0: quarta-feira. Venha fazer essa campanha da quarta-feira, porque vale a pena.
1: Você
0: vem de onde? Vem de Tijucas.
1: Lá de Tijucas.
0: É, Tijucas.
1: É milagre, né?
0: É grande milagre.
2: Milagre em cima de milagre. Muito obrigado, Deus abençoe a senhora.
0: Amém.

impressionante a maneira, a forma do que Deus faz, do que Deus opera. Ele opera além da nossa imaginação. Ele vai além dos pensamentos. Ele vai além dos pensamentos. Ele só não vai além da fé. A mulher estava fazendo a campanha, vindo lá de Tijuca do Sul. Olha de onde ela vem. Ela não diz que é longe. Ela nunca reclamou que é longe. Olha a recompensa. Quanto maior é o esforço, quanto maior é a distância, quanto maior é o tempo, maior é a recompensa. Você aqui bem pertinho, 15 minutos, 20 minutos da sua casa na igreja, você diz que é longe. Por isso que você está desse jeito. Por isso que a coisa não vai, não anda para você. Porque você fica priorizando a dúvida, priorizando a incredulidade. Agora, se você mudar o teu pensamento, mudar o teu jeito de pensar e entrar nessa campanha, o Deus que fez aparecer 40 alqueires de chão para Maria, que não sabia, ela não sabia, mas Deus sabe do que ele tem preparado para você, para a senhora, para o moço, para a moça. Entra nessa campanha, mas entra mesmo, entra com propósito. Eu vou fazer essa campanha junto com o pastor Messias, e alguma coisa Deus vai fazer por mim. Olha, 40 alqueires de chão. Ela não sabia. Quanto vale hoje 40 alqueires de chão, meu irmão? Se ela não tivesse aqui, ela ia descobrir isso? Quem revelou foi Deus. Deus revelou que ia fazer um milagre na vida dela. Que ia aparecer uma herança para ela. Que herança é esta? Não se preocupe. Se Deus falou, se Deus prometeu, ele vai cumprir. E é nessa quarta-feira, 9 da manhã, 3 da tarde, 7 da noite, o início da campanha da prosperidade de Deus. Prosperidade que o povo não fala mais. O povo deixou de falar de prosperidade. O povo perdeu a fé. Os pastores perderam a fé de falar de prosperidade para o povo. Perderam a fé. Então, vamos nesta quarta-feira, campanha da prosperidade de Deus, prosperidade de milagres. Aonde? Na igreja Deus é Santo. E o endereço? Avenida Marechal Floriano Peixoto, 6711 Auer. Marechal Floriano Peixoto, 6711. Se você entrar, eu te garanto, em nome de Jesus, te garanto que alguma coisa vai acontecer na sua vida de bênção. De manhã, pastor Messias, às 9 da manhã. À tarde, pastor Jefferson. 9 da manhã, pastor Messias. 3 da tarde, pastor Jefferson. E à noite, pastor Messias novamente. Pela fé, uma campanha de milagre financeiro.

0: E atenção, povo de Deus, povo que me ouve nesse exato momento, está chegando a hora, está chegando o momento, está chegando o dia é 17, 18 e 19 de julho. Meus irmãos, quando vai chegando as convenções, o nosso coração bate mais forte, nosso coração se enche de fé, de confiança em Deus, porque essas convenções, o Espírito de Deus nos encoraja, nos anima, o Espírito de Deus nos fortalece. Meus irmãos e minhas irmãs, povo de Deus, nós teremos aqui a convenção do esforço, do ânimo contra o esfriamento espiritual. Você vai ver que a sua vida, a minha vida, não será mais a mesma, do mesmo jeito. Não vai. Deus vai mudar a nossa vida. Deus vai transformar a nossa vida. Deus vai nos encher de ânimo, de coragem, de esforço, a nós vencer a frieza espiritual. O que está matando a igreja é a frieza espiritual, é a falta de fé, é a falta de oração, é a falta do jejum, é a falta da vigilância, da prudência, é a falta do mover de Deus da nossa vida. Então, é a falta do mover de Deus. Então, meus irmãos e minhas irmãs, em nome de Jesus, eu, pastor Messias, estou convocando o povo para orar e jejuar, consagrar por esses 3 dias. E o Senhor, a Senhora, está conosco. O Senhor, a Senhora, a família, receber de Deus a força, o poder, o ânimo, a unção e a autoridade para vencer a frieza espiritual. É aqui em Curitiba, na Avenida Marechal Floriano Peixoto, 6711, nos dias sexta-feira, dia 17, sábado 18 e domingo, encerrando com chave de ouro, domingo dia 19, no horário das 2 da tarde. Meus irmãos, eu quero convocar o povo de Deus, os obreiros, as obreiras, os membros, para vencer o esfriamento, para vencer a fraqueza, o desânimo, e nós caminharmos juntos para a Nova Jerusalém. Que dia, pastor? Dia 17, 18, 19, sexta-feira à noite, sábado à noite e domingo às 2 da tarde. Venha para cá, o Pai do Céu tem uma palavra, tem algo para entregar nas nossas vidas. Eu estou falando com fé, a nossa vida será diferente a partir dessa data. Olha o que Deus faz nesses dias de convenções aqui na Igreja Deus é Santo.
1: Olha a mulher andando aí! Olha a mulher andando, vai correr! Corre, minha irmã! Corre agora! Corre que Deus já te curou! Corre que Deus já te curou! Deus já te curou! Deus já te curou! Deus já te curou! Deus já te curou em nome do Pai, do Filho e do Espírito Santo de Deus! Minha irmã, o senhor não andava assim, não?
2: Não, manco bastante.
1: Por que você não mancou agora? Por que não mancou?
2: Porque Deus me curou.
1: Então levanta a muleta. Olha aí, corre aí pra eu ver. Pode correr. Corre aí. Olha aí, mulher andando aí, igreja. Oh, glória.
0: Deus vai curar ele agora da surdez. Em nome de Jesus Cristo. Em nome de Jesus Cristo Salvador, toda surdez, sai dos ouvidos dele agora, do alto da cabeça aos pés, toda macumba, todo espírito do diabo, demônio do inferno, demônio de doença, saia do alto da cabeça, as plantas dos pés, saia dos ouvidos dele agora, nome de Jesus, nome de Jesus, nome de Jesus, sai daí, Chu, sai daí, Chu, sai daí, demônio, sai do corpo dele, espírito de enfermidade, espírito de enfermidade, espírito de macumba, espírito de feitiçaria, de bruxaria, sai dos ouvidos dele, sai dos pés, das pernas, dos braços, das costas, saia, sai daí, em nome de Jesus, nome de Jesus, nome de Jesus agora, escute agora, escute agora em nome de Jesus. Agora vou falar bem baixo para ele ouvir. Olha bem baixo. Olha para baixo. Olha para baixo. Você não vê o gesto da minha boca. Escuta aqui. Como é o seu nome?
3: Jadir.
0: Bem mais longe agora, quer ver? Como é o seu nome?
3: Jadir.
4: Glória a Deus!
3: Glória a Deus!
0: Quantos anos você tem?
3: 56.
0: Dá glória a Deus aí!
5: Deus, aleluia! Glória a Deus!
0: Tá curado!
5: Tô curado!
0: Quem curou?
5: Jesus!
0: Graças a Deus, povo de Deus, povo da fé, povo de Curitiba, povo do Paraná, do Brasil, nós estaremos durante esses dias orando, consagrando a nossa vida, buscando a Deus. Você vai ver o que Deus vai fazer esses dias aqui na igreja Deus é Santo. Mover do Espírito contra o gelo, contra o esfriamento espiritual. Eu sinto por Deus que Deus vai derramar força, poder, autoridade, unção e quebrar esse gelo maligno. Esse gelo maligno que estão matando os cultos, os crentes e as igrejas. O que está matando as igrejas é isso aí, ó. É a iniquidade, é o pecado, é o mundanismo. E isso faz esfriar a igreja. Por multiplicar a iniquidade, o amor de muitos se esfriaria. Mas aquele que perseverar até o fim será salvo. Vem para cá. Venha para cá, irmãos, e você vai ver o que Deus vai fazer nesses 3 dias na nossa vida, sexta, sábado e domingo.
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0: Graças a Deus. Mas graças a Deus, de verdade, meus irmãos, minhas irmãs, povo de Curitiba, povo da fé, chegou a hora, chegou a hora de cumprir aquelas promessas que foram feitas 30 anos atrás, 40 anos, 20 anos, 10 anos, 5 anos, promessas que foram feitas por Deus, que nunca se cumpriram, porque você virou as costas. Promessas que foram feitas por Deus, eu lembro de promessas de irmãos e irmãs que foram feitas aqui na Deus é Santo e as pessoas tomaram posse, receberam as bênçãos e contaram milagres. E outras pessoas que foram reveladas, Deus prometeu e elas foram embora, e elas viraram as costas e não voltaram mais. O que Deus prometeu que Ele vai fazer aqui na Deus é Santo, a promessa foi feita que na Deus é Santo, Ele não vai fazer em lugar nenhum. O que Deus prometeu aqui, o que Deus falou aqui, você esqueceu? Você lembra como foi a revelação ou você já não lembra mais? Você nem lembra mais, porque você nem está aqui, porque você nem está mais aqui. Deus prometeu para Israel, lá no Egito, que ia colocar eles numa terra prometida que manava leite e mel. Deus prometeu, mas aquele povo que saiu do Egito não entrou. Eles não entraram, porque eles murmuraram. Eles abandonaram a promessa. Eles abandonaram a promessa. Mas a promessa que Deus fez se cumpriu. Não com eles, mas com os filhos deles, com os netos. Eles viraram as costas. Eles queriam voltar para o Egito, mas Deus cumpriu a sua promessa com os filhos, com as filhas, com os netos. Meus irmãos, escuta essa palavra. Escuta essa palavra. Deus é fiel. Deus, Ele é fiel para cumprir a sua palavra. Nesta quarta-feira, às 9 da manhã, 3 da tarde, 7 horas da noite, em nome do Senhor Jesus, a maior campanha de bênção que vocês vão ver, maior campanha de revelações, profecias que vão se cumprir, em nome de Jesus, vocês vão ver, vocês irão ver, quem fizer a campanha e não quebrar, vai ver o resultado e dizer: valeu a pena. É um propósito, é o preço que tem que pagar. Qual é o preço? Sair da sua casa, sair da sua casa. É aí que está o problema, é aí que está a luta, é aí que está as dívidas, é aí que está a doença, é aí que está a macumba, é aí que estão as maldições, mas você não está vendo. Está amarrando você dentro da casa, amarrando você para não sair daí, para não vir aqui. O inimigo amarrou você aí. O inimigo segurou você dentro dessa casa. Você pode ir para qualquer lugar, mas a Deus é Santo, você não vai, porque o inimigo não deixa. Já foi feito o trabalho, o propósito, o inimigo. Aí está o nome da igreja, Deus é Santo, dizendo: não vai lá, não é para ir lá, porque se for lá, o pacto será quebrado, o propósito do inimigo será quebrado, a aliança do mal será quebrada. Eu estou falando com irmãos de várias e várias igrejas, estou falando com irmãos de tantas igrejas. Você que mora aqui na Tijuca do Sul, Agudo do Sul, Almirante da Mandaré, Campo Largo, Campo Magro, Campo Comprido, Fazenda Rio Grande, Mandirituba, Araucária, Colombo, Piraquara, Almirante da Mandaré, 4 Barras, meu querido, se você não pode vir, porque você é obreiro aí na sua igreja, você é dirigente aí no seu ministério, manda a esposa, seja sábio, seja inteligente, ela vem no teu lugar. Se você não quer aparecer aqui, manda a tua esposa, e Deus vai fazer uma obra divina. Deus é fazer um milagre divino. Deus é poderoso quando há fé, quando há oração, quando há propósito, quando há jejum. Nesta quarta-feira, o pastor Messias vai estar no santo jejum até mais tarde, para poder ter força de Deus, unção, autoridade, para ele, no nome de Jesus, falar e acontecer. Olha, Deus vai entregar aqui uma chave de um barracão, de uma empresa. Deus vai entregar.

0: o inimigo perdeu a batalha.
1: Vem cá, moço, você, essa moreninha aí, por favor, vem aqui na frente que eu quero fazer oração para você, para Deus te dar um livramento, para Deus te livrar. Que Deus está me revelando que tem um espírito por nome de Pomba Gira que está lutando contra você e contra os seus parentes. Mas o Senhor é bom. O Senhor tem o poder de libertar você agora. Põe a mão para cá, igreja, para nós repreender esse espírito imundo que está lutando contra ela, contra o lar dela, contra a família dela. Vamos repreender. Grita, queima ele! Queima ele! Queima ele! Adaí Zé Pilintra! Adaí, olha aí, ó! Segura, segura! Olha aí! Mais alto, está com medo do diabo, irmão! Mas vamos lá, vamos lá! Pilindra aí, ó. Quer ver? Escuta aí. Tem o Zé Pilindra e a Pomba Gira. Quer ver? Vocês estão em quantos aí?
2: Em 8.
1: Fala o nome dos 8 aí.
2: Tacarrua, Zé Pilindra, Preto Velho.
1: Quem?
2: Pegou o velho Damião.
1: Quem é mais aí que tá aí dentro aí? Quem tá mais aí?
2: Maria Padilha.
1: Olha aí o tanto tava aí dentro aí. Quem mais aí?
2: Maria Mulambo, Anjo da Treva.
1: Olha aí, manda fogo nele aí, queima ele. Queima essa legião de demônio. Sai da vida dela, diabo. Sai da vida dela, legião do diabo. Como é que é?
2: Ela tá vindo na igreja pra ter campanha. Eu não quero que ela venha.
1: Olha, o diabo não gosta que as pessoas façam campanha. Uma coisa que liberta o povo é a campanha. Muita gente não sabe disto. A campanha liberta o povo. E antes de terminar, vai embora. Quer dizer, antes de terminar, já desiste. Você não pode, irmão, deixar a campanha pela metade. Quer ver? Ô diabo, você gosta de campanha?
2: Não, eu não. Eu quero acabar com a família dela.
1: E se ela fazer a campanha aqui direitinho, você pode acabar com a família dela?
2: Eu vou tentar.
1: Você vai tentar. Ele disse que vai acabar. Agora, se fazer a campanha, vai tentar. Tentar, ele tentou até Jesus. É ou não é? Escuta aqui, diabo. Você está gostando desse grande clamor da...
2: Não.
1: Quem é que consegue segurar o povo para não vir orar? Quem é que consegue segurar ele? Quem?
2: Demônio.
1: Que demônio é esse?
2: Capeta.
1: Que capeta é esse? Qual é o demônio mais forte lá que vocês têm lá para segurar o povo em casa? Quais são eles? O nome dele?
2: Na carrua.
1: Olha aí, ouvinte de casa, olha aí, ó. Quem é que segura as irmãs que não aguenta orar mais? Ah, meu irmão, eu não posso ir por causa dos filhos. Os filhos virou tranqueiro na sua vida? Filho é tranqueiro ou é bênção de Deus, minha irmã? Ah, irmão, é não sei o que, não sei o que, nada disso, é tranca-rua. É tranca-rua que não deixa vocês virem orar conosco. Mas eu creio que hoje vocês vão passar por cima do tranca-rua e vão estar aqui à tarde e à noite conosco, orando, jejuando e clamando a Deus. Vamos mandar o bicho embora. Satanás, desocupa o corpo dessa moça agora. Desocupa o corpo dela agora, Satanás. Desocupa essa vida agora. E sai dela agora, Pomba Gira. Legião do diabo, sai dela agora. E não volte mais nela nunca mais. Soia! Em nome de Jesus Cristo.

Atenção Curitiba e atenção Paraná. O povo perdeu aquela força de fazer campanha e de receber bênção. O que que é campanha? É receber bênção. Campanha é para receber bênção. Bênção para a família. Bênção para todos. Quanta gente, quantas pessoas que me ouvem agora estão amarrados, como vocês ouviram aí, pela força do inimigo, do maligno, do adversário. Quanta gente assim.

0: doente. Doente, doente, doente. Quanta gente que a doença que está no corpo dele, dela, é macumba, feitiçaria, espírito de enfermidade. É espírito de enfermidade. Isso não sai com remédio, postinho de saúde. Não vai embora, o bicho não vai embora. Ele só sai com oração, com jejum, com propósito, com desafios. Nessa quarta-feira, 9 da manhã, 3 da tarde, 7 da noite, a igreja Deus é Santo, orando poderosamente essas orações aqui, ó, que você vai ouvir, orações que tem fogo, que tem unção, que tem autoridade, que tem virtude no nome de Jesus, para o mal não aguentar, o mal não resistir. 9 da manhã, 3 da tarde, 7 da noite, pastor Messias vai estar de manhã e à noite, e à tarde vai estar o pastor Jefferson. Aonde? Igreja Pentecostal Deus é Santo, Avenida Marechal Floriano Peixoto, 6711 Auer. Venha Curitiba, venha Paraná, venha, venha, você não vai se arrepender. O tempo que você estiver andando para cá e andando para sua casa, não tem dinheiro que paga. Você vai ver, você vai ver, você vai ver a recompensa de Deus. Os milagres de Deus não tem dinheiro que pagam.
1: Diz aí, queima ele, queima ele. Jesus, olha aí, a mulher já começou a vomitar macumba, irmãos, coisa Jesus da Macumba.
0: Onde a oração, a poder de Deus, onde há poder de Deus, há milagres. Então, nesta quarta-feira, 9 da manhã, 3 da tarde, 7 da noite, o milagre de Deus vai manifestar na sua casa, no seu lar, na sua família, na sua vida. Creia. Não importa o que você está passando hoje, não importa o seu sofrimento hoje, a sua luta, a sua batalha, a sua peleja, a sua tristeza, a sua angústia, as dívidas, o desânimo. Ah, como você hoje está para baixo, como você hoje está para baixo, como você hoje está triste, mas amanhã você vai estar feliz. Você vai vencer essa batalha. Levanta. Levanta, venha de manhã cedo em jejum. Dá um jeito. Quando a gente quer, a gente dá um jeito. Quando a gente quer, a gente esforça. Quando a gente quer, a gente dá o melhor. Quando a gente quer, a gente esforça. E Deus é conosco. Foi Ele que disse: esforça-te, tem de bom ânimo, eu serei contigo. Esforça, minha irmã, esforça, meu irmão, esforça, Curitiba, esforça, Paraná, para Deus ser contigo. É preciso que você, que o Senhor, a Senhora, não dê lugar para o desânimo, para a fraqueza, para a carne. Não, levanta, levanta, Curitiba, volte ao que você era antes. Lembra das campanhas que vocês faziam? Lembra de quantas vitórias, quantas maravilhas Deus já operou na sua vida. E agora chegou a hora. É nesta quarta-feira, 9, pastor Messias, de manhã em jejum. 3 da tarde, pastor Jefferson, o genro do pastor Messias. E à noite, pastor Messias novamente. E Deus vai mudar essa tristeza em alegria. Deus vai mudar esses problemas em soluções. Te anima, te encoraja, te esforça. Lembra que você fazia as campanhas aqui, vinha de longe, com frio, com chuva, vendendo os ônibus, vinha de carro, vinha de Uber, vinha de táxi, e Deus, nosso Pai, honrava a sua fé, e Ele quer honrar de novo. Depende é da sua fé, do seu esforço. Igreja Pentecostal Deus é Santo, Avenida Marechal Floriano Peixoto, 6711 Auer. Algo sobrenatural de Deus aguarda pela sua fé.

0: meus irmãos, ou minhas irmãs de todo o Brasil. Aqui é o pastor Darcy Messias, aqui da Igreja Pentecostal Deus é Santo, aqui em Curitiba, nossa sede nacional, na Avenida Marechal Floriano Peixoto, 6711, aqui no Auer. Eu quero chamar a atenção de todo o povo de Deus para o maior evento da Igreja Deus é Santo, que acontece de 6 em 6 meses, que é a Convenção Nacional, onde nós reunimos o povo de Goiás, os irmãos de Minas Gerais, Santa Catarina, também povo do Rio Grande do Sul, o povo do Paraná, para o grande avivamento. É o mover de Deus, é o trabalhar do Espírito de Deus contra a frieza espiritual. A Bíblia diz que por multiplicar iniquidade, o amor de muitos se esfriaria. E nós estamos cuidando dessa área, para nós os crentes não se esfriar. E olha, meus irmãos, olha, meus irmãos, sexta-feira, sábado, à noite, e domingo às 14h, lembrando a reunião de obreiros, às 8h, vem para cá, Brasil, venha, meus irmãos, ao sair dessa convenção, a sua vida não será mais a mesma.
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0: Meus irmãos de Curitiba, eu me lembro que eu cheguei aqui no ano 99, no comecinho de janeiro. Meus irmãos, eu trouxe para Curitiba a campanha da prosperidade de ouro. Vocês lembram disso, povo da Igreja Deus e Amor, que na época eu dirigia a Deus e Amor lá na Brasília Itiberê, o número era 1001. Vocês lembram daquela campanha que nós fazíamos na quarta-feira? Aquela campanha que as pessoas vinham de longe por causa dos milagres. Aquela campanha que nós fazíamos, que eu pedia para os irmãos: irmão, não venha. Não venha de manhã, venha à tarde. Porque de manhã e à noite não cabia o povo. Vocês lembram disto? De milagres que acontecia, milagres sobrenaturais. Eu me lembro que tinha uma menina de 4 anos que era moça, menina que menstruava com 4 anos, que a medicina não podia fazer nada. Vocês lembram disso? Vocês lembram de uma menina que tinha uma língua grande que arrastava quase assim no estômago, que não tinha ninguém que fazia nada para aquela menina, e as pessoas traziam aquela menina de longe, e nós orávamos, e Deus nosso Pai fazia grandes milagres. Eita, que fé maravilhosa! Que fé extraordinária! A fé daquela época. As pessoas recebiam cada milagrão, cada bênção, cada cura, cada prosperidade. E eu continuo fazendo essa campanha da prosperidade de Deus. Eu me lembro que essa campanha, ela nasceu lá em Manaus, no ano 95. Ano 95. Como assim, pastor Messias? Essa campanha nasceu numa madrugada, quando Deus falou comigo. Por que que Deus falou comigo naquela madrugada? Por quê? Porque as pessoas da igreja faziam fila de gente, aquela grande quantidade de pessoas que pedia cesta básica, pedia botijão de gás, pedia para pagar a luz, a água, o aluguel, remédio. Por quê? Porque o povo estava numa vidinha, numa pindaíba maligna. E eu fiquei questionando: meu Deus, esse povo é fiel. Esse povo é fiel. E por que que esse povo está desse jeito? Ah, meus irmãos, eu fiquei perguntando para Deus: Deus, por que que esse povo está desse jeito? Aí Deus falou comigo: convoca o meu povo. Convoca o meu povo, porque eu vou fazer milagre. Esse povo precisa de fé. Esse povo precisa de bênção. Esse povo precisa de alguém que orienta eles, que ora por eles, que abençoa eles. Meus irmãos, eu convoquei o povo. Eu convoquei o povo para quarta-feira. Eu falei: Deus falou comigo. Deus falou comigo. Eu quero falar com vocês o que Deus falou comigo. Ah, irmãos, e a igreja lotou nos 3 horários. Eu falei: olha, Deus falou comigo que a partir de hoje vida de vocês vai mudar. A vida de vocês vai mudar. Por quê? Porque Deus falou isso, isso, isso, isso, isso, isso. Irmãos, eu convoquei o povo. O povo não tinha fé. O povo era fiel, mas não tinha fé para receber milagres como hoje. Hoje o povo não tem fé. O povo está aí na igreja. O povo está aí nos cultos. O povo está caminhando para as igrejas. Mas o povo está vazio de Deus. Cadê os milagres? Cadê as bênçãos? Cadê as maravilhas que chamam a atenção do povo? O povo de hoje está como na época lá em Manaus. Ah, irmãos, daí Deus começou a fazer milagres. Começou a aparecer dinheiro na conta. Começou a encher botijão de gás. Alguém diz, isso é mentira. Não é mentira, não. Irmãos, eu me lembro da irmã Cleusa Oliveira Machado. Cleusa Oliveira Machado, que apareceu um terreno no nome dela. Apareceu um terreno no nome dela. E começou a disparar milagres. Milagres. Coisas grandes. Igual aqui em Curitiba já aconteceu. Terrenos aparecendo no nome das pessoas. Vocês já escutaram aqui na rádio?
1: Eu fui pagar o imposto do lote meu. Quando cheguei lá, tinha dois no meu nome.
2: Quer dizer que tinha um que você foi pagar e mais dois?
1: E mais dois.
2: Quer dizer que tinha três lotes no seu nome?
1: Três lotes no meu nome.
2: Mas como é que pode? O senhor comprou três ou comprou um?
1: Comprei só um.
2: E como é que tinha três no seu nome?
1: Detalhe, são dois no meu nome.
2: Milagre.
1: É um milagre de Deus.
2: Isso é milagre?
1: Milagre de Deus na campanha
2: da prosperidade.
1: Da prosperidade.
3: Bênção, irmãos, foi de um terreno que apareceu no meu nome, né? O terreno tá lá em Piraquara, está lá o terreno no meu nome, irmãos, apareceu no meu nome, tá lá, esse terreno é teu, mas quem me deu? Eu não comprei, não paguei, mas o Senhor me deu, irmãos. Creia, irmãos, tenha fé, irmãos, venha pra igreja com fé, tem que exercitar a fé. Não adianta vir pra igreja pensando, será que o Senhor vai fazer? Não, o nosso Deus, ele faz, basta ter fé e acreditar. Tá lá o terreno, em nome de Jesus.
0: Terrenos aparecendo no nome das pessoas, dinheiro.
4: Fiz um voto com Deus de mandar R$50 na igreja, Deus é santo, e depositei o dinheiro semana passada. E hoje eu fui na Caixa Econômica Federal para ajeitar uns papéis lá, tinha 7.500 na minha conta. Então essa é a benção que eu tenho para contar, para aumento da fé dos irmãos. E dizer para os irmãos que vale a pena ser fiel com Deus.
5: O pastor Darcy Messias revelou que Deus estava visitando a conta Bradesco da minha mãe. Eu estava aqui nesse culto. E há 2 meses atrás ela recebeu R$200 mil na conta dela.
6: Recebeu?
5: Recebeu R$200 mil. O banco ligou para ela. Até por sinal, meu irmão olhou assim e falou: nossa, mãe, tem R$200 mil na tua conta. Ela falou: o quê? R$200 mil? Não pode, algum erro. Dentro do banco, e ela recebeu R$200 mil na conta dela.
6: E quem colocou dinheiro?
5: Ah, foi Jesus, é.
0: Causas ganhas.
7: Eu tinha uma causa da justiça, estava na mão de advogado há 6 anos. É uma causa trabalhista do meu trabalho, né? E não saía essa causa de maneira nenhuma. Eu comecei a fazer a campanha aqui, né? Deus é Santo. Quando eu comecei a fazer a campanha aqui, estava no começo da campanha ainda, da quarta-feira, o pastor Messias revelou que o senhor estava liberando, dando uma causa da justiça ganha, que era bastante dinheiro ainda, né? Eu rapidinho levantei minha mão, né? Que eu estava em oração, né? E vindo da campanha. Aquela mesma semana, a minha advogada ligou que a minha causa já tinha saído, o dinheiro já estava no banco já.
0: Então, meus irmãos, eu quero convocar o povo. Eu quero convocar o povo para essa quarta-feira. Por ordem de Deus, por direção de Deus, para que o povo volta a receber aqueles milagres que vocês recebiam no passado. Eu me lembro aqui de irmã que apareceu uma fazenda no nome dela. Apareceu uma fazenda no nome dela. Eu me lembro de uma outra irmã que apareceu 10 alqueires de chão no nome dela. Irmãos, vocês lembram disso? Ou não? Ela ganhou uma bênção de 10 alqueires de chão e 100 cabeça de gado.
8: É, veio a notícia, né? Dessa herança que ficou para mim, de 100 cabeça de gado e 12 alqueires de terra. Aí eu falei, nossa, mas não pode ser, né? Porque não esperava, não imaginava por esse grande milagre. E daí eu recebi a ligação que é para mim ir para lá, para ver lá a situação, como é que está lá, os papel, tudo, né? E foi no culto da quarta-feira, na campanha da quarta-feira.
0: Irmãos, os sinais, os milagres acontecem é na vida de quem crê. Por isso que nessa quarta-feira eu faço uma convocação a todo o povo de Deus de Curitiba, da grande Curitiba, para que venha estar conosco, porque Deus vai usar o pastor Messias nos dois horários, às 9 da manhã, amanhã do santo jejum, amanhã da consagração, amanhã das profundas revelações, e à tarde vai estar conosco o pastor Jefferson, meu genro, vai estar pregando e orando, e Deus fazendo acontecer o sobrenatural. E à noite, pastor Messias volta novamente com os dons de Deus, orando, desafiando os demônios e a miséria no nome do Senhor Jesus.
9: Eu quero saber uma coisa: se essa moça, escuta, se essa moça entrar na campanha da prosperidade e firmar,
10: não,
9: hã?
10: Não,
9: olha aí, ó. Não, não, ela vai firmar a campanha. Diga assim: meu Deus, dar a força para firmar na campanha da prosperidade, para que o diabo seja repreendido nesse casal, em nome de Jesus. Agora eu quero ver. Agora amoleceu. E agora? O que aconteceu agora?
10: Eu odeio,
9: Espera aí. Amém. E agora? Ela vai fazer a campanha ou não vai? Hein?
10: Ela vai!
9: Ela vai porque Deus já fez a obra! Deus já fez a obra! Quem é que não deixa as pessoas entrar na campanha da prosperidade? Quem é?
10: Solange o cabelo!
9: Olha aí. Fazer a campanha sem quebrar a igreja. Quem vai ter o fim, levanta as mãos, igreja. Eu não vou nem expulsar, deixa só você expulsar. Pode expulsar. Pronto. Pronto.
0: Entregando revelações, revelações que se cumprem.
9: Irmã, olha pra mim. Não precisa chorar não, olha pra mim. A senhora crê que Deus cura esse caroço agora?
11: Eu creio, faz tempo que eu tô esperando essa bênção.
9: É hoje. Vamos ver. A senhora crê, irmã? Então procure o caroço, irmã. Pode apertar.
11: Não, eu pegava ele bem aqui assim.
9: Tá aí ainda?
11: Hã? Não.
9: Mas tomando de um abacate, cadê esse caroço? Pra onde foi?
11: Sumiu, Jesus me curou.
9: Deus já curou!
0: Entregando palavras, palavras proféticas.
12: Jesus diz assim: ei, vocês aí, são 5.000 homens para alimentar, não é? É. Mas Senhor, como é que nós vamos buscar pães para esse mundaréu de homens? Aonde nós vamos arrumar tantos pães para alimentar tantos homens? Você não tem nada aí?
13: Não, só tenho 5 pães.
12: E 2 peixinhos. Essa é a miséria de muita gente, que não valoriza o pouco. E tudo tem que começar da estaca zero. Ó, a matemática é 1, 2, 3, 4, 5, tal, tal, tal, até chega em trilhões. Mas as pessoas que não valorizam pouco, não chegam no muito. E aqui tem gente desse jeito. Jesus diz assim: ei, mandar o povo sentar. Mas como, Senhor? Com 5 pães? Com 2 peixinhos, sim, manda o povo sentar. Porque eles não vê, a pessoa não vê uma saída, só vê luta, só vê problema. Ela não vê uma saída, só vê dificuldade. Aquela pessoa que só sabe reclamar. Aquela pessoa que não sabe calar a boca e dizer: Deus, o Senhor vai multiplicar esse pouco, vai fazer o pouco tornar muito, porque eu sou fiel no pouco, e o Senhor vai me colocar no muito, Senhor. É assim que diz a Bíblia Sagrada: tu fores fiel no pouco, sobre o muito eu te colocarei.
0: Então, nesta quarta-feira, você vai ver o que Deus vai fazer. Igreja Pentecostal Deus é Santo, Avenida Marechal Floriano Peixoto, 6711 Auer. Você vai ver o sobrenatural de Deus acontecer na sua vida. Você vai ver, se você tiver fé e sair da sua casa, está aqui conosco, nós temos fé de orar por você e Deus mudar a tua história.

Liberta a Fé, povo de Deus, povo da fé, do programa Vencendo pela Fé, da Igreja Pentecostal Deus é Santo. Eu quero chamar a sua atenção aqui agora. Desperta a sua fé em nome de Jesus. Presta atenção neste aviso aqui agora. Porque está chegando o dia, está chegando a hora da nossa convenção nacional das igrejas Pentecostal Deus é Santo, aqui em Curitiba. Desperta a fé, povo de Deus. Desperta a fé, ouvinte de casa. Povo de Deus que está nos acompanhando aqui agora. É nos dias. Presta atenção na data. Presta atenção neste momento, dia 17, 18 e 19 de julho. Marca no seu calendário, meu irmão, minha irmã. Marca esse momento. Deixe esses 3 dias reservado para você estar aqui conosco. Você estar aqui para receber as grandes bênçãos das mãos do nosso Senhor e Salvador Jesus Cristo. 3 dias de festividade espiritual. Compreendo a Cristo, qual que é o tema desta convenção de julho de 2026? Presta atenção. É contra a frieza espiritual. Meu Deus do céu, eu creio que Deus vai renovar pessoas. Eu creio que Deus vai transformar vidas, almas, pessoas que estão na frieza espiritual, vão ser tocadas, impactadas pelo poder de Deus nesses 3 dias, sexta-feira, sábado e domingo. Meu Deus do céu, vai chegando essas datas, vai chegando esses dias, o coração bate mais forte. Por quê? Porque nós temos a certeza do milagre, nós temos a certeza do agir de Deus. Caravanas confirmadas de todo o Brasil. Vai ser tremendo o agir de Deus. Vai ser tremendo que Deus vai operar. Desperta a fé, ouvintes. Desperta a fé, povo de Deus. Desperta a fé grande, Curitiba, Paraná, Brasil, para essa data, para esses 3 dias. Venha, vem estar conosco, forme a sua caravana. Independente da cidade, da região que você está nos acompanhando, ainda dá tempo, e com certeza tem tempo. Se tem mais do que 1 mês para se programar, se organizar e estar conosco para receber a bênção de Deus, a vitória, o renovo, o fortalecimento. Essa frieza que está invadindo tantos lares, pessoas, famílias e até mesmo igrejas, vai ter que ir embora no nome de Jesus Cristo de Nazaré. Eu creio que essa frieza espiritual vai cair por terra. Serão feitas orações, serão realizados clamores para que este mal, para que essa frieza venha cair por terra em nome de Jesus. Atenção, Curitiba. Atenção, regiões metropolitanas. Atenção, povo de Deus. Atenção, congregações das nossas igrejas. Deus é Santo. Forme a sua caravana. Vem estar conosco. Vamos colocar a nossa fé em prática. Essa igreja vai se tornar pequena para a tamanha grande multidão de pessoas que vão estar presentes nesses 3 dias. Novamente a data, dia 17, sexta-feira, 19h, dia 18 de julho, dia principal. O nosso pastor
presidente, pastor Darcy Messias, o líder espiritual dessa igreja, vai estar assumindo a tribuna santa para pregar a preciosa palavra de Deus, e o nosso Deus operar milagres, o nosso Deus operar maravilhas. Eu creio, em nome de Jesus, eu creio que grandes coisas Deus vai fazer. Deus vai operar, em nome de Jesus. Você crê, meu irmão? Então você está aqui conosco, dia 18, dia principal, sábado, às 7 horas da noite, pastor Darcy Messias, pregando, orando, realizando aquela oração contra a frieza espiritual. Meu Deus do céu, vai ser tremendo o que Deus vai operar, o que Deus vai trabalhar, o que Deus vai agir. Vai ter pessoas que vão testemunhar o renovo, o fortalecimento, aquela fé aumentada pelo poder de Deus. E domingo, atenção povo de Deus, atenção povo da fé, lembrando, pela parte da manhã, às 8 horas da manhã, a grande reunião de obreiros aqui, nossa sede nacional das igrejas pentecostal Deus é Santo. A presença da diretoria nesta reunião. Atenção, obreiros, obreiras, não falte. Chega cedo, às 9 horas da manhã, a porta da igreja Deus é Santo já estará fechada para nós estarmos orando e ouvindo a palavra nessa gloriosa reunião de obreiros, de obreiras, aqui nossa igreja pentecostal Deus é Santo. Ainda falando deste mesmo domingo, dia 18

0: pela frieza espiritual. Mas eu quero te convocar, domingo à tarde, no encerramento, com a presença do pastor Ednei Saavedra, pastor estadual das igrejas Pentecostal Deus é Santo, no estado do Rio Grande do Sul, vai estar pregando a palavra de Deus, vai estar orando por todos, realizando aquelas orações de libertação, onde todo mal que tiver escondido, atormentando alguém, vai ter que ir embora, em nome de Jesus, em nome do nosso Senhor e Salvador Jesus Cristo de Nazaré. Eu creio no agir de Deus, eu creio no operado Espírito Santo, eu creio que toda a frieza espiritual vai ter que cair por terra nesses 3 dias de festa espiritual. É a convenção contra o esfriamento espiritual. Olha que algo maligno, perverso, que Satanás ele age, ele opera contra as vidas. É algo silencioso, não é algo que se aparece, não. O esfriamento espiritual é algo silencioso. Alguém não vê, alguém não escuta, alguém não percebe, mas eu creio que nada vai ficar escondido, nada vai ficar em oculto. Eu creio que a frieza espiritual, através dessas orações, como você vai ouvir aqui agora, vai ter que cair por terra em nome de Jesus. A frieza espiritual não vai tomar conta da sua vida, não. Essa frieza espiritual não vai tomar conta. Pode ser algo silencioso, algo oculto, algo que não aparece, mas através dessas orações, eu não acredito que a frieza vai continuar na sua vida. Céu, olha um pouquinho de como vai ser esta convenção de julho. Vai ser tremendo que Deus vai operar, vai ser tremendo que Deus vai realizar. No sábado, a presença do pastor Darcy Messias, o líder espiritual. Eu creio no agir de Deus. Se você crê, você vai se organizar, você vai estar aqui conosco. Serão 3 dias de festa, dia 17 de julho, sexta-feira, 7 horas da noite, no sábado, dia 18, pastor Darcy Messias, a qual você está ouvindo, ouviu essa oração aqui agora, vai estar realizando essa poderosa oração contra a frieza espiritual. E dia 19, a reunião pela manhã e à tarde, aquela grande concentração de fé e de milagre. Pastor Ednei Saavedra, no santo altar de Deus, ouça aqui agora.
1: Fecha os olhos. Um demônio vai gritar aí, quer ver?
0: O céu, vindo de casa, vai ser tremendo o que Deus vai fazer, o que Deus vai operar nesses 3 dias. Desperta a fé, convida mais alguém, forme a sua caravana, mas não fica de fora, não, em nome de Jesus. Esse convite é para você, meu irmão, minha irmã. Se você está ouvindo este convite, é para você estar aqui conosco. Se este convite chegou até você, é para você estar aqui recebendo a sua bênção, o seu milagre das mãos do nosso Senhor e Salvador.

0: Salvador Jesus Cristo. É bem aqui, em nossa sede nacional, em Curitiba, aqui na grande Curitiba, endereço Avenida Marechal Floriano Peixoto, número 6711, Curitiba, Vila Aure, vem estar conosco, em nome de Jesus. Convida mais alguém, convida, vem com seu carro cheio, em nome de Jesus. Dá um jeito, forme a sua caravana, a vem estar aqui conosco. Você que está nos ouvindo de outras cidades, eu quero que você ouça esse convite também, em nome de Jesus. Independente de onde você estiver aqui agora, se organiza, vem estar aqui conosco. Eu creio que Deus tem algo para a sua vida. Talvez você seja do Paraná, de outras cidades, mas eu quero que você venha estar aqui conosco. Você vai receber esse fortalecimento. Você que, a qual essa frieza espiritual tomou conta da sua vida, vem estar aqui conosco. Essa frieza vai ter que ir embora em nome de Jesus. Serão realizadas orações, clamores, e essa frieza vai ter que ir embora em nome de Jesus. Você crente, você de outras igrejas, livre pensador, professa ou não um credo religioso, esse convite é para você em nome de Jesus. Talvez você congregue em outra igreja, outro ministério, vem estar aqui conosco, vem colocar a sua fé em prática, e você receber as grandes bênçãos das mãos de Deus, grandes bênçãos das mãos de Cristo Jesus, o nosso Salvador. Ele vai renovar, Ele vai fortalecer vidas, almas e até mesmo famílias. Meu irmão, você talvez saia de outra cidade, vem para cá. Talvez você saia de longe, outro estado, vem para cá. Se organiza, se planeja, faça esse esforço para estar aqui conosco, em nome de Jesus. Alguém no passado, quando estava no mundo, ele fazia de tudo, para praticar as coisas do mundo. E por que você vai fazer de tudo, se esforçar, se batalhar, e você ter esse privilégio de receber esse fortalecimento espiritual? Esse é algo que você precisa, esse alimento que você precisa para você continuar vencendo em nome de Jesus. Eu creio na bênção, eu creio na vitória. Desperta a fé, povo de Deus, desperta a sua fé. Avenida Marechal Floriano Peixoto, número 6711, Curitiba, Paraná. É o momento de milagre. Falta poucos dias, poucas semanas, não fique de fora. Novamente, mais uma vez, os dias, dia 17, sexta-feira, 7 horas da noite, dia 18, da mesma forma, no mesmo horário, no sábado, às 7 horas da noite, dia 19, pela manhã, às 8 da manhã, a nossa reunião de obreiros, de obreiras aqui da igreja Pentecostal Deus é Santo. E à tarde, a grande concentração de fé e milagre, encerrando esses 3 dias de festividade. Não fica de fora, meus irmãos e irmãs de casa. Deus tem bênção para a sua vida, em nome de Jesus.
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0: Meus queridos irmãos e irmãs, paz do Senhor e Salvador Jesus Cristo de Nazaré, cooperador Christian Garcia, falando com todos vocês neste exato momento. O motivo da minha fala, presta atenção para tudo que você está fazendo, é para falar de quarta-feira. Quarta-feira, nossa sede nacional aqui em Curitiba, a grande quarta-feira do milagre financeiro,
2: aonde eu creio que Deus, ele tem bênção. Deus, ele tem vitória na área financeira. Você, meu irmão, minha irmã, que se encontra endividado, você que se encontra com causas na justiça, problemas financeiros, problemas aonde você não vê solução, o nosso Deus tem a solução para a sua vida. E é nesta quarta-feira, desperta a fé, povo de Deus, desperta a fé, ouvinte de casa, do programa Vencendo pela Fé. Quarta-feira, Deus, ele tem um grande milagre em sua vida. Deus tem grandes coisas para operar em sua vida. É em três horários, é em três oportunidades: 9 da manhã, 3 da tarde e 7 horas da noite. Desperta a sua fé em nome de Jesus. Levanta a sua cabeça e vem estar aqui conosco. Independente da sua classe social, independente, meu irmão, minha irmã, independente da situação que você vem estar vivendo, independente da tua religião, do seu credo religioso, vem estar conosco nessa quarta-feira. Eu tenho a certeza que grandes coisas Deus, ele vai operar em nome de Jesus. 9 da manhã e 7 da noite, o nosso pastor presidente da igreja pentecostal Deus é Santo, nosso líder espiritual, pastor Darcy Messias, vai estar assumindo a tribuna santa, vai estar pregando a sacrossanta palavra de Deus, uma palavra revelada, uma palavra inspirada pelo Espírito Santo, uma palavra que vai trazer direção para a sua vida, uma palavra que vai trazer resposta para a sua vida em nome de Jesus. E às 3 da tarde, presbítero Jefferson pregando a palavra de Deus. Eu creio no sobrenatural. Você crê, irmão? Você crê, minha irmã? Vem estar conosco. Desperta a sua fé em nome de Jesus. Em nome do nosso Senhor e Salvador Jesus Cristo. Você que tem algo para resolver, presta atenção aqui agora, em nome de Jesus. Você que tem papéis para assinar, você que tem uma decisão para tomar com relação à área financeira, com relação a exatamente isso, a dinheiro, venha para cá, vem buscar uma direção, venha buscar uma resposta. Você que se encontra endividado, você que até mesmo emprestou para alguém e até agora não teve o retorno, não teve a pessoa vindo para te pagar, eu creio no milagre. Nesta quarta-feira, em nome de Jesus, alguma coisa Deus vai operar, alguma coisa Deus vai agir através dos excelentes dons do Espírito Santo, através das orações, através dos clamores, através da mensagem. Vai ser um culto repleto de milagres. Vai ser um culto do agir de Deus na área financeira. Você que quer comprar, você que quer vender, você que quer adquirir um bem, um imóvel, um carro, enfim, uma casa, meu irmão, venha para cá em nome de Jesus. Vem buscar uma direção de Deus. Você que se encontra com a vida travada, a vida não anda, os projetos, os sonhos não caminham, não vão para frente, é nessa quarta-feira onde o nosso Deus, ele vai agir. 9 da manhã, 3 da tarde e 7 horas da noite. Endereço: Avenida Marechal Floriano Peixoto, número 6711, aqui na Grande Curitiba, na capital do Paraná, aqui na Vila Auere, aonde você tem um encontro marcado com Deus, aonde você vai ter a sua vida transformada, a sua vida financeira restaurada para a glória de Deus. Nós vamos estar aqui, o servo de Deus, pastor Messias, 9 da manhã, às 7 da noite, e à tarde, às 3 da tarde, pastor Jefferson de Andrade. Meu Deus do céu, vai ser tremendo o que Deus vai fazer, o que Deus, ele vai agir. Desperta a sua fé em nome de Jesus. Grandes coisas Deus, ele vai operar. Novamente, Avenida Marechal Floriano Peixoto, número 6711, aqui em Curitiba, Paraná. Deus abençoe a todos. Vamos ouvir aqui testemunhos que falam, sim, sobre vida financeira. Pessoas que foram abençoadas, pessoas que receberam dinheiro na conta, pessoas que estavam desempregados e Deus abriu as portas, pessoas que queriam adquirir um bem, Deus colocou as mãos, Deus deu vitória. Ouça, acompanha. A qualquer momento nós voltamos trazendo os importantes avisos da obra de Deus. Falou com vocês, Senhor em Cristo, cooperador Christian Garcia.
3: Se aproxima aqui, irmão. O nome da senhora?
4: É Rita.
3: Qual foi a bênção, Rita?
4: Eu fui abençoada. O pastor Darcy me deu um voto do dízimo, né? E falou que Deus ia fazer uma surpresa para mim. Aí eu fiquei, passou 3 semanas e chegou uma carta do Banco do Brasil. Aí falando para mim ir lá, eu falei, mas Jesus, eu não tenho nem conta no Banco do Brasil, eu não devo pro Banco do Brasil nem nada. Aí eu peguei, fui, cheguei lá e falei pra moça, ó, eu não tenho conta nesse banco aqui nem nada, mas chegou essa carta aqui. Aí ela olhou para mim, deu uma risadinha e falou, vamos ver se você tá devendo aqui. Aí ela puxou lá e viu, tinha 12 mil reais. Eu não tenho palavra para agradecer.
3: Peraí, tinha 12 mil reais para a senhora?
4: É, sem conta.
3: A senhora não tinha conta no Banco do Brasil?
4: Não tinha nada.
3: Quem pode dar glória a Deus aí?
4: Não tinha nada.
3: Tá vendo só o que é o milagre de Deus? O pastor Messias colocou o voto do dízimo nas suas mãos.
4: Minha mãe falou que eu ia ter uma surpresa, mas...
3: Ele falou que a senhora ia ter uma surpresa.
4: É, e eu não sabia o que era. Aí chegou essa cartinha lá em casa, lá.
3: Depois que o pastor Messias colocou o voto do dízimo na sua mão, e diz assim, ó, a senhora vai ter uma surpresa. Quanto tempo que demorou para essa surpresa acontecer?
4: Umas 2 semanas.
3: 2 semanas?
4: 2 semanas.
3: Então foi imediato?
4: Foi imediato.
3: A senhora recebeu uma carta do Banco do Brasil?
4: Do Banco do Brasil, não tem como.
3: Sendo que a senhora não tinha ligação nenhuma com o Banco do Brasil?
4: Não, eu nem mexo com isso, nada.
3: Não tinha nada de conta, nada.
4: Chegou a carta.
3: Chegando lá,
4: chegou
3: 12 mil reais para a senhora.
4: 12 mil reais.
3: A senhora pegou o dinheiro?
4: Peguei.
3: Glória a Deus.
4: Tirei o dízimo tudinho de tudo aqui. Dízimo tudo.
3: Foi surpreendida?
4: Foi.
3: Foi grande a surpresa?
4: Foi. Não tem palavra para agradecer ao senhor. Tem uma fé tremenda quando o pastor põe o voto do dízimo nas minhas mãos. Eu tenho uma fé muito grande.
3: Quando o pastor fala aqui, pode confiar, né?
4: Mas eu confio.
3: Pode crer.
4: Eu posso, eu creio tudo.
3: Ele falou que Deus iria fazer um milagre e a senhora ia surpreender.
4: É, surpreendi, que eu nunca esperava.
3: E foi uma surpresa grande.
4: Foi uma surpresa.
3: Glória a Deus.
4: Aí, então eu agradeço e as palmas louvo o Senhor.
5: Meu irmão, seu nome?
6: Jorge.
5: Qual foi a bênção que Deus te deu na igreja Deus é Santo?
6: Meus irmãos, aqui na igreja Pentecostal Deus é Santo, eu alcancei uma grande bênção, que para mim era muito difícil. Eu consegui comprar um terreno. O senhor foi me dando a bênção, eu tinha até mesmo uma causa na justiça, que estava muito difícil. E daí, nessa causa da justiça, eles me entregaram um terreno, que estava na causa, foi feito um acordo, e eles mandaram procurar um terreno, e eu procurei esse terreno, e conquistei esse terreno.
7: O senhor ganhou aqui na igreja Deus é Santo na campanha da quarta-feira.
6: Aqui na campanha da quarta-feira, quarta-feira do milagre, eu conquistei essa campanha desse terreno.
7: Amém. Qual é o valor desse terreno aí para esse povo que duvida do milagre financeiro?
6: O valor desse terreno hoje, meus irmãos, é de uns 140 a 180 mil reais.
7: E o irmão recebeu na igreja Deus é Santo?
6: Eu recebi aqui na igreja Pentecostal Deus é Santo.
7: Qual o conselho que o senhor tem para o povo de Deus que está aí pensando que não pode receber também este milagre, mas venha também receber aqui na campanha da Igreja Deus é Santo? Qual é o conselho que o senhor tem a dar para esse povo?
6: Olha, irmãos, venha fazer a campanha aqui nessa Igreja Pentecostal Deus é Santo, na quarta-feira do milagre. Tu vai ver o milagre na tua vida, tu vai sentir mesmo um gostinho de um milagre financeiro.
7: Esse milagre que o senhor recebeu, o povo também vai receber aqui na Igreja
6: Deus é
7: Santo?
6: Vai receber aqui na Igreja Pentecostal Deus é Santo.
7: Amém, então. Seu nome e seu endereço?
6: Meu nome é Jorge. E o meu endereço é aqui na rua Fátima Bike, 595, no Capão Raso.
7: Amém. Então, mais um irmão recebendo a bênção de Deus aqui na Igreja Pentecostal do Zé Santo, na campanha da quarta-feira. Deus abençoe.
0: Meu irmão, seu nome?
8: Benedito Gonçalves.
0: Irmão Benedito, compra a sua bênção.
8: A bênção que a minha filha tinha uma conta de R$6.000, eu através de vindo aqui trazendo o nome dela, ela quitou por R$2.900 a conta.
0: Então a filha tinha uma dívida de quantos?
8: R$6.000.
0: R$6.000. E não fazendo as campanhas que da quarta-feira, a filha conseguiu quitar a dívida.
8: R$2.900.
0: A dívida que era de R$6.000, ela pagou apenas R$2.900.
8: R$2.900. Foi 2.900 que ela quitou. Por isso eu agradeço a Deus pela bênção recebida, sabe?
0: Então ela ganhou uma bênção de R$3.100.
8: R$3.100.
0: Através da campanha da quarta-feira.
8: Da campanha da quarta-feira.
0: Deus proveu.
8: Deus proveu, é. Foi a campanha, Deus proverá, então Deus proveu.
0: Glória a Deus. Palmas para Jesus, tá vendo?
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6: O nome da irmã?
10: Ana Carla. Faz uma semana que o pastor tinha me apontado no banco e falado que eu iria receber uma benção. Eu falei, meu Deus, eu já recebi tanta benção, o que será que Deus tem preparado para mim, né? Um amigo meu chegou na frente da minha casa para mostrar o carro dele novo. E eu falei, nossa, se eu te falar que eu tenho um sonho de ter um Nivus, que é um carro de mais de 100 mil hoje, né? Ele falou, se eu te falar que na loja tem um carro, esse mesmo carro. Eu falei, deixa eu ver as fotos. Ele me mostrou um Nivus branco. Eu falei, bem assim, esse carro é meu. Ele falou, então amanhã a gente vai lá na loja olhar, pra ver se você gosta, né, pessoalmente. Cheguei na loja, bati o olho, olhei por dentro e falei, esse carro é meu, eu profetizo hoje. Precisava dar o sinal no dia, dei o sinal, no outro dia eu precisava ir no banco pra fazer o TED pra loja. Ali o inimigo já me colocou contra a parede, falando que o carro não seria meu, que já tinha outro vendedor que ia levar o carro. Eu falei, não, se Deus falou que era meu carro, é meu, eu vou levar esse carro pra minha casa. Aí eu consegui fazer o TED lá tudo certinho, em menos de 48 horas o carro tava comigo, mais um carro. Eu tenho esse, tenho um Ford Ka e uma moto do ano.
6: Foi falado aqui que Deus já te deu uma bênção. A revelação de Deus apontou que a irmã ia receber uma bênção. Olha só, quando vocês forem apontados aqui, ou revelados, vocês não ficam perguntando, mas de quê? Como? Da onde? Perguntando para você? Pergunta para Deus. Pergunta para Deus. Deus não é Deus de dúvida. Quando ele fala que vai dar, ele dá mesmo. Não importa para quem. Ele falou, vai dar, ele vai dar. Tá lá o carro.
10: Tá ali, tá no estacionamento ali. E eu falei, meu Deus, eu já ganhei tantas bênçãos. O que, que você tem preparado para mim? Ele me deu o carro dos meus sonhos. Branco, lindo, maravilhoso, mais de 100 mil reais.
0: Mais de 100 mil reais?
10: Mais de 100 mil reais.
0: Onde é que você vai botar dinheiro?
6: É Deus abençoando, né? Agora, deixa eu perguntar, a irmã mora onde?
10: No bairro Uberaba.
0: Tem sido abençoado aqui?
10: Muito, por isso que até eu perguntei, Deus, mais uma benção, o que, que você tem preparado pra mim? E era o carro dos meus sonhos.
0: Manda um conselho aí pra alguém que tá te ouvindo agora pela rádio.
10: Na verdade, tem que crer, orar, vir nas campanhas, cumprir todos os votos. Sou dizimista na igreja, fiel, e acompanho a obra, mas sempre com fé e orando bastante. Amém.
6: Agora vocês podem bater aquela salva de palmas para Jesus. Ele é maravilhoso.
0: Primeiramente, o nome do irmão?
11: É Rosival.
0: Qual foi a bênção, Rosival?
11: É, presbítero Jefferson, é segunda-feira agora. Eu tenho visto sempre as pessoas contar milagre aqui na Igreja de Deus é Santo, pessoas que recebeu, foi pagar uma dívida, já estava paga, apareceu o dinheiro na conta. Eu sempre orando para Deus, Deus fazer um milagre na minha vida assim dessa forma. E segunda-feira agora, eu estava com a minha esposa ali em casa. Irmãos, pela glória do Senhor Jesus, eu fui puxar meu extrato bancário e segunda-feira agora eu vi que apareceu R$22.000 na minha conta, para a glória do Senhor Jesus.
0: Apareceu 22 mil?
11: R$22.000.
0: Mas da onde que apareceu esse dinheiro?
11: Um dinheiro que eu não esperava, que eu não contava, que tinha na minha conta. Quando eu entrei no aplicativo da minha conta, estava lá 22 mil reais a mais na minha conta. Segunda-feira agora.
3: Vocês ouviram, irmãos? Irmãos de casa, olha o testemunho aqui do nosso irmão Rosival. É a campanha da quarta-feira, a campanha do milagre financeiro. Quem ouviu, igreja, o testemunho, diga glória a Deus. Diga glória a Deus, igreja. O irmão está na campanha da quarta-feira, campanha do milagre financeiro.
11: Glória a Deus, sempre nós participamos da campanha aqui da quarta-feira. E olha, foi um milagre muito grande, muito grande. Eu fiquei assim, maravilhado. Eu e minha esposa, ela não acreditou. A gente entrou de novo na hora, no aplicativo da conta. Você é que é isso mesmo? Não acredito, será que é isso mesmo? A gente viu, verificou 22 mil reais a mais na nossa conta, para a glória do Senhor. Isso aconteceu nessa segunda-feira agora, na parte da tarde, fui entrar no aplicativo e estava lá, em nome de Jesus.
3: Então, apareceu 22 mil.
11: 22 mil reais.
3: Quem ouviu, diga glória a Deus. Irmãos, aqui na igreja pentecostal, Deus é Santo, acontece milagres como esse que você está ouvindo aqui. Que o irmão contando que apareceu 22 mil reais na conta dele. Nesta segunda-feira à tarde, ele entrou no aplicativo, puxou o extrato e estava lá 22 mil reais. Deus faz isso e muito mais nessa igreja. Irmão Rosival, essa igreja tem uma unção de prosperidade. Essa igreja tem uma unção de milagre. Irmão, é prova disso.
11: Essa igreja é uma igreja muito abençoada. Deus tem me abençoado muito aqui nesta igreja. E uma bênção assim, financeira, dessa proporção assim, de aparecer dinheiro na minha conta, nunca tinha acontecido, irmãos. E olha, eu vejo tantas pessoas contar essas bênçãos que Deus deu na vida dos irmãos que participam aqui das campanhas das quarta-feira. E eu fiquei muito maravilhado com essa dádiva, com essa bênção que o Senhor fez na minha vida. Glória a Deus. Então, assim, a gente não esperava isso. Não esperava, mas Deus é maravilhoso. Deus não tem palavras para falar o que Deus faz na nossa vida aqui nessa igreja.
3: E o irmão sempre ouvia as pessoas contar milagres assim, né? Quem já ouviu aqui pessoas contando milagres de aparecer dinheiro na conta? Quem já ouviu, levanta a mão, diga glória a Deus. Ele também já ouviu e ele falou com Deus, né? Que ele queria receber esse milagre também. E ele recebeu 22 mil. Glória a Deus. Amém. Está aí. Contou a bênção dos 22 mil que apareceu na conta dele. Você que está vendo esse testemunho, vem para a igreja, Deus é Santo. A sua vida aqui será mudada e transformada em nome de Jesus. Deus abençoe o irmão Rosival pelo testemunho. Palma para Jesus Cristo, igreja.

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2: Graças a Deus, mas graças a Deus de verdade. Meus irmãos, minhas irmãs, povo de Curitiba, povo da fé, chegou a hora, chegou a hora de cumprir aquelas promessas que foram feitas 30 anos atrás, 40 anos, 20 anos, 10 anos, 5 anos, promessas que foram feitas por Deus, que nunca se cumpriram, porque você virou as costas. Promessas que foram feitas por Deus. Eu lembro de promessas de irmãos e irmãs que foram feitas aqui na Deus é Santo, e as pessoas tomaram posse, receberam as bênçãos e contaram milagres. E outras pessoas que foram reveladas, Deus prometeu e elas foram embora, e elas viraram as costas e não voltaram mais. O que Deus prometeu que Ele vai fazer aqui na Deus é Santo, a promessa foi feita aqui na Deus é Santo, Ele não vai fazer em lugar nenhum. O que Deus prometeu aqui, o que Deus falou aqui, você esqueceu? Você lembra como foi a revelação ou você já não lembra mais? Você nem lembra mais, porque você nem está aqui, porque você nem está mais aqui. Deus prometeu para Israel, lá no Egito, que ia colocar eles numa terra prometida que manava leite e mel. Deus prometeu, mas aquele povo que saiu do Egito não entrou. Eles não entraram, porque eles murmuraram. Eles abandonaram a promessa. Eles abandonaram a promessa. Mas a promessa que Deus fez se cumpriu. Não com eles, mas com os filhos deles, com os netos. Eles viraram as costas. eles queriam voltar para o Egito, mas Deus cumpriu a sua promessa com os filhos, com as filhas, com os netos. Meus irmãos, escuta essa palavra, escuta essa palavra. Deus é fiel, Deus ele é fiel para cumprir a sua palavra. Nesta quarta-feira, às 9 da manhã, 3 da tarde, 7 horas da noite, em nome do Senhor Jesus, a maior campanha de bênção que vocês vão ver, maior campanha de revelações, profecias que vão se cumprir, em nome de Jesus, vocês vão ver, vocês irão ver, quem fizer a campanha e não quebrar, vai ver o resultado e dizer: valeu a pena. É um propósito, é o preço que tem que pagar. Qual é o preço? Sair da sua casa, sair da sua casa. É aí que está o problema, é aí que está a luta, é aí que está as dívidas, é aí que está a doença, é aí que está a macumba, é aí que estão as maldições, mas você não está vendo. Está amarrando você dentro da casa, amarrando você para não sair daí, para não vir aqui. O inimigo amarrou você aí, o inimigo segurou você dentro dessa casa. Você pode ir para qualquer lugar, mas a Deus é santo, você não vai, porque o inimigo não deixa. Já foi feito o trabalho, o propósito, o inimigo. Aí está o nome da igreja, Deus é Santo, dizendo: não vai lá, não é para ir lá, porque se for lá, o pacto será quebrado, o propósito do inimigo será quebrado, a aliança do mal será quebrada. Eu estou falando com irmãos de várias e várias igrejas, estou falando com irmãos de tantas igrejas. Você que mora aqui na Tijuca do Sul, Agudo do Sul, Almirante da Mandaré, Campo Largo, Campo Magro, Campo Comprido, Fazenda Rio Grande, Mandirituba, Araucária, Colombo, Piraquara, Almirante da Mandaré, 4 Barras, meu querido, se você não pode vir, porque você é obreiro aí na sua igreja, você é dirigente aí no seu ministério, manda a esposa, seja sábio, seja inteligente, ela vem do lugar. Se você não quer aparecer aqui, manda a tua esposa, e Deus vai fazer uma obra divina. Deus é fazer um milagre divino. Deus é poderoso quando há fé, quando há oração, quando há propósito, quando há jejum. Nesta quarta-feira, o pastor Messias vai estar no santo jejum até mais tarde, para poder ter força de Deus, unção, autoridade para ele, no nome de Jesus, falar e acontecer. Olha, Deus vai entregar aqui uma chave de um barracão, de uma empresa. Deus vai entregar aqui a chave do apartamento, do sobrado, da casa. Deus vai entregar a chave da loja, do carro. Deus vai entregar a cura divina, a libertação, a causa na justiça ganha. Deus vai entregar, Deus vai entregar, mas tem alguém que vai lutar, tem alguém que vai lutar até quando você colocar os pés dentro da igreja, Deus é Santo. Mas na hora que você colocar os pés dentro da igreja, Deus é Santo, o inimigo perdeu a batalha.
3: Vem cá, moça, você, essa moreninha aí, por favor, vem aqui na frente que eu quero fazer oração para você, para Deus te dar um livramento, para Deus te livrar. Que Deus está me revelando, que que tem um espírito por nome de Pomba Gira, que está lutando contra você e contra os seus parentes. Mas o Senhor é bom. O Senhor tem o poder de libertar você agora. Põe a mão para cá, igreja, para nós repreender esse espírito imundo que está lutando contra ela, contra o lar dela, contra a família dela. Vamos repreender. Grita, queima ele, queima ele, queima ele. Adaí Zé Pilintra, Adaí, olha aí, ó. Segura, segura. Olha aí. Mais alto, está com medo do diabo, irmão. Mas vamos lá, vamos lá. Queima ele, queima ele, queima ele, Jeová. Olha aí, ó. Aí tem um Zé Pilintra aí, ó. Quer ver? Escuta aí. Tem o Zé Pilintra e a Pomba Gira, quer ver? Vocês estão em quantos aí?
4: Em oito.
3: Fala o nome dos oito aí.
4: Tacarrua, Zé Pilintra, Pedro Velho.
3: Quem?
4: Pegou o Damião.
3: Quem é mais aí que tá aí dentro aí? Quem tá mais aí?
4: Maria Padilha.
3: Olha aí o tanto que tava aí dentro aí. Quem mais aí?
4: Maria Mulambo, Anjo das Trevas.
3: Olha aí, manda fogo nele aí, queima ele. Queima essa legião de demônio. Sai da vida dela, diabo. Sai da vida dela, legião do diabo. Como é que é?
4: Ela tá vindo na igreja fazer campanha. Eu não quero que ela venha.
3: Olha, o diabo não gosta que as pessoas façam campanha. Uma coisa que liberta o povo é a campanha. Muita gente não sabe disto. A campanha liberta o povo. E antes de terminar, vai embora. Quer dizer, antes de terminar, já desiste. Você não pode, irmão, deixar a campanha pela metade. Quer ver? Ô diabo, você gosta de campanha?
4: Não, eu não. Eu quero acabar com a família dela.
3: E se ela fazer a campanha aqui direitinho, você pode acabar com a família dela?
4: Eu vou tentar.
3: Você vai tentar. Ele disse que vai acabar. Agora, se fazer a campanha, vai tentar. Tentar, ele tentou até Jesus. É ou não é? Escuta aqui, diabo. Você está gostando desse grande clamor da...
4: Não.
3: Quem é que consegue segurar o povo para não vir orar? Quem é que consegue segurar? Quem?
4: Demônio.
3: Que demônio é esse?
4: Capeta.
3: Que capeta é esse? Qual é o demônio mais forte lá que vocês têm lá para segurar o povo em casa? Quais são eles? O nome dele?
4: Na carrua.
3: Olha aí, ouvinte de casa, olha aí, ó. Quem é que segura as irmãs que não aguenta orar mais? Ah, meu irmão, eu não posso ir por causa dos filhos. Os filhos virou tranqueiro na sua vida? Filho é tranqueiro ou é bênção de Deus, minha irmã? Ah, irmão, é não sei o quê, não sei o quê. Nada disso, é tranca-rua. É tranca-rua que não deixa vocês virem orar conosco. Mas eu creio que hoje vocês vão passar por cima do tranca-rua e vão estar aqui à tarde e à noite conosco, orando, jejuando e clamando a Deus. Vamos mandar o bicho embora. Satanás, desocupa o corpo dessa moça agora. Desocupa o corpo dela agora, Satanás. Desocupa essa vida agora. E sai dela agora, Pomba Gira. Legião do diabo, sai dela agora. E não volte mais nela nunca mais. Soia! Em nome de Jesus Cristo.

0: atenção Curitiba e atenção Paraná. O povo perdeu aquela força de fazer campanha e de receber bênção. O que que é campanha? É receber bênção. Campanha é para receber bênção. Bênção para a família. Bênção para todos. Quanta gente, quantas pessoas que me ouvem agora estão amarrados, como vocês ouviram aí, pela força do inimigo, do maligno, do adversário. Quanta gente assim, doente, doente, doente, doente. Quanta gente que a doença que está no corpo dele, dela, é macumba, feitiçaria, espírito de enfermidade. Espírito de enfermidade. Isso não sai com remédio, postinho de saúde. Não vai embora, o bicho não vai embora. Ele só sai com oração, com jejum, com propósito, com desafios. Nessa quarta-feira, 9 da manhã, 3 da tarde, 7 da noite, a Igreja Deus é Santo, orando poderosamente. Essas orações aqui, ó, que você vai ouvir, orações que tem fogo, que tem unção, que tem autoridade, que tem virtude no nome de Jesus, para o mal não aguentar, o mal não resistir. 9 da manhã, 3 da tarde, 7 da noite, pastor Messias vai estar de manhã e à noite, e à tarde vai estar o pastor Jefferson. Aonde? Igreja Pentecostal Deus é Santo, Avenida Marechal Floriano Peixoto, 6711 Auer. Venha Curitiba, venha Paraná, venha, venha, você não vai se arrepender. O tempo que você estiver andando para cá e andando para sua casa, não tem dinheiro que paga. Você vai ver, você vai ver, você vai ver a recompensa de Deus. Os milagres de Deus não tem dinheiro que pagam.
1: Diz aí, queima ele, queima ele. Sai desta casa, diabo! Sai! divisão de famílias, demônio das causas impossíveis, demônio que não deixa o povo ter vitória em nada. O sangue de Jesus te repreenda agora. O sangue de meu Jesus Cristo é poderoso para te expulsar neste corpo, neste casamento, nos pais, nos filhos, na esposa, no esposo. Sai daí, Satanás! Obreiras, obreiras, aqui, obreira! Queima, Jesus! Olha a mulher vomitando a macumba aí. Olha a mulher vomitando a macumba aí, ó. Tá vomitando. Olha aí, tá saindo um monte de coisa. Queima, Jesus! Olha aí! A mulher já começou a vomitar a macumba, irmãos. Coisas feias que a mulher tá vomitando. Queima, Jesus, da macumba!
0: Onde a oração, a poder de Deus, onde há poder de Deus, há milagres. Então, nesta quarta-feira, 9 da manhã, 3 da tarde, 7 da noite, o milagre de Deus vai manifestar na sua casa, no seu lar, na sua família, na sua vida. Creia, não importa o que você está passando hoje, não importa o seu sofrimento hoje, a sua luta, a sua batalha, a sua peleja, a sua tristeza, a sua angústia, as dívidas, o desânimo. Ah, como você...

eu serei contigo. Esforça minha irmã, esforça meu irmão, esforça Curitiba, esforça Paraná, para Deus ser contigo. É preciso que você, que o Senhor, a Senhora não dê lugar para o desânimo, para a fraqueza, para a carne. Não, levanta, levanta Curitiba, volte ao que você era antes. Lembra das campanhas que vocês faziam, lembra de quantas vitórias, quantas maravilhas Deus já operou na sua vida. E agora chegou a hora, é nesta quarta-feira, 9, pastor Messias de manhã em jejum, 3 da tarde, pastor Jefferson, o genro do pastor Messias, e à noite, pastor Messias novamente. E Deus vai mudar essa tristeza em alegria. Deus vai mudar esses problemas em soluções. Te anima, te encoraja, te esforça. Lembra que você fazia as campanhas aqui, vinha de longe, com frio, com chuva, vinha dentro dos ônibus, vinha de carro, vinha de Uber, vinha de táxi, e Deus nosso Pai honrava a sua fé, e Ele quer honrar de novo. Depende é da sua fé, do seu esforço. Igreja Pentecostal Deus é Santo, Avenida Marechal Floriano Peixoto, 6711 Auer. Algo sobrenatural de Deus aguarda você.

0: irmãos, ou minhas irmãs, de todo o Brasil, aqui é o pastor Darcy Messias, aqui da Igreja Pentecostal Deus é Santo, aqui em Curitiba, nossa sede nacional, na Avenida Marechal Floriano Peixoto, 6711, aqui no Auer. Eu quero chamar a atenção de todo o povo de Deus para o maior evento da Igreja Deus é Santo, que acontece de 6 em 6 meses, que é a Convenção Nacional, onde nós reunimos o povo de Goiás, os irmãos de Minas Gerais, Santa Catarina, também povo do Rio Grande do Sul, o povo do Paraná, para o grande avivamento. É o mover de Deus, é o trabalhar do Espírito de Deus contra a frieza espiritual. A Bíblia diz que por multiplicar iniquidade, o amor de muitos se esfriaria. E nós estamos cuidando dessa área, para nós os crentes não se esfriar. E olha, meus irmãos, olha, minhas irmãs, sexta-feira, sábado, à noite, e domingo às 14h, lembrando a reunião de obreiros, às 8h, vem para cá, Brasil, venha, meus irmãos, ao sair dessa convenção, a sua vida não será mais a mesma.
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O relógio marca meia-noite. O dia se findou. Dobremos os nossos joelhos e agradeçamos a Deus por mais um dia e por este momento tão especial.

0: ouvintes, nós vamos orar o nosso Deus agora. E nós vamos buscar a força, o poder, a unção de Deus. Oremos já em seguida.
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grande e poderoso e eterno Deus, Pai, Filho e Espírito Santo. Deus, em nome de nosso Senhor e Salvador Jesus Cristo, ó grande Pai, ó grande Deus Todo-Poderoso, eu te peço agora que apague os meus pecados, apague, risque todos os meus pecados, todos que eu pratiquei, todos, meu Deus, para que a minha oração seja aceita, seja bem-vinda ao teu lugar santo, ao trono de glória. Oh, meu Deus, como eu queria e quero que o Senhor me desse força, espiritualidade, comunhão com o Senhor, para me entrar na tua presença. Meu Deus, antigamente, para entrar no santo dos santos, eram as pessoas escolhidas pelo Senhor, senão eles morriam. Meu Deus, meu Pai, eu quero agora entrar na tua presença, mas eu preciso do perdão. Eu preciso, meu Deus, da limpeza, da purificação na minha vida, para que a minha oração seja aceita, ouvida e respondida pelo Senhor. Meu Deus, em nome de Jesus Cristo, Salvador, em nome do Senhor Deus Todo-Poderoso, meu Deus, oh, meu Deus, me dá palavras, coloca na minha boca as palavras certas, as palavras corretas, agradáveis, porque eu não sei como orar, porque eu não sei como pedir, eu não sei como agradecer o Senhor. O Senhor é tão grande, tão santo, oh, Deus, o Senhor é tão poderoso, que eu, perto do Senhor, sou barro, pó e cinza, verme. Deus da glória, o Senhor é tão grande, tão santo, tão poderoso. Ah, como o homem não é nada na tua presença. O homem é pó, é uma sombra que vai passando. O homem é uma flor, uma erva que vai murchando, que de manhã nasce e à tarde já não existe mais. Ó Deus, ó Deus, ó Deus, ó Deus, ó Deus, ó Pai, coloca na minha boca as palavras, coloca no meu coração as palavras corretas, as palavras certas que te agrada, porque é o Senhor que está falando, mostrando, revelando. Meu Deus, em nome do Senhor Jesus, oh Jesus, me ajuda, oh Jesus, ajuda esse povo, ajuda os irmãos, as irmãs, ajuda, meu Deus, nós reconhecer o nosso estado precário, nosso estado de miséria, como diz Paulo, miserável homem que eu sou, quem me livrará do corpo dessa morte? Oh Deus, meu Deus, faz nós reconhecermos a nossa carência, necessidade, a nossa fragilidade. Ah, meu Deus do céu, faz nós reconhecermos que nós somos eternamente dependentes do Senhor. Meu Deus, oh, meu Deus da glória, vai falando o meu coração. Vai falando ao coração desse homem e dessa mulher. Vai falando a alma desta pessoa, a mente dessa pessoa, o espírito dela, a mente dela. Deus, vai falando, vai limpando, vai santificando, vai perdoando, vai purificando com o sangue de Jesus.
Ah, meu Deus do céu, vai purificando o meu entendimento, vai purificando a minha boca, meus olhos, meus ouvidos. Ah, Deus da glória, faz eu reconhecer que o que eu sou porque o Senhor é. É o Senhor, não fui eu, não fui eu, não sou eu, não será eu, mas é o Senhor, meu Deus, é o Senhor, é o Senhor, é o Senhor. Ó grande Deus e Pai, em nome do Senhor Jesus, faz nós descermos de cima desta escada chamada soberba, vanglória, exaltação, grandeza carnal. Faz nós descermos, meu Deus, a casa do oleiro e observar como se faz pastores, como se faz obreiros, obreiras, membros. Meu Deus, faz nós vermos, Senhor. Oh, meu Deus do céu, faz nós descermos, faz nós enxergarmos, faz nós nos convertermos, Senhor. Meu Deus, em nome de Jesus Cristo, Salvador. Quantas vezes nós pedimos as coisas só que nos interessa, as coisas carnais, as coisas humanas e perecíveis, as coisas que agrada a carne, que agrada o nosso corpo, mas não agrada a nossa alma, não agrada, meu Deus, a nossa alma. Ó Deus, que não agrada o teu poder, o teu nome, a tua palavra, a tua vontade. Meu Deus, faz nós orarmos como oravam os homens do passado, os homens crentes, as mulheres crentes do passado, que orava do jeito que era para orar, a oração que agradava a Deus, a oração que mexia com o Senhor. Oh, meu Deus, oh, como nós somos, como eu sou soberbo, cheio de vanglória, de grandeza, de exaltação, como isso me impede, como isso me atrapalha, como isso faz eu perder as oportunidades, perder as bênçãos de Deus na minha vida. Oh, Senhor da glória, oh, Espírito Santo, me ajuda. Oh, Espírito Santo, me ajuda, me ajuda, me ajuda, Espírito Santo. Me ajuda na minha fraqueza. Me ajuda na minha fraqueza, Espírito Santo. Me ajuda. Meu Deus, me ajuda, me ajuda, me ajuda. Ajuda esse homem, essa mulher que está aí debatendo, quebrando com a cabeça para lá e para cá, fora da tua presença, fora da tua direção. Meu Deus, faz nós entender, meu Deus, a tua vontade. Não deixa nós ficarmos andando pelos olhos humanos, pelo coração humano, pela vontade humana, pelo desejo humano, carnal e perecível, mas que nós possamos andar dentro da vontade do Senhor, andar no caminho do Senhor, no caminho estreito, na porta estreita, que nós possamos nos renunciar a nós mesmos, negar a nós mesmos, tomar a cruz e seguir o Senhor. Alcança agora cada alma, cada vida agora. Alcança, Senhor, da maneira correta, como o Senhor sabe fazer, em nome de Jesus, em nome de Jesus, em nome de Jesus, Pai. Deus, em nome de Jesus, Deus, eu não sei falar, mas Tu sabes fazer, Tu sabes agir, Tu não precisa da minha explicação, Tu não precisa do meu ensinamento, Tu não precisa do meu conselho, da minha orientação. Tu és soberano, Tu és sábio, poderoso, Tu és tudo em todos, Senhor. Oh Deus, me perdoa, me perdoa a minha incapacidade, a minha fragilidade, os meus erros. Me perdoa tudo. Não preciso falar, o Senhor sabe tudo. Pedro dizia para Jesus: Tu sabe tudo, Senhor. O Senhor sabe todas as coisas. Ainda que a gente não falamos ainda, ainda que nós não sentamos, não levantamos, não pensamos o que vão falar, o Senhor já sabe tudo, meu Deus.
Oh, meu Deus, como Tu és soberano, Tu és poderoso, Tu és grande. Oh, meu Deus, oh, meu Deus do céu. Uma coisa eu quero te pedir: alcança as almas, alcança as almas, salve as almas. E uma delas é a minha alma. Oh, meu Deus, salva as almas, salva as almas. Oh, meu Deus, liberta as almas. Em nome do Senhor Jesus, Pai, é a minha oração, é o meu pedido, meu Deus. Oh, meu Deus, me perdoa, porque eu não sei pedir, eu não soube pedir, eu perdi quantas vezes na vida a oportunidade de falar palavras, orações que Te agradam, e quantas vezes nós oramos tudo errado, que só nos agrada, que só serve para agradar os nossos olhos, nossos ouvidos, mas no final da história foi tudo perdido. Oh, meu Deus, me perdoa, me lava, me purifica no Teu sangue, abençoe todos que oraram comigo, estão orando, meu Deus, abençoa poderosamente, no nome de Jesus Cristo.

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2: Meus queridos irmãos e irmãs, paz do Senhor e Salvador Jesus Cristo de Nazaré, cooperador Christian Garcia, falando com todos vocês neste exato momento. O motivo da minha fala, presta atenção para tudo que você está fazendo, é para falar de quarta-feira, nossa sede nacional aqui em Curitiba, a grande quarta-feira do milagre financeiro, onde eu creio que Deus, ele tem bênção. Deus, ele tem vitória na área financeira. Você, meu irmão, minha irmã, que se encontra endividado, você que se encontra com causas na justiça, problemas financeiros, problemas aonde você não vê solução, o nosso Deus tem a solução para a sua vida. E é nesta quarta-feira, desperta a fé, povo de Deus, desperta a fé, ouvinte de casa do programa Vencendo pela Fé. Quarta-feira, Deus, ele tem um grande milagre em sua vida. Deus tem grandes coisas para operar em sua vida. É em 3 horários, é em 3 oportunidades: 9 da manhã, 3 da tarde e 7 horas da noite. Desperta a sua fé em nome de Jesus. Levanta a sua cabeça e vem estar aqui conosco. Independente da sua classe social, independente, meu irmão, minha irmã, independente da situação que você vem estar vivendo, independente da tua religião, do seu credo religioso, vem estar conosco nessa quarta-feira. Eu tenho certeza que grandes coisas Deus, ele vai operar em nome de Jesus. 9 da manhã e 7 da noite, o nosso pastor presidente da Igreja Pentecostal Deus é Santo, nosso líder espiritual, pastor Darcy Messias, vai estar assumindo a tribuna santa, vai estar pregando a sacrossanta palavra de Deus, uma palavra revelada, uma palavra inspirada pelo Espírito Santo, uma palavra que vai trazer direção para a sua vida, uma palavra que vai trazer resposta para a sua vida em nome de Jesus. E às 3 da tarde, presbítero Jefferson pregando a palavra de Deus. Eu creio no sobrenatural. Você crê, irmão? Você crê, minha irmã? Vem estar conosco. Desperta a sua fé em nome de Jesus. Em nome do nosso Senhor e Salvador Jesus Cristo. Você que tem algo para resolver, presta atenção aqui agora, em nome de Jesus. Você que tem papéis para assinar, você que tem uma decisão para tomar com relação à área financeira, com relação a exatamente isso, a dinheiro, venha para cá, venha buscar uma direção, venha buscar uma resposta. Você que se encontra endividado, você que até mesmo emprestou para alguém e até agora não teve o retorno, não teve a pessoa vindo para te pagar, eu creio no milagre. Nesta quarta-feira, em nome de Jesus, alguma coisa Deus vai operar. Alguma coisa Deus vai agir através dos excelentes dons do Espírito Santo, através das orações, através dos clamores, através da mensagem. Vai ser um culto repleto de milagres. Vai ser um culto do agir de Deus na área financeira. Você que quer comprar, você que quer vender, você que quer adquirir um bem, um imóvel, um carro, enfim, uma casa, meu irmão, venha para cá em nome de Jesus. Vem buscar uma direção de Deus. Você que se encontra com a vida travada, a vida não anda, os projetos, sonhos não caminham, não vão para frente, é nessa quarta-feira onde o nosso Deus, ele vai agir. 9 da manhã, 3 da tarde e 7 horas da noite. Endereço: Avenida Marechal Floriano Peixoto, número 6711, aqui na Grande Curitiba, na capital do Paraná, aqui na Vila Auere, aonde você tem um encontro marcado com Deus, aonde você vai ter a sua vida transformada, a sua vida financeira restaurada para a glória de Deus. Nós vamos estar aqui, o servo de Deus, pastor Messias, 9 da manhã, às 7 da noite, e à tarde, às 3 da tarde, pastor Jefferson de Andrade. Meu Deus do céu, vai ser tremendo o que Deus vai fazer, o que Deus, ele vai agir. Desperta a sua fé em nome de Jesus. Grandes coisas Deus, ele vai operar. Novamente, Avenida Marechal Floriano Peixoto, número 6711, aqui em Curitiba, Paraná. Deus abençoe a todos. Vamos ouvir aqui testemunhos que falam, sim, sobre vida financeira. Pessoas que foram abençoadas, pessoas que receberam dinheiro na conta, pessoas que estavam desempregados e Deus abriu as portas, pessoas que queriam adquirir um bem, Deus colocou as mãos, Deus deu vitória. Ouça, acompanha, a qualquer momento nós voltamos trazendo os importantes avisos da obra de Deus. Falou com vocês, Senhor em Cristo, cooperador Christian Garcia.
3: Se aproxima aqui, irmão. O nome da senhora
4: é Rita.
3: Qual foi a bênção, Rita?
4: Eu fui abençoada. O pastor Darcy me deu um voto do dízimo, né? E falou que Deus ia fazer uma surpresa para mim. Aí eu fiquei, passou 3 semanas e chegou uma carta do Banco do Brasil. Aí falando para mim ir lá, eu falei, mas Jesus, eu não tenho nem conta no Banco do Brasil, eu não devo para o Banco do Brasil nem nada. Aí eu peguei e fui, cheguei lá e falei para a moça, eu não tenho conta nesse banco aqui nem nada, mas chegou essa carta aqui. Aí ela olhou para mim, deu uma risadinha e falou, vamos ver se você está devendo aqui. Aí ela puxou lá e viu, eu tinha 12 mil reais. Eu não tenho palavra para agradecer.
3: Peraí, tinha 12 mil reais para a senhora?
4: É, sem conta.
3: A senhora não tinha conta no Banco do Brasil?
4: Não tinha nada.
3: Quem pode dar glória a Deus aí?
4: Não tinha nada.
3: Tá vendo só o que é o milagre de Deus? O pastor Messias colocou o voto do dízimo nas suas mãos.
4: Minha mãe falou que eu ia ter uma surpresa, mas...
3: Ele falou que a senhora ia ter uma surpresa.
4: É, e eu não sabia o que era. Aí chegou essa cartinha lá em casa, lá.
3: Depois que o pastor Messias colocou o voto do dízimo na sua mão, e diz assim, a senhora vai ter uma surpresa. Quanto tempo que demorou para essa surpresa acontecer?
4: Umas duas semanas.
3: Duas semanas?
4: Duas semanas.
3: Então foi imediato?
4: Foi imediato.
3: A senhora recebeu uma carta do Banco do Brasil?
4: Banco do Brasil, não tem como.
3: Sendo que a senhora não tinha ligação nenhuma com o Banco do Brasil?
4: Não, eu nem mexo com isso, nada.
3: Não tinha nada de conta, nada.
4: Chegou a carta.
3: Chegando lá,
4: chegou
3: 12 mil reais para a senhora.
4: 12 mil reais.
3: A senhora pegou o dinheiro?
4: Peguei.
3: Glória a Deus.
4: Tirei o dízimo tudinho de tudo aqui. Tudo.
3: Foi surpreendida?
4: Foi.
3: Foi grande a surpresa?
4: Foi. Não tem palavra para agradecer ao senhor. Tem uma fé tremenda quando o pastor põe o voto do dízimo nas minhas mãos. Eu tenho uma fé muito grande.
3: Quando o pastor fala aqui, pode confiar, né?
4: Mas eu confio.
3: Pode crer.
4: Eu posso, eu creio.
3: Ele falou que Deus iria fazer um milagre e a senhora ia surpreender.
4: É, surpreendi, que eu nunca esperava.
3: E foi uma surpresa grande.
4: Foi uma surpresa.
3: Glória a Deus.
4: Aí, então eu agradeço e as palmas louvo o Senhor.
5: Meu irmão, seu nome?
6: Jorge.
5: Qual foi a bênção que Deus te deu na igreja Deus é Santo?
6: Meus irmãos, aqui na igreja Pentecostal Deus é Santo, eu alcancei uma grande bênção, que para mim era muito difícil. Eu consegui comprar um terreno. O senhor foi me dando a bênção, eu tinha até mesmo uma causa na justiça, que estava muito difícil. E daí, nessa causa da justiça, eles me entregaram um terreno, que estava na causa, foi feito um acordo, e eles mandaram procurar um terreno, e eu procurei esse terreno, e conquistei esse terreno.
7: O senhor ganhou aqui na igreja Deus é Santo na campanha da quarta-feira.
6: Aqui na campanha da quarta-feira, quarta-feira do milagre, eu conquistei essa campanha desse terreno.
7: Amém. Qual é o valor desse terreno aí para esse povo que duvida do milagre financeiro?
6: O valor desse terreno hoje, meus irmãos, é de uns 140 a 180 mil reais.
7: E o irmão recebeu na igreja Deus é Santo?
6: Eu recebi aqui na igreja Pentecostal Deus é Santo.
7: Qual o conselho que o senhor tem para o povo de Deus que está aí pensando que não pode receber também este milagre, mas venha também receber aqui na campanha da Igreja Deus é Santo? Qual é o conselho que o senhor tem a dar para esse povo?
6: Olha, irmãos, venha fazer a campanha aqui nessa Igreja Pentecostal Deus é Santo, na quarta-feira do milagre. Tu vai ver o milagre na tua vida, tu vai sentir mesmo um gostinho de um milagre financeiro.
7: Esse milagre o senhor recebeu, o povo também vai receber aqui na Igreja Deus é Santo?
6: Vai receber aqui na Igreja Pentecostal Deus é Santo.
7: Amém, então. Seu nome e seu endereço?
6: Meu nome é Jorge. E o meu endereço é aqui na rua Fátima Bike 595, no Capão Raso.
7: Amém, então. Mais um irmão recebendo a bênção de Deus aqui na igreja Pentecostal do Zé Santo, na campanha da quarta-feira. Deus abençoe.
3: Meu irmão, seu nome?
8: Benedito Gonçalves.
3: Irmão Benedito, conta a sua bênção.
8: A bênção é que minha filha tinha uma conta de 6 mil reais. Eu, através de vindo aqui, trazendo o nome dela, ela quitou por 2.900 a conta.
3: Então a filha tinha uma dívida de quantos?
8: 6 mil reais.
3: 6 mil reais. E não fazendo as campanhas que da quarta-feira, a filha conseguiu quitar a dívida.
8: 2.900.
3: A dívida que era de 6 mil, ela pagou apenas 2.900?
8: 2.900. Então, foi 2.900 que ela quitou. Por isso eu agradeço a Deus pelas bênçãos recebidas, sabe?
3: Então ela ganhou uma bênção de 3.100 reais.
8: 3.100.
3: Através da campanha da quarta-feira.
8: Da campanha da quarta-feira.
3: Deus proveu.
8: Deus proveu, é. Hoje a campanha Deus proverá, então Deus proveu.
3: Glória a Deus. Palmas para Jesus, tá vendo?
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0: Você gosta, né, pessoalmente? Cheguei na loja, bati o olho, olhei por dentro e falei, esse carro é meu, eu profetizo hoje. Precisava dar o sinal no dia, dei o sinal, no outro dia eu precisava ir no banco para fazer o TED para a loja. Ali o inimigo já me colocou contra a parede, falando que o carro não seria meu, que já tinha outro vendedor que ia levar o carro. Eu falei, não, se Deus falou que era meu carro, é meu, eu vou levar esse carro para minha casa. Aí eu consegui fazer o TED lá tudo certinho, em menos de 48 horas o carro estava comigo, mais um carro. Eu tenho esse, tenho um Ford Ka e uma moto do ano.
1: Foi falado aqui que Deus ia te dar uma bênção. A revelação de Deus apontou que a irmã ia receber uma bênção. Olha só, quando vocês forem apontados aqui, ou revelados, vocês não ficam perguntando, mas de quê? Como? Da onde? Perguntando para você, pergunta para Deus. Pergunta para Deus. Deus não é Deus de dúvida. Quando ele fala que vai dar, ele dá mesmo. Não importa para quem. Ele falou, vai dar, ele vai dar. Tá lá o carro.
0: Tá ali, tá no estacionamento ali. E eu falei, meu Deus, eu já ganhei tantas bênçãos. O que, que você tem preparado para mim? Ele me deu o carro dos meus sonhos. Branco, lindo, maravilhoso. Mais de 100 mil reais.
1: Mais de 100 mil reais?
0: Mais de 100 mil reais.
1: Onde é que você vai botar dinheiro?
2: É Deus abençoando, né?
1: Agora, deixa eu perguntar, a irmã mora onde?
0: No bairro Uberaba.
1: Tem sido abençoado aqui?
0: Muito, por isso que até eu perguntei, Deus, mais uma benção, o que, que você tem preparado para mim? E era o carro dos meus sonhos.
1: Manda um conselho aí para alguém que tá te ouvindo agora pela rádio.
0: Na verdade, tem que crer, orar, vir nas campanhas, cumprir todos os votos. Sou dizimista na igreja, fiel, e acompanho a obra, mas sempre com fé e orando bastante. Amém.
2: Agora vocês podem bater aquela salva de palmas para Jesus. Ele é maravilhoso.
1: Primeiramente, o nome do irmão?
3: É Rosival.
1: Qual foi a bênção, Rosival?
3: É, presbítero Jefferson, é segunda-feira agora, eu tenho visto sempre as pessoas contar milagre aqui na Igreja de Deus é Santo, pessoas que recebeu, foi pagar uma dívida, já estava paga, apareceu o dinheiro na conta. Eu sempre orando para Deus, Deus fazer um milagre na minha vida, assim, dessa forma. E segunda-feira agora, eu estava com a minha esposa ali em casa. Irmãos, pela glória do Senhor Jesus, eu fui puxar meu extrato bancário e segunda-feira agora eu vi que apareceu 22 mil reais na minha conta, para a glória do Senhor Jesus.
1: Apareceu 22 mil?
3: 22 mil reais.
1: Mas da onde que apareceu esse dinheiro?
3: Um dinheiro que eu não esperava, que eu não contava que tinha na minha conta. Quando eu entrei no aplicativo da minha conta, estava lá 22 mil reais a mais na minha conta. Segunda-feira agora.
1: Vocês ouviram, irmãos? Irmãos de casa, olha o testemunho aqui do nosso irmão Rosival. E a campanha da quarta-feira, a campanha do milagre financeiro. Quem ouviu, igreja, o testemunho, diga glória a Deus. Diga glória a Deus, igreja. O irmão está na campanha da quarta-feira, campanha do milagre financeiro.
3: Glória a Deus, sempre nós participamos da campanha aqui da quarta-feira. E olha, foi um milagrão muito grande, muito grande. Eu fiquei assim, maravilhado. Eu e minha esposa, ela não acreditou. A gente entrou de novo na hora, no aplicativo da conta. Você é que é isso mesmo? Não acredito, será que é isso mesmo? A gente viu, verificou, 22 mil reais a mais na nossa conta, para a glória do Senhor. Isso aconteceu nessa segunda-feira agora, na parte da tarde, fui entrar no aplicativo e estava lá, em nome de Jesus.
1: Então, apareceu 22 mil.
3: 22 mil reais.
1: Quem ouviu, diga glória a Deus. Irmãos, aqui na igreja pentecostal, Deus é Santo, acontece milagres como esse que você está ouvindo aqui. Que o irmão contando que apareceu 22 mil reais na conta dele. Nesta segunda-feira à parte, ele entrou no aplicativo, puxou o extrato e estava lá 22 mil reais. Deus faz isso e muito mais nessa igreja. Irmão Rosival, essa igreja tem uma unção de prosperidade, essa igreja tem uma unção de milagre. Irmão, é a prova disso.
3: Essa igreja é uma igreja muito abençoada. Deus tem me abençoado muito aqui nesta igreja. E uma bênção assim, financeira, dessa proporção assim, de aparecer dinheiro na minha conta, nunca tinha acontecido, irmãos.

0: E olha, eu vejo tantas pessoas contar essas bênçãos que Deus deu na vida dos irmãos que participam aqui das campanhas das quarta-feira. E eu fiquei muito maravilhado com essa dádiva, com essa bênção que o Senhor fez na minha vida. Glória a Deus. Então, assim, a gente não esperava isso. Não esperava, mas Deus é maravilhoso. Deus é. Não tenho palavras para falar o que Deus faz na nossa vida aqui nessa igreja.
1: Irmão, sempre ouvi as pessoas contar milagres assim, né? Quem já ouviu aqui pessoas contando milagres de aparecer dinheiro na conta? Quem já ouviu, levanta a mão e diga glória a Deus. Ele também já ouviu e ele falou com Deus, né? Que ele queria receber esse milagre também. E ele recebeu 22 mil. Glória a Deus. Amém. Está aí. Contou a bênção dos 22 mil que apareceu na conta dele. Você que está vendo esse testemunho, vem para a igreja. Deus é santo. A sua vida aqui será mudada e transformada em nome de Jesus. Deus abençoe o irmão Osival pelo testemunho. Palma para Jesus Cristo, igreja. Aplausos.

0: atenção, povo de Deus, povo que me ouve nesse exato momento, está chegando a hora, está chegando o momento, está chegando o dia é 17, 18 e 19 de julho. Meus irmãos, quando vai chegando as convenções, o nosso coração bate mais forte, nosso coração se enche de fé, de confiança em Deus, porque essas convenções, o Espírito de Deus nos encoraja, nos anima, o Espírito de Deus nos fortalece. Meus irmãos e minhas irmãs, povo de Deus, nós teremos aqui a convenção do esforço, do ânimo contra o esfriamento espiritual. Você vai ver que a sua vida, a minha vida, não será mais a mesma, do mesmo jeito. Não vai. Deus vai mudar a nossa vida. Deus vai transformar a nossa vida. Deus vai nos encher de ânimo, de coragem, de esforço, a nós vencer a frieza espiritual. O que está matando a igreja é a frieza espiritual, é a falta de fé, é a falta de oração, é a falta do jejum, é a falta da vigilância, da prudência, é a falta do mover de Deus da nossa vida. Então, é a falta do mover de Deus. Então, meus irmãos e minhas irmãs, em nome de Jesus, eu, pastor Messias, estou convocando o povo para orar e jejuar, consagrar por esses 3 dias. E o Senhor, a Senhora, está conosco. O Senhor, a Senhora, a família, receber de Deus a força, o poder, o ânimo, a unção e a autoridade para vencer a frieza espiritual. É aqui em Curitiba, na Avenida Marechal Floriano Peixoto, 6711, nos dias sexta-feira, dia 17, sábado 18 e domingo, encerrando com chave de ouro, domingo dia 19, no horário das 14h. Meus irmãos, eu quero convocar o povo de Deus, os obreiros, as obreiras, os membros, para vencer o esfriamento, para vencer a fraqueza, o desânimo, e nós caminharmos juntos para a Nova Jerusalém. Que dia, pastor? Dia 17, 18, 19, sexta-feira à noite, sábado à noite e domingo às 14h. Venha para cá, o Pai do Céu tem uma palavra, tem algo para entregar nas nossas vidas. Eu estou falando com fé, a nossa vida será diferente a partir dessa data. Olha o que Deus faz nesses dias de convenções aqui na Igreja Deus é Santo.
1: Olha a mulher andando aí! Olha a mulher andando! Vai correr! Corre, minha irmã! Corre agora! Corre que Deus já te curou! Corre que Deus já te curou! Deus já te curou! Deus já te curou! Deus já te curou! Deus já te curou em nome do Pai, do Filho e do Espírito Santo de Deus! Minha irmã, o senhor não andava assim, não?
2: Não, manco bastante.
1: Você não mancou agora? Por que não mancou?
2: Porque Deus me curou.
1: Então levanta a muleta. Olha aí, corre aí para ver. Pode correr. Corre aí. Olha aí, mulher andando aí, igreja. Oh, glória.
0: Deus vai curar ele agora da surdez. Em nome de Jesus Cristo. Em nome de Jesus Cristo Salvador, toda surdez, sai dos ouvidos dele agora, do alto da cabeça aos pés, toda macumba, todo espírito do diabo, demônio do inferno, demônio de doença, saia do alto da cabeça, as plantas dos pés, saia dos ouvidos dele agora, nome de Jesus, nome de Jesus, nome de Jesus, sai daí, Chu, sai daí, Chu, sai daí, demônio, sai do corpo dele, espírito de enfermidade, espírito de enfermidade, espírito de macumba, espírito de feitiçaria, de bruxaria, sai dos ouvidos dele, sai dos pés, das pernas, dos braços, das costas, saia, sai daí, nome de Jesus, nome de Jesus, nome de Jesus agora, escute agora, escute agora em nome de Jesus. Agora vou falar bem baixo para ele ouvir. Vou falar bem baixo. Olha para baixo. Olha para baixo. Você não vê o gesto da minha boca. Escuta aqui. Como é o seu nome?
3: Jadir.
0: Bem mais longe agora, quer ver? Como é o seu nome?
3: Jadir.
4: Glória a Deus!
3: Glória a Deus!
0: Quantos anos você tem?
3: 56.
0: Dá glória a Deus aí!
5: Deus, aleluia! Glória a Deus!
0: Tá curado!
5: Estou curado!
0: Quem curou?
5: Jesus!
0: Graças a Deus, povo de Deus, povo da fé, povo de Curitiba, povo do Paraná, do Brasil, nós estaremos durante esses dias orando, consagrando a nossa vida, buscando a Deus. Você vai ver o que Deus vai fazer esses dias aqui na igreja Deus é Santo. Mover do Espírito contra o gelo, contra o esfriamento espiritual. Eu sinto por Deus que Deus vai derramar força, poder, autoridade, unção e quebrar esse gelo maligno. Esse gelo maligno que estão matando os cultos, os crentes e as igrejas. O que está matando as igrejas é isso aí, ó. É a iniquidade, é o pecado, é o mundanismo. E isso faz esfriar a igreja. Por multiplicar a iniquidade, o amor de muitos se esfriaria. Mas aquele que perseverar até o fim será salvo. Vem para cá. Venha para cá, irmãos, e você vai ver o que Deus vai fazer nesses 3 dias na nossa vida, sexta, sábado e domingo.
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0: Ô, meus irmãos de Curitiba, eu me lembro que eu cheguei aqui no ano 99, no comecinho de janeiro. Meus irmãos, eu trouxe para Curitiba a campanha da prosperidade de ouro. Vocês lembram disso, povo da Igreja Deus e Amor, que na época eu dirigia a Deus e Amor lá na Brasília e Tiberê. O número era 1001. Vocês lembram daquela campanha que nós fazíamos na quarta-feira? Aquela campanha que as pessoas vinham de longe por causa dos milagres. Aquela campanha que nós fazíamos, que eu pedi para os irmãos: irmão, não venha. Não venha de manhã, venha tarde. Porque de manhã e à noite não cabia o povo. Vocês lembram disto? De milagres que acontecia, milagres sobrenaturais. Eu me lembro que tinha uma menina de 4 anos que era moça, menina que menstruava com 4 anos, que a medicina não podia fazer nada. Vocês lembram disso? Vocês lembram de uma menina que tinha uma língua grande que arrastava quase assim no estômago, que não tinha ninguém que fazia nada para aquela menina, e as pessoas traziam aquela menina de longe, e nós orávamos, e Deus nosso Pai fazia grandes milagres. Eita, que fé maravilhosa, que fé extraordinária, a fé daquela época. As pessoas recebiam cada milagrão, cada bênção, cada cura, cada prosperidade. E eu continuo fazendo essa campanha da prosperidade de Deus. Eu me lembro que essa campanha, ela nasceu lá em Manaus, no ano 95. Ano 95. Como assim, pastor Messias? Essa campanha nasceu numa madrugada, quando Deus falou comigo. Por que que Deus falou comigo naquela madrugada? Por quê? Porque as pessoas da igreja faziam fila de gente, aquela grande quantidade de pessoas que pedia cesta básica, pedia botijão de gás, pedia para pagar a luz, a água, o aluguel, remédio. Por quê? Porque o povo estava numa vidinha, numa pindaíba maligna. E eu fiquei questionando: meu Deus, esse povo é fiel. Esse povo é fiel. E por que que esse povo está desse jeito? Ah, meus irmãos, eu fiquei perguntando para Deus: Deus, por que que esse povo está desse jeito? Aí Deus falou comigo: convoca o meu povo. Convoca o meu povo, porque eu vou fazer milagre. Esse povo precisa de fé. Esse povo precisa de bênção. Esse povo precisa de alguém que orienta eles, que ora por eles, que abençoa eles. Meus irmãos, eu convoquei o povo. Eu convoquei o povo para quarta-feira. Eu falei: Deus falou comigo. Deus falou comigo. Eu quero falar com vocês o que Deus falou comigo. Ah, irmãos, e a igreja lotou nos 3 horários. Eu falei: olha, Deus falou comigo que a partir de hoje a vida de vocês vai mudar. A vida de vocês vai mudar. Por quê? Porque Deus falou isso, isso, isso, isso, isso, isso. Irmãos, eu convoquei o povo. O povo não tinha fé. O povo era fiel, mas não tinha fé para receber milagres como hoje. Hoje o povo não tem fé. O povo está aí na igreja. O povo está aí nos cultos. O povo está caminhando para as igrejas. Mas o povo está vazio de Deus. Cadê os milagres? Cadê as bênçãos? Cadê as maravilhas que chamam a atenção do povo? O povo de hoje está como na época lá em Manaus. Ah, irmãos, daí Deus começou a fazer milagres. Começou a aparecer dinheiro na conta. Começou a encher botijão de gás. Alguém diz, isso é mentira. Não é mentira, não. Irmãos, eu me lembro da irmã Cleusa Oliveira Machado. Cleusa Oliveira Machado. Que apareceu um terreno no nome dela. Apareceu um terreno no nome dela. E começou a disparar milagres. Milagres. Coisas grandes. Igual aqui em Curitiba já aconteceu. Terrenos aparecendo no nome das pessoas. Vocês já escutaram aqui na rádio?
1: Eu fui pagar o imposto do lote meu. Quando cheguei lá, tinha dois no meu nome.
2: Quer dizer que tinha um que você foi pagar e mais dois?
1: E mais dois.
2: Quer dizer que tinha três lotes no seu nome?
1: Três lotes no meu nome.
2: Mas como é que pode? O senhor comprou três ou comprou um?
1: Comprei só um.
2: E como é que tinha três no seu nome?
1: Apareceu dois no meu nome.
2: Milagre?
1: É um milagre de Deus.
2: Isso é milagre?
1: Milagre de Deus na campanha
2: da prosperidade.
1: Da prosperidade.
3: Bênção, irmãos, foi de um terreno que apareceu no meu nome, né? O terreno tá lá em Piraquara, está lá o terreno no meu nome, irmãos, apareceu no meu nome, tá lá, esse terreno é teu, mas quem me deu? Eu não comprei, não paguei, mas o Senhor me deu, irmãos. Creia, irmãos, tenha fé, irmãos, venha pra igreja com fé, tem que exercitar a fé. Não adianta vir pra igreja pensando, será que o Senhor vai fazer? Não, o nosso Deus, ele faz, basta ter fé e acreditar. Tá lá o terreno, em nome de Jesus.
0: Terrenos aparecendo no nome das pessoas, dinheiro.
4: Fiz um voto com Deus de mandar R$50 na igreja, Deus é santo, e depositei o dinheiro semana passada. E hoje eu fui na Caixa Econômica Federal para ajeitar uns papel lá, tinha 7.500 na minha conta. Então essa é a benção que eu tenho para contar, para aumento da fé dos irmãos. E dizer para os irmãos que vale a pena ser fiel com Deus.
5: O pastor Darcy Messias revelou que Deus estava visitando a conta Bradesco da minha mãe. Eu estava aqui nesse culto. E há 2 meses atrás ela recebeu R$200 mil na conta dela.
6: Recebeu?
5: Recebeu R$200 mil. O banco ligou para ela. Até por sinal, meu irmão olhou assim e falou, nossa mãe, tem R$200 mil na tua conta. Ela falou, o quê? R$200 mil? Não pode? Algum erro. Dentro do banco, e ela recebeu R$200 mil na conta dela.
6: E quem colocou dinheiro?
5: Ah, foi Jesus, é.
0: Causas ganhas.
7: Eu tinha uma causa da justiça, estava na mão de advogado há 6 anos. É uma causa trabalhista do meu trabalho, né? E não saía essa causa de maneira nenhuma. Eu comecei a fazer a campanha aqui, meu Deus é Santo. Quando eu comecei a fazer a campanha aqui, estava no começo da campanha ainda, da quarta-feira, o pastor Messias revelou que o senhor estava liberando, dando uma causa da justiça ganha, que era bastante dinheiro ainda, né? Eu rapidinho levantei minha mão, né? Que eu estava em oração, né? E vindo da campanha. Aquela mesma semana, a minha advogada ligou que a minha causa já tinha saído, o dinheiro já estava no banco já.
0: Então, meus irmãos, eu quero convocar o povo. Eu quero convocar o povo para essa quarta-feira. Por ordem de Deus, por direção de Deus, para que o povo volta a receber aqueles milagres que vocês recebiam no passado. Eu me lembro aqui de irmã que apareceu uma fazenda no nome dela. Apareceu uma fazenda no nome dela. Eu me lembro de uma outra irmã que apareceu 10 alqueires de chão no nome dela. Irmãos, vocês lembram disso? Ou não? Ela ganhou uma bênção de 10 alqueires de chão e 100 cabeça de gado.
6: É, veio a notícia, né? Dessa herança que ficou para mim, de 100 cabeça de gado e 12 alqueires de terra. Aí eu falei, nossa, mas não pode ser, né? Porque não esperava, não imaginava por esse grande milagre. E daí recebi a ligação que é para mim ir para lá, para ver lá a situação, como é que está lá, o papel, tudo, né? E foi no culto da quarta-feira, na campanha da quarta-feira.
0: Irmãos, os sinais, os milagres acontecem é na vida de quem crê. Por isso que nessa quarta-feira eu faço uma convocação a todo o povo de Deus de Curitiba, da grande Curitiba, para que venha estar conosco, porque Deus vai usar o pastor Messias nos dois horários, às 9 da manhã, amanhã do santo jejum, amanhã da consagração, amanhã das profundas revelações, e à tarde vai estar conosco o pastor Jefferson, meu genro, vai estar pregando e orando, e Deus fazendo acontecer o sobrenatural. E à noite, pastor Messias volta novamente com os dons de Deus, orando, desafiando os demônios e a miséria no nome do Senhor Jesus.
8: Eu quero saber uma coisa: se essa moça, escuta, se essa moça entrar na campanha da prosperidade e firmar,
9: não!
8: Olha aí, ó. Não, não, ela vai firmar a campanha. Diga assim: meu Deus, dá a força para firmar na campanha da prosperidade, para que o diabo seja repreendido desse casal, em nome de Jesus. Agora eu quero ver. Agora amoleceu. E agora? O que aconteceu agora?
9: Eu odeio você.
8: Espera aí. Amém. E agora? Ela vai fazer a campanha ou não vai? Hein?
9: Ela vai,
8: porque Deus já fez a obra. Deus já fez a obra. Quem é que não deixa as pessoas entrar na campanha da prosperidade? Quem é?
9: Solange o café.
8: Olha aí. Quem vai fazer a campanha sem quebrar a igreja? Quem vai até o fim, levanta as mãos, igreja. Eu não vou nem expulsar, deixa só você expulsar. Pode expulsar. Pronto. Pronto.
0: Entregando revelações, revelações que se cumprem.
8: Irmã, olha para mim. Não precisa chorar não. Olha para mim. A senhora crê que Deus cura esse caroço agora?
10: Eu creio. Faz tempo que eu tô esperando essa bênção.
8: Então é hoje. Vamos ver, vamos ver. Você crê, irmã? Então procura o caroço, irmã. Pode apertar.
10: Amor, eu pegava ele bem aqui.
8: Está aí ainda?
10: Hã? Não.
8: Mas tomou de um abacate? Cadê esse caroço? Para onde foi?
10: Sumiu, Jesus me curou.
8: Deus já curou! Glória, glória, glória, glória, glória!
0: Entregando palavras, palavras proféticas.
11: Jesus diz assim: ei, vocês aí, são 5.000 homens para alimentar, não é? É. Mas Senhor, como é que nós vamos buscar pães para esse mundaréu de homens? Aonde nós vamos arrumar tantos pães para alimentar tantos homens? Você não tem nada aí?
9: Não, só tenho 5 pães.
11: E 2 peixinhos. Essa é a miséria de muita gente que não valoriza o pouco. E tudo tem que começar da estaca zero. Ó, a matemática é 1, 2, 3, 4, 5, tal, tal, tal, até chega em trilhões. Mas as pessoas que não valorizam o pouco não chegam no muito. E aqui tem gente desse jeito. Jesus diz assim: ei, mandar o povo sentar. Mas como, Senhor? Com 5 pães? Com 2 peixinhos, sim, manda o povo sentar. Porque eles não vê. A pessoa não vê uma saída, só vê luta, só vê problema. Ela não vê uma saída, só vê dificuldade. Aquela pessoa que só sabe reclamar. Aquela pessoa que não sabe calar a boca e dizer: Deus, o Senhor vai multiplicar esse pouco, vai fazer o pouco tornar muito, porque eu sou fiel no pouco, e o Senhor vai me colocar no muito, Senhor. É assim que diz a Bíblia Sagrada: tu foste fiel no pouco, sobre o muito eu te colocarei.
0: Nesta quarta-feira, você vai ver o que Deus vai fazer. Igreja Pentecostal Deus é Santo, Avenida Marechal Floriano Peixoto, 6711 Auer. Você vai ver o sobrenatural de Deus acontecer na sua vida. Você vai ver, se você tiver fé e sair da sua casa, está aqui conosco, nós temos fé de orar por você e Deus mudar a tua vida.

0: Desperta a fé, povo de Deus, povo da fé, do programa Vencendo pela Fé, da Igreja Pentecostal Deus é Santo. Eu quero chamar a sua atenção aqui agora. Desperta a sua fé em nome de Jesus. Presta atenção neste aviso aqui agora. Porque está chegando o dia, está chegando a hora da nossa convenção nacional das igrejas pentecostal Deus é Santo, aqui em Curitiba. Desperta a fé, povo de Deus. Desperta a fé, ouvinte de casa. Povo de Deus que está nos acompanhando aqui agora. É nos dias. Presta atenção na data. Presta atenção neste momento, dia 17, 18 e 19 de julho. Marca no seu calendário, meu irmão, minha irmã. Marca esse momento. Deixe esses 3 dias reservado para você estar aqui conosco. Você estar aqui para receber as grandes bênçãos das mãos do nosso Senhor e Salvador Jesus Cristo. 3 dias de festividade espiritual. Compreendo, Cristian, qual que é o tema desta convenção de julho de 2026? Presta atenção. É contra a frieza espiritual. Meu Deus do céu, eu creio que Deus vai renovar pessoas. Eu creio que Deus vai transformar vidas, almas, pessoas que estão na frieza espiritual, vão ser tocadas, impactadas pelo poder de Deus nesses 3 dias, sexta-feira, sábado e domingo. Meu Deus do céu, vai chegando essas datas, vai chegando esses dias, o coração bate mais forte. Por quê? Porque nós temos a certeza do milagre, nós temos a certeza do agir de Deus. Caravanas confirmadas de todo o Brasil. Vai ser tremendo o agir de Deus, vai ser tremendo que Deus vai operar. Desperta a fé, ouvintes. Desperta a fé, povo de Deus. Desperta a fé grande, Curitiba, Paraná, Brasil, para essa data, para esses 3 dias. Venha, vem estar conosco. Forme a sua caravana, independente da cidade, da região que você está nos acompanhando. Ainda dá tempo, e com certeza tem tempo. Se tem mais do que 1 mês para se programar, se organizar e estar conosco para receber a bênção de Deus, a vitória, o renovo, o fortalecimento, essa frieza que está invadindo tantos lares, pessoas, famílias e até mesmo igrejas. Vai ter que ir embora, no nome de Jesus Cristo de Nazaré. Eu creio que essa frieza espiritual vai cair por terra. Serão feitas orações, serão realizados clamores para que este mal, para que essa frieza venha cair por terra em nome de Jesus. Atenção, Curitiba, atenção, regiões metropolitanas, atenção, povo de Deus, atenção, congregações das nossas igrejas, Deus é Santo. Forme a sua caravana, vem estar conosco, vamos colocar a nossa fé em prática. Essa igreja vai se tornar pequena para a tamanha grande multidão de pessoas que vão estar presentes nesses 3 dias. Novamente a data, dia 17, sexta-feira, 7 horas da noite, dia 18 de julho, dia principal. O nosso pastor presidente, pastor Darcy Messias, o líder espiritual dessa igreja, vai estar assumindo a tribuna santa para pregar a preciosa palavra de Deus, e o nosso Deus operar milagres, o nosso Deus operar maravilhas. Eu creio, em nome de Jesus, eu creio que grandes coisas Deus vai fazer. Deus vai operar, em nome de Jesus. Você crê, meu irmão? Então você está aqui conosco, dia 18, dia principal, sábado, às 7 horas da noite, pastor Darcy Messias, pregando, orando, realizando aquela oração contra a frieza espiritual. Meu Deus do céu, vai ser tremendo o que Deus vai operar, o que Deus vai trabalhar, o que Deus vai agir. Vai ter pessoas que vão testemunhar o renovo, o fortalecimento, aquela fé aumentada pelo poder de Deus. E domingo, atenção povo de Deus, atenção povo da fé, lembrando, pela parte da manhã, às 8 horas da manhã, a grande reunião de obreiros aqui, nossa sede nacional das igrejas pentecostal Deus é Santo. A presença da diretoria nesta reunião, atenção obreiros, obreiras, não falte, chega cedo, às 9 horas da manhã, a porta da igreja Deus é Santo já estará fechada para nós estarmos orando e ouvindo a palavra nessa gloriosa reunião de obreiros e obreiras aqui nossa igreja pentecostal Deus é Santo. Ainda falando deste mesmo domingo, dia 18, melhor dizendo, 19 de julho, às 2 horas da tarde, o grande encerramento da nossa conversão. Meu Deus do céu, vai ser tremendo que Deus vai operar, vai ser tremendo que Deus vai agir nesses 3 dias de festividade espiritual. Não é momento, meu irmão, minha irmã, de você ficar parado, acomodado, de braço cruzado. Enquanto você fica de braço cruzado, Satanás, ele ganha espaço contra a sua alma, e você é tomado pela frieza espiritual. Mas eu quero te convocar, domingo à tarde, no encerramento, com a presença do pastor Ednei Saavedra, pastor estadual das igrejas pentecostal Deus é Santo, no estado do Rio Grande do Sul, vai estar pregando a palavra de Deus, vai estar orando por todos, realizando aquelas orações de libertação, onde todo mal que tiver escondido, atormentando alguém, vai ter que ir embora, em nome de Jesus, em nome do nosso Senhor e Salvador Jesus Cristo de Nazaré. Eu creio no agir de Deus, eu creio no operado Espírito Santo, eu creio que toda a frieza espiritual vai ter que cair por terra nesses 3 dias de festa espiritual. É a convenção contra o esfriamento espiritual. Olha que algo maligno, perverso, que Satanás, ele age, ele opera contra as vidas. É algo silencioso, não é algo que se aparece, não. O esfriamento espiritual é algo silencioso. Alguém não vê, alguém não escuta, alguém não percebe. Mas eu creio que nada vai ficar escondido, nada vai ficar em oculto. Eu creio que a frieza espiritual, através dessas orações, como você vai ouvir aqui agora, vai ter que cair por terra em nome de Jesus. A frieza espiritual não vai tomar conta da sua vida, não. Essa frieza espiritual não vai tomar conta. Pode ser algo silencioso, algo oculto, algo que não aparece. Mas através dessas orações, eu não acredito que a frieza vai continuar na sua vida.
1: Aleluia!
0: um pouquinho de como vai ser esta convenção de julho. Vai ser tremendo que Deus vai operar. Vai ser tremendo que Deus vai realizar. No sábado, a presença do pastor Darcy Messias, o líder espiritual. Eu creio no agir de Deus. Se você crê, você vai se organizar, você vai estar aqui conosco. Serão 3 dias de festa, dia 17.

Meu Deus do céu, vim-te de casa. Aí você é tremendo o que Deus vai fazer. O que Deus vai operar nesses 3 dias. Desperta a fé. Convida mais alguém. Forme a sua caravana. Mas não fica de fora não, em nome de Jesus. Esse convite é para você, meu irmão. Minha irmã, se você está ouvindo este convite, é para você estar aqui conosco. Se esse convite chegou até você, é para você estar aqui recebendo a sua bênção. O seu milagre das mãos do nosso Senhor e Salvador Jesus Cristo. É bem aqui, em nossa sede nacional, em Curitiba, aqui na grande Curitiba, endereço Avenida Marechal Floriano Peixoto, número 6711, Curitiba, Vila Aure. Vem estar conosco, em nome de Jesus. Convida mais alguém, convida, vem com seu carro cheio, em nome de Jesus. Dá um jeito, forme a sua caravana, a vem estar aqui conosco. Você que está nos ouvindo de outras cidades, eu quero que você ouça esse convite também, em nome de Jesus. Independente de onde você estiver aqui agora, se organiza, vem estar aqui conosco. Eu creio que Deus tem algo para a sua vida. Talvez você seja do Paraná, de outras cidades, mas eu quero que você venha estar aqui conosco. Você vai receber esse fortalecimento. Você que, a qual essa frieza espiritual tomou conta da sua vida, vem estar aqui conosco. Essa frieza vai ter que ir embora em nome de Jesus. Serão realizadas orações, clamores, e essa frieza vai ter que ir embora em nome de Jesus. Você crente, você de outras igrejas, livre pensador, professa ou não um credo religioso, esse convite é para você em nome de Jesus. Talvez você congregue em outra igreja, em outro ministério, vem estar aqui conosco, vem colocar a sua fé em prática e você receber as grandes bênçãos das mãos de Deus, grandes bênçãos das mãos de Cristo Jesus, o nosso Salvador. Ele vai renovar, ele vai fortalecer vidas, almas e até mesmo famílias. Meu irmão, você talvez seja de outra cidade, vem para cá. Talvez você seja de longe, outro estado, vem para cá. Se organiza, se planeja, faça esse esforço para estar aqui conosco em nome de Jesus. Alguém no passado, quando estava no mundo, ele fazia de tudo, para praticar as coisas do mundo. E por que você vai fazer de tudo, se esforçar, se batalhar, e você ter esse privilégio de receber esse fortalecimento espiritual? Esse é algo que você precisa. Esse alimento que você precisa para você continuar vencendo em nome de Jesus. Eu creio na bênção, eu creio na vitória. Desperta a fé, povo de Deus. Desperta a sua fé, Avenida Marechal Floriano Peixoto, número 6711, Curitiba, Paraná. É o momento de milagre. Falta poucos dias, poucas semanas, não fique de fora. Novamente, mais uma vez, os dias, dia 17, sexta-feira, às 7 horas da noite, dia 18, da mesma

0: forma, no mesmo horário, no sábado, às 19h, dia 19, pela manhã, às 8h, a nossa reunião de obreiros, de obreiras aqui da Igreja Pentecostal Deus é Santo. E à tarde, a grande concentração de fé e milagre, encerrando esses 3 dias de festividade. Não fica de fora, meus irmãos e irmãs de casa. Deus tem bênção para a sua vida, em nome de Jesus.
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1: Oh, glória! Segundo as Crônicas, no capítulo 20. Segundo as Crônicas, no capítulo 20. Quem já achou, diga eu achei. Então vamos ler então. O versículo que eu quero ler com vocês é o versículo de número 20 também, que diz assim, ó. Versículo 20 fala assim, ó: de madrugada ou de manhã partiram, como é que fala aí? Para o deserto de Tecoa. Quando estava saindo, Josafá lhe disse: escute-me, Judá e povo de Jerusalém, tenha fé no Senhor, o seu Deus, e vocês serão sustentados. Tenha fé nos profetas do Senhor e terão vitórias. Depois de consultar o povo, Josafá nomeou alguns homens para cantarem ao Senhor, para louvar o Senhor e louvar pelo resplendor da sua santidade, indo à frente do exército cantando de graças ao Senhor, pois o seu amor, ou a sua misericórdia, como é que fala aí? Dura para sempre. Quando começaram a cantar, entoar louvores ao Senhor, preparou emboscadas contra os homens de Amon e de Moabe e dos montes Seir, que estava invadindo Judá. Eles foram derrotados. Os amonitas e os moabitas atacaram os montes de Seir para destruir e aniquilá-lo. Depois de massacrar os homens de Seir, destruíram-se uns aos outros. Só até aí. Agora vocês podem sentar. E agora vocês vão dar aquela melhor salva de palmas que vocês não deram até hoje ainda. É para arder a mão, cadê? É para arder a mão. Glória a Deus. O povo estava em guerra. O povo estava em guerra. Por de Deus, nunca pode parar de guerrear. Nunca pode parar as guerras. Se alguém aqui está achando que está tudo bem, que vai ficar bem, está enganado. O povo de Deus não pode pensar nisso. Ah, agora eu vou descansar. Eu vou dar um tempo. Eu vou ficar em casa. Eu vou parar minhas campanhas de oração. Vou parar minhas campanhas de jejum. Vou parar meus votos. Eu vou parar de ir para a igreja. Acabou. Se tornou um derrotado, um fracassado, vencido pelo diabo. O povo de Deus, desde que conheço por gente na Bíblia, sempre houve guerra. As guerras nunca pararam em Jerusalém. As guerras nunca pararam. O povo do diabo, o povo do mundo, nunca deixaram de perseguir o povo de Deus. Nunca. O diabo não vai parar de nos perseguir. O diabo não vai parar de nos perseguir. Pode ter certeza. Vocês podem ficar confiantes nessa palavra. O diabo não vai ficar feliz de ver você alegre, feliz, contando bênção, contando testemunho. É, quando eu cheguei aqui, eu não tinha nada, hoje eu tenho. Isso vai despertar no diabo uma raiva, um ódio, uma ira do diabo, uma inveja do diabo. Esse povo aqui era desse jeito. Esse povo aqui era o povo invejosos. O povo que perseguiu o povo de Deus. Por quê? Porque o povo de Deus sempre foi um povo abençoado. Sempre será um povo abençoado. Sempre será um povo inveja batia no coração deles até hoje. A inveja é coisa maligna, é coisa do capeta. Quando você vê alguém crescendo, prosperando, você se alegra, glória a Deus pela vida de alguém que está crescendo. Mas já tem gente que fica triste, fica angustiado. Não é que essa mulher arrumou isso, aonde que esse homem arrumou isso? Está roubando, é ladrão. Ué, eu trabalho, não tenho nada, eu trabalho, levanto cedo, vivo trabalhando, não tenho nada, esse povo só vive indo para a igreja e não faz nada e tem as coisas. Por que será? Por que esse povo só vive na igreja? Não faz nada, não tem nada que fazer. Vai morar na igreja. Vai pegar a mala, vai morar na igreja. Vai para lá. Vai morar com o pastor. Quantas vezes já vi isto? Marido perturbado, invejoso, com ciúme. Pega as suas malas, vai morar com o pastor. Ele agora quer o seu marido. Com raiva, a mulher orando por ele, a mulher orando pelos filhos, a mulher fazendo campanha, Deus abençoando o marido, e o diabo não deixa ele ver que depois que a mulher foi para a igreja, as coisas mudaram naquela casa. Então esse povo aqui, ó, era o povo da inveja. E aí Josafá estava bem angustiado. Josafá ficou triste, preocupado, porque a multidão que vinha contra ele era grande. A multidão que vinha contra Josafá, contra Judá, contra Jerusalém, era multidão de gente. O povo de Deus sempre é menos, o povo do mundo é multidão. A diferença está quando a Bíblia diz: maior é quem está conosco. Maior é Deus que está conosco do que quem vem contra nós. Então, como é que foi que aquele povo venceu a batalha? Venceu a batalha, foi cantando, foi tocando, foi louvando ao Senhor, foi louvando a Deus. Só louva a Deus quem tem Deus. Só louva a Deus quem é crente e fiel. Quem não é fiel, murmura. Quem não é fiel, sai da igreja, vai para o mundo. Vai beber, vai fumar, vai drogar. Vai para macumba. Vai para feitiço, vai para bruxaria. Vai buscar ajuda na cigana. Lê a sorte. É o povo do mundo. Mas quem é de Deus, não. Quem é de Deus, ele vai para oração. Ele bota a boca no pó. Ele ora uma hora, ora duas, ora três, faz campanha. E a coisa parece que não vai. E parece que está travado. E ele vai para oração e ora, ora, ora. Até Deus destravar. Até Deus colocar a mão. E às vezes nós temos que louvar. Quando Deus pede para cantar, é para cantar. Tem hora que Deus pede para ficar quieto. Parai e vede o livramento do Senhor. Parai, que fala assim, de ficar reclamando. Parai de ficar preocupado, ansioso. Ansiosa. Parai e vede o grande livramento do Senhor. Quer ver? Pega a sua Bíblia, vocês veem aí, no versículo de número 15, ele diz: escute todos que vivem em Judá, em Jerusalém, e o rei Josafá, assim lhe diz o Senhor: não tenha medo, nem fique desanimado, por causa desse exército enorme, pois a batalha não é de vocês, mas de Deus. Amanhã desça contra eles, eis que virão pela subida de Ziz e frente do deserto de Jeruel. Vocês não precisam lutar. Olha aí, ó, tá vendo? Vocês não precisam lutar essa batalha. Tome suas posições e permaneçam firmes, e veja o livramento do Senhor, o livramento que o Senhor lhes dará. Ó Judá, ó Jerusalém, não tenha medo, nem desanime, saiam para enfrentá-los amanhã, e o Senhor estará com vocês. Josafá prostrou-se o rosto em terra, e todo o povo de Judá e de Jerusalém prostrou-se em adoração perante o Senhor. Então os levitas, descendentes dos coatitas, dos coreitas, levantaram e louvaram o Senhor, Deus de Israel, em alta voz. Como é que Deus quer que nós façamos? Que nós deixemos Ele agir na nossa vida com fé. Confiar. Confiar não é crer. Confiar é esperar no Senhor. É botar aquela confiança viva em Deus. Aquela certeza, não deixar se abalar, não deixar que o medo toma conta de nós, não deixar que a tristeza toma conta de nós. Quantas vezes nós olhamos para o problema e nós ficamos com medo, ficamos meio preocupado, ansioso, às vezes nós não dormimos à noite, isso é por falta de confiar em Deus. Às vezes nós demonstramos que a tristeza, alguém olha para nós, meu Deus, mas o que está acontecendo com o pastor? O que está acontecendo com a irmã? Aquele semblante angustiado, aquele semblante triste, aquele semblante assim, de uma pessoa que parece já está derrotada. Isso é falta de confiar em Deus. Fica passando para o povo aquele semblante de uma pessoa triste, vazia. Porque quando a gente está com fé, quando a gente está confiante em Deus, nós não vamos demonstrar para ninguém que nós estamos angustiados, que nós estamos com problema, que nós estamos triste. Como é que você está, irmão? Graças a Deus, com Deus na minha frente, tudo vai bem. A gente nunca pode estar mostrando para os outros, ainda mais nós crentes. Mas nós crentes, nós que somos crentes, temos que mostrar para o povo o exemplo de uma mulher de Deus, de um homem de Deus, uma pessoa vencedora, uma pessoa que tem vida com Deus, uma pessoa que tem comunhão com Deus, uma pessoa que tem oração, que tem jejum, que tem fidelidade, uma pessoa que passa para as pessoas, para o filho, para o marido, para a esposa, para quem for, aquele exemplo de um verdadeiro cristão. Aquele crente verdadeiro, que não se abala. Mas isso é só se nós confiar no Senhor. Os que confiam no Senhor serão como um monte de Sião, que não se abala, mas permanece firme para sempre. É assim que diz a palavra de Deus. Glória a Deus. Glória ao nome do Senhor Jesus. Então, nessa manhã, eu quero que Deus, nosso Pai, pela sua grandeza, pela sua infinita misericórdia, que Deus coloque em nós esse espírito de coragem, de confiança, esse espírito de fé, que nós não venhamos abalar, que nós não venhamos escandalizar, que nós não venhamos manchar o nome de Jesus, manchar a conduta de um verdadeiro cristão, que nós não venhamos causar escândalo, ficar falando besteira, reclamando, maldizendo. Ai, que luta, meu Deus, parece que essa luta não acaba, essa luta não tem fim, isso não é para sair da nossa boca. Que luta que eu estou passando, é doença, é isso, é aquilo, é não sei o quê, é o filho, é o genro, é a nora, é o marido, é a esposa, é o neto, é não sei quem, é a cunhada. Ao invés de contar isso para os outros, conta para Deus, conta para Jesus aonde é a sua dor. Conta. É assim que Deus nos cresce, é assim que Deus nos exalta, quando nós confiemos em Deus, quando nós deixamos nossa ansiedade, nossas preocupações nas mãos de Deus, nós lançar nossas preocupações para Deus, nós botar na mão dele assim, confiantemente, essa porta vai abrir, Esse negócio vai dar certo. Fé em Deus. E falar assim, como se já tivesse dado certo. Profetizar mesmo. Porque quando a gente está na luta, meus irmãos, a carne que é fraca quer nos dominar. A carne que é fraca quer agir. A carne que é fraca quer fazer confusão, colocar dúvida, receber do diabo maus pensamentos, receber do diabo dúvida. Como é que está a sua cabeça recebendo pensamento negativo? No coração está recebendo dúvida, tristeza, preocupação excessiva, medo. E aí, cadê a fé? Cadê a oração? Cadê nós clamar pelo sangue de Jesus? Cadê nós entender que é o diabo que está nos atacando? Cadê nós entender que é o bicho que está jogando seta em nós? Quando a gente é espiritual, a gente percebe, é o bicho, é o inimigo que está jogando seta na minha cabeça, jogando dúvida, é o diabo que está jogando mau pensamento em mim, é o diabo que está jogando medo em mim. A gente já sabe que é ele, a gente vai logo orar. Queima ele, Jesus. Queima ele, Jesus. Vai queimando. A Bíblia diz: resistiu o diabo, e ele fugirá de vós, fugirá de nós. É você, né, capeta, velho? Senhor, eu vou orar aqui agora, meia hora, e eu quero que você me dê força para me orar aqui agora, só palavras poderosas contra o diabo. Deus, me dá poder, me dá unção, me dá autoridade. Deus, alegra meu coração. Deus, me encoraja. Deus, me anima. Palavras assim que vai entrando em nós, ó. Deus, me dá força. Deus, me dá paciência. Deus, me dá calma. Deus, põe no meu coração força para me orar, para me confiar em Deus. Deus, não deixa eu abalar. Não deixa. Os que confiam no Senhor é como um monte de chão que não se abala. Os que confiam no Senhor, não deixa eu me abalar. Não deixa eu me abalar, Jesus. Não deixa. Jesus, não deixa eu me abalar. Não deixa eu dar lugar para o diabo. Não deixa a carne tremer. Não deixa eu tremer, Jesus, na frente do diabo. Me dá coragem. Faz de mim como Davi. Davi não teve medo do gigante Golias. Davi não teve medo do leão e da ursa. Davi venceu, meu Deus. Então me dê essa força que o Senhor deu para Davi. Me dê essa coragem. Me dê esse ânimo, Senhor. Me dá, meu Deus, me dá esse ânimo. O ânimo que tu deste a Daniel, quando estava diante dos inimigos, que queria ver ele morto, comido pelos leões. Meu Deus, me dê aquela paciência, aquela confiança. Me dá, meu Deus, põe no meu coração aquela confiança. Aquela confiança que tu deste para Sadraque, Mesaque e Abednego, diante da fornalha de fogo. Senhor, me dê essa fé. Senhor, me dê essa fé. Senhor, me dê essa fé. É assim que nós vencemos. É assim que nós crescemos diante do problema. É assim que nós crescemos diante da luta. É assim que nós vemos a luta caindo e nós ficando grande. E nós vencendo. Oh glória, oh glória, glória, glória. É assim, irmão. Por que eu chamo você aqui para orar aqui na frente? Para buscar força no altar de Deus. Buscar força, buscar unção, buscar autoridade, buscar fé, buscar o poder de Deus para encher. Agora você imagina se nós estamos na igreja, para quê? Não é para orar, não está na Bíblia. A minha casa é casa de oração, está na Bíblia. Então fique de pé, tua igreja.
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0: meus irmãos, escuta aqui, preste atenção. Preste atenção nessa palavra. Veja bem. Eu até um certo tempo, eu acreditava sim no evangelho de luta, de prova, no evangelho de tribulação, evangelho que no mundo tinha que sofrer, no mundo é para sofrer. Não, o crente, Deus chamou ele para sofrer. Paulo fala assim com Timóteo: sofre comigo as aflições, como bom soldado de Jesus Cristo, que não tem de envergonhar, que maneje bem a palavra da verdade. Eu fiquei pensando, enquanto isto, eu tinha uma enxaqueca crônica, desde criança. Eu era pastor e carregava aquela enxaqueca. Não, mas se Deus quiser curar, ele cura. Ele não curou porque ele não quer. Na minha concepção, era esse pensamento, era essa a interpretação. Eu tinha uma gastrite crônica desde os 16 anos de vida. Gastrite crônica, fazia endoscopia, gastrite crônica. Eu passava mal. Era dor de cabeça, misturava gastrite com enxaqueca, vômitos, e eu sofria. Enquanto isto, eu acreditava que era para sofrer. Eu tinha um problema na coluna, que a coluna saiu do lugar. Quantas vezes eu deixei de pregar porque a coluna estava fora do lugar. Mas é luta, é prova, é o inimigo. É o inimigo. E o inimigo ficava à vontade para fazer tudo o que ele queria fazer. Enquanto isso, eu acreditava que o crente, o pastor, o obreiro, era para sofrer. Eu carregava uma cólica nos rins desde os meus 20 anos, 22 anos, 21 anos, e lá para cá aquelas cólicas que eu ia parar no hospital. Não foi uma vez que eu fui para o hospital com cólica de rins, não foi uma vez só que eu fui para o hospital com a coluna travada, mas eu acreditava que aquilo era Deus que estava me provando. Escuta bem, eu tinha uma enfermidade na cabeça, era assim uma gripe, diferente das outras. A gripe era só na cabeça, um resfriado, uma dor de cabeça, aquilo tampava meus ouvidos, minha garganta, meu nariz, e aquilo eu sofria. Tomava antibiótico, clavulin, mas eu estava acostumado com aquilo. Escuta bem, eu era pastor, pregando curas, pregando revelação, pregando libertação, pregando vitória, pregando prosperidade para os outros. Eu não tinha uma casa para morar. Pregando prosperidade, mas eu não tinha uma casa para morar, porque eu estava conformado que estava bom. Mais um certo dia, a ficha caiu. Eu falei: não, eu não aceito mesmo. Não aceito mais ser depósito de enfermidade. Eu não aceito ser depósito de obra do mal, de obra maligna. não aceito, cadê o meu Deus? Cadê o meu Deus? Cadê o meu Deus? Que Deus é esse que eu sirvo, que não me cura? Eu descobri que a culpa não era do meu Deus, que a culpa era minha, porque eu aceitava aquilo. Eu aceitava aquilo. O dia que eu não aceitei mais, o dia que eu disse não, não, não aceito mais. Teve um dia que eu falei para Deus, se Deus não me curar hoje, eu não vou mais pregar o evangelho. Eu tinha uma enfermidade nas pernas, os médicos me desenganaram, em 4 hospitais, que eu ia parar na cadeira de roda. Quanta gente na cadeira de roda. O médico falou, olha, pastor, se operar, vai ficar paralítico. Da cintura para baixo, as pernas vão morrer. Se operar, e se não operar, do mesmo jeito. Falei, não, não aceito. Mas não aceito mesmo. E pronto, eu fui curado da gastrite. Eu fui curado das pedras nos rins. Eu fui curado da enxaqueca. Eu fui curado da coluna. Eu fui curado das pernas. Eu fui curado, meu Deus, mas eu tanta doenceira, se eu for falar que agora vai tanto tempo. Deus me deu uma casa, Deus usou uma família e me deu uma casa. A casa que eu tenho hoje, que eu moro, Deus usou uma família. Deus usou um casal de gente e me deu 110 mil reais. Ah, pastor, você está mentindo. Se você entende assim, então fique para você a mentira. Deus usou um casal, me deu 110 mil, eu dei de entrada na casa. As portas foram abrindo, abrindo, abrindo. E eu descobri que o evangelho não é para carregar a cruz só. Não! Se você carrega a cruz, mas existe uma recompensa, que Jesus disse, que quem serve a Ele, tem 100 vezes a mais nesta terra, e na outra vida, a vida eterna. Então, baseado nisto, eu aprendi a servir o Deus de milagre. Não é só o Deus de salvação, mas o Deus de milagre. O Deus de milagre. A prova, você vai ouvir agora o que Deus fez na vida da Maria. A Maria apareceu 40 alqueires de chão no nome dela. Maria, 40 alqueires de chão de terra no nome da Maria. Mas por que que apareceu? Ela entrou na campanha da quarta-feira. E aqui a fé dela cresceu. A fé dela cresceu. Ela passou a crer em um Deus de milagres. Em um Deus de milagres. Em um Deus de maravilhas. Não só um Deus de luta, um Deus de prova, um Deus de tribulação, um Deus de castigo, um Deus de sofrimento. Não, não, não. Vamos lá, escute.
1: Meus amados irmãos, está aqui conosco, nos estúdios da Igreja Deus é Santo, aquela irmã que todo mundo quer ouvir ela mesma contar. Nós falamos a semana toda, mas ela está aqui para gravar o seu próprio depoimento. Vamos lá, seu nome?
2: Maria.
3: Qual o milagre, Maria?
2: Eu consegui uma herança da minha mãe que eu nem sabia que existia, de 40 alqueires de terra. Aí é uma grande bênção através da campanha na quarta-feira. 40 alqueires de terra que a gente não sabia, era uma parte de umas terras.

0: Deus falou, quando Deus revela, quando Deus fala, acontece. E a senhora não sabia disso?
1: Não, não sabia. A gente não sabia dessas terras.
0: E agora apareceu no seu nome?
1: Apareceu, apareceu no nome da gente.
0: Aqui na quarta-feira, na campanha da prosperidade.
1: Na campanha da prosperidade. Uhum.
0: Mas isso não é um milagre grande?
1: É um grande milagre, porque as coisas que a gente não sabia estavam escondidas. Mas Deus não deixa nada escondido. Deus revela e Ele cumpre. É Deus, é só as mãos de Deus, é só um milagre mesmo.
0: Não tem cabimento.
1: Não, é isso, é explicação.
0: É um milagre.
1: É um grande milagre.
0: Na quarta-feira.
1: Na quarta-feira.
0: Minha irmã, e esse povo que está discutindo agora? Dá um conselho para alguém que está aí, desesperado, aflito, angustiado. Qual o seu conselho?
1: Eu aconselho que venha fazer a campanha, porque Deus sempre, ele promete, ele cumpre. Vem fazer a campanha, porque eu faço a campanha faz tempo, já que estou fazendo a campanha. Também dinheiro que eu não consegui receber, eu recebi. Que estava enroscado, perdido, também recebi. Então, é tudo a campanha na quarta-feira. Quem está desesperado, às vezes com problema de financeira, venha fazer essa campanha na quarta-feira, porque vale a pena.
0: Você vem
1: de
0: onde?
1: Vem de Tijucas.
0: Lá de Tijucas?
1: É, de Tijucas.
0: É milagre, né?
1: É grande milagre.
0: Milagre em cima de milagre. Muito obrigado, Deus abençoe a senhora.
1: Amém.

impressionante a maneira, a forma do que Deus faz, do que Deus opera. Ele opera além da nossa imaginação. Ele vai além dos pensamentos. Ele vai além dos pensamentos. Ele só não vai além da fé. A mulher estava fazendo a campanha, vindo lá de Tijuca do Sul. Olha de onde ela vem. Ela não diz que é longe. Ela nunca reclamou que é longe. Olha a recompensa. Quanto maior é o esforço, quanto maior é a distância, quanto maior é o tempo, maior é a recompensa. Você aqui bem pertinho, 15 minutos, 20 minutos da sua casa na igreja, você diz que é longe. Por isso que você está desse jeito. Por isso que a coisa não vai, não anda para você. Porque você fica priorizando a dúvida, priorizando a incredulidade. Agora, se você mudar o teu pensamento, mudar o teu jeito de pensar e entrar nessa campanha, o Deus que fez aparecer 40 alqueires de chão para Maria, que não sabia, ela não sabia, mas Deus sabe do que ele tem preparado para você, para a senhora, para o moço, para a moça. Entra nessa campanha, mas entra mesmo. Entra com propósito. Eu vou fazer essa campanha junto com o pastor Messias, e alguma coisa Deus vai fazer por mim. Olha, 40 o que de chão, que ela não sabia, quanto vale hoje 40 o que de chão, meu irmão? Se ela não tivesse aqui, ela ia descobrir isso? Quem revelou foi Deus. Deus revelou que ia fazer um milagre na vida dela, que ia aparecer uma herança para ela. Que herança é esta? Não se preocupe. Se Deus falou, se Deus prometeu, ele vai cumprir. E é nessa quarta-feira, 9 da manhã, 3 da tarde, 7 da noite, o início da campanha.

Da prosperidade de Deus, prosperidade que o povo não fala mais, o povo deixou de falar de prosperidade, o povo perdeu a fé, os pastores perderam a fé de falar de prosperidade para o povo, perderam a fé. Então vamos nesta quarta-feira, campanha da prosperidade de Deus, prosperidade de milagres, aonde? Na igreja Deus é Santo. E o endereço? Avenida Marechal Floriano Peixoto, 6711 Auer. Marechal Floriano Peixoto, 6711. Se você entrar, eu te garanto, em nome de Jesus, te garanto que alguma coisa vai acontecer na sua vida de bênção. De manhã, pastor Messias, às 9 da manhã. À tarde, pastor Jefferson. 9 da manhã, pastor Messias. 3 da tarde, pastor Jefferson. E à noite, pastor Messias, novamente, pela fé. Uma campanha de milagre

0: meus irmãos, ou minhas irmãs, de todo o Brasil. Aqui é o pastor Darcy Messias, aqui da Igreja Pentecostal Deus é Santo, aqui em Curitiba, nossa sede nacional, na Avenida Marechal Floriano Peixoto, 6711, aqui no Auer. Eu quero chamar a atenção de todo o povo de Deus para o maior evento da Igreja Deus é Santo, que acontece de 6 em 6 meses, que é a Convenção Nacional, onde nós reunimos o povo de Goiás, os irmãos de Minas Gerais, Santa Catarina, também povo do Rio Grande do Sul, o povo do Paraná, para o grande avivamento. É o mover de Deus, é o trabalhar do Espírito de Deus contra a frieza espiritual. A Bíblia diz que por multiplicar iniquidade, o amor de muitos se esfriaria. E nós estamos cuidando dessa área, para nós os crentes não se esfriar. E olha, meus irmãos, olha, minhas irmãs, sexta-feira, sábado, à noite, e domingo às 2 da tarde, lembrando a reunião de obreiros, às 8 da manhã, vem para cá, Brasil, venha, meus irmãos, ao sair dessa convenção, a sua vida não será mais a mesma.
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0: E nesse exato momento, eu quero que você, que o senhor, que a senhora, coloque as pessoas para ouvir essa rádio, porque eu vou fazer agora uma oração poderosa, uma oração de milagres, oração de milagres, oração de cura, de libertação, uma oração para Deus mudar a história, certo? Então agora é momento de nós orar.
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2: Senhor nosso Deus e nosso Pai Celestial, em nome de nosso Senhor e Salvador Jesus Cristo, ó Deus e Pai, nós estamos na Tua presença, meu Senhor, e agora nós pedimos perdão ao Pai de todos os nossos pecados, todas as nossas fraquezas, falhas, delitos que nós cometemos. Ó meu Deus e meu Pai, tenha misericórdia de todos nós, nos cobre com teu sangue precioso, nos cobre, meu Deus, com a tua graça, com a tua misericórdia, e dai-nos o livramento, dai-nos, ó Deus, grande livramento da morte andade, dai-nos o livramento, meu Deus, dos demônios, dos nossos inimigos, adversários, que quer nos engolir vivos, pois a tua palavra nos diz, se não for ao Senhor, os nossos inimigos já tinham nos engolido vivo. Meu Deus e meu Pai dos céus, em nome de Jesus Cristo, meu Deus, vai aguardando agora nós e nossa família, nossos familiares, de todos os ataques do adversário, do inimigo e do maligno. Meu Deus, guarda nós, meu Pai, das enfermidades incuráveis, dos ataques fulminantes do coração, dos derrames. Ó Deus, guarda nós das paradas no pulmão e no coração. Senhor, guarda nossa cabeça de todo mal. Não deixa que nós venhamos sofrer de ataques, de derrames. Meu Deus, nos guarda, meu Pai. Nos guarda, meu Deus, da paralisia, da cegueira, da mudez, de ficarmos com defeitos, com sequelas. Senhor, guarda-nos, ó Pai. Guarda-nos, ó Deus. Dai-nos o livramento, em nome de Jesus Cristo Salvador. Meu Deus, quantas são as pessoas agora que estão orando no trânsito, estão agora dirigindo o seu carro, o seu automóvel, entrando, saindo, ó Deus, voltando, indo. Senhor da glória, guarda os irmãos, as irmãs que estão no volante. Guarda, meu Deus, também as pessoas, as crianças, os passageiros, ó Deus, nos ônibus, nos táxis. Senhor, guarda, meu Deus, cobradores, guarda, Senhor, também a nossa segurança pública, guarda, meu Deus, os policiais, guarda, meu Deus, todos que trabalham na segurança da nossa cidade, do nosso estado, e do nosso país. Meu Deus, vai guardando agora, meu Pai, todos de modo geral. Ó, meu Senhor da glória, olha quanta gente agora orando por aqueles que estão trabalhando, por aqueles que estão saindo para o trabalho e por aqueles que estão chegando do trabalho, que saíram cedo, 5, 6 da manhã e agora estão chegando cansados. Ó Deus, Senhor da glória, guarda debaixo do teu sangue, meu Deus. Vai guardando, meu Pai, em nome de Jesus Cristo, Salvador. Vai livrando, dai-nos o livramento. Livra-nos, ó Pai, de todo mal. Livra-nos, ó Deus, dos demônios, que 1.000 caiam a nosso lado e 10.000 à nossa direita, mas que nós não sejamos atingidos. Ó Senhor da glória, ó grande Deus e Pai, em nome de Jesus Cristo, meu Deus, dai-nos o livramento, dai-nos, meu Deus, a proteção divina. Senhor dos exércitos, eu quero pedir o Senhor em favor daqueles que estão doentes, que agora estão orando conosco, Senhor. Eu creio que o teu poder, que o teu Espírito Santo agora pode tocar nesse corpo enfermo e arrancar esta doença maligna, arrancar o tumor, arrancar o câncer no sangue, o câncer nos ossos, o câncer que estiver espalhado por toda a parte do corpo. Meu Deus, repreenda agora. Queima, meu Senhor, agora a leucemia. Vai queimando, vai repreendendo, meu Deus. Ai, repreendendo todo tipo de enfermidade neste corpo. Meu Deus, repreenda em nome de Jesus Cristo, Salvador. Ó Deus, toca agora nessa pessoa que é diabética, essa pessoa, Senhor, que tem uma doença nos ossos. Ó Deus, vai queimando esse mal na coluna, nas juntas, a osteoporose, artrite, artrose, a bursite. Ó Deus, o reumatismo. Meu Deus, essa pessoa que está ficando toda entrevada, Senhor, repreenda agora, em nome de Jesus Cristo. Repreenda agora, Senhor, este mal, esta tontura, o labirintite. Ó Deus, vai repreendendo agora, meu Pai, vai queimando a gastrite, a úlcera no estômago, meu Deus, essas pedras na vesícula, nos rins, no fígado. Senhor, vai agora curando, vai tirando essas pedras do canal da bexiga, da uretra. Ó, meu Deus, ó, meu Pai da glória, vai repreendendo todo mal, todo espírito de enfermidade, essa doença no estômago, no esôfago, na garganta. Deus, vai queimando essa doença no pulmão, meu Pai, vai repreendendo todo tipo de enfermidade na cabeça, nos olhos, na boca, na garganta, no nariz. Ó Deus, essa rinite alérgica, meu Deus, a sinusite, arranca, meu Deus, essa dor de cabeça crônica, Senhor, essa enxaqueca crônica. O Senhor tem poder para curar, para repreender, para queimar, em nome de nosso Senhor Jesus Cristo. Ó Senhor da glória, ó meu Deus e meu Pai, vai repreendendo agora também os ataques de morte. Ó Deus, alguém que já jurou de matar alguém da nossa família, dos nossos familiares, nossos parentes, dá o livramento, meu Deus, das emboscadas, das traições, Senhor, dos nossos inimigos e adversários. Meu Deus, dá o livramento. Livra meu pai, livra o filho, livra, meu Deus, o esposo, a esposa, o cunhado, o irmão, o pai, a mãe. Dá o livramento, meu pai, de todo mal, de toda obra contrária. Jesus, ó Deus, ó Deus, dá o livramento, Senhor, de todas as emboscadas. Dá o livramento, Senhor, pelo sangue de Jesus Cristo. Demônio, o Senhor te repreenda. O Senhor nosso Deus te repreenda agora. Vai deixando esta casa, vai deixando este lar, esta família, em nome de Jesus Cristo, Salvador. Não adianta, espírito maligno, você que está revoltado contra esta família, contra este lar, este casamento, o Senhor te repreenda pelo sangue de Jesus Cristo. Ó Deus, repreenda através do nome e do poder de nosso Senhor Jesus Cristo, Pai. Ó meu Deus, abençoai o ministério da igreja. Deus é santo. Abençoai os obreiros, as obreiras. Abençoai os membros. Abençoai os novos convertidos, todos aqueles, meu Pai, que uniram com a igreja. Deus é santo. Aqueles que reconciliaram, ó Deus, ah, meu Pai, guarda eles, em nome de Jesus Cristo Salvador. Meu Deus, eu quero também orar em favor dos irmãos de outras igrejas, outros ministérios que têm orado por nós, que têm jejuado por nós, meu Deus. Ó, meu Deus, vai recompensando os irmãos, abençoe os dizimistas, os ofertantes, abençoe todos que têm ajudado, meu Deus, nós abrir a igreja. Deus é santo, aonde nós não temos ainda. Eu quero te agradecer pelas maravilhas, pelos milagres que o Senhor tem feito nessa igreja. Ó Deus, quantas são as bênçãos, quantos são os milagres que o Senhor tem operado nesse ministério. Ó grande Deus, ó Espírito Santo, muito obrigado, meu Deus. Graças a Deus, louvado, bendito é o Rei da Glória, o Rei dos Reis. Muito obrigado, meu Deus. Graças a Deus, louvado, bendito é o meu Deus, o nosso Deus, por tudo que Ele fez, por tudo que está fazendo e por tudo que vai fazer. Muito obrigado, meu Deus. Graças a Deus. Amém e amém, Jesus.
3: Desperta a fé, povo de Deus, povo da fé, do programa Vencendo pela Fé, da Igreja Pentecostal Deus é Santo. Eu quero chamar a sua atenção aqui agora. Desperta a sua fé em nome de Jesus. Presta atenção neste aviso aqui agora. Porque está chegando o dia, está chegando a hora da nossa convenção nacional das igrejas pentecostal Deus é Santo, aqui em Curitiba. Desperta a fé, povo de Deus. Desperta a fé, ouvinte de casa, povo de Deus que está nos acompanhando aqui agora. É nos dias, presta atenção na data, presta atenção neste momento, dia 17, 18 e 19 de julho. Marca no seu calendário, meu irmão, minha irmã. Marca esse momento. Deixe esses 3 dias reservado para você estar aqui conosco. Você estar aqui para receber as grandes bênçãos das mãos do nosso Senhor e Salvador Jesus Cristo, 3 dias de festividade espiritual. Compreendo a Cristo, qual que é o tema desta convenção de julho de 2026? Presta atenção. É contra a frieza espiritual. Meu Deus do céu, eu creio que Deus vai renovar pessoas. Eu creio que Deus vai transformar vidas, almas, pessoas que estão na frieza espiritual, vão ser tocadas, impactadas pelo poder de Deus nesses 3 dias, sexta-feira, sábado e domingo. Meu Deus do céu, vai chegando essas datas, vai chegando esses dias, o coração bate mais forte. Por quê? Porque nós temos a certeza do milagre, nós temos a certeza do agir de Deus. Caravanas confirmadas de todo o Brasil. Vai ser tremendo o agir de Deus. Vai ser tremendo que Deus vai operar. Desperta a fé, ouvintes. Desperta a fé, povo de Deus. Desperta a fé grande em Curitiba, Paraná, Brasil, para essa data, para esses 3 dias. Venha, vem estar conosco, forme a sua caravana. Independente da cidade, da região que você está nos acompanhando, ainda dá tempo, e com certeza tem tempo. Se tem mais do que 1 mês para se programar, se organizar e estar conosco para receber a bênção de Deus, a vitória, o renovo, o fortalecimento, essa frieza que está invadindo tantos lares, pessoas, famílias e até mesmo igrejas, vai ter que ir embora, no nome de Jesus Cristo de Nazaré. Eu creio que essa frieza espiritual vai cair por terra. Serão feitas orações, serão realizados clamores para que este mal, para que essa frieza venha cair por terra em nome de Jesus. Atenção, Curitiba. Atenção, regiões metropolitanas. Atenção, povo de Deus. Atenção, congregações das nossas igrejas. Deus é santo. Forme a sua caravana. Vem estar conosco. Vamos colocar a nossa fé em prática. Essa igreja vai se tornar pequena para a tamanha grande multidão de pessoas que vão estar presentes nesses 3 dias. Novamente a data, dia 17, sexta-feira, 19h, dia 18 de julho, dia principal. O nosso pastor, presidente, pastor Darcy Messias, o líder espiritual dessa igreja, vai estar assumindo a tribuna santa para pregar a preciosa palavra de Deus, e o nosso Deus operar milagres, o nosso Deus operar maravilhas. Eu creio em nome de Jesus, eu creio que grandes coisas Deus vai fazer. Deus vai operar em nome de Jesus. Você crê, meu irmão? Então você está aqui conosco. Dia 18, dia principal, sábado, às 19h, pastor Darcy Messias, pregando, orando, realizando aquela oração contra a frieza espiritual. Meu Deus do céu, vai ser tremendo o que Deus vai operar, o que Deus vai trabalhar, o que Deus vai agir. Vai ter pessoas que vão testemunhar o renovo, o fortalecimento, aquela fé aumentada pelo poder de Deus. E domingo, atenção, povo de Deus, atenção, povo da fé. Lembrando, pela parte da manhã, às 8h da manhã, a grande reunião de obreiros aqui nossa sede nacional das igrejas pentecostal Deus é Santo. A presença da diretoria nesta reunião, atenção obreiros, obreiras, não falte, chega cedo, às 9 horas da manhã, a porta da igreja Deus é Santo já estará fechada para nós estarmos orando e ouvindo a palavra nessa gloriosa reunião de obreiros e obreiras aqui nossa igreja pentecostal Deus é Santo. Ainda falando deste mesmo domingo, dia 18, melhor dizendo, 19 de julho, às 14h, o grande encerramento da nossa conversão. Meu Deus do céu, vai ser tremendo que Deus vai operar. Vai ser tremendo que Deus vai agir nesses 3 dias de festividade espiritual. Não é momento, meu irmão, minha irmã, de você ficar parado, acomodado, de braço cruzado. Enquanto você fica de braço cruzado, Satanás ele ganha espaço contra a sua alma e você é tomado pela frieza espiritual. Mas eu quero te convocar, domingo à tarde, no encerramento, com a presença do pastor Ednei Saavedra, pastor estadual das igrejas pentecostal Deus é Santo, no estado do Rio Grande do Sul, vai estar pregando a palavra de Deus, vai estar orando por todos, realizando aquelas orações de libertação, onde todo mal que tiver escondido, atormentando alguém, vai ter que ir embora, em nome de Jesus, em nome do nosso Senhor e Salvador, Jesus Cristo de Nazaré. Eu creio no agir de Deus, eu creio no operado Espírito Santo, eu creio que toda a frieza espiritual vai ter que cair por terra nesses 3 dias de festa espiritual. É a convenção contra o esfriamento espiritual. Olha que algo maligno, perverso, que Satanás ele age, ele opera contra as vidas. É algo silencioso, não é algo que se aparece, não. O esfriamento espiritual é algo silencioso. Alguém não vê, alguém não escuta, alguém não percebe. Mas eu creio que nada vai ficar escondido, nada vai ficar em oculto. Eu creio que a frieza espiritual, através dessas orações, como você vai ouvir aqui agora, vai ter cair por terra em nome de Jesus. A frieza espiritual não vai tomar conta da sua vida, não. Essa frieza espiritual não vai tomar conta. Pode ser algo silencioso, algo oculto, algo que não aparece. Mas através dessas orações, eu não acredito que a frieza vai continuar na sua vida. Céu, olha um pouquinho de como vai ser esta convenção de julho. Vai ser tremendo que Deus vai operar, vai ser tremendo que Deus vai realizar. No sábado, a presença do pastor Darcy Messias, o líder espiritual. Eu creio no agir de Deus. Se você crê, você vai se organizar, você vai estar aqui conosco. Serão 3 dias de festa, dia 17 de julho, sexta-feira, 19h, no sábado, dia 18, pastor Darcy Messias, a qual você está ouvindo, ouviu essa oração aqui agora, vai estar realizando essa poderosa oração contra a frieza espiritual, e dia 19, a reunião pela manhã e à tarde, aquela grande concentração de fé e de milagre. Pastor Ednei Saavedra, no santo altar de Deus, ouça aqui agora.
4: Fecha os olhos. Um demônio vai gritar aí, quer ver?
3: Deus do céu vir te de casa. Aí ser tremendo o que Deus vai fazer. O que Deus vai operar nesses 3 dias. Desperta a fé. Convida mais alguém. Forme a sua caravana. Mas não fica de fora não, em nome de Jesus. Esse convite é para você, meu irmão. Minha irmã, se você está ouvindo este convite, é para você estar aqui conosco. Se esse convite chegou até você, é para você estar aqui recebendo a sua bênção. O seu milagre das mãos do nosso Senhor e Salvador Jesus Cristo. É bem aqui, em nossa sede nacional, em Curitiba, aqui na grande Curitiba. Endereço: Avenida Marechal Floriano Peixoto, número 6711, Curitiba, Vila Áure. Vem estar conosco, em nome de Jesus. Convida mais alguém. Convida. Vem com seu carro cheio, em nome de Jesus. Dá um jeito, forme a sua caravana. Vem estar aqui conosco. Você que está nos ouvindo de outras cidades, eu quero que você ouça esse convite também, em nome de Jesus. Independente de onde você estiver aqui agora, se organiza. Vem estar aqui conosco. Eu creio que Deus tem algo para a sua vida. Talvez você seja do Paraná, de outras cidades, mas eu quero que você venha estar aqui conosco. Você vai receber esse fortalecimento. Você que, a qual essa frieza espiritual tomou conta da sua vida, vem estar aqui conosco. Essa frieza vai ter que ir embora em nome de Jesus. Serão realizadas orações, clamores, e essa frieza vai ter que ir embora em nome de Jesus. Você crente, você de outras igrejas, livre pensador, professa ou não um credo religioso, esse convite é para você em nome de Jesus. Talvez você congregue em outra igreja, em outro ministério. Vem estar aqui conosco. Vem colocar a sua fé em prática. E você receber as grandes bênçãos das mãos de Deus. Grandes bênçãos das mãos de Cristo Jesus, o nosso Salvador. Ele vai renovar. Ele vai fortalecer vidas, almas e até mesmo famílias. Meu irmão, você talvez seja de outra cidade, vem para cá. Talvez você seja de longe, outro estado, vem para cá. Se organiza, se planeja, faça esse esforço para estar aqui conosco, em nome de Jesus. Alguém no passado, quando estava no mundo, ele fazia de tudo, para praticar as coisas do mundo. E por que que você vai fazer de tudo, se esforçar, se batalhar, e você ter esse privilégio de receber esse fortalecimento espiritual? Esse é algo que você precisa, esse alimento que você precisa para você continuar vencendo em nome de Jesus. Eu creio na bênção, eu creio na vitória. Desperta a fé, povo de Deus. Desperta a sua fé, Avenida Marechal Floriano Peixoto, número 6711, Curitiba, Paraná. É o momento de milagre. Falta poucos dias, poucas semanas, não fique de fora. Novamente, mais uma vez, os dias, dia 17, sexta-feira, às 7 horas da noite. Dia 18, da mesma forma, no mesmo horário, no sábado, às 7 horas da noite. Dia 19, pela manhã, às 8 da manhã, a nossa reunião de obreiros, de obreiras aqui da igreja Pentecostal Deus é Santo. E à tarde, a grande concentração de fé e milagre, encerrando esses 3 dias de festividade. Não fica de fora. Meus irmãos e irmãs de casa, Deus tem bênção para a sua vida, em nome de Jesus.
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Meus irmãos de Curitiba, eu me lembro que eu cheguei aqui no ano 99, no comecinho de janeiro. Meus irmãos, eu trouxe para Curitiba a campanha da prosperidade de ouro. Vocês lembram disso, o povo da Igreja Deus e Amor, que na época eu dirigia a Deus e Amor lá na Brasília e Tiberê, o número era 1001. Vocês lembram daquela campanha que nós fazíamos na quarta-feira? Aquela campanha que as pessoas vinham de longe por causa dos milagres. Aquela campanha que nós fazíamos, que eu pedi para os irmãos: irmão, não venha. Não venha de manhã, venha tarde. Porque de manhã e à noite não cabia o povo. Vocês lembram disto? De milagres que acontecia, milagres sobrenaturais. Eu me lembro que tinha uma menina de 4 anos que era moça, menina que menstruava com 4 anos, que a medicina não podia fazer nada. Você lembra disso? Vocês lembram de uma menina que tinha uma língua grande que arrastava quase assim no estômago, que não tinha ninguém que fazia nada para aquela menina, e as pessoas traziam aquela menina de longe, e nós orávamos, e Deus nosso Pai fazia grandes milagres. Eita, que fé maravilhosa! Que fé extraordinária! A fé daquela época, as pessoas recebiam cada milagrão, cada bênção, cada cura, cada prosperidade. E eu continuo fazendo essa campanha da prosperidade de Deus. Eu me lembro que essa campanha, ela nasceu lá em Manaus, no ano 95. Ano 95. Como assim, pastor Messias? Essa campanha nasceu numa madrugada, quando Deus falou comigo. Por que que Deus falou comigo naquela madrugada? Por quê? Porque as pessoas da igreja faziam fila de gente, aquela grande quantidade de pessoas que pedia cesta básica, pedia botijão de gás, pedia para pagar a luz, a água, o aluguel, remédio. Por quê? Porque o povo estava numa vidinha, numa pindaíba maligna. E eu fiquei questionando: meu Deus, esse povo é fiel. Esse povo é fiel. E por que que esse povo está desse jeito? Ah, meus irmãos, eu fiquei perguntando para Deus: Deus, por que que esse povo está desse jeito? Aí Deus falou comigo: convoca o meu povo. Convoca o meu povo, porque eu vou fazer milagre. Esse povo precisa de fé. Esse povo precisa de bênção. Esse povo precisa de alguém que orienta eles, que ora por eles, que abençoa eles. Meus irmãos, eu convoquei o povo. Eu convoquei o povo para quarta-feira. Eu falei: Deus falou comigo. Deus falou comigo. Eu quero falar com vocês o que Deus falou comigo. Ah, irmãos, e a igreja lotou nos 3 horários.

0: para as igrejas, mas o povo está vazio de Deus. Cadê os milagres? Cadê as bênçãos? Cadê as maravilhas que chamam a atenção do povo? O povo de hoje está como na época lá em Manaus. Ah, irmãos, daí Deus começou a fazer milagres. Começou a aparecer dinheiro na conta. Começou a encher botijão de gás. Alguém diz, isso é mentira. Não é mentira, não. Irmãos, eu me lembro da irmã Cleusa Oliveira Machado. Cleusa Oliveira Machado, que apareceu um terreno no nome dela. Apareceu um terreno no nome dela. E começou a disparar milagres. Milagres. Coisas grandes. Igual aqui em Curitiba já aconteceu. Terrenos aparecendo no nome das pessoas. Vocês já escutaram aqui na rádio?
1: Eu fui pagar o imposto do lote meu. Quando cheguei lá, tinha dois no meu nome.
2: Quer dizer que tinha um que você foi pagar e mais dois?
1: E mais dois.
2: Quer dizer que tinha três lotes no seu nome?
1: Três lotes no meu nome.
2: Mas como é que pode? O senhor comprou três ou comprou um?
1: Comprei só um.
2: E como é que tinha três no seu nome?
1: Detalhe, são dois no meu nome.
2: Milagre.
1: É um milagre de Deus.
2: Isso é milagre?
1: Milagre de Deus na campanha
2: da prosperidade.
1: Da prosperidade.
3: Bênção, irmãos, foi de um terreno que apareceu no meu nome, né? O terreno tá lá em Piraquara, está lá o terreno no meu nome, irmãos, apareceu no meu nome, tá lá, esse terreno é teu, mas quem me deu? Eu não comprei, não paguei, mas o Senhor me deu, irmãos. Creia, irmãos, tenha fé, irmãos, venha pra igreja com fé, tem que exercitar a fé. Não adianta vir pra igreja pensando, será que o Senhor vai fazer? Não, o nosso Deus, ele faz, basta ter fé e acreditar. Tá lá o terreno, em nome de Jesus.
0: Terrenos aparecendo no nome das pessoas, dinheiro.
4: Fiz um voto com Deus de mandar R$50 na igreja, Deus é santo, e depositei o dinheiro semana passada. E hoje eu fui na Caixa Econômica Federal para ajeitar uns papéis lá, tinha 7.500 na minha conta. Então essa é a benção que eu tenho para contar, para aumento da fé dos irmãos. E dizer para os irmãos que vale a pena ser fiel com Deus.
5: O pastor Darcy Messias revelou que Deus estava visitando a conta Bradesco da minha mãe. Eu estava aqui nesse culto. E há 2 meses atrás ela recebeu R$200 mil na conta dela.
6: Recebeu?
5: Recebeu R$200 mil. O banco ligou para ela. Até por sinal, meu irmão olhou assim: nossa, mãe, tem R$200 mil na tua conta. Ela falou: o quê? R$200 mil? Não pode, algum erro. Dentro do banco, e ela recebeu R$200 mil na conta dela.
6: E quem colocou dinheiro?
5: Ah, foi Jesus, é.
0: Causas ganhas.
7: Eu tinha uma causa da justiça, estava na mão do advogado há 6 anos. É uma causa trabalhista do meu trabalho, né? E não saía essa causa de maneira nenhuma. Eu comecei a fazer a campanha aqui, né? Deus é Santo. Quando eu comecei a fazer a campanha aqui, estava no começo da campanha ainda, da quarta-feira, o pastor Messias revelou que o senhor estava liberando, dando uma causa da justiça ganha, que era bastante dinheiro ainda, né? Eu rapidinho levantei minha mão, né? Que eu estava em oração, né? E vindo da campanha. Aquela mesma semana, a minha advogada ligou que a minha causa já tinha saído, o dinheiro já estava no banco já.
0: Então, meus irmãos, eu quero convocar o povo. Eu quero convocar o povo para essa quarta-feira. Por ordem de Deus, por direção de Deus, para que o povo volta a receber aqueles milagres que vocês recebiam no passado. Eu me lembro aqui de irmã que apareceu uma fazenda no nome dela. Apareceu uma fazenda no nome dela. Eu me lembro de uma outra irmã que apareceu 10 alqueires de chão no nome dela. Irmãos, vocês lembram disso? Ou não? Ela ganhou uma bênção de 10 alqueires de chão e 100 cabeça de gado.
8: É, veio a notícia, né? Dessa herança que ficou para mim, de 100 cabeças de gado.

0: 12 alqueires de terra. Aí eu falei, nossa, mas não pode ser, né? Porque não esperava, não imaginava por esse grande milagre. E daí eu recebi a ligação que é para mim ir para lá, para ver lá a situação, como é que está lá, os papel, tudo, né? E foi no culto da quarta-feira, na campanha da quarta-feira.
1: Irmãos, os sinais, os milagres acontecem é na vida de quem crê. Por isso que nessa quarta-feira eu faço uma convocação a todo o povo de Deus de Curitiba, da grande Curitiba, para que venha estar conosco, porque Deus vai usar o pastor Messias nos dois horários, às 9 da manhã, amanhã do santo jejum, amanhã da consagração, amanhã das profundas revelações, e à tarde vai estar conosco o pastor Jefferson, meu genro, vai estar pregando e orando, e Deus fazendo acontecer o sobrenatural. E à noite, pastor Messias volta novamente com os dons de Deus, orando, desafiando os demônios e a miséria, no nome do Senhor Jesus.
2: Eu quero saber uma coisa: se essa moça, escuta, se essa moça entrar na campanha da prosperidade e firmar,
3: não,
2: hã?
3: Não,
2: olha aí, ó. Não, não, ela vai firmar a campanha. Diga assim: meu Deus, dá a força para firmar na campanha da prosperidade, para que o diabo seja repreendido desse casal, em nome de Jesus. Agora eu quero ver. Agora amoleceu. E agora? O que aconteceu agora?
3: Eu odeio,
2: Espera aí. Amém. E agora? Ela vai fazer a campanha ou não vai? Hein?
3: Ela
2: vai, porque Deus já fez a obra. Deus já fez a obra. Quem é que não deixa as pessoas entrar na campanha da prosperidade? Quem é?
3: Solange o café.
2: Olha aí. Quem vai fazer a campanha sem quebrar a igreja? Quem vai ter o fim? Levanta as mãos, igreja. Eu não vou nem expulsar, deixa só você expulsar. Pode expulsar. Pronto. Pronto.
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2: Irmã, olha para mim. Não precisa chorar não. Olha para mim. A senhora crê que Deus cura esse caroço agora?
4: Eu creio. Faz tempo que eu tô esperando essa bênção.
2: É hoje. Vamos ver, vamos ver. Você é crê, irmã? Então procura o caroço, irmã. Pode apertar.
4: Amor, eu pegava ele bem aqui.
2: Está aí ainda?
4: Hã? Não.
2: Mas tomou de um abacate? Cadê esse caroço? Para onde foi?
4: Subiu, Jesus me curou.
2: Deus já curou! Glória, glória, glória, glória, glória!
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5: Jesus diz assim: ei, vocês aí, são 5.000 homens para alimentar, não é? É. Mas Senhor, como é que nós vamos buscar pães para este mundaréu de homens? Aonde nós vamos arrumar tantos pães para alimentar tantos homens? Você não tem nada aí?
6: Não, só tenho 5 pães.
5: E 2 peixinhos. Essa é a miséria de muita gente, que não valoriza o pouco. Tudo tem que começar da estaca zero. Ó, a matemática é 1, 2, 3, 4, 5, tal, tal, tal, até chega em trilhões. Mas as pessoas que não valorizam pouco, não chegam no muito. E aqui tem gente desse jeito. Jesus diz assim: ei, mandar o povo sentar. Mas como, Senhor? Com 5 pães? Com 2 peixinhos? Sim, manda o povo sentar. Porque eles não vê, a pessoa não vê uma saída, só vê luta, só vê problema. Ela não vê uma saída, só vê dificuldade. Aquela pessoa que só sabe reclamar. Aquela pessoa que não sabe calar a boca e dizer: Deus, o Senhor vai multiplicar esse pouco, vai fazer o pouco tornar muito, porque eu sou fiel no pouco, e o Senhor vai me colocar no muito, Senhor. É assim que diz a Bíblia Sagrada. Tu fores fiel no pouco, sobre o muito eu te colocarei.
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0: Não é necessário tanta preocupação. Ao ponto da gente ver em você uma tristeza imensa querendo dominar, destruir a sua vida. Não. Nem tudo está perdido. Deus existe. E Deus está bem próximo de você. Entrega o teu caminho ao Senhor e confia nele, e ele tudo fará. Joga essa tristeza para bem longe de você e abra os seus braços diante de Deus. Ele vai te ajudar.
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2: Primeiras Coríntios, capítulo 13.
3: Aleluia!
2: Versículo
3: primeiro.
2: Todo mundo junto comigo, vamos lá. Ainda e dos anjos, e não tivesse amor, caridade, seria como um metal. E agora? Que soa ou como sino que tine. Ainda que tivesse o dom de profecia e conhecesse todos os mistérios e toda a ciência, e ainda que tivesse toda a fé, de maneira que transportasse os montes, e não tivesse amor, nada seria. Ainda que distribuísse toda a minha fortuna para o sustento dos pobres, ainda que entregasse o meu corpo para ser queimado, e não tivesse caridade, nada disso me aproveitaria. E agora, a caridade é sofredora, é benigna. A caridade não é invejosa. A caridade não se trata com leviandade, não se ensoberbece, não se porta com indecência, não busca os seus interesses, não se irrita, não suspeita mal, não foca com a injustiça, mas foca com a verdade. Tudo sofre, tudo crê, tudo espera, tudo suporta. A caridade, o amor, nunca falha. Olha só, o amor nunca falha. Mas havendo profecia, serão aniquiladas. Havendo línguas, cessarão. Havendo ciência, desaparecerá. Porque em parte conhecemos, em parte profetizamos. Mas quando vier o que é perfeito, então o que é em parte será aniquilado. Quando eu era menino, falava como menino, senti como menino, discorria como menino. Mas logo que cheguei a ser homem, acabei com as coisas de menino. Porque agora vemos por espelho, enigma, mas então veremos face a face. Agora conheço em parte, mas então conhecerei como também sou conhecido. Agora, pois, permanece a fé, a esperança e a caridade, essas três, mas a maior destas é o quê? O amor. Vocês têm condições de dar um glória a Deus aí? Pode sentar. Glória a Deus. Vamos dar uma glória a Deus junto com as palmas aí. Tem jeito, irmãos? Consegue? Com palma, com força, com glória a Deus. Aleluia. Graças a Deus. Então, olha que palavra que nós estamos lendo aqui hoje.
3: Glória a Deus.
2: Ainda que tivesse tudo, tudo, mas não tivesse amor, é a mesma coisa de não ter nada.
3: Glória a Deus.
2: É a mesma coisa de não fazer nada.
3: Aleluia.
2: Será que nós somos convertido nessa área.
3: Glória a Deus.
2: Hein, irmão?
3: Aleluia.
2: Será que nós somos convertidos nessa área? Será que eu, vocês, nós temos amor?
3: Graças.
2: Será que nós temos amor? Será que o amor de Deus habita em nós?
4: Graças.
2: Será que nós podemos dizer, não, eu tenho amor, eu amo, ou não? Porque se nós orar e jejuar, não adiantou nada. Nós damos o dízimo, também não adiantou nada. Nós damos oferta, não adiantou nada. Se não tiver o amor, se foi tudo sem amor, foi tudo jogado no lixo. Quem entendeu, levanta o braço e dá um glória a Deus bem alto aí. Quem entendeu, levanta o braço e dá mais outro glória a Deus aí. Quantas vezes nós falamos que tem amor? É, eu falo para vocês, oh, mas eu amo, eu tenho amor. E na prática eu não tenho amor nenhum. Quantas vezes vocês e eu, nós falamos que temos amor? Ei, mas nós temos amor. Mas quando é para viver esse amor, cadê o amor? Ei, irmãos, quando não é para nós mostrar que nós temos amor, cadê o amor? Nós estamos irado, revoltado, indignado, magoado, magoa, não perdoa ninguém, não ama ninguém, não suporta ninguém. A gente não ama nem a gente mesmo. E aí? Não, eu sou de Jesus. Esse negócio é sério, hein? Eu sou de Jesus, eu vou para o céu, eu tomo a ceia, eu não corto cabelo, eu não uso calça comprida, não uso bermuda short, eu não minto, eu compro, pago certinho, mas uma coisa que não tem é amor. Eita, olha o tanto de coisa aqui, ainda que nós desse nosso corpo a ser queimado, não adiantou nada. Ainda que nós desse tudo, mas pastor, para dar tem que ter amor, mas aqui diz que não. Ainda que pegasse a fortuna, desse para os outros, ficasse pobrezinho, mas se não foi por amor, não adiantou nada, porque eu posso dar, você pode dar por interesse. Quem entendeu?
3: Glória a Deus.
2: Por troca. Em troca, eu dou hoje, mas amanhã eu pego de volta. Eu dou hoje, mas eu sempre estou dando. Eu estou dando porque eu sei que lá na frente eu vou ter a minha recompensa. É igual o povo, jejua, mas não jejua por amor, ora, mas não é por amor, é por interesse. É por interesse, não diz por interesse, não é por um reconhecimento que Deus já fez na minha vida. Eu vou dar o dízimo hoje, porque Deus vai repreender o devorador, e olha só aí, ó. E eu vou ter tudo de volta, vou ter mil vezes a mais. Eu vou dar o voto, vou dar o dízimo, eu vou jejuar, eu vou orar, mas tudo é uma troca. Quem entendeu, levante a mão. É o que é o evangelho. Mas por amor? Não, por amor não. Eu vou ganhar alguma coisa? Nada. O que eu vou ganhar nisso aí? Nada, então, não vou fazer nada também. Quando a gente faz por amor, a gente faz visando fazer a caridade. Quer ver? Pega a sua Bíblia aí. Vamos lá. Versículo 13. Ainda que distribuísse toda a minha fortuna para o sustento dos pobres, ainda que entregasse o meu corpo para ser queimado, e não tivesse amor, nada disso me aproveitaria.
3: Glória a Deus.
2: Você está vendo o que é o tal do amor? Ainda que nós fizesse tudo, mas não foi por amor. Você já viu aquela pessoa que faz as coisas e depois ela fala, é, se não fosse eu, né? O que adiantou estar fazendo? Se não fosse eu, não dava certo. Tudo aqui é eu. Quem já ouviu isso aí? Levanta a mão. Eu nem perguntei quem já falou isso, né? Se não fosse eu nessa casa, aí, o que adiantou fazer? Fez, mas depois ficou alegando. É tudo jogado no lixo. Aqui só vai se tiver eu. Olha aí, quer ver? Não adiantou nada. Esse homem sem eu não vale nada. Essa mulher sem eu não presta para nada. Olha aí. Essa pessoa, se não for eu, não vale, não faz nada. Pronto, não adiantou nada também fazer. Você está vendo que a gente faz, a gente tem que fazer as coisas, eu, vocês, tem que fazer as coisas, é para Deus ver, é para Deus receber, é para Deus rever, irmão, recomeçar. Senão, meus irmãos, não adiantaria nada. Não adiantou nada.
5: Bíblia está dizendo aqui, ó. Quer ver? Diga glória a Deus aí. Diga mais um glória a Deus mais alto que esse. Versículo 4. Olha o que diz aí. O amor, a caridade, é sofredora. O que, que mais aí?
3: Benigna.
5: Vai, irmãs, agora vocês, irmãs. Sai nada lá das mãos. Vai, meus irmãos, lá dos irmãos aí. A caridade não é
3: invejosa.
5: A caridade não trata com leviandade. Não se ensoberbece. Oh, coisa feia, pessoa soberba. Sangue de Jesus tem poder. A soberba não cabe em lugar nenhum. A soberba, a vanglória, a exaltação, a mágoa, o ódio, o rancor, não cabe em lugar nenhum. Oh, meu Deus, como isso é ruim! Como isso é uma qualidade péssima para mim, para vocês. Quando a gente faz as coisas, depois fica alegando. Então faz com aquela exaltação, com aquela grandeza, com aquele jeito assim exaltado. Machuca todo mundo. Quem entendeu? Não é assim? Machuca todo mundo. Fere todo mundo. Fere todo mundo. Ele faz de um lado, eu faço de um lado, mas do outro lado eu deixei todo mundo triste. Todo mundo machucado, ferido. É, tá vendo? Tá vendo? Se não fosse eu, tem que agradecer a mim. Tem que louvar a mim. Todas as glórias, todas as honras a mim. Não é a Deus. Ah, meu Deus, como entristece o coração do papai lá de cima. Porque o papai de cima fez tudo por nós. Em troca de quê? Quando nós nem era nascido, né? Nem era nascido, o papai do céu já amava nós. Amou nós de tal maneira que deu o seu filho unigênito, para que todos que nele cresce não pereceria, mas teria a vida eterna, igreja. Oh, graças a Deus. Graças a Deus. Graças a Deus. O que que Jesus ganhou ao morrer na cruz? Qual foi o salário dele? O que que Jesus ganhou? Qual foi a recompensa de Jesus derramando sangue por nós, carregando a cruz, subindo aquele Gólgota, aquela ladeira, aquele alto do Gólgota, carregando a cruz, apanhando? Qual o pecado dele? Qual o merecimento que ele tinha de apanhar? Qual o merecimento tinha de ele sofrer por causa minha, pecador? Você está vendo o que é o amor? E depois ele apanhando e ele dizendo: pai, perdoa, porque não sabe o que faz. Irmão, igreja de Deus, povo de Deus que está nos acompanhando, e o povo que está em casa, gente, nós temos que ter muito cuidado, mas muito cuidado, eu, vocês, a nós não perder a nossa salvação.
3: Glória.
5: A nós não jogar tudo fora, meus irmãos. Tudo foi jogado no lixo, porque o amor é o maior dom, é o maior mandamento, a maior dádiva é o amor. O que que é o amor? É amar. O que que é amar? É você ver a pessoa, às vezes te ofendendo, mal agradecida, às vezes é o marido, mal agradecida, a mulher vai ter que suportar aquela tranqueira até o fim. Sangue de Jesus tem poder. Você imagina o que é o amor? Eu faço por amor, né? Se suportar aquela mulher ruim até o fim, até que a morte separe. Por quê? Porque eu não posso largar ela, pastor. A Bíblia diz que eu não posso largar ela, pastor. Eu não posso largar ele, pastor. Não pode deixar ele. Se eu deixar ele, olha, ele não é. Se eu deixar ele, morre. É verdade. É verdade mesmo. Você imagina aquela pessoa ruim, ruim, às vezes em cima da cadeira de roda, você fazendo tudo por ele, ele não dá nem um Deus te ajude, né? Obrigado. Não, só brigando. Cadê isso? Cadê aquilo que você não me deu ainda? Você dá, está voltando aquilo outro. Você vai na busca. Só palavra que ofende, só palavra que machuca. Nunca diz muito obrigado, minha esposa, meu marido, minha mãe, meu filho. Que Deus te abençoe, que Deus te dê recompensa. Não, é só brigando. Só brigando, brigando. Você faz tudo por ele, por ela. Faz tudo e ele acha que não fez nada. Não fez nada, ainda quer mais. Não dá um bom dia, não dá um tchau, não dá um até logo. Não, mas um dia e brigando, xingando, maltratando. Cadê o amor? Onde é que está o amor? Cadê o amor nesse negócio aí? Cadê o amor? Cadê a educação? Cadê a humildade? Cadê tantas coisas maravilhosas que vêm do amor?
3: Glória.
5: Será que nós temos amor? Será que você ama? Será que eu amo? Será que nós temos amor? Será que nós podemos dizer assim, eu amo? Eu amo a Deus. Que mané ama a Deus? Só se nós estivermos enquadrados aqui, ó. Porque o verdadeiro mandamento, maior mandamento é amai a Deus sobre todas as coisas e depois o próximo como a ti mesmo. Oh, glória a Jesus! Oh, glória a Jesus! Oh, glória a Jesus! Oh, glória a Deus! Graças a Deus! Vamos aceitar Jesus aqui hoje de novo? Vamos aceitar Jesus, vamos reconciliar, vamos libertar aqui hoje dessa mágoa, desse ódio, desse rancor, dessa ira, essa soberba, essa vanglória, essa grandeza que ninguém vê, nada que aproveita, essa pessoa rancorosa. Oh, meu Deus do céu, como isso é ruim. Rancor, ódio, mágoa, e às vezes está dentro de casa, entre pai e filho, filho e pai, mãe, né? Entre parente, entre marido e mulher, entre pastor, entre igreja, entre membros, obreiros. Ah, meu Deus, como o diabo pega isto e faz uma desgraça, uma destruição, faz um fracasso, acaba com a vida do obreiro, da obreira, porque ela não tem amor, não perdoa, não sabe perdoar. Irmão, quem não ama, não perdoa. Quem não ama, não sabe perdoar. Não perdoa e não sabe perdoar. Eu vou perdoar você, mas é só essa vez, viu? Não adiantou nada. O que adiantou? Viu? Já estou cheio de você, tá bom? É só mais essa vez. Ah, não, quem aguenta mais você não. Cadê? Oh, Jesus amado, nós vamos até orar aqui agora, mas orar mesmo. Daqui a pouquinho, calma aí, vamos pedir a Deus. Deus, bota o amor de Deus no meu coração. Tem misericórdia de mim. Aqui tudo passa. Aqui tudo passa. E a hora que a trombeta tocar, meus irmãos e minhas irmãs, o negócio nosso não é aqui. Aqui vive todo mundo. Vive o branco, o preto, o vermelho, cor rosa, azul, o rico, o pobre. Vive travesti, sei lá como é que fala, Deus me perdoa o nome, que fala o gay, o homem, a mulher, o mal, o ruim, que mata, matou 10, 20, ele vive, aqui no mundo é mundo, né? Vive o matador, o estuprador, vive todo mundo, o ladrão, mas a hora que a trombeta tocar, e a hora, meus irmãos, que a morte chegar, que vem mesmo para todo mundo. Para onde é que vamos?
3: Glória a Deus.
5: Para onde é que nós vamos? Aí alguém lá no caixão, e nós falamos assim, ou alguém falando para nós, isso aí não prestava de jeito nenhum. O troço ruim essa pessoa aí. Essa minha sogra é o capeta. Né? Esse meu sogro é o diabo vestido de anjo. Isso era ruim. Esse meu filho batia na mãe, batia em mim, batia no pai. Esse filho já fez o pai chorar, a mãe chorar. E aí? Foi pra cadeia, matou, roubou, estuprou, usou droga, vendeu droga e morreu matado. E como é que vamos falar? Ele foi pro céu. Pensa bem, chamar o pastor Messias para fazer o velório. Chamar o padre para fazer o velório. Aí vem o padre todo vestido de padre, né? O pastor vestido de pastor, né? E aí o padre compra o presente, aguinha nele, vai pro céu, miserável, vai pro céu, Satanás, vai pro céu. Hein? Eu já vi um padre falando um dia desse aí, escutei um padre falando, um padre moreninho. Que padre tem que ser pastor, crente. moreninho, o padre ruim, aquele padre, igual eu, falou assim:
6: eu não acredito, eu não acredito em salvação de estuprador que morre estuprando, morreu matado. Aí nós vamos ter que fazer a missa de corpo presente, ele falando, joga água nele e dizer que foi para o céu. O miserável nunca botou os pés na igreja, só vem porque vem trazido.
5: Olha só,
6: vem trazido no caixão, e eu tenho a obrigação de falar que ele vai para o céu, e ainda mentir.

0: céu. Ele foi pro inferno. O padre falando. Ué, a Bíblia diz assim, assim, assim, assim. A palavra de Deus fala assim, assim, assim. E eu vou contra a palavra de Deus? Eu vou desfazer da palavra de Deus? Ele nunca foi de Deus? Ele nunca foi de Deus? Como é que ele foi morar com Deus? Falei, ô padre, esse padre tinha que ser crente mesmo, pastor, para pregar a verdade. Falei, chega de mentir. Chega de mentir. Bem assim. Chega de... Irmão, e há poucos que falam a verdade. Quem entendeu, levante a mão. Gosta de mentira, gosta de mentira, gosta, e o povão gosta de mentira. Ei, que a crentaiada gosta de mentira. É poucos que gostam da verdade.
1: Glória a Deus.
0: Somente os salvos que gostam da verdade. Somente os escolhidos que gostam da verdade. Os chamados não gostam da verdade, não, irmão. Os chamados gostam de ser enganados. E gostam de engano. Gostam de mentira. A crentaiada, a maior parte, gosta de mentira. É, Deus é contigo. Deus é maravilhoso. Deus manda lhe dizer que você é especial para Deus. Isso é tudo mentira. Na prática ninguém está vivendo. É poucos que estão vivendo o evangelho de Cristo. E é poucos que vai subir para o céu, irmão. Seja você, seja eu. Se nós não obedecer, não vai para o céu é ninguém, meu irmão. É trabalho perdido. Só vai para o céu quem obedece a palavra de Deus. E mais é conversa fiada. É blá blá blá, é blô blô blô. Porque muitos são chamados e poucos são, nem todos que me diz Senhor, Senhor, entrará no reino de Deus. É vocês, é eu, é nós todos. Não adianta nós ficar aqui mentindo em cima do altar, e pregando amor, e eu não vivo amor, pregando bondade, e eu sou um carrasco, e mano, é céu para mim nada. Pregando salvação, e eu não tenho nada a ver, nem eu creio na minha salvação. Como é que vou pregar para vocês que vocês vão para o céu?
1: Glória a Deus. Glória a Deus.
0: Nem eu creio na minha salvação, eu vou pregar para vocês salvação. Eu não amo eu, vou amar vocês. Pensa bem, eu não perdoo eu vou perdoar vocês. Ah, irmão, esse negócio de ser crente aí é para pouca gente, povo de Deus. Esse negócio de ser crente aí é para pouca gente, viu? Tem que pagar o preço mesmo, tem que fazer a renúncia para ter a certeza. Jesus vem hoje, eu vou morar no céu com ele, eu tenho certeza. Mas tem que viver o evangelho mesmo, senão é conversa fiada.
1: Glória a Deus.
0: Vamos ler de novo aqui a Bíblia.
1: Aleluia.
0: Glória a Deus. Às vezes tem irmão que passa perto do outro, nem bom dia dá. É ou não é? Nem Pai do Senhor. Conversa de jeito. Tem na nossa casa mesmo. Filho contra pai, pai contra filho, irmão contra irmão. Pensa bem. É brincadeira isso? Vamos lá, irmãos. O versículo de número 5. Olha o que é o amor. Não se porta com indecência, não busca os seus interesses. Olha aí o que é amor. Eu faço não é por interesse meu, não. Eu faço porque eu gosto de fazer. Não se porta com indecência, não busca os seus interesses, não se irrita, não suspeita mal. Olha só, não folga com a injustiça, mas folga com a verdade. Olha o que é o amor. O que é o amor? Tudo sofre. Olha só, o amor é sofredor, tudo sofre. O que é mais aí?
1: Tudo crê.
0: Tudo crê. O que é mais aí?
1: Tudo espera.
0: Tudo espera. Tudo suporta. Eita, meu Deus do céu. Olha só, tudo sofre, tudo crê, tudo espera, tudo suporta. Isso aqui é o amor. Isso aqui que é o tal do amor.
1: Glória a Deus.
0: Será que esse amor está em nós?
1: Glória a Deus.
0: Porque não levantar a mão é fácil. Levanta os dedos, levanta os pés, levanta tudo. Eu tenho amor. Mas eu tenho amor, mas é assim. Se pisar o pé na bola comigo, eu derrubo. Eu tenho amor. Mas é desse jeito. Meu amor é assim, ó. Que mané amor nada, rapaz. Que está dizendo que é diferente. Tudo suporta. Eita, meu Deus do céu. Tudo sofre. O amor é sofredor, irmão. Quem tem amor sofre. Quem tem amor é uma pessoa sofredora. Como assim, pastor? Porque ela está ali ajudando quem não merece ser ajudado. Quem entendeu, levante a mão. A pessoa faz o mal e a gente paga com bem. Meu Deus do céu, meus irmãos. Quantas vezes a pessoa faz o bem para nós, nós pagamos com mal. Né? A pessoa fez com tanto amor para nós, com tanto amor, e a gente vai lá e dá recompensa. Na hora que ela precisa da gente, a gente fala, não, não posso, não tenho. Hoje não dá. Pensa bem. Aquela pessoa, no dia que nós precisamos dela, ela estava disposta, ela fez tudo o que podia fazer, ainda fez mais ainda. Ela nunca precisou da gente. O dia que ela precisou, a gente na lata. Hoje não dá. Hoje eu não tenho. Hoje eu não posso. Hoje eu não consigo. Mentira! Quando a gente ama, a gente dá um jeito, a gente faz qualquer coisa, a gente pega emprestado. O amor é sofredor, meus irmãos. O amor é algo que a gente faz não é porque quer fazer, não é porque pode fazer, a gente faz é para ajudar os outros. Tem gente, eu conheço aí, que tem o dom do amor, gente que nem crente é, e vocês conhecem também, conhece ou não conhece? Pessoas que não é crente, pessoas que não vai à igreja nenhuma, não vai na católica, não vai na igreja de crente, mas se precisar dela na hora, precisar dela na hora. Tem gente que nasceu para servir, nasceu para servir. Ah, meu Deus do céu, tem um dizer que fala assim, ó, quem não vive para servir, como é que é? Quem não vive para servir, não serve para viver. Quem não vive para servir, não serve para viver. Como é que eu falei? Eles já esqueceram tudo. Como é que é? Quem não vive para servir, não serve para viver. Irmão, nós temos que libertar desse negócio. Esse negócio de qualquer coisinha, né? Parecendo criança. Qualquer coisinha, parecendo sapo. Já viu o crente sapo? Como é que é o crente sapo? Aquele, né? Quem conhece sapo aí? Você mexe com ele, sabe o que ele faz? Ele, entendeu? Ele incha na hora, né? Ele incha na hora. Gente do céu, eu estou pregando para vocês e para mim, e para vocês e para mim aqui hoje, é para nós todos. É para nós todos. Aquele crente menino, aquele crente velho, cabeça branca, mas igual menino, né? Não amadurece nunca, não fica velho, não, parece que não cresce. Paulo falou assim: quando eu era menino, eu fazia as coisas de menino, agia como menino. Quando vocês eram meninas, minhas irmãs, você andava com um bonequinho no braço, né? Brincando de bonequinha, nós com carrinho, né? Cavalinho de pau. Agora vê o Morraimundo agora com o cavalinho de pau aí correndo para cima e para baixo. Por isso, esse cara tá doido. Ficou ruim da memória. Mas ele fez isso, eu fiz isso. Né? Então, coisa do passado, coisa lá do passado, que nós fazia quando nós era do mundo. Isso aqui que Paulo quer dizer: quando eu era menino, eu fazia como menino, eu cria como menino, entendia como menino. Assim vocês também, nós também. Quando nós era do mundo, nós era do mundo, cachaça, bebida, droga, cigarro, vanglória, briga, revólver na cintura, faca do lado, né? A faca na bota e aquela besteira amoiazada, cheia de pomba gira, né? Pintada, roupinha colada no corpo, aquela forma de viver do mundo, do jeito do mundo. Mas quando a gente vai para a igreja para servir a Deus, tudo é novo, tudo é diferente, irmão. Oh, glória! Então não somos crente de nada. Pode até ser crente, mas não salvo. Se não vê esse povo do mundo, que diz que é crente, é uma coisa. Se olha para ele, você não vê nada.
2: Você não sente Deus na vida dele. Ah, mas o que vale é a intenção. É assim que o povo fala, não é? O que vale é a intenção, né? Ó, meu coração é que presta. Eu não valo nada, mas o meu coração vale. Isso é tudo mentira. Se eu não valo nada, da onde vem essa atitude minha? Do coração. Como é que eu não presto e meu coração presta? Entendeu? Como é que eu sou bom, mas o meu coração é ruim? Como é que eu sou ruim e meu coração é bom? Então, o coração é a fonte dos pensamentos, das palavras, das decisões, das obras, seja ela boa ou ruim. Não fica enganando. Eu não falo nada. Ou eu sou ruim, mas eu tenho um coração tão bom. Quando vê, você escuta isso: fulano é ruim, ele mata, ele briga, e já matou 10, mas tem um coração tão bom. Não, quem já ouviu isso aí? Seja sincero, levanta a mão. Quem já ouviu isso aí? Fulano é valente, aquele é ruim, meu Deus do céu, ele mata sim, ele briga, vai pro tapa, né? Ele precisava arrancar com o facão, corta o pescoço, mas tem um coração tão bom. Ah, pro inferno, Satanás, com essa palavra. Sai daí, demônio do coração bom. Conversa fiado, meu irmão. É do coração que procede tudo. Seja coisa boa, coisa ruim, ela vem do coração. Quem entendeu? Levante a mão. Sangue de Jesus tem poder. Eu sou bom, viu? Vem mexer comigo pra você ver. Vem, você vê, vem. Eu sou crente. Aí aqui meu braço aqui não é crente, não. Meu revólver não é crente, meu facão não é crente, meu punhal não é crente, minha espingarda não é crente. Tem gente aí que é tão ruim, que eu já vi, joga água fervendo nos animais, e é, diz que é crente. Eu já vi com meus olhos. Qual é a culpa que tem um animalzinho, gente, para jogar água fervendo no animal? Sangue de Jesus tem poder, irmão. Crente, qual é razão de nós jogar água fervendo no animal, no inocente que não sabe o que está fazendo? Se nós não podemos jogar água fervendo um no outro, como é que nós vamos jogar água fervendo no animalzinho? E aí, não, eu sou de Jesus, eu sou de Jesus. Tem até um hino aí, uma música aí. Ah, irmão, eita, nós temos que descer a casa do oleiro, meu irmão. Vocês e eu, nós temos que descer a casa do oleiro, senão nós estamos aí 10, 20, ó, 42 anos jogando tudo lixo, tudo fora. Quem entendeu? Vamos descer a casa do oleiro, mas tem que descer mesmo. Não é só de conversa fiada, não. De conversa fiada nós estamos cheios. Nós temos que fechar a boca na hora de falar besteira. Oh, meu Deus do céu, tem misericórdia de mim. E quando errou, assumir que errou. Crente que não assume que errou, ele não presta, não é convertido, é mentiroso. Nós temos que assumir: eu errei, eu quero pedir perdão para a igreja. Quantas vezes eu pedi perdão para vocês aqui e peço perdão para vocês?
1: Glória a Deus.
2: E precisar, eu peço 10 vezes por dia, 20 vezes. Por quê? Porque eu não sou perfeito. É ou não é? Vocês não são perfeitos, nós não somos perfeitos. Pastor não é maior do que vocês, não. De jeito nenhum, vocês é maior do que ninguém. Nós somos todos iguais.
1: Glória.
2: Perante a lei e perante Deus. Então vê se você presta, viu, irmão? Vê se você presta, meu irmão. Vê se eu presto. Vê se nós não estamos enganando a nós mesmos. Vê se nós estamos aqui tomando santa ceia com o coração cheio de mágoa. Olha o bico. Não sente nada. Qualquer coisinha, aquela irmã azeda, que é irmão azedo, qualquer coisinha se fere, se machuca. Eu vou sair da igreja, eu não vou mais ser obreiro, eu não vou mais ser pastor, eu não vou mais ser obreira, eu não vou mais tomar santa ceia, eu vou sair da igreja, eu não sei o quê. Qualquer coisinha que pode ser resolvido com sabedoria, resolvido com uma palavrinha sábia, uma palavrinha jeitosa, se ajeita tudo, uma palavrinha sábia. Ô, pastor Messias, eu queria pedir, irmão, oh irmão, eu queria pedir você, se você concordasse e tal, se não for muito assim difícil tal, e tal, com jeitinho você consegue tudo, meus irmãos, com jeitinho consegue tudo, e nosso Deus é grandão para perdoar nós, para ajudar nós, aí nos dá força, ele nos dá graça, irmão. Não vamos se iludir aqui com esse negócio, só baixar o cabelo, ou não, do cabelinho rapado, né? Passar a máquina, né? Zero, né? As irmãs não podem cortar o cabelo, não pode pintar o cabelo, claro que não pode.
1: Glória a Deus.
2: Não pode usar calça comprida, não pode. Não pode usar short, bermuda, não pode. Não pode isso, não pode. Mas é só isso. E o amor, que é o maior dom? Cadê esse tal de amor que não tem em vocês e em mim? Cadê o amor? Qualquer coisinha nós estamos prontos de matar ou de morrer. Qualquer coisinha nós estamos prontos para briga, para confusão. Não sabe perdoar, não sabe ficar calado. Quem tem amor, cala. Ainda que está cheio de razão, mas ele cala. Quem tem amor, ele cala. O outro está aturrando lá, o ignorante está aturrando. Igual um leão. E ele, oh meu Deus, perdoa essa criatura, tem misericórdia. Fala aí, fala, fala. Você vai discutir com uma pessoa ignorante? Você vai discutir com uma pessoa estúpida? Você vai discutir com uma pessoa rancorosa? Ele vai dar um tapa em você? Ele vai puxar uma arma? Vai puxar uma faca, um facão? Ele vai fazer uma loucura? Então, igreja de Deus, nosso negócio não é aqui, irmão. Nosso negócio é ali, igreja. É ali, é ali. É ali, irmão. Dá glória a Deus aí, igreja. É isso que nós estamos pregando aqui hoje. Todo mundo em pé. Nós vamos.
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5: Meus queridos irmãos e irmãs, paz do Senhor e Salvador Jesus Cristo de Nazaré, cooperador Christian Garcia, falando com todos vocês.

financeiros, problemas aonde você não vê solução. O nosso Deus tem a solução para a sua vida. E é nesta quarta-feira, desperta a fé, povo de Deus, desperta a fé, ouvinte de casa, do programa Vencendo pela Fé. Quarta-feira, Deus, eu tenho um grande milagre em sua vida. Deus tem grandes coisas para operar em sua vida. É em três horários, é em três oportunidades, 9 da manhã, 3 da tarde e 7 horas da noite. Desperta a sua fé, em nome de Jesus. Levanta a sua cabeça e vem estar aqui conosco. Independente da sua classe social, independente, meu irmão, minha irmã, independente da situação que você vem estar vivendo, independente da tua religião, do seu credo religioso, vem estar conosco nessa quarta-feira. Eu tenho a certeza que grandes coisas Deus, Ele vai operar em nome de Jesus. 9 da manhã e 7 da noite, o nosso pastor presidente da igreja Pentecostal Deus é Santo, nosso líder espiritual, pastor Darcy Messias, vai estar assumindo a tribuna santa, vai estar pregando a sacrossanta palavra de Deus, uma palavra revelada, uma palavra inspirada pelo Espírito Santo, uma palavra que vai trazer direção para a sua vida, uma palavra que vai trazer resposta para a sua vida em nome de Jesus. E às 3 da tarde, presbítero Jefferson pregando a palavra de Deus. Eu creio no sobrenatural. Você crê, irmão? Você crê, minha irmã? Vem estar conosco. Desperta a sua fé em nome de Jesus. Em nome do nosso Senhor e Salvador Jesus Cristo. Você que tem algo para resolver, presta atenção aqui agora, em nome de Jesus. Você que tem papéis para assinar, você que tem uma decisão para tomar com relação à área financeira, com relação a exatamente isso, é dinheiro, venha para cá, vem buscar uma direção, venha buscar uma resposta. Você que se encontra endividado, você que até mesmo emprestou para alguém e até agora não teve o retorno, não teve a pessoa vindo para te pagar, eu creio no milagre nesta quarta-feira, em nome de Jesus. Alguma coisa Deus vai operar, alguma coisa Deus vai agir através dos excelentes dons do Espírito Santo, através das orações, através dos clamores, através da mensagem. Vai ser um culto repleto de milagres, vai ser um culto do agir de Deus na área financeira. Você que quer comprar, você quer vender, você quer adquirir um bem, um imóvel, um carro, enfim, uma casa, meu irmão, venha para cá em nome de Jesus. Vem buscar uma direção de Deus. Você que se encontra com a vida travada, a vida não anda, os projetos, os sonhos não caminham, não vão para frente, é nessa quarta-feira onde o nosso Deus, Ele vai agir. 9 da manhã, 3 da tarde e 7 horas da noite. Endereço: Avenida Marechal Floriano Peixoto, número 6711, aqui na Grande Curitiba, na capital do Paraná, aqui na Vila Auer, aonde você tem um encontro marcado com Deus, aonde você vai ter a sua vida transformada, a sua vida financeira restaurada para a glória de Deus. Nós vamos estar aqui, o servo de Deus, pastor Messias, 9 da manhã, às 7 da noite, e à tarde, às 3 da tarde, pastor Jefferson de Andrade. Meu Deus do céu, vai ser tremendo o que Deus vai fazer, o que Deus, Ele vai agir. Desperta a sua fé, em nome de Jesus, grandes coisas Deus, Ele vai operar. Novamente, Avenida Marechal Floriano Peixoto, número 6711, aqui em Curitiba, Paraná. Deus abençoe a todos. Vamos ouvir aqui testemunhos que falam, sim, sobre vida financeira. Pessoas que foram abençoadas, pessoas que receberam dinheiro na conta, pessoas que estavam desempregados e Deus abriu as portas, pessoas que queriam adquirir um bem, Deus colocou as mãos, Deus deu vitória. Ouça, acompanha a qualquer momento.

0: momento nós voltamos trazendo os importantes avisos da obra de Deus. Falou com vocês, senhor Rui Cristo, cooperador Christian Garcia.
1: Se aproxima aqui, irmão. O nome da senhora
2: é Rita.
1: Qual foi a bênção, Rita?
2: Eu fui abençoada. O pastor Darcy me deu um voto do dízimo, né? E falou que Deus ia fazer uma surpresa para mim. Aí eu fiquei, passou 3 semanas e chegou uma carta do Banco do Brasil. Aí falando para mim ir lá, eu falei, mas Jesus, eu não tenho nem conta no Banco do Brasil, eu não devo pro Banco do Brasil nem nada. Aí eu peguei, fui, cheguei lá e falei pra moça, ó, eu não tenho conta nesse banco aqui, nem nada, mas chegou essa carta aqui. Aí ela olhou para mim, deu uma risadinha e falou, vamos ver se você está devendo aqui. Aí ela puxou lá e viu, eu tinha 12 mil reais. Eu não tenho palavra para agradecer.
1: Peraí, tinha Senhor. 12 mil reais para a senhora?
2: É, sem conta.
1: A senhora não tinha conta no Banco do Brasil?
2: Não tinha nada.
1: Quem pode dar glória a Deus aí?
2: Não tinha nada.
1: Tá vendo só o que é o milagre de Deus? O pastor Messias colocou o voto do dízimo nas suas mãos.
2: Minha mãe falou que eu ia ter uma surpresa, mas...
1: Ele falou que a senhora ia ter uma surpresa.
2: É, e eu não sabia o que era. Aí chegou essa cartinha lá em casa, lá...
1: Depois que o pastor Messias colocou o voto do dízimo na sua mão, e diz assim, ó, a senhora vai ter uma surpresa. Quanto tempo que demorou para essa surpresa acontecer?
2: Umas 2 semanas.
1: 2 semanas?
2: 2 semanas.
1: Então foi imediato?
2: Foi imediato.
1: A senhora recebeu uma carta do Banco do Brasil?
2: Banco do Brasil, não tem como.
1: Sendo que a senhora não tinha ligação nenhuma com o Banco do Brasil?
2: Não, eu nem mexo com isso, nada.
1: Não tinha nada de conta, nada.
2: Chegou a carta.
1: Chegando lá,
2: chegou
1: 12 mil reais para a senhora.
2: 12 mil reais.
1: A senhora pegou o dinheiro?
2: Peguei.
1: Glória a Deus.
2: Tirei o dízimo tudinho de tudo aqui. Diodismo, tá. Tudo.
1: Foi surpreendida?
2: Foi.
1: Foi grande a surpresa?
2: Foi. Não tem palavra para agradecer ao Senhor. Tem uma fé tremenda quando o pastor põe o voto do dízimo nas minhas mãos. Eu tenho uma fé muito grande.
1: Quando o pastor fala aqui, pode confiar, né?
2: Mas eu confio.
1: Pode crer.
2: Eu posso, eu creio. Tudo.
1: Ele falou que Deus iria fazer um milagre e a senhora ia surpreender.
2: É, surpreendi, que eu nunca esperava.
1: E foi uma surpresa grande.
2: Foi uma surpresa.
1: Glória a Deus.
2: Aí, então eu agradeço e as palmas louvo o Senhor.
3: Meu irmão, seu nome?
4: Jorge.
3: Qual foi a bênção que Deus te deu na igreja Deus é Santo?
4: Meus irmãos, aqui na igreja pentecostal Deus é Santo, eu alcancei uma grande bênção, que para mim era muito difícil. Eu consegui comprar um terreno. O Senhor foi me dando a bênção, eu tinha até mesmo uma causa na justiça, que estava muito difícil. E daí, nessa causa da justiça, eles me entregaram um terreno, que estava na causa, foi feito um acordo, e eles mandaram procurar um terreno, e eu procurei esse terreno, e conquistei esse terreno.
5: O senhor ganhou aqui na igreja Deus é Santo, na campanha da quarta-feira.
4: Aqui na campanha da quarta-feira, quarta-feira do milagre, eu conquistei essa campanha desse terreno.
5: Amém. Qual é o valor desse terreno aí para esse povo que duvida do milagre financeiro?
4: O valor desse terreno hoje, meus irmãos, é de uns 140 a 180 mil reais.
5: E o irmão recebeu na igreja Deus é Santo?
4: Eu recebi aqui na igreja pentecostal Deus é Santo.
5: Qual o conselho que o senhor tem para o povo de Deus que está aí pensando que não pode receber também este milagre, mas venha também receber aqui na campanha da Igreja Deus é Santo? Qual é o conselho que o senhor tem a dar para esse povo?
4: Olha, irmãos, venha fazer a campanha aqui nessa Igreja Pentecostal Deus é Santo, na quarta-feira do milagre. Tu vai ver o milagre na tua vida, tu vai sentir mesmo um gostinho de um milagre financeiro.
5: Esse milagre que o senhor recebeu, o povo também vai receber aqui na Igreja
4: Deus é
5: Santo?
4: Vai receber aqui na Igreja Pentecostal Deus é Santo.
5: Amém, então. Seu nome e seu endereço?
4: Meu nome é Jorge. E o meu endereço é aqui na rua Fátima Bike 595, no Capão Raso.
5: Amém, então. Mais um irmão recebendo a bênção de Deus aqui na igreja Pentecostal do Zé Santo, na campanha da quarta-feira. Deus abençoe.
3: Meu irmão, seu nome?
6: Benedito Gonçalves.
3: Irmão Benedito, conta a sua bênção.
6: A bênção que a minha filha tinha uma conta de 6 mil reais, eu através de vindo aqui trazendo o nome dela, ela quitou por 2.900 a conta.
3: Então a filha tinha uma dívida.
6: 6 mil reais.
7: 6 mil reais. E não fazendo as campanhas que da quarta-feira a filha conseguiu quitar a dívida.
6: 2.900.
7: A dívida que era de 6 mil, ela pagou apenas 2.900.
6: 2.900. Foi 2.900 que ela quitou. Por isso eu agradeço a Deus pelas bênçãos recebidas.
7: Então ela ganhou uma bênção de 3.100 reais.
6: 3.100.
7: Através da campanha da quarta-feira.
6: Da campanha da quarta-feira.
7: Deus proveu.
6: Deus proveu, é. Foi a campanha, Deus proverá, então Deus proveu.
7: Glória a Deus. Palmas para Jesus, tá vendo?
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9: O nome da irmã?
10: Ana Carla. Faz uma semana que o pastor tinha me apontado no banco e falado que eu iria receber uma benção. Eu falei, meu Deus, eu já recebi tanta benção, o que será que Deus tem preparado para mim, né? Um amigo meu chegou na frente da minha casa para mostrar o carro dele novo. E eu falei, nossa, se eu te falar que eu tenho um sonho de ter um Nivus, que é um carro de mais de 100 mil hoje, né? Ele falou, se eu te falar que na loja tem um carro, esse mesmo carro. Eu falei, deixa eu ver as fotos. Ele me mostrou um Nivus branco. Eu falei bem assim, esse carro é meu. Ele falou, então amanhã a gente vai lá na loja olhar, pra ver se você gosta, né, pessoalmente. Cheguei na loja, bati o olho, olhei por dentro e falei, esse carro é meu, eu profetizo hoje. Precisava dar o sinal no dia, dei o sinal, no outro dia eu precisava ir no banco pra fazer o TED pra loja. Ali o inimigo já me colocou contra a parede, falando que o carro não seria meu, que já tinha outro vendedor que ia levar o carro. Eu falei, não, se Deus falou que era meu carro, é meu, eu vou levar esse carro pra minha casa. Aí eu consegui fazer o TED lá tudo certinho, em menos de 48 horas o carro estava comigo, mais um carro. Eu tenho esse, tenho um Ford Ka e uma moto do ano.
9: Foi falado aqui que Deus já te deu uma bênção. A revelação de Deus apontou que a irmã ia receber uma bênção. Olha só, quando vocês forem apontados aqui, ou revelados, vocês não ficam perguntando, mas de quê? Como? Da onde? Perguntando para você? Pergunta para Deus. Pergunta para Deus. Deus não é Deus de dúvida. Quando ele fala que vai dar, ele dá mesmo. Não importa para quem. Ele falou, vai dar, ele vai dar. Tá lá o carro.
10: Tá ali, tá no estacionamento ali. E eu falei, meu Deus, eu já ganhei tantas bênçãos. O que, que você tem preparado para mim? Ele me deu o carro dos meus sonhos. Branco, lindo, maravilhoso, mais de 100 mil reais.
9: Mais de 100 mil reais?
10: Mais de 100 mil reais.
9: Onde é que você vai botar dinheiro?
11: É Deus abençoando, né?
9: Agora, deixa eu perguntar, a irmã mora onde?
10: No bairro Uberaba.
9: Tem sido abençoado aqui?
10: Muito, por isso que até eu perguntei, Deus, mais uma benção, o que, que você tem preparado pra mim? E era o carro dos meus sonhos.
9: Manda um conselho aí pra alguém que tá te ouvindo agora pela rádio.
10: Na verdade, tem que crer, orar, vir nas campanhas, cumprir todos os votos. Sou dizimista na igreja, fiel, e acompanho a obra, mas sempre com fé e orando bastante. Amém.
9: Agora vocês podem bater aquela salva de palmas para Jesus. Ele é maravilhoso.
7: Primeiramente, o nome do irmão?
12: É Rosival.
7: Qual foi a bênção, Rosival?
12: É, presbítero Jefferson, é segunda-feira agora, eu tenho visto... É, sempre as pessoas contar milagre aqui na Igreja de Deus é Santo, pessoas que recebeu, foi pagar uma dívida, já estava paga, apareceu o dinheiro na conta. Eu sempre orando para Deus, Deus fazer um milagre na minha vida assim dessa forma. E segunda-feira agora, eu estava com a minha esposa ali em casa. Irmãos, pela glória do Senhor Jesus, eu fui puxar meu extrato bancário e segunda-feira agora eu vi que apareceu 22 mil reais na minha conta, para a glória do Senhor Jesus.
7: Apareceu 22 mil?
12: 22 mil reais.
7: Mas da onde que apareceu esse dinheiro?
12: Um dinheiro que eu não esperava, que eu não contava, que tinha na minha conta. Quando eu entrei no aplicativo da minha conta, estava lá 22 mil reais a mais na minha conta. Segunda-feira agora.
7: Vocês ouviram, irmãos? Irmãos de casa, olha o testemunho aqui do nosso irmão Rosival. É a campanha da quarta-feira, a campanha do milagre financeiro. Quem ouviu, igreja, o testemunho, diga glória a Deus. Glória a Deus. Diga glória a Deus, igreja. Glória a Deus. O irmão está na campanha da quarta-feira, campanha do milagre financeiro.
12: Glória a Deus, sempre nós participamos da campanha aqui da quarta-feira. E olha, foi um milagre muito grande, muito grande. Eu fiquei assim, maravilhado. Eu e minha esposa, ela não acreditou. A gente entrou de novo na hora, no aplicativo da conta. Falou, será que é isso mesmo? Não acredito, será que é isso mesmo? A gente viu, verificou, R$22 mil a mais na nossa conta, para a glória do Senhor. Isso aconteceu nessa segunda-feira agora, na parte da tarde, fui entrar no aplicativo e estava lá, em nome de Jesus.
7: Então, apareceu R$22 mil.
12: R$22 mil.
7: Quem ouviu, diga glória a Deus. Irmãos, aqui na igreja pentecostal, Deus é Santo, acontece milagres como esse que você está ouvindo aqui. Que o irmão contando que apareceu R$22 mil na conta dele. Nesta segunda-feira à tarde, ele entrou no aplicativo, puxou o extrato e estava lá R$22 mil. Deus faz isso e muito mais nessa igreja. Irmão Osival, essa igreja tem uma unção de prosperidade. Essa igreja tem uma unção de milagre. Irmão, é prova disso.
12: Essa igreja é uma igreja muito abençoada. Deus tem me abençoado muito aqui nesta igreja. E uma bênção assim, financeira, dessa proporção assim, de aparecer dinheiro na minha conta, nunca tinha acontecido, irmãos. E olha, eu vejo tantas pessoas contar essas bênçãos que Deus deu na vida dos irmãos que participam aqui das campanhas das quarta-feira. E eu fiquei muito maravilhado com essa dádiva, com essa bênção que o Senhor fez na minha vida. Glória a Deus. Então, assim, a gente não esperava isso. Não esperava. Mas Deus é maravilhoso. Deus não tem palavras para falar o que Deus faz na nossa vida aqui nessa igreja.
7: E, irmão, sempre ouvi as pessoas contar milagres assim, né? Quem já ouviu aqui pessoas contando milagres de aparecer dinheiro na conta? Quem já ouviu, levanta a mão e diga glória a Deus. Ele também já ouviu e ele falou com Deus, né? Que ele queria receber esse milagre também. E ele recebeu R$22 mil. Glória a Deus. Amém. Está aí, contou a bênção dos R$22 mil que apareceu na conta dele. Você que está vendo esse testemunho, vem para a igreja, Deus é Santo. A sua vida aqui será mudada e transformada em nome de Jesus. Deus abençoe o irmão Osival pelo testemunho. Palma para Jesus Cristo, igreja.

0: E atenção, povo de Deus, povo que me ouve nesse exato momento, está chegando a hora, está chegando o momento, está chegando o dia é 17, 18 e 19 de julho. Meus irmãos, quando vai chegando as convenções, o nosso coração bate mais forte. Nosso coração se enche de fé, de confiança em Deus, porque essas convenções, o Espírito de Deus nos encoraja, nos anima, o Espírito de Deus nos fortalece. Meus irmãos e minhas irmãs, povo de Deus, nós teremos aqui a convenção do esforço, do ânimo contra o esfriamento espiritual. Você vai ver que a sua vida, a minha vida, não será mais a mesma, do mesmo jeito. Não vai. Deus vai mudar a nossa vida. Deus vai transformar a nossa vida. Deus vai nos encher de ânimo, de coragem, de esforço, a nós vencer a frieza espiritual. O que está matando a igreja é a frieza espiritual, é a falta de fé, é a falta de oração, é a falta do jejum, é a falta da vigilância, da prudência, é a falta do mover de Deus da nossa vida. Então, é a falta do mover de Deus. Então, meus irmãos e minhas irmãs, em nome de Jesus, eu, pastor Messias, estou convocando o povo para orar e jejuar, consagrar por esses 3 dias. E o Senhor, a Senhora, está conosco. O Senhor, a Senhora, a família, receber de Deus a força, o poder, o ânimo, a unção e a autoridade para vencer a frieza espiritual. É aqui em Curitiba, na Avenida Marechal Floriano Peixoto, 6711, nos dias sexta-feira, dia 17, sábado 18 e domingo, encerrando com chave de ouro, domingo dia 19, no horário das 14h. Meus irmãos, eu quero convocar o povo de Deus, os obreiros, as obreiras, os membros, para vencer o esfriamento, para vencer a fraqueza, o desânimo, e nós caminharmos juntos para a Nova Jerusalém. Que dia, pastor? Dia 17, 18, 19, sexta-feira à noite, sábado à noite e domingo às 14h. Venha para cá, o Pai do Céu tem uma palavra, tem algo para entregar nas nossas vidas. Eu estou falando com fé, a nossa vida será diferente a partir dessa data. Olha o que Deus faz nesses dias de convenções aqui na Igreja Deus é Santo.
1: Olha a mulher andando aí! Olha a mulher andando! Vai correr! Corre, minha irmã! Corre agora! Corre que Deus já te curou! Corre que Deus já te curou! Deus já te curou! Deus já te curou! Deus já te curou! Deus já te curou em nome do Pai, do Filho e do Espírito Santo de Deus! Minha irmã, você não andava assim, não?
2: Não, manco bastante.
1: E por que você não mancou agora? Por que não mancou?
2: Porque Deus me curou.
1: Então levanta a muleta. Olha aí, corre aí para ver. Pode correr. Corre aí. Olha aí, mulher andando aí, igreja. Oh, glória.
0: Deus vai curar ele agora da surdez. Em nome de Jesus Cristo. Em nome de Jesus Cristo Salvador. Toda toda surdez, sai dos ouvidos dele agora, do alto da cabeça aos pés, toda macumba, todo espírito do diabo, demônio do inferno, demônio de doença, saia do alto da cabeça, as plantas dos pés, saia dos ouvidos dele agora, nome de Jesus, nome de Jesus, nome de Jesus, sai daí, Chu, sai daí, Chu, sai daí, demônio, sai do corpo dele, espírito de enfermidade, espírito de enfermidade, espírito de macumba, espírito de feitiçaria, de bruxaria, sai dos ouvidos dele, sai dos pés, das pernas, dos braços, das costas, saia, sai daí, em nome de Jesus, nome de Jesus, nome de Jesus agora, escute agora em nome de Jesus. Agora vou falar bem baixo para ele ouvir. Vou falar bem baixo. Olha para baixo. Olha para baixo. Você não vê o gesto da minha boca. Escuta aqui. Como é o seu nome?
3: Jadir.
0: Vamos ficar bem mais longe agora, quer ver? Como é o seu nome?
3: Jadir.
0: Quantos anos você tem?
3: 56.
0: Dá glória a Deus aí!
4: Deus, aleluia! Glória a Deus!
0: Tá curado!
4: Tô curado!
0: Quem curou?
4: Jesus!
0: Graças a Deus, povo de Deus, povo da fé, povo de Curitiba, povo do Paraná, do Brasil, nós estaremos durante esses dias orando, consagrando a nossa vida, buscando a Deus. Você vai ver o que Deus vai fazer esses dias aqui na igreja Deus é Santo. Mover do Espírito contra o gelo, contra o esfriamento espiritual. Eu sinto por Deus que Deus vai derramar força, poder, autoridade, unção e quebrar esse gelo maligno. Esse gelo maligno que estão matando os cultos, os crentes e as igrejas. O que está matando as igrejas é isso aí, ó. É a iniquidade, é o pecado, é o mundanismo. E isso faz esfriar a igreja. Por multiplicar a iniquidade, o amor de muitos se esfriaria. Mas aquele que perseverar até o fim será salvo. Vem para cá. Venha para cá, irmãos, e você vai ver o que Deus vai fazer nesses três dias na nossa vida. Sexta, sábado e domingo.
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neste exato momento eu estou aqui nos estúdios da nossa igreja pentecostal Deus é Santo. E olha, eu quero falar sobre os perigos, os prejuízos, os atrasos de uma pessoa sem Deus, sem igreja e sem um guia espiritual, que é um homem de Deus. Eu tenho 44 anos de fé, Deus me deu esse privilégio. Eu sempre fui de acreditar no homem de Deus, naquele que me guiou, que me dirigiu. Eu sempre lutei para obedecer, eu sempre lutei para ser obediente a Deus, ao meu pastor, à minha igreja. Por isso que eu cheguei aqui, com a ajuda de Deus. Deus nunca me deixou um dia eu me desviar. Um dia, nem um dia, Deus nunca deixou. Eu nunca fiquei sem tomar uma santa ceia, porque eu pequei, porque eu desobedeci meu pastor. Nunca, graças a Deus. Deus me abençoou, Deus me guardou, Deus me livrou. Meu pastor nunca me puniu. Eu nunca fui punido. Nunca, ninguém nunca me puniu. Meu pastor não. Meu pastor nunca. Então, quando eu olho um crente fora da igreja, quando eu olho um crente desigrejado, hoje aqui, amanhã ali, depois lá, no outro dia, em outra igreja, e cada igreja pior do que a outra, porque tem igreja que não é de Deus, não. Eu te digo a pura verdade, tem igreja que não é de Deus. Tem igreja que não foi Deus que levantou, não. Te digo diante do Pai, do Filho e do Espírito Santo de Deus. Tem igreja que não foi Deus que abriu aquela porta. Foi o homem que abriu. A igreja dele. Para ele. Para ele ganhar dinheiro. Ele usa a Bíblia. Ele usa os dons de Deus. Que ele recebeu um dia, quando ele estava dentro de uma igreja verdadeira. Ele saiu por rebeldia, por desobediência, por rebelião, e elevou os dons. Então ele sabe pregar, ele sabe orar por revelação, ele sabe expulsar o demônio, porque Deus não vai tirar o dom de ninguém. Deus não vai tirar o dom. Deus não tirou o poder do diabo. O diabo saiu do céu com poder, com unção. Senão ele não estava fazendo desgraça e destruição. Por que que o diabo está fazendo desgraça, destruição, horrores? Ele está usando o poder de quem? Ninguém tem poder. Jesus diz isto. Ninguém tem poder. Ninguém. Ele falou, se alguém tem poder, foi meu Pai que te deu. Se o diabo tem poder, foi Deus que deu para ele quando ele era anjo. E ele saiu do céu com poder. Tem gente que sai da igreja com poder. Tem gente que está bebendo, está desviado, está fumando, está em adultério e tem poder. Tem gente que está aí dirigindo igreja, fazendo, acontecendo, expulsando demônio, curando doente, e a igreja não é de Deus, a igreja é dele. Naquele grande dia, ele vai comparecer diante do tribunal do Senhor, e o Senhor vai dizer para ele: não te conheço,
não sei de onde você vem. Ele vai dizer, não, eu expulsei demônio, eu curei doente. A justificativa do rebelde, do desviado, do falso, do mercenário, do lobo, é expulsar demônio, é curar doente, não é pregar a verdade. Se ele prega a verdade, se ele vive na verdade, ele não é lobo, ele não é falso, ele não é mercenário. Mas a meta de muitos não é isto, pregar a verdade, ganhar almas, pregar salvação, viver em santidade. A meta dele é expulsar demônio. A meta dele é enganar os coitados. Se tem uma coisa que as pessoas ficam com medo, é na hora que o demônio manifesta. Eles têm medo do demônio. Eles não têm medo de Deus. Eles têm medo do demônio. Aí o demônio fala, esse homem aqui é um homem de Deus, esse homem aqui é um santo, esse homem aqui é ungido, Deus é com ele. Tá vendo? Mexe comigo para vocês verem que eu vou jogar uma praga em vocês, uma maldição. É ou não é, Satanás? É. Quer dizer, os dois estão coliados, estão unidos. Ei, Satanás, fala alguma coisa de mim? Você gosta de mim? Não. Detesto. Detesto você. Você é do homem de cima. O homem de cima está contigo. Mentira. Quem foi que elogiou ele? Quem está elogiando esse camarada? É o diabo. Quem está dando a nota para ele é o diabo. O diabo que está elogiando ele. O diabo que está falando bem dele. Você está vendo? Aí ele sobe em cima dos coitados que não lê Bíblia, dos coitados que vivem só apenas correndo atrás de curas, de revelação, de profecia. Um homem de Deus, ele prega o evangelho verdadeiro. Um homem de Deus, ele ganha almas. Um homem de Deus, ele ganha os desviados para Jesus, faz batismo. Um homem de Deus expulsa demônio. Um homem de Deus cura doente. Mas um homem de Deus, ele prega a verdade. Se ele não prega a verdade, ele não é de Deus. Se ele só expulsa demônio, só cura, não é de Deus. Não é de Deus. Ele não é de Deus. Porque o homem de Deus, ele prega a verdade. Ele fala da volta de Jesus. Ele fala da salvação. Ele fala da vida eterna. Se precisar de disciplinar, ele disciplina alguém. De corrigir, ele corrige com amor. Ele pune com amor. Pode ser quem for, rico, pobre. Ele vai lá com sabedoria e fala, meu irmão, você pecou, você adulterou, você bebeu, você fumou. Nós vamos disciplinar o irmão por algum tempo, para o bem do irmão, para o irmão não continuar fazendo isso. Mas nós estamos aqui para te ajudar, para te aconselhar. Não sai da igreja, não sai da presença de Deus. Não está disciplinado, mas o irmão vai vencer essa prova. Esse é o homem de Deus. Esse é o homem de Deus que ama as almas. Que ama as almas. Então, meus irmãos, minhas irmãs que me ouvem agora, onde você está? Quem é o teu pastor? Ele é pastor? Ele é pastor mesmo? Ele passa o tempo todo no altar só pedindo oferta? Só falando de dízimo? Só falando de oferta? Ele passa o tempo todo só expulsando demônio? Só revelando o povo? Ele não é homem de Deus. Ele não é homem de Deus. Ele não é homem de Deus. Ele não é de Deus. O homem de Deus, ele tem tempo para tudo. Tempo para oração, tempo para louvor, para pregação, tempo para expulsar demônio, tempo para cura, tempo para conselho, para exortação, tempo para tudo. O Espírito de Deus está na vida dele, para controlar ele, para dirigir ele. Ele é um homem de Deus respeitado.
Ele é um homem respeitado. Não é um homem perfeito, mas ele é um homem respeitado. Às vezes amado e às vezes criticado. Mas a presença de Deus, o Espírito de Deus está na vida dele. O que ele fala acontece. O que ele promete acontece. Então, meu querido, aonde que você está agora? Será que você não está atrás de um guia cego? Quem segue um guia cego vai cair no buraco, num abismo, no inferno, na escuridão. Cego guiando o cego. E o cego não vê que ele está cego, que ele está caminhando para o perigo. Ele não vê isso. Quantas vezes alguém fala, meu querido, isso aí não é o caminho. Não vai por esse caminho que você vai se dar mal. E fala assim, vai cuidar da sua vida. Eu tenho livre arbítrio. Eu faço o que eu quero. O corpo é meu. A vontade é minha. A liberdade é minha. Eu vou aonde eu quero. Eu faço o que eu quero. Eu vou aonde eu achar que devo ir. Aonde falar de Deus, ali eu vou. Isso é um coitado. Isso é um cego. Isso é um cego. Uma cega. Aonde falar de Deus, eu entro. Um servo de Deus não fala isso. Um servo de Deus, crente convertido, ele escolhe o lugar para ele entrar. Ele escolhe as pessoas que ele vai deixar aquela pessoa colocar a mão na cabeça dele ou dela. Na minha cabeça, eu não deixo alguém colocar a mão assim, mas de jeito nenhum. Eu vou escolher quem é o irmão que vai colocar a mão na minha cabeça. Não deixo qualquer pessoa colocar a mão na minha cabeça de jeito nenhum. Eu sei lá como é que está aquela pessoa, com a vida amaldiçoada, amarrada, macumbada, enfeitiçada, sei lá, o casamento dele destruído, a vida dele amaldiçoada, e vai me amaldiçoar? Mas nunca, nunca, nunca, nunca, nunca. Quem é que tem colocado a mão na sua cabeça? Quem é que tem colocado a mão na sua cabeça? Quem é a pessoa que você deixa ela ministrar na sua vida? Você conhece a vida dela? O testemunho dela? O casamento? O lar dela? Que a pessoa é uma pessoa bem sucedida, abençoada, ungida, consagrada? Ou uma pessoa que veio das drogas, que veio da cachaça, que veio do pecado, adultério, de vez em quando está caindo. De vez em quando ela está novamente tendo as recaídas. Como é que você vai deixar ela colocar a mão na sua cabeça? Eu vejo por aí hoje pessoas desviadas, chega na igreja hoje, amanhã está pregando. Pessoas desviadas, chega na igreja hoje, amanhã está tomando ceia. Chega na igreja hoje desviada, amanhã está dirigindo igreja. Daqui a pouco cai de novo, vai para o mundo, volta amanhã, está lá dirigindo igreja. E você está aí. Você não está enxergando isso, não? Você não enxerga. Tem certeza. Ah, mas ele ora bem por revelação. Olha, ele é uma bênção. Ele entrega a profecia. Ele entrega a revelação. Ele ora uma hora por revelação. Essa aí é a pessoa que você quer. Você está igual a ele ou pior do que ele. Eu quero saber. Não é revelação. Eu quero saber a vida dele, o testemunho dele. Homem respeitado, um casal respeitado, temente a Deus, amado por Deus, pela igreja, um casal vigilante, um casal prudente, um casal que ninguém levanta o dedo contra ele, ela, porque o testemunho dela, dele, fala mais alto. Não é os gritos no altar, não é os gritos quando está com o microfone na boca, não é os pulos, não é revelação, não é profecia, não é recado. Mistério, ah, porque Deus manda lhe dizer, e aí ele impressiona o povo com pregações, revelações, profecias, recados mentirosos.
tem gente lá que não sai de lá, cega igual ele, enganado igual ele, como diz a Bíblia, enganado e enganando, enganando e sendo enganado. Será que não é essa a causa? Porque você não vai para frente, não prospera, um dia está bem, um dia está mal, um dia está triste, está dentro da igreja desanimado, angustiado, amargurado, aflito, porque você não vê as coisas mudar na sua vida. Você não vê as coisas mudar na sua vida. Uma certa época Deus disse: sai daí, povo meu, sai daí, povo meu, para que não seja participante dos seus pecados. Sai dessa Babilônia, sai desse lugar, esse lugar que quem fala mais alto aí é a política, o espírito da política. Quem fala mais alto aí é a política, é os políticos. Quem fala mais alto aí é a ganância pelo dinheiro, é a avareza, é o interesse próprio. Você não vê Deus, você não sente Deus, a sua vida não melhora, não muda. Você ganha hoje, perde amanhã. Foi curado o pé direito hoje, amanhã amanhece com o pé esquerdo inchado. Aí foi curado o pé esquerdo, amanhã é o braço direito. Foi curado do braço direito, amanhã é o braço esquerdo, depois é a enxaqueca, é a coluna. Todo dia você está com um problema novo, todo dia você está com uma doença nova, todo dia você está com um sintoma novo, de problema, de luto, tribulação, de sofrimento. É batalhas e batalhas de guerra, sofrimento, dores, aflições, prejuízos, percas. Que isso, meu querido? Até quando você vai aceitar essa vida? Você tem a escolha. Você tem a escolha para escolher o bem e o mal. Agora, se você não tiver a noção, a visão espiritual, o equilíbrio espiritual, o conhecimento espiritual, o nível espiritual um pouco elevado, você não vai descobrir, não vai ver, não vai perceber, mas vai perecer. Perecer. Perecer. Essa palavra certa. Perecendo. Não é crescendo. Perecendo. Cadê o irmão? Ah, estou em casa. Eu estou orando em casa. Estou congregando em casa. Aquela igreja lá, eu fiquei lá 10 anos, 20 anos, 5 anos, sei lá. Fui para outra igreja, não mudou nada. Foi para outra igreja, piorou. Eu não creio mais em nada. A culpa é sua. Eu não acredito em pastor, em missionário. Eu não creio mais em ninguém. Você chegou a esse ponto, a culpa é sua. E por que que os outros creem? Por que que os outros estão congregando, servindo a Deus e crescendo? Por que que os outros estão cada dia melhor e você cada dia pior? A culpa é sua, a escolha é sua, a decisão é sua. E você não aceita, você não admite, você não tem o Espírito Santo de Deus na sua vida. Ah, eu falo línguas estranhas, eu profetizo, eu pulo na igreja, eu danço, eu marcho. Fica bem longe de mim, com essas suas marchas, com essas suas danças, com essas suas manifestações aí, eu não quero para mim não. Em nome de Jesus, eu quero é a palavra da verdade. Eu quero receber a palavra da verdade. Alguém que anda na verdade, alguém que vive na verdade. Essa é a meta do pastor Messias. Quem está em Cristo vive na verdade. Quem está em Cristo, nova criatura é. Quem está em Cristo, nova criatura é. A vida dele é bênção. É bênção. Irmão, a vida do homem que anda na presença de Deus, glórias e honras ao Senhor, a mulher que anda na presença de Deus não se contamina. Ele é bênção de Deus.
ele não se vende, ele não se compra, ele não se rende por interesse, por vantagem desta vida. O negócio dele é o céu, é Deus, é o Senhor. A vida dele é bênção. Ele é uma árvore conhecida. O crente verdadeiro, ele é conhecido pelos seus frutos. Árvore. Árvore que dá fruto e árvore que não dá fruto. O crente verdadeiro é conhecido. E também o crente que não é verdadeiro é conhecido. Dá fruto e o que não dá fruto. Escuta essa palavra, essa palavra é de Deus para o seu coração. Essa palavra não é do homem, não. Essa palavra, ela é de Deus. Ela é espiritual. Palavra que você não escuta mais. Palavras que a gente escutava antigamente pelos homens de Deus, que Deus usava para trazer aquela advertência, para nos corrigir, para nos alegrar. Quando a gente está no Espírito, para nos corrigir, nos alegrar, nos fortalecer, nos amparar. Escuta essa palavra. Escute essa palavra. Ouve essa palavra. Guarde essa palavra. Coloque essa palavra em prática. E a partir de hoje, a sua vida vai mudar. Eu oro por você. Senhor Deus Todo-Poderoso, nos céus e na terra, em nome de Jesus Cristo Salvador, Senhor, meu Deus, meu Pai, meu Salvador da glória, tenha misericórdia de mim, de todos nós. Tenha misericórdia, Senhor. Tenha misericórdia. Nos cobre com teu sangue. Guarda nós. Guarda o nosso coração. Guarda a nossa mente. Guarda a nossa alma. Guarda o nosso entendimento. Guarda os nossos olhos. Guarda a nossa entrada, a nossa saída. Em nome de Jesus, guarda, meu Deus, debaixo do teu sangue, debaixo do teu poder, da tua força, da tua fortaleza. Guarda a nossa casa, nossa família, guarda o nosso lar, guarda, meu Deus, guarda a nossa alma. Não deixe Satanás tocar em nós, não deixe o inimigo nos corromper, nos estragar, não deixe o mundo, não deixa o mundo entrar em nós, e não deixa nós entrar no mundo. Em nome de Jesus, em nome de Jesus, abençoe esse homem, cresce ele na tua presença, essa mulher, cresce ele, cresce ela, derrama na vida dele, dela, a presença de Deus, o Espírito Santo de Deus, em nome de Jesus, em nome de Jesus, em nome do Senhor Jesus, Pai, cobre com teu sangue a nossa vida, salva a nossa alma, levanta os caídos, fortalece os fracos, anima quem está desanimado, levanta esse homem, essa mulher, unge a cabeça, a mente dele, faz ele entender, faz ele compreender a tua palavra, em nome do Senhor Jesus.

0: meus irmãos, ou minhas irmãs de todo o Brasil, aqui é o pastor Darcy Messias, aqui da Igreja Pentecostal Deus é Santo, aqui em Curitiba, nossa sede nacional, na Avenida Marechal Floriano Peixoto, 6711, aqui no Auer. 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E olha, meus irmãos, olha, minhas irmãs, sexta-feira, sábado, à noite, e domingo às 2 da tarde, lembrando a reunião de obreiros, às 8 da manhã, vem para cá, Brasil, venha, meus irmãos, ao sair dessa convenção, a sua vida não será mais a mesma.
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0: E nesse exato momento, eu quero que você, que o senhor, que a senhora, coloque as pessoas para ouvir essa rádio, porque eu vou fazer agora uma oração, poderosa, uma oração de milagres, oração de cura, de libertação, uma oração para Deus mudar a história, certo? Então agora é momento de nós orar.
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2: Senhor nosso Deus e nosso Pai Celestial, em nome de nosso Senhor e Salvador, Jesus Cristo, ó Deus e Pai, nós estamos na Tua presença, meu Senhor, e agora nós pedimos perdão ao Pai de todos os nossos pecados, todas as nossas fraquezas, falhas, delitos que nós cometemos. Ó meu Deus e meu Pai, tenha misericórdia de todos nós, nos cobre com teu sangue precioso, nos cobre, meu Deus, com a tua graça, com a tua misericórdia, e dai-nos o livramento, dai-nos, ó Deus, grande livramento da morte andade, dai-nos o livramento, meu Deus, dos demônios, dos nossos inimigos, adversários, que quer nos engolir vivos, pois a tua palavra nos diz, se não for ao Senhor, os nossos inimigos já tinham nos engolido vivo. Meu Deus e meu Pai dos céus, em nome de Jesus Cristo, meu Deus, vai aguardando agora nós e nossa família, nossos familiares, de todos os ataques do adversário, do inimigo e do maligno. Meu Deus, guarda nós, meu Pai, das enfermidades incuráveis, dos ataques fulminantes do coração, dos derrames, ó Deus, guarda nós das paradas do pulmão e no coração. Senhor, guarda nossa cabeça de todo mal, não deixa que nós venhamos sofrer de ataques, de derrames. Meu Deus, nos guarda, meu Pai, nos guarda, meu Deus, da paralisia, da cegueira, da mudez, de ficarmos com defeitos, com sequelas. Senhor, guarda-nos, ó Pai, guarda-nos, ó Deus, dai-nos o livramento, em nome de Jesus Cristo Salvador. Meu Deus, quantas são as pessoas agora que estão orando no trânsito, estão agora dirigindo o seu carro, o seu automóvel, entrando, saindo, ó Deus, voltando, indo. Senhor da glória, guarda os irmãos, as irmãs que estão no volante, guarda, meu Deus, também as pessoas, as crianças, os passageiros, ó Deus, nos ônibus, nos táxis. Senhor, guarda, meu Deus, cobradores, guarda, Senhor, também a nossa segurança pública, guarda, meu Deus, os policiais, guarda, meu Deus, todos que trabalham na segurança da nossa cidade, do nosso estado, e do nosso país. Meu Deus, vai guardando agora, meu Pai, todos de modo geral. Ó, meu Senhor da glória, olha quanta gente agora orando por aqueles que estão trabalhando, por aqueles que estão saindo para o trabalho e por aqueles que estão chegando do trabalho, que saíram cedo, 5, 6 da manhã e agora estão chegando cansados. Ó Deus, Senhor da glória, guarda debaixo do teu sangue, meu Deus. Vai guardando, meu Pai, em nome de Jesus Cristo, Salvador. Vai livrando, dai-nos o livramento. Livra-nos, ó Pai, de todo mal. Livra-nos, ó Deus, dos demônios, que 1000 caiam ao nosso lado e 10000 à nossa direita, mas que nós não sejamos atingidos. Ó Senhor da glória, ó grande Deus e Pai, em nome de Jesus Cristo, meu Deus, dai-nos o livramento, dai-nos, meu Deus, a proteção divina. Senhor dos exércitos, eu quero pedir o Senhor em favor daqueles que estão doentes, que agora estão orando conosco, Senhor. Eu creio que o teu poder, que o teu Espírito Santo agora pode tocar nesse corpo enfermo e arrancar esta doença maligna, arrancar o tumor, arrancar o câncer no sangue, o câncer nos ossos, o câncer que estiver espalhado por toda a parte do corpo. Meu Deus, repreenda agora, queima, meu Senhor, agora a leucemia. Vai queimando, vai repreendendo, meu Deus, ai, repreendendo todo tipo de enfermidade neste corpo. Meu Deus, repreenda em nome de Jesus Cristo, Salvador. Ó Deus, toca agora nessa pessoa que é diabética, essa pessoa, Senhor, que tem uma doença nos ossos. Ó Deus, vai queimando esse mal na coluna, nas juntas, a osteoporose, artrite, artrose, a bursite. Ó Deus, o reumatismo. Meu Deus, essa pessoa que está ficando toda entrevada, Senhor, repreenda agora, em nome de Jesus Cristo, repreenda agora, Senhor, este mal, esta tontura, labirintite. Ó Deus, vai repreendendo agora, meu Pai, vai queimando a gastrite, a úlcera no estômago, meu Deus, essas pedras na vesícula, nos rins, no fígado. Senhor, vai agora curando, vai tirando essas pedras do canal da bexiga, da uretra. Ó, meu Deus, ó, meu Pai da glória, vai repreendendo todo mal, todo espírito de enfermidade, essa doença no estômago, no esôfago, na garganta. Deus, vai queimando essa doença no pulmão, meu Pai, vai repreendendo todo tipo de enfermidade na cabeça, nos olhos, na boca, na garganta, no nariz. Ó Deus, essa rinite alérgica, meu Deus, a sinusite, arranca, meu Deus, essa dor de cabeça crônica, Senhor, essa enxaqueca crônica. O Senhor tem poder para curar, para repreender, para queimar, em nome de nosso Senhor Jesus Cristo. Ó Senhor da glória, ó meu Deus, ó meu Deus e meu Pai, vai repreendendo agora também os ataques de morte. Ó Deus, alguém que já jurou de matar alguém da nossa família, dos nossos familiares, nossos parentes, dá o livramento, meu Deus, das emboscadas, das traições, Senhor, dos nossos inimigos e adversários. Meu Deus, dá o livramento. Livra meu pai, livra o filho, livra, meu Deus, o esposo, a esposa, o cunhado, o irmão, o pai, a mãe. Dá o livramento, meu pai, de todo mal, de toda obra contrária. Jesus, ó Deus, dá o livramento, Senhor, de todas as emboscadas. Dá o livramento, Senhor, pelo sangue de Jesus Cristo. Demônio, o Senhor te repreenda. O Senhor nosso Deus te repreenda agora. Vai deixando esta casa, vai deixando este lar, esta família, em nome de Jesus Cristo, Salvador. Não adianta, espírito maligno, você que está revoltado contra esta família, contra este lar, este casamento. O Senhor te repreenda pelo sangue de Jesus Cristo. Ó Deus, repreenda através do nome e do poder de nosso Senhor Jesus Cristo, Pai. Ó meu Deus, abençoai o ministério da igreja. Deus é santo. Abençoai os obreiros, as obreiras. Abençoai os membros. Abençoai os novos convertidos, todos aqueles, meu Pai, que uniram com a igreja. Deus é santo, aqueles que reconciliaram, ó Deus, ah, meu Pai, guarda eles, em nome de Jesus Cristo Salvador. Meu Deus, eu quero também orar em favor dos irmãos de outras igrejas, outros ministérios que têm orado por nós, que têm jejuado por nós, meu Deus. Ó, meu Deus, vai recompensando os irmãos, abençoe os dizimistas, os ofertantes, abençoe todos que têm ajudado, meu Deus, nós abrir a igreja. Deus é santo, aonde nós não temos ainda. Eu quero te agradecer pelas maravilhas, pelos milagres que o Senhor tem feito nessa igreja. Ó Deus, quantas são as bênçãos, quantos são os milagres que o Senhor tem operado nesse ministério. Ó grande Deus, ó Espírito Santo, muito obrigado, meu Deus. Graças a Deus, louvado, bendito é o Rei da Glória, o Rei dos Reis. Muito obrigado, meu Deus. Graças a Deus, louvado, bendito é o meu Deus, o nosso Deus, por tudo que Ele fez, por tudo que está fazendo e por tudo que vai fazer. Muito obrigado, meu Deus. Graças a Deus. Amém.

0: Desperta a fé, povo de Deus, povo da fé do programa Vencendo pela Fé, da Igreja Pentecostal Deus é Santo. Eu quero chamar a sua atenção aqui agora. Desperta a sua fé em nome de Jesus. Presta atenção neste aviso aqui agora. Porque está chegando o dia, está chegando a hora da nossa convenção nacional das igrejas Pentecostal Deus é Santo, aqui em Curitiba. Desperta a fé, povo de Deus, desperta a fé, ouvinte de casa, povo de Deus que está nos acompanhando aqui agora. É nos dias, presta atenção na data, presta atenção neste momento, dia 17, 18 e 19 de julho. Marca no seu calendário, meu irmão, minha irmã. Marque esse momento. Deixe esses 3 dias reservado para você estar aqui conosco. Você estar aqui para receber as grandes bênçãos das mãos do nosso Senhor e Salvador Jesus Cristo. 3 dias de festividade espiritual. Compreendo, Cristian, qual que é o tema desta convenção de julho de 2026? Presta atenção. É contra a frieza espiritual. Meu Deus do céu, eu creio que Deus vai renovar pessoas. Eu creio que Deus vai transformar vidas, almas, pessoas que estão na frieza espiritual, vão ser tocadas, impactadas pelo poder de Deus nesses 3 dias: sexta-feira, sábado e domingo. Meu Deus do céu, vai chegando essas datas, vai chegando esses dias, o coração bate mais forte. Por quê? Porque nós temos a certeza do milagre, nós temos a certeza do agir de Deus. Caravanas confirmadas de todo o Brasil. Vai ser tremendo o agir de Deus, vai ser tremendo que Deus vai operar. Desperta a fé, ouvintes, desperta a fé, povo de Deus, desperta a fé grande em Curitiba, Paraná, Brasil, para essa data, para esses 3 dias. Venha, vem estar conosco, forme a sua caravana, independente da cidade, da região que você está nos acompanhando. Ainda dá tempo, e com certeza tem tempo. Se tem mais do que 1 mês para se programar, se organizar e estar conosco para receber a bênção de Deus, a vitória, o renovo, o fortalecimento. Essa frieza que está invadindo tantos lares, pessoas, famílias e até mesmo igrejas, vai ter que ir embora no nome de Jesus Cristo de Nazaré. Eu creio que essa frieza espiritual vai cair por terra. Serão feitas orações, serão realizados clamores para que este mal, para que essa frieza venha cair por terra em nome de Jesus. Atenção, Curitiba, atenção, regiões metropolitanas, atenção, povo de Deus, atenção, congregações das nossas igrejas, Deus é Santo, forme a sua caravana, vem estar conosco, vamos colocar a nossa fé em prática. Essa igreja vai se tornar pequena para a tamanha grande multidão de pessoas que vão estar presentes nesses 3 dias. Novamente a data, dia 17, sexta-feira, 7 horas da noite. Dia 18 de julho, dia principal, o nosso pastor presidente, pastor Darcy Messias, o líder espiritual dessa igreja, vai estar assumindo a tribuna santa para pregar a preciosa palavra de Deus, e o nosso Deus operar milagres, o nosso Deus operar maravilhas. Eu creio, em nome de Jesus, eu creio que grandes coisas Deus vai fazer. Deus vai operar, em nome de Jesus. Você crê, meu irmão? Então você está aqui conosco, dia 18, dia principal, sábado, às 7 horas da noite, pastor Darcy Messias, pregando, orando, realizando aquela oração contra a frieza espiritual. Meu Deus do céu, vai ser tremendo o que Deus vai operar, o que Deus vai trabalhar, o que Deus vai agir. Vai ter pessoas que vão testemunhar o renovo, o fortalecimento, aquela fé aumentada pelo poder de Deus. E domingo, atenção povo de Deus, atenção povo da fé, lembrando, pela parte da manhã, às 8 horas da manhã, a grande reunião de obreiros aqui, nossa sede nacional das igrejas pentecostal Deus é Santo. A presença da diretoria nesta reunião. Atenção, obreiros, obreiras, não falte. Chega cedo, às 9 horas da manhã, a porta da igreja Deus é Santo já estará fechada para nós estarmos orando e ouvindo a palavra nessa gloriosa reunião de obreiros, de obreiras, aqui nossa igreja pentecostal Deus é Santo. Ainda falando deste mesmo domingo, dia 18, melhor dizendo, 19 de julho, às 2 horas da tarde, o grande encerramento da nossa conversão. Meu Deus do céu, vai ser tremendo que Deus vai operar, vai ser tremendo que Deus vai agir nesses 3 dias de festividade espiritual. Não é momento, meu irmão, minha irmã, de você ficar parado, acomodado, de braço cruzado. Enquanto você fica de braço cruzado, Satanás, ele ganha espaço contra a sua alma, e você é tomado pela frieza espiritual. Mas eu quero te convocar, domingo à tarde, no encerramento, com a presença do pastor Ednei Saavedra, pastor estadual das igrejas pentecostal Deus é Santo, no estado do Rio Grande do Sul, vai estar pregando a palavra de Deus, vai estar orando por todos, realizando aquelas orações de libertação, onde todo mal que tiver escondido, atormentando alguém, vai ter que ir embora, em nome de Jesus, em nome do nosso Senhor e Salvador Jesus Cristo de Nazaré. Eu creio no agir de Deus, eu creio no operado Espírito Santo, eu creio que toda frieza espiritual vai ter que cair por terra nesses 3 dias de festa espiritual. É a convenção contra o esfriamento espiritual. Olha que algo maligno, perverso, que Satanás, ele age, ele opera contra as vidas. É algo silencioso, não é algo que se aparece, não. O esfriamento espiritual é algo silencioso. Alguém não vê, alguém não escuta, alguém não percebe, mas eu creio que nada vai ficar escondido, nada vai ficar em oculto. Eu creio que a frieza espiritual, através dessas orações, como você vai ouvir aqui agora, vai ter que cair por terra, em nome de Jesus. A frieza espiritual não vai tomar conta da sua vida, não. Essa frieza espiritual não vai tomar conta. Pode ser algo silencioso, algo oculto, algo que não aparece, mas através dessas orações, eu não acredito que a frieza vai continuar na sua vida. do céu, olha um pouquinho de como vai ser esta convenção de julho. Vai ser tremendo que Deus vai operar. Vai ser tremendo que Deus vai realizar. No sábado, a presença do pastor Darcy Messias, o líder espiritual. Eu creio no agir de Deus. Se você crê, você vai se organizar, você vai estar aqui conosco. Serão 3 dias de festa, dia 17 de julho, sexta-feira, 7 horas da noite. No sábado, dia 18, pastor Darcy Messias, a qual você está ouvindo, ouviu essa oração aqui agora, vai estar realizando essa poderosa oração contra a frieza espiritual. E dia 19, a reunião pela manhã e à tarde, aquela grande concentração de fé e de milagre. Pastor Ednei Saavedra, no santo altar de Deus, ouça aqui agora.
1: Fecha os olhos. Um demônio vai gritar aí, quer ver?
0: O céu vindo de casa, aí ser tremendo que Deus vai fazer, o que Deus vai operar nesses 3 dias. Desperta a fé, convida mais alguém, forme a sua caravana, mas não fica de fora não, em nome de Jesus. Esse convite é para você, meu irmão, minha irmã. Se você está ouvindo este convite, é para você estar aqui conosco. Se este convite chegou até você, é para você estar aqui recebendo a sua bênção. O seu milagre das mãos do nosso Senhor e Salvador Jesus Cristo. É bem aqui, em nossa sede nacional, em Curitiba, aqui na grande Curitiba. Endereço, avenida Marechal Floriano Peixoto, número 6711, Curitiba, Vila Aure. Vem estar conosco, em nome de Jesus. Convida mais alguém, convida, vem com seu carro cheio, em nome de Jesus. Dá um jeito, forme a sua caravana, vem estar aqui conosco. Você que está nos ouvindo de outras cidades, eu quero que você ouça esse convite também, em nome de Jesus. Independente de onde você estiver aqui agora, se organiza, vem estar aqui conosco. Eu creio que Deus tem algo para a sua vida. Talvez você seja do Paraná, de outras cidades, mas eu quero que você venha estar aqui conosco. Você vai receber esse fortalecimento. Você que a qual essa frieza espiritual tomou conta da sua vida, vem estar aqui conosco. Essa frieza vai ter que ir embora em nome de Jesus. Serão realizadas orações, clamores. E essa frieza vai ter que ir embora em nome de Jesus. Você crente, você de outras igrejas, livre pensador, professa ou não um credo religioso, esse convite é para você em nome de Jesus. Talvez você congregue em outra igreja, outro ministério. Vem estar aqui conosco. Vem colocar a sua fé em prática. E você receber as grandes bênçãos das mãos de Deus. Grandes bênçãos das mãos de Cristo Jesus, o nosso Salvador. Ele vai renovar. Ele vai fortalecer vidas, almas e até mesmo famílias. Meu irmão, você talvez saia de outra cidade, vem para cá. Talvez você saia de longe, outro estado, vem para cá. Se organiza, se planeja, faça esse esforço. para estar aqui conosco, em nome de Jesus. Alguém no passado, quando estava no mundo, ele fazia de tudo, para praticar as coisas do mundo. E por que que você vai fazer de tudo, se esforçar, se batalhar, e você ter esse privilégio de receber esse fortalecimento espiritual? Esse é algo que você precisa, esse alimento que você precisa, para você continuar vencendo em nome de Jesus. Eu creio na bênção, eu creio na vitória. Desperta a fé, povo de Deus, desperta a sua fé venida. Marechal Floriano Peixoto, número 6711, Curitiba, Paraná. É um momento de milagre. Falta poucos dias, poucas semanas, não fique de fora. Novamente, mais uma vez, os dias, dia 17, sexta-feira, 7 horas da noite, dia 18, da mesma forma, no mesmo horário, no sábado, às 7 horas da noite, dia 19, pela manhã, às 8 da manhã, a nossa reunião de obreiros, de obreiras aqui da igreja Pentecostal Deus é Santo. E à tarde, a grande concentração de fé e milagre, encerrando esses 3 dias de festividade. Não fica de fora, meus irmãos e irmãs de casa. Deus tem bênção para a sua vida, em nome de Jesus.
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sofre comigo as aflições, como bom soldado de Jesus Cristo, que não tem de envergonhar, que maneje bem a palavra da verdade. Eu fiquei pensando, enquanto isto, eu tinha uma enxaqueca crônica, desde criança. Eu era pastor e carregava aquela enxaqueca. Não, mas é, se Deus quiser curar, ele cura. Ele não curou porque ele não quer. Na minha concepção, era esse pensamento, era essa a interpretação. Eu tinha uma gastrite crônica desde os 16 anos de vida. Gastrite crônica, fazia endoscopia, gastrite crônica. Eu passava mal. Era dor de cabeça. Misturava gastrite com enxaqueca, vômitos. E eu sofria. Enquanto isto, eu acreditava que era para sofrer. Eu tinha um problema na coluna, que a coluna saiu do lugar. Quantas vezes eu deixei de pregar porque a coluna estava fora do lugar? Mas é luta, é prova, é o inimigo. É o inimigo. E o inimigo ficava à vontade para fazer tudo que ele queria fazer. Enquanto isso, eu acreditava que o crente, o pastor, o obreiro, era para sofrer. Eu carregava uma cólica nos rins desde os meus 20 anos, 22 anos, 21 anos, e lá para cá aquelas cólicas, que eu ia parar no hospital. Não foi uma vez que eu fui para o hospital com cólica de rins. Não foi uma vez só que eu fui para o hospital com a coluna travada. Mas eu acreditava que aquilo era Deus que estava me provando. Escuta bem. Eu tinha uma enfermidade na cabeça. Era assim uma gripe. Era uma gripe. Diferente das outras, a gripe era só na cabeça, um resfriado, uma dor de cabeça, aquilo tampava meus ouvidos, minha garganta, meu nariz, e aquilo eu sofria, tomava antibiótico, clavulin, mas eu estava acostumado com aquilo. Escuta bem, eu era pastor, pregando curas, pregando revelação, pregando libertação, pregando vitória, pregando prosperidade para os outros. Eu não tinha uma casa para morar. Pregando prosperidade, mas eu não tinha uma casa para morar. Porque eu estava conformado que estava bom. Mais um certo dia, A ficha caiu. Eu falei, não. Eu não aceito mesmo. Não aceito mais ser depósito de enfermidade. Eu não aceito ser depósito de obra do mal, de obra maligna. Não aceito. Cadê o meu Deus? Que Deus é esse que eu sirvo, que não me cura? Eu descobri que a culpa não era do meu Deus, que a culpa era minha, porque eu aceitava aquilo. O dia que eu não aceitei mais, o dia que eu disse não aceito mais. Teve um dia que eu falei para Deus, se Deus não me curar hoje, eu não vou mais pregar o evangelho. Eu tinha uma enfermidade nas pernas.

0: semanas que os médicos me desenganaram em 4 hospitais que eu ia parar na cadeira de roda. Quanta gente na cadeira de roda. O médico falou: olha, pastor, se operar, vai ficar paralítico. Da cintura para baixo, as pernas vão morrer. Se operar, e se não operar, do mesmo jeito. Falei: não, não aceito. Mas não aceito mesmo. E pronto. Eu fui curado da gastrite. Eu fui curado das pedras nos rins. Eu fui curado da enxaqueca. Eu fui curado da coluna. Eu fui curado das pernas. Eu fui curado. Meu Deus, mas olha tanta doenceira. Se eu for falar que agora vai tanto tempo. Deus me deu uma casa. Deus usou uma família e me deu uma casa. A casa que eu tenho hoje, que eu moro, Deus usou uma família. Deus usou um casal de gente e me deu 110 mil reais. Ah, pastor, você está mentindo. Se você entende assim, então fique para você a mentira. Deus usou um casal, me deu 110 mil, eu dei de entrada na casa. As portas foram abrindo, abrindo, abrindo. E eu descobri que o evangelho não é para carregar a cruz só. Não! Se você carrega a cruz, mas existe uma recompensa. Que Jesus disse que quem serve a Ele tem 100 vezes a mais nesta terra. E na outra vida, a vida eterna. Então, baseado nisto, eu aprendi a servir o Deus de milagre. Não é só o Deus de salvação, mas o Deus de milagre. O Deus de milagre. A prova, você vai ouvir agora o que Deus fez na vida da Maria. A Maria apareceu 40 alqueires de chão no nome dela. Maria, 40 alqueires de chão de terra no nome da Maria. Mas por que que apareceu? Ela entrou na campanha da quarta-feira e aqui a fé dela cresceu. A fé dela cresceu. Ela passou a crer em um Deus de milagres. Em um Deus de milagres. Em um Deus de maravilhas. Não só um Deus de luta, um Deus de prova, um Deus de tribulação, um Deus de castigo, um Deus de sofrimento. Não, não, não. Vamos lá, escute.
1: Meus amados irmãos, está aqui conosco nos estúdios da Igreja Deus é Santo, aquela irmã que todo mundo quer ouvir ela mesma contar. Nós falamos a semana toda, mas ela está aqui para gravar o seu próprio depoimento. Vamos lá, seu nome?
2: Maria.
3: Qual o milagre, Maria?
2: Eu consegui uma herança da minha mãe que eu nem sabia que existia, de 40 alqueires de terra. Aí é uma grande bênção através da campanha na quarta-feira. 40 alqueires de terra que a gente não sabia, era uma parte com as terras da minha mãe.
1: O senhor foi revelado aqui na igreja que Deus te dá uma grande vitória. Como é que foi a revelação?
2: A gente foi revelada que estava assinando um papel de uma herança. Aí eu fiquei pensando, mas a herança, se a gente não tem, mas Deus vai preparar. Aí foi que uma minha sobrinha ligou falando que tinha aparecido essas terras. Aí eu disse, então é essa é a herança mesmo.
1: 40 alqueires de chão, ela foi revelada que Deus ia dar ela uma herança. Ela não sabia, ouvintes, ela não sabia dessa herança. Mas Deus revelou, Deus falou, quando Deus revela, quando Deus fala, acontece. E a senhora não sabia disso?
2: Não, não sabia. A gente não sabia dessas terras.
1: E agora apareceu no seu nome?
2: Apareceu no nome da gente.
1: aqui na quarta-feira na campanha da prosperidade.
2: Na campanha da prosperidade.
1: Uhum. Mas não é um milagre grande?
2: É um grande milagre, porque as coisas que a gente não sabia estavam escondidas. Mas Deus não deixa nada escondido. Deus revela e Ele cumpre. É Deus, é só as mãos de Deus, é só um milagre mesmo.
3: Não tem cabimento.
2: Não, é isso aí, é explicação.
3: É um milagre.
2: É um grande milagre.
1: Na quarta-feira. Minha irmã, e esse povo que está discutindo agora? Dá um conselho para alguém que está aí, desesperado, aflito, angustiado. Qual o seu conselho?
2: Eu aconselho que venha fazer a campanha, porque Deus sempre, ele promete, ele cumpre. Vem fazer a campanha, porque eu faço a campanha faz tempo, já que estou fazendo a campanha. Também dinheiro que eu não conseguia receber, eu recebi. Que estava enroscado, perdido, também recebi. Então, é tudo a campanha na quarta-feira. Quem está desesperado, às vezes com problema de financeiro, venha fazer essa campanha na quarta-feira, porque vale a pena. Vem de Tijucas.
3: Lá de Tijucas. É milagre, né?
2: É grande milagre.
1: Milagre em cima de milagre. Muito obrigado, Deus abençoe a senhora.
2: Amém.

impressionante a maneira, a forma do que Deus faz, do que Deus opera. Ele opera além da nossa imaginação. Ele vai além dos pensamentos. Ele vai além dos pensamentos. Ele só não vai além da fé. A mulher estava fazendo a campanha, vindo lá de Tijuca do Sul. Olha de onde ela vem. Ela não diz que é longe. Ela nunca reclamou que é longe. Olha a recompensa. Quanto maior é o esforço, quanto maior é a distância, quanto maior é o tempo, maior é a recompensa. Você aqui bem pertinho, 15 minutos, 20 minutos da sua casa na igreja, você diz que é longe. Por isso que você está desse jeito. Por isso que a coisa não vai, não anda para você. Porque você fica priorizando a dúvida, priorizando a incredulidade. Agora, se você mudar o teu pensamento, mudar o teu jeito de pensar e entrar nessa campanha, o Deus que fez aparecer 40 alqueires de chão para Maria, que não sabia, ela não sabia, mas Deus sabe do que ele tem preparado para você, para a senhora, para o moço, para a moça. Entra nessa campanha, mas entra mesmo, entra com propósito. Eu vou fazer essa campanha junto com o pastor Messias, e alguma coisa Deus vai fazer por mim. Olha, 40 alqueires de chão. Ela não sabia. Quanto vale hoje 40 alqueires de chão, meu irmão? Se ela não tivesse aqui, ela ia descobrir isso? Quem revelou foi Deus. Deus revelou que ia fazer um milagre na vida dela. Que ia aparecer uma herança para ela. Que herança é esta? Não se preocupe. Se Deus falou, se Deus prometeu, ele vai cumprir. E é nessa quarta-feira, 9 da manhã, 3 da tarde, 7 da noite, o início da campanha da prosperidade de Deus. Prosperidade que o povo não fala mais. O povo deixou de falar de prosperidade. O povo perdeu a fé. Os pastores perderam a fé de falar de prosperidade para o povo. Perderam a fé. Então, vamos nesta quarta-feira, campanha da prosperidade de Deus, prosperidade de milagres. Aonde? Na igreja Deus é Santo. E o endereço? Avenida Marechal Floriano Peixoto, 6711 Auer. Marechal Floriano Peixoto, 6711. Se você entrar, eu te garanto, em nome de Jesus, te garanto que alguma coisa vai acontecer na sua vida de bênção. De manhã, pastor Messias, às 9 da manhã. À tarde, pastor Jefferson. 9 da manhã, pastor Messias. 3 da tarde, pastor Jefferson. E à noite, pastor Messias novamente, pela fé. Uma campanha de milagre financeiro.

0: Atenção, atenção, povo de Deus, povo da fé, Curitiba, Paraná, Brasil. Nós estamos aqui para fazer uma grande convocação. Desperta a sua fé, presta muita atenção aqui agora, neste momento, porque são 3 dias de uma grande festividade espiritual. 3 dias de um grande conclave espiritual. 3 dias do mover de Deus. 3 dias do agir de Deus. Que dias são esses, companheiro Christian Garcia? Presta atenção. Dia 17, 18 e 19 de julho, a cidade de Curitiba vai ser impactada pelo poder de Deus, porque está chegando o dia, está chegando a hora da nossa convenção de julho das igrejas pentecostal Deus é Santo. Presta atenção para o tema dessa convenção. É a convenção contra o esfriamento espiritual. Meu Deus do céu, vai ser tremendo que Deus vai operar, o que Deus, ele vai agir, o que Deus vai operar. Sexta-feira, dia 17 de julho, pastor Paulo Messias, juntamente com o pastor Jefferson, no horário das 7 horas da noite, os dois servos de Deus, o santo altar de Deus, numa mesma fé, no mesmo espírito, e o nosso Deus operando milagres, sinais, prodígios e maravilhas. Desperta a sua fé, povo de Deus. Desperta a sua fé, Curitiba, Paraná, Brasil. Porque vai ser tremendo que Deus vai operar. Vai ser tremendo que o nosso Deus, ele vai agir. E dia 18, sábado, está prestando atenção? Está marcando no seu calendário, na sua agenda, no seu celular, essas datas que eu estou te passando aqui agora? Dia 18, sábado, às 7 horas da noite, o dia principal desta festividade, vai estar na Tribuna Santa o nosso pastor presidente, o nosso líder espiritual, com o nosso Deus, revelou essa obra para o seu servo, pastor Darcy Messias, no dia principal da convenção, pregando a palavra, orando pelos excelentes dons do Espírito Santo, orando para Jesus operar milagres, para Jesus operar maravilhas, para Jesus fazer paralíticos andar. Nós vamos ouvir paralíticos andando. Você crê, meu irmão, minha irmã, que Jesus, ele faz o paralítico andar? Você crê a pessoa levantando a cadeira de roda? Você crê de alguém levantando a muleta? É isso que Deus, ele faz. É isso que Deus, ele vai operar neste sábado, dia 18, através do pastor Darcy Messias. Vamos ouvir. Ouça aqui agora. Ouça. Olha como Deus, ele opera. Olha como Deus, ele faz o paralítico andar. Escuta.
1: Levanta as muletas e anda. E vem aqui agora. Levanta as muletas e anda em nome de Jesus. Aí, glória a Deus. Deus está curando os aleijados. Deus está curando os paralíticos. Lá vem a mulher ali com a muleta levantada. Olha a outra aqui. Duas.
0: Meu Deus do céu. Paraná, Brasil, Curitiba. É paralítico andando. Meu Deus do céu, é isso que Deus vai operar no dia 18 de julho, sábado. Atenção, Curitiba, chegou o dia, está chegando a hora do maior movimento espiritual que essa cidade já viu, que é a nossa convenção de julho. Isso é algo tremendo que Deus vai operar. Isso é algo tremendo que Deus ele vai agir. Além dos milagres, será realizada aquelas orações fervorosas. Será realizada aquelas orações a qual alguém vai sentir a presença de Deus, a graça de Deus. É o tema dessa campanha. É contra esfriamento espiritual. Nada melhor do que uma oração gloriosa para Jesus fortalecer alguém, para Jesus reestruturar a fé de alguém, para Jesus levantar alguém que caiu, que fracassou, que esfriou na fé, alguém que está lá embaixo no fundo do poço, através das orações gloriosas, Jesus ele levantar, Jesus ele fazer o sobrenatural. Você ouviu? Paralítico andando, mas eu também creio, em nome de Jesus, que pessoas vão ser transformadas. Pessoas que um dia já sentiram a presença de Deus. Pessoas que um dia já estiveram firmes à presença do Senhor. Quando oravam, sentiam aquela graça. Falavam em línguas estranhas. Hoje em dia, cadê essa fé, meu irmão? Cadê essa fé, minha irmã? O que aconteceu? Um dia você orava e você sentia aquela graça. Um dia você clamava e o fogo descia. Era línguas repartidas de fogo, como aconteceu em Pentecostes. Cadê isso, meu irmão? É a frieza que entrou dentro do seu coração. É a frieza que entrou dentro da sua alma. Mas eu tenho certeza que essa frieza vai embora nessa conversão. Olha as orações. Olha os clamores. Escuta, ouça.
2: Deus tem mais para fazer. Deus tem mais para fazer. É só dar lugar para Ele. Aleluia. O Espírito Santo de Deus. A vida dessa noite. A vida, Senhor. A vida, meu Deus. A vida, igreja. A vida, a vida, a vida, a vida. Enche, enche, enche, enche, enche, meu Pai.
0: Tremendo que Deus vai operar. É a conversão contra esfriamento espiritual. Por se multiplicar a iniquidade no mundo, o amor de muitos, a fé de muitos se esfriará. E é o que vem acontecendo, mas são essas orações que vai transformar alguém. Vai ser esses clamores que vai levantar alguém. Que Deus ele opera na vida de alguém que comparece aqui na igreja pentecostal. Deus é Santo. Eu quero convocar não apenas Curitiba, não apenas as regiões metropolitanas, mas a todos o estado do Paraná, do Brasil, por que não? Meu irmão, minha irmã, você que está nos ouvindo aqui agora, de longe, você que está nos ouvindo aqui agora de outras cidades, estados, aonde talvez não há igreja pentecostal, Deus é Santo, ainda, eu quero te convidar em nome de Jesus, você estar conosco nesses 3 dias de festividade espiritual, de um conclave espiritual, de um mover de Deus na sua vida. Meu irmão, minha irmã, é exatamente isso que você precisa, meu irmão. Minha irmã, irmão, dá uma olhadinha em sua volta. Cadê a oração? Cadê o fervor da igreja? Isso não pode parar não, em nome de Jesus. Cadê a alegria? Cadê aquele ânimo, aquela fé, aquela espiritualidade? Meu irmão, minha irmã, você não pode perder isso, em nome de Jesus. Você nasceu na verdade. Você nasceu na fé, no fervor. Você nasceu nessas orações que você ouviu aqui agora, de glória a Deus, aleluia. Línguas estranhas, línguas repartidas, batismo com o Espírito Santo, milagre, cura, libertação. Cadê tudo isso, meu irmão? Cadê tudo isso, minha irmã? É a frieza espiritual tomando conta. Por aí fora, por aí neste mundo, por aí nas igrejas. Mas eu quero te convocar, esses três dias, eu falei de dois dias, dia 17 e dia 18, mas dia 19, é o encerramento deste conclave espiritual, é o encerramento deste mover de Deus, é o último dia. Mas eu vejo pela Bíblia Sagrada, que Jesus, ele deixou o milagre para o final. No final daquele casamento houve a transformação da água em vinho. O mestre cerimonial até falou: todos deixam o melhor para o início e o pior para o final. Mas o Senhor deixou o melhor para o final. É isso que Deus vai fazer. Alguém vai plantar no primeiro dia, no dia 17, no dia 18, e vai colher no dia 19. O melhor vai ocorrer em nome do Pai, do Filho e do Espírito Santo, nesse dia 19, em nome de Jesus. Atenção, Curitiba, atenção, povo de Deus, atenção, obreiros, obreiras do Brasil, do Paraná. Pela manhã, a nossa reunião ministerial, nenhum obreiro, nenhuma obreira pode faltar, em nome de Jesus. Isso é algo tremendo que Deus vai realizar em nossas vidas, nessa reunião ministerial. E à tarde, presta atenção, 14h, pastor Ednei Saavedra, pastor Ednei Saavedra, pregando a palavra de Deus, orando para os milagres acontecerem, orando para o sobrenatural acontecer, orando para que haja o mover de Deus, orando para que haja as poderosas libertações. Você crê, meu irmão? Você crê, minha irmã? Então vem para cá, corre para cá, em nome de Jesus. Dia 19, é o encerramento, dia 19 de julho, 14h. Não perca, meu irmão, não perca, minha irmã. Deus vai usar a vida do pastor Ednei Saavedra de uma forma poderosa, de uma forma gloriosa.
3: Vai tocando, Espírito do Senhor, vai tocando, Espírito de Deus. Glória a
0: Deus, povo da fé, olha que oração gloriosa essa. Pastor Ednei Saavedra com toda a igreja, vai ser dessa forma que Deus vai agir no dia 19 de julho. Deus vai usar a vida do pastor Ednei Saavedra, em nome de Jesus. É o pastor estadual do estado do Rio Grande do Sul. Vai ser tremendo que Deus vai operar. Desperta a sua fé, povo de Deus. Desperta a sua fé. Enquanto estou falando, você vai ouvir no fundo dessa oração gloriosa. Você não pode ficar de fora. Esse convite vai além do que apenas um convite. É uma convocação para a tua alma. A tua alma precisa, necessita desses três dias de conversão. Você ser transformado pelo poder de Deus. Olha como Jesus vai libertar nessa data. Olha como Jesus vai libertar nesse dia 19 de julho. Atenção, Curitiba! Atenção, Paraná! Atenção, Brasil! Deus age de uma forma sobrenatural e libertações vão acontecer. Pessoas oprimidas vão ser libertas, as pessoas imacumbadas serão libertas em nome de Jesus.
4: Põe a mão na cabeça aí. Faz oração. coração aqui agora, todas as pessoas que estiver aqui, que tiver alguém da família que está oprimido, vai receber a libertação, você aqui agora, e aquela pessoa vai se visitar através dessa oração. Feche os olhos, Senhor Deus. Ó, já caiu lá atrás, não precisa nem orar. Ó, pra você ver, ó.
3: Vida, queima ele aí, Jesus. Vida e queima, Jesus, diga.
4: Sai daí, Satanás. Sai dessa vida. Sai dessa casa. Sai dessa família agora. Da maldição, pecado, diabo. Sia.
0: Em nome de Jesus. Jesus. Jesus vai libertar. Jesus vai repreender obras de macumba, obra de feitiçaria. Vocês vão ver o mover de Deus, vocês vão contemplar com os próprios olhos o agir de Deus. Você, irmão ou irmã, que há tanto tempo não vê milagres, sinais, prodígios acontecer, vem para cá, vem contemplar com seus olhos, venha ver o agir de Deus. Não fique em casa não. Se programa, se organiza, traga a sua família, forme a sua caravana, reaja, tenha uma fé, ou você deixar a frieza espiritual tomar conta de você? Com certeza não. Ou você esperar a tua vida espiritual chegar lá embaixo, ou você vai esperar você desviar, você parar, para você buscar ajuda espiritual e você se levantar? Negativo, meu irmão. Minha irmã, foi algo revelado pelo Espírito Santo para o pastor Darcy Messias, essa convenção, esse tema, pela necessidade do povo de Deus, pela necessidade dos cristãos que estão nessa terra. É para você essa convenção, é para nós, é para que um dia já foi crente, um dia já sentiu a graça de Deus, e agora não sente mais. Agora não sente mais a presença de Deus. É para você, irmão, irmã, que está nos ouvindo aqui agora. Desperta essa fé em nome de Jesus. É para cada um de nós. Meu irmão, minha irmã, você talvez é de outro ministério, mas vem para cá. Vem estar conosco. Vem receber as bênçãos de Deus. Venha ser restaurado, fortalecido, avivado pelo poder de Deus. Não aceita essa frieza, não aceita esse comodismo, não aceita isso, em nome de Jesus, que vem tomando conta de você. É nesses três dias, 17, 18 e 19. Endereço, Comprador Cristo, qual que é o endereço? Presta atenção aqui agora, pega papel, pega caneta, pega o seu celular, de alguma forma você vai ter que anotar esse endereço aí, de alguma maneira você vai se programar, você vai dar um jeito. O endereço é esse, Avenida Marechal Floriano Peixoto, número 6711, Curitiba, Paraná, Vila Auer. Este é o endereço do seu milagre. Essa chamada de hora em hora, na sua mente, em todo momento, lembrando: convenção de julho, convenção de julho, convenção de julho. Contra o que? Esfriamento espiritual. Vamos prosseguindo aqui com a programação aqui nos estúdios. Falou com vocês, seu irmão em Cristo, com o Cooperador Christian Garcia. A qualquer momento nós voltamos falando mais a respeito dos avisos da obra de Deus.
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0: Meus irmãos de Curitiba, eu me lembro que eu cheguei aqui no ano 99, no comecinho de janeiro. Meus irmãos, eu trouxe para Curitiba a campanha da prosperidade de ouro. Vocês lembram disso, povo da Igreja Deus e Amor, que na época eu dirigia a Deus e Amor lá na Brasília Tiberê, o número era 1001. Vocês lembram daquela campanha que nós fazíamos na quarta-feira? Aquela campanha que as pessoas vinham de longe por causa dos milagres. Aquela campanha que nós fazíamos, que eu pedia para os irmãos: irmão, não venha. Não venha de manhã, venha à tarde. Porque de manhã e à noite não cabia o povo. Vocês lembram disto? De milagres que acontecia, milagres sobrenaturais. Eu me lembro que tinha uma menina de 4 anos que era moça, menina que menstruava com 4 anos, que a medicina não podia fazer nada. Vocês lembram disso? Vocês lembram de uma menina que tinha uma língua grande que rastava quase assim no estômago, que não tinha ninguém que fazia nada para aquela menina, e as pessoas traziam aquela menina de longe, e nós orávamos, e Deus nosso Pai fazia grandes milagres. Eita, que fé maravilhosa! Que fé extraordinária! A fé daquela época. As pessoas recebiam cada milagrão, cada bênção, cada cura, cada prosperidade. E eu continuo fazendo essa campanha da prosperidade de Deus. Eu me lembro que essa campanha, ela nasceu lá em Manaus, no ano 95. Ano 95. Como assim, pastor Messias? Essa campanha nasceu numa madrugada, quando Deus falou comigo. Por que que Deus falou comigo naquela madrugada? Por quê? Porque as pessoas da igreja faziam fila de gente, aquela grande quantidade de pessoas que pedia cesta básica, pedia botijão de gás, pedia para pagar a luz, a água, o aluguel, remédio. Por quê? Porque o povo estava numa vidinha, numa pindaíba maligna. E eu fiquei questionando: meu Deus, esse povo é fiel. Esse povo é fiel. E por que que esse povo está desse jeito? Ah, meus irmãos, eu fiquei perguntando para Deus: Deus, por que que esse povo está desse jeito? Aí Deus falou comigo: convoca o meu povo. Convoca o meu povo, porque eu vou fazer milagre. Esse povo precisa de fé, esse povo precisa de bênção, esse povo precisa de alguém que orienta eles, que ora por eles, que abençoa eles. Meus irmãos, eu convoquei o povo, para quarta-feira. Eu falei: Deus falou comigo, eu quero falar com vocês o que Deus falou comigo. Ah, irmãos, e a igreja lotou nos 3 horários. Eu falei: olha, Deus falou comigo que a partir de hoje vida de vocês vai mudar. A vida de vocês vai mudar. Por quê? Porque Deus falou isso, isso, isso, isso, isso, isso. Irmãos, eu convoquei o povo. O povo não tinha fé. O povo era fiel, mas não tinha fé para receber milagres como hoje. Hoje o povo não tem fé. O povo está aí na igreja. O povo está aí nos cultos. O povo está caminhando para as igrejas. Mas o povo está vazio de Deus. Cadê os milagres? Cadê as bênçãos? Cadê as maravilhas que chamam a atenção do povo? O povo de hoje está como na época lá em Manaus. Ah, irmãos, daí Deus começou a fazer milagres. Começou a aparecer dinheiro na conta. Começou a encher botijão de gás. Alguém diz, isso é mentira. Não é mentira, não. Irmãos, eu me lembro da irmã Cleusa Oliveira Machado. Cleusa Oliveira Machado. Que apareceu um terreno no nome dela. Apareceu um terreno no nome dela. E começou a disparar milagres. Milagres. Coisas grandes. Igual aqui em Curitiba já aconteceu. Terrenos aparecendo no nome das pessoas. Vocês já escutaram aqui na rádio?
1: Eu fui pagar o imposto do lote meu. Quando cheguei lá, tinha dois no meu nome.
2: Quer dizer que tinha um que você foi pagar e mais dois?
1: E mais dois.
2: Quer dizer que tinha três lotes no seu nome?
1: Três lotes no meu nome.
2: Mas como é que pode? O senhor comprou três ou comprou um?
1: Comprei só um.
2: E como é que tinha três no seu nome?
1: Apareceu dois no meu nome.
2: Milagre.
1: É um milagre de Deus.
2: Isso é milagre?
1: Milagre de Deus na campanha
2: da prosperidade.
1: Da prosperidade.
3: Bênção, irmãos, foi de um terreno que apareceu no meu nome, né? O terreno tá lá em Piraquara, está lá o terreno no meu nome, irmãos, apareceu no meu nome, tá lá, esse terreno é teu, mas quem me deu? Eu não comprei, não paguei, mas o Senhor me deu, irmãos. Creia, irmãos, tenha fé, irmãos, venha pra igreja com fé, tem que exercitar a fé. Não adianta vir pra igreja pensando, será que o Senhor vai fazer? Não, o nosso Deus, ele faz, basta ter fé e acreditar. Tá lá o terreno, em nome de Jesus.
0: Terrenos aparecendo no nome das pessoas, dinheiro.
4: Fiz um voto com Deus de mandar R$50 na igreja, Deus é santo, e depositei o dinheiro semana passada. E hoje eu fui na Caixa Econômica Federal para ajeitar uns papéis lá, tinha 7.500 na minha conta. Então essa é a benção que eu tenho para contar, para aumento da fé dos irmãos. E dizer para os irmãos que vale a pena ser fiel com Deus.
5: O pastor Darcy Messias revelou que Deus estava visitando a conta Bradesco da minha mãe. Eu estava aqui nesse culto. E há 2 meses atrás ela recebeu R$200 mil na conta dela.
6: Recebeu?
5: Recebeu R$200 mil. O banco ligou para ela. Até por sinal, meu irmão olhou assim: nossa mãe, tem 200 mil na tua conta. Ela falou: o quê? 200 mil? Não pode. Algum erro. Dentro do banco, e ela recebeu R$200 mil na conta dela.
6: E quem colocou dinheiro?
5: Ah, foi Jesus, é.
0: Causas ganhas.
7: Eu tinha uma causa da justiça, estava na mão do advogado há 6 anos. É uma causa trabalhista do meu trabalho, né? E não saía essa causa de maneira nenhuma. Eu comecei a fazer a campanha aqui na Deus é Santo. Quando eu comecei a fazer a campanha aqui, estava no começo da campanha ainda, da quarta-feira, o pastor Messias revelou que o senhor estava liberando, dando uma causa da justiça ganha, que era bastante dinheiro ainda, né? Eu rapidinho levantei minha mão, né? Que eu estava em oração, né? E vindo da campanha. Aquela mesma semana, a minha advogada ligou que a minha causa já tinha saído, o dinheiro já estava no banco já.
0: Então, meus irmãos, eu quero convocar o povo. Eu quero convocar o povo para essa quarta-feira. Por ordem de Deus, por direção de Deus, para que o povo volta a receber aqueles milagres que vocês recebiam no passado. Eu me lembro aqui de irmã que apareceu uma fazenda no nome dela. Apareceu uma fazenda no nome dela. Eu me lembro de uma outra irmã que apareceu 10 alqueires de chão no nome dela. Irmãos, vocês lembram disso? Ou não? Ela ganhou uma bênção de 10 alqueires de chão e 100 cabeças de gado.
6: É, veio a notícia, né? Dessa herança que ficou para mim, de 100 cabeças de gado e 12 alqueires de terra. Aí eu falei, nossa, mas não pode ser, né? Porque não esperava, não imaginava por esse grande milagre. E daí eu recebi a ligação que é para mim ir para lá, para ver lá a situação, como é que está lá, os papel, tudo, né? E foi no culto da quarta-feira, na campanha da quarta-feira.
0: Irmãos, os sinais, os milagres acontecem é na vida de quem crê. Por isso que nessa quarta-feira eu faço uma convocação a todo o povo de Deus de Curitiba, da grande Curitiba, para que venha estar conosco, porque Deus vai usar o pastor Messias nos dois horários, às 9 da manhã, amanhã do santo jejum, amanhã da consagração, amanhã das profundas revelações, e à tarde vai estar conosco o pastor Jefferson, meu genro, vai estar pregando e orando, e Deus fazendo acontecer o sobrenatural. E à noite, pastor Messias volta novamente com os dons de Deus, orando, desafiando os demônios e a miséria no nome do Senhor Jesus.
8: Eu quero saber uma coisa, se essa moça, escuta, se essa moça entrar na campanha da prosperidade e firmar,
9: não,
8: hã?
9: Não,
8: olha aí, ó. Não, não, ela vai firmar a campanha. Diga assim, meu Deus, dá a força para firmar na campanha da prosperidade, para que o diabo seja repreendido desse casal, em nome de Jesus. Agora eu quero ver. Agora amoleceu. E agora? O que aconteceu agora?
9: Eu odeio, eu odeio.
8: Espera aí. Amém. E agora? Ela vai fazer a campanha ou não vai? Hein?
9: Ela vai!
8: Ela vai porque Deus já fez a obra! Deus já fez a obra! Quem é que não deixa as pessoas entrar na campanha da prosperidade? Quem é?
9: Sou eu, Chucabé!
8: Olha aí. Fazer a campanha sem quebrar a igreja. Quem vai ter o fim, levanta as mãos, igreja. Eu não vou nem expulsar, deixa só você expulsar. Pode expulsar. Pronto. Pronto.
0: Entregando revelações, revelações que se cumprem.
8: Irmã, olha pra mim. Não precisa chorar não, olha pra mim. A senhora crê que Deus cura esse caroço agora?
10: Eu creio, faz tempo que eu tô esperando essa bênção.
8: É hoje. Vamos ver. A senhora crê, irmã? Então procure o caroço, irmã. Pode apertar.
10: Não, eu pegava ele bem aqui assim.
8: Tá aí ainda?
10: Hã? Não.
8: Mas tomando de um abacate, cadê esse caroço? Pra onde foi?
10: Sumiu, Jesus me curou.
8: Deus já curou!
0: Entregando palavras, palavras proféticas.
11: Jesus diz assim: ei, vocês aí, são 5.000 homens para alimentar, não é? É. Mas Senhor, como é que nós vamos buscar pães para esse mundaréu de homens? Aonde nós vamos arrumar tantos pães para para alimentar tantos homens? Você não tem nada aí? Não, só tenho 5 pães. E 2 peixinhos. Essa é a miséria de muita gente que não valoriza o pouco. E tudo tem que começar da estaca zero. Ó, a matemática é 1, 2, 3, 4, 5, tal, até chega em trilhões. Mas as pessoas que não valorizam pouco, não chegam no muito. E aqui tem gente desse jeito. Jesus diz assim: ei, mandar o povo sentar. Mas como, Senhor? Com 5 pães? Com 2 peixinhos, sim, manda o povo sentar. Porque eles não vê. A pessoa não vê uma saída, só vê luta, só vê problema. Ela não vê uma saída, só vê dificuldade. Aquela pessoa que só sabe reclamar. Aquela pessoa que não sabe calar a boca e dizer: Deus, o Senhor vai multiplicar esse pouco, vai fazer o pouco tornar muito.

você tiver fé de sair da sua casa, que está aqui conosco, nós temos fé de orar por você e Deus mudar a tua história.

0: E atenção, povo de Deus, povo que me ouve nesse exato momento, está chegando a hora, está chegando o momento, está chegando o dia é 17, 18 e 19 de julho. Meus irmãos, quando vai chegando as convenções, o nosso coração bate mais forte. Nosso coração se enche de fé, de confiança em Deus, porque essas convenções, o Espírito de Deus nos encoraja, nos anima. O Espírito de Deus nos fortalece. Meus irmãos e minhas irmãs, povo de Deus, nós teremos aqui a convenção do esforço, do ânimo contra o esfriamento espiritual. Você vai ver que a sua vida, a minha vida, não será mais a mesma, do mesmo jeito. Não vai. Deus vai mudar a nossa vida. Deus vai transformar a nossa vida. Deus vai nos encher de ânimo, de coragem, de esforço, a nós vencer a frieza espiritual. O que está matando a igreja é a frieza espiritual, é a falta de fé, é a falta de oração, é a falta do jejum, é a falta da vigilância, da prudência, é a falta do mover de Deus da nossa vida. Então, é a falta do mover de Deus. Então, meus irmãos e minhas irmãs, em nome de Jesus, eu, pastor Messias, estou convocando o povo para orar e jejuar, consagrar por esses 3 dias. E o Senhor, a Senhora, está conosco. O Senhor, a Senhora, a família, receber de Deus a força, o poder, o ânimo, a unção e a autoridade para vencer a frieza espiritual. É aqui em Curitiba, na Avenida Marechal Floriano Peixoto, 6711, nos dias sexta-feira, dia 17, sábado 18 e domingo, encerrando com chave de ouro, domingo dia 19, no horário das 2 da tarde. Meus irmãos, eu quero convocar o povo de Deus, os obreiros, as obreiras, os membros, para vencer o esfriamento, para vencer a fraqueza, o desânimo, e nós caminharmos juntos para a Nova Jerusalém. Que dia, pastor? Dia 17, 18, 19, sexta-feira à noite, sábado à noite e domingo às 2 da tarde. Venha para cá, o Pai do Céu tem uma palavra, tem algo para entregar nas nossas vidas. Eu estou falando com fé, a nossa vida será diferente a partir dessa data. Olha o que Deus faz nesses dias de convenções aqui na Igreja Deus é Santo.
1: Olha a mulher andando aí! Olha a mulher andando! É pra correr! Corre, minha irmã! Corre agora! Corre que Deus já te curou! Corre que Deus já te curou! Deus já te curou! Deus já te curou! Deus já te curou! Deus já te curou em nome do Pai, do Filho e do Espírito Santo de Deus! Minha irmã, o senhor não andava assim, não?
2: Não, manco bastante.
1: E por que você não mancou agora? Por que não mancou?
2: Porque Deus me curou.
1: Então levanta a muleta. Olha aí, corre aí pra eu ver. Pode correr. Corre aí. Olha aí, mulher andando aí, igreja. Oh, glória.
0: Deus vai curar ele agora da surdez. Em nome de Jesus Cristo. Em nome de Jesus Cristo Salvador, toda surdez, sai dos ouvidos dele agora, do alto da cabeça aos pés, toda macumba, todo espírito do diabo, demônio do inferno, demônio de doença, saia do alto da cabeça, as plantas dos pés, saia dos ouvidos dele agora, nome de Jesus, nome de Jesus, nome de Jesus, sai daí, demônio, sai do corpo dele, espírito de enfermidade, espírito de macumba, espírito de feitiçaria, de bruxaria, sai dos ouvidos dele, sai dos pés, das pernas, dos braços, das costas, sai daí, nome de Jesus agora, escute agora em nome de Jesus. Agora vou falar bem baixo para ele ouvir. Olha bem baixo. Olha para baixo. Você não vê o gesto da minha boca. Escuta aqui. Como é o seu nome?
3: Jadir.
0: Ficar bem mais longe agora, quer ver? Como é o seu nome?
3: Jadir.
4: Glória a Deus!
3: Quantos anos você tem? 56.
0: Dá glória a Deus aí!
5: Deus, aleluia! Glória a Deus!
0: Tô curado!
5: Jesus.
0: Graças a Deus, povo de Deus, povo da fé, povo de Curitiba, povo do Paraná, do Brasil, nós estaremos durante esses dias orando, consagrando a nossa vida, buscando a Deus. Você vai ver o que Deus vai fazer esses dias aqui na igreja. Deus é Santo. Mover do Espírito contra o gelo, contra o esfriamento espiritual. Eu sinto por Deus que Deus vai derramar força, poder, autoridade, unção e quebrar esse gelo maligno que estão matando os cultos, os crentes e as igrejas. O que está matando as igrejas é isso aí, ó. É a iniquidade, é o pecado, é o mundanismo. E isso faz esfriar a igreja. Por multiplicar a iniquidade, o amor de muitos se esfriaria. Mas aquele que perseverar até o fim será salvo. Vem para cá. Venha para cá, irmãos, e você vai ver o que Deus vai fazer nesses 3 dias na nossa vida: sexta, sábado e domingo.
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neste exato momento eu estou aqui nos estúdios da nossa igreja pentecostal Deus é Santo. E olha, eu quero falar sobre os perigos, os prejuízos, os atrasos de uma pessoa sem Deus, sem igreja e sem um guia espiritual, que é um homem de Deus. Eu tenho 44 anos de fé, Deus me deu esse privilégio. Eu sempre fui de acreditar no homem de Deus, naquele que me guiou, que me dirigiu. Eu sempre lutei para obedecer, eu sempre lutei para ser obediente a Deus, ao meu pastor, à minha igreja. Por isso que eu cheguei aqui, com a ajuda de Deus. Deus nunca me deixou um dia eu me desviar. Um dia, nem um dia, Deus nunca deixou. Eu nunca fiquei sem tomar uma santa ceia, porque eu pequei, porque eu desobedeci meu pastor. Nunca, graças a Deus. Deus me abençoou, Deus me guardou, Deus me livrou. Meu pastor nunca me puniu. Eu nunca fui punido. Nunca, ninguém nunca me puniu. Meu pastor não. Meu pastor nunca. Então, quando eu olho um crente fora da igreja, quando eu olho um crente desigrejado, hoje aqui, amanhã ali, depois lá, no outro dia, em outra igreja, e cada igreja pior do que a outra, porque tem igreja que não é de Deus, não. Eu te digo a pura verdade, tem igreja que não é de Deus. Tem igreja que não foi Deus que levantou, não. Te digo diante do Pai, do Filho e do Espírito Santo de Deus. Tem igreja que não foi Deus que abriu aquela porta. Foi o homem que abriu a igreja dele, para ele, para ele ganhar dinheiro. Ele usa a Bíblia, ele usa os dons de Deus que ele recebeu um dia quando ele estava dentro de uma igreja verdadeira. Ele saiu por rebeldia, por desobediência, por rebelião, e ele levou os dons. Então ele sabe pregar, ele sabe orar por revelação, ele sabe expulsar o demônio, porque Deus não vai tirar o dom de ninguém. Deus não vai tirar o dom. Deus não tirou o poder do diabo. O diabo saiu do céu com poder, com unção, senão ele não estava fazendo desgraça e destruição. Por que que o diabo está fazendo desgraça, destruição, horrores? Ele está usando o poder de quem? Ninguém tem poder. Jesus diz isto. Ninguém tem poder. Ninguém. Falou, se alguém tem poder, foi meu Pai que te deu. Se o diabo tem poder, foi Deus que deu para ele quando ele era anjo. E ele saiu do céu com poder. Tem gente que sai da igreja com poder. Tem gente que está bebendo, está desviado, está fumando, está em adultério e tem poder. Tem gente que está aí dirigindo igreja, fazendo, acontecendo, expulsando demônio, curando doente, e a igreja não é de Deus, a igreja é dele. Naquele grande dia, ele vai comparecer diante do tribunal do Senhor, e o Senhor vai dizer para ele: não te conheço,
não sei de onde você vem. Ele vai dizer, não, eu expulsei demônio, eu curei doente. A justificativa do rebelde, do desviado, do falso, do mercenário, do lobo, é expulsar demônio, é curar doente, não é pregar a verdade. Se ele prega a verdade, se ele vive na verdade, ele não é lobo, ele não é falso, ele não é mercenário. Mas a meta de muitos não é isto: pregar a verdade, ganhar almas, pregar salvação, viver em santidade. A meta dele é expulsar demônio. A meta dele é enganar os coitados. Se tem uma coisa que as pessoas ficam com medo, é na hora que o demônio manifesta. Eles têm medo do demônio. Eles não têm medo de Deus. Eles têm medo do demônio. Aí o demônio fala, esse homem aqui é um homem de Deus, esse homem aqui é um santo, esse homem aqui é ungido, Deus é com ele. Tá vendo? Mexe comigo para vocês verem que eu vou jogar uma praga em vocês, uma maldição. É ou não é, Satanás? É. Quer dizer, os dois estão coliados, estão unidos. Ei, Satanás, fala alguma coisa de mim? Você gosta de mim? Não. Detesto. Detesto você. Você é do homem de cima. O homem de cima está contigo. Mentira. Quem foi que elogiou ele? Quem está elogiando esse camarada? É o diabo. Quem está dando a nota para ele é o diabo. O diabo que está elogiando ele. O diabo que está falando bem dele. Você está vendo? Aí ele sobe em cima dos coitados que não lê Bíblia, dos coitados que vivem só apenas correndo atrás de curas, de revelação, de profecia. Um homem de Deus, ele prega o evangelho verdadeiro. Um homem de Deus, ele ganha almas. Um homem de Deus, ele ganha os desviados para Jesus, faz batismo. Um homem de Deus expulsa demônio. Um homem de Deus cura doente. Mas um homem de Deus, ele prega a verdade. Se ele não prega a verdade, ele não é de Deus. Se ele só expulsa demônio, só cura, não é de Deus. Não é de Deus. Ele não é de Deus. Porque o homem de Deus, ele prega a verdade. Ele fala da volta de Jesus. Ele fala da salvação. Ele fala da vida eterna. Se precisar de disciplinar, ele disciplina alguém. De corrigir, ele corrige com amor. Ele pune com amor. Pode ser quem for, rico, pobre. Ele vai lá com sabedoria e fala: oh, meu irmão, você pecou, você adulterou, você bebeu, você fumou. E nós vamos disciplinar o irmão por algum tempo, para o bem do irmão, para o irmão não continuar fazendo isso. Mas nós estamos aqui para te ajudar, para te aconselhar. Não sai da igreja, não sai da presença de Deus. O irmão está disciplinado, mas o irmão vai vencer essa prova. Esse é o homem de Deus. Esse é o homem de Deus que ama as almas. Que ama as almas. Então, meus irmãos, minhas irmãs que me ouvem agora, onde você está? Quem é o teu pastor? Ele é pastor? Ele é pastor mesmo? Ele passa o tempo todo no altar só pedindo oferta? Só falando de dízimo? Só falando de oferta? Ele passa o tempo todo só expulsando demônio? Só revelando o povo? Ele não é homem de Deus. Ele não é homem de Deus. Ele não é homem de Deus. Ele não é de Deus. O homem de Deus, ele tem tempo para tudo. Tempo para oração, tempo para louvor, para pregação, tempo para expulsar demônio, tempo para cura, tempo para conselho, para exortação, tempo para tudo. O Espírito de Deus está na vida dele, para controlar ele, para dirigir ele. Ele é um homem de Deus respeitado.
Ele é um homem respeitado. Não é um homem perfeito, mas ele é um homem respeitado. Às vezes amado e às vezes criticado. Mas a presença de Deus, o Espírito de Deus está na vida dele. O que ele fala acontece. O que promete acontece. Então, meu querido, aonde que você está agora? Será que você não está atrás de um guia cego? Quem segue um guia cego vai cair no buraco, num abismo, no inferno, na escuridão. Cego guiando cego. E o cego não vê que ele está cego, que ele está caminhando para o perigo. Ele não vê isso. Quantas vezes alguém fala, meu querido, isso aí não é o caminho. Não vai por esse caminho que você vai se dar mal. E fala assim, vai cuidar da sua vida. Eu tenho livre arbítrio. Eu faço o que eu quero. O corpo é meu. A vontade é minha. A liberdade é minha. Eu vou aonde eu quero. Eu faço o que eu quero. Eu vou aonde eu achar que devo ir. Aonde falar de Deus, ali eu vou. Isso é um coitado. Isso é um cego. Isso é um cego. Uma cega. Aonde falar de Deus, eu entro. Um servo de Deus não fala isso. Um servo de Deus, crente convertido, ele escolhe o lugar para ele entrar. Ele escolhe as pessoas que ele vai deixar aquela pessoa colocar a mão na cabeça dele ou dela. Na minha cabeça, eu não deixo alguém colocar a mão assim, mas de jeito nenhum. Eu vou escolher quem é o irmão que vai colocar a mão na minha cabeça. Não deixo qualquer pessoa colocar a mão na minha cabeça de jeito nenhum. Eu sei lá como é que está aquela pessoa, com a vida amaldiçoada, amarrada, macumbada, enfeitiçada, sei lá, o casamento dele destruído, a vida dele amaldiçoada, e vai me amaldiçoar? Mas nunca, nunca, nunca, nunca, nunca. Quem é que tem colocado a mão na sua cabeça? Quem é que tem colocado a mão na sua cabeça? Quem é a pessoa que você deixa ela ministrar na sua vida? Você conhece a vida dela? O testemunho dela? O casamento? O lar dela? Que a pessoa é uma pessoa bem sucedida, abençoada, ungida, consagrada? Ou uma pessoa que veio das drogas, que veio da cachaça, que veio do pecado, adultério, de vez em quando está caindo. De vez em quando ela está novamente tendo as recaídas. Como é que você vai deixar ela colocar a mão na sua cabeça? Eu vejo por aí hoje pessoas desviadas, chega na igreja hoje, amanhã está pregando. Pessoas desviadas, chega na igreja hoje, amanhã está tomando ceia. Chega na igreja hoje desviada, amanhã está dirigindo igreja. Daqui a pouco cai de novo, vai para o mundo, volta amanhã, está lá dirigindo igreja. E você está aí. Você não está enxergando isso, não? Você não enxerga. Tem certeza, mas ele ora bem por revelação. Olha, ele é uma bênção. Ele entrega a profecia, ele entrega a revelação. Ele ora uma hora por revelação. Essa aí é a pessoa que você quer. Você está igual a ele ou pior do que ele. Eu quero saber, não é revelação, eu quero saber a vida dele, o testemunho dele. Homem respeitado, um casal respeitado, temente a Deus, amado por Deus, pela igreja, um casal vigilante, um casal prudente, um casal que ninguém levanta o dedo contra ele, ela, porque o testemunho dela, dele, fala mais alto. Não é os gritos no altar, não é os gritos quando está com o microfone na boca, não é os pulos, não é revelação, não é profecia, não é recado. Mistério, porque Deus manda lhe dizer, e aí ele impressiona o povo com pregações, revelações, profecias, recados mentirosos.
tem gente lá que não sai de lá, cega igual ele, enganado igual ele, como diz a Bíblia, enganado e enganando, enganando e sendo enganado. Será que não é essa a causa porque você não vai para frente, não prospera, um dia está bem, um dia está mal, um dia está triste, está dentro da igreja desanimado, angustiado, amargurado, aflito, porque você não vê as coisas mudar na sua vida. Você não vê as coisas mudar na sua vida. Uma certa época Deus disse: sai daí, povo meu, sai daí, povo meu, para que não seja participante dos seus pecados. Sai dessa Babilônia, sai desse lugar, esse lugar que quem fala mais alto aí é a política, o espírito da política. Quem fala mais alto aí é a política, é os políticos. Quem fala mais alto aí é a ganância pelo dinheiro, é a avareza, é o interesse próprio. Mas você não vê Deus, você não sente Deus, a sua vida não melhora, não muda. Você ganha hoje, perde amanhã. Foi curado o pé direito hoje, amanhã amanhece com o pé esquerdo inchado. Aí foi curado o pé esquerdo, amanhã é o braço direito. Foi curado do braço direito, amanhã é o braço esquerdo, depois já é enxaqueca, é a coluna. Todo dia você está com um problema novo, todo dia você está com uma doença nova, todo dia você está com um sintoma novo, de problema, de luto, tribulação, de sofrimento. É batalhas e batalhas de guerra, sofrimento, dores, aflições, prejuízos, percas. Que isso, meu querido? Até quando você vai aceitar essa vida? Você tem a escolha. Você tem a escolha para escolher o bem e o mal. Agora, se você não tiver a noção, a visão espiritual, o equilíbrio espiritual, o conhecimento espiritual, o nível espiritual um pouco elevado, você não vai descobrir, não vai ver, não vai perceber, mas vai perecer. Essa palavra certa, perecendo, não é crescendo, perecendo. Cadê o irmão? Ah, estou em casa, eu estou orando em casa, estou congregando em casa, aquela igreja lá, eu fiquei lá 10 anos, 20 anos, 5 anos, sei lá, fui para outra igreja, não mudou nada, fui para outra igreja, piorou, eu não creio mais em nada. A culpa é sua. Eu não acredito em pastor, em missionário, eu não creio mais em ninguém. Você chegou a esse ponto, a culpa é sua. E por que que os outros crê? Por que que os outros estão congregando, servindo a Deus e crescendo? Por que que os outros estão cada dia melhor e você cada dia pior? A culpa é sua, a escolha é sua, a decisão é sua. E você não aceita, você não admite, você não tem o Espírito Santo de Deus na sua vida. Aí eu falo línguas estranhas, eu profetizo, eu pulo na igreja, eu danço, eu marcho. Fica bem longe de mim, com essas suas marchas, com essas suas danças, com essas suas manifestações aí, eu não quero para mim não, em nome de Jesus. Eu quero é a palavra da verdade, eu quero receber a palavra da verdade, alguém que anda na verdade, alguém que vive na verdade. Essa é a meta do pastor Messias. Quem está em Cristo vive na verdade. Quem está em Cristo, nova criatura é. Quem está em Cristo, nova criatura é. A vida dele é bênção. É bênção. Irmão, a vida do homem que anda na presença de Deus, glórias e honras ao Senhor. A mulher que anda na presença de Deus não se contamina. Ele é bênção. Ele é bênção de Deus.
ele não se vende, ele não se compra, ele não se rende por interesse, por vantagem desta vida. O negócio dele é o céu, é Deus, é o Senhor. A vida dele é bênção. Ele é uma árvore conhecida. O crente verdadeiro, ele é conhecido pelos seus frutos. Árvore. Árvore que dá fruto. E árvore que não dá fruto. O crente verdadeiro é conhecido. E também o crente que não é verdadeiro é conhecido. Dá fruto e o que não dá fruto. Escuta essa palavra é de Deus. Para o seu coração. Essa palavra não é do homem, não. Essa palavra, ela é de Deus. Ela é espiritual. Palavra que você não escuta mais. Palavras que a gente escutava antigamente pelos homens de Deus, que Deus usava para trazer aquela advertência, para nos corrigir, para nos alegrar. Quando a gente está no Espírito, para nos corrigir, nos alegrar, nos fortalecer, nos amparar. Escuta essa palavra. Escute essa palavra, ouve essa palavra, guarde essa palavra, coloque essa palavra em prática, e a partir de hoje, a sua vida vai mudar. Eu oro por você, Senhor Deus Todo-Poderoso, nos céus e na terra, em nome de Jesus Cristo Salvador, Senhor, meu Deus e meu Pai, meu Salvador da glória, tenha misericórdia de mim, de todos nós. Tenha misericórdia, Senhor. Tenha misericórdia, nos cobre com teu sangue. Guarda nós, guarda o nosso coração, guarda a nossa mente, guarda a nossa alma, guarda o nosso entendimento, guarda os nossos olhos, guarda a nossa entrada, a nossa saída. Em nome de Jesus, guarda, meu Deus, debaixo do teu sangue, debaixo do teu poder, da tua força, da tua fortaleza. Guarda a nossa casa, nossa família, guarda o nosso lar, guarda, meu Deus, guarda a nossa alma. Não deixe Satanás tocar em nós, não deixe o inimigo nos corromper, nos estragar, não deixe o mundo, não deixa o mundo entrar em nós, e não deixa nós entrar no mundo. Em nome de Jesus, em nome de Jesus, abençoe esse homem, cresce ele na tua presença, essa mulher, cresce ele, cresce ela, derrama na vida dele, dela, a presença de Deus, o Espírito Santo de Deus, em nome de Jesus, em nome de Jesus, em nome do Senhor Jesus, Pai, cobre com teu sangue a nossa vida, salva a nossa alma, levanta os caídos, fortalece os fracos, anima quem está desanimado, levanta esse homem, essa mulher, unge a cabeça, a mente dele, faz ele entender, faz ele compreender a tua palavra, em nome do Senhor Jesus.

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0: Meus queridos irmãos e irmãs, paz do Senhor e Salvador Jesus Cristo de Nazaré, cooperador Christian Garcia, falando com todos vocês neste exato momento. E o motivo da minha fala, presta atenção para tudo que você está fazendo, é para falar de quarta-feira, nossa sede nacional aqui em Curitiba, a grande quarta-feira do milagre financeiro, onde eu creio que Deus, Ele tem bênção, Deus, Ele tem vitória na área financeira. Você, meu irmão, minha irmã, que se encontra endividado, você que se encontra com causas na justiça, problemas financeiros, problemas aonde você não vê solução, o nosso Deus tem a solução para a sua vida. E é nesta quarta-feira, desperta a fé, povo de Deus, desperta a fé, ouvinte de casa do programa Vencendo pela Fé. Quarta-feira, Deus, eu tenho um grande milagre em sua vida. Deus tem grandes coisas para operar em sua vida. É em três horários, é em três oportunidades: 9 da manhã, 3 da tarde e 7 horas da noite. Desperta a sua fé em nome de Jesus. Levanta a sua cabeça e vem estar aqui conosco. Independente da sua classe social, independente, meu irmão, minha irmã, independente da situação que você vem estar vivendo, independente da tua religião, do seu credo religioso, vem estar conosco nessa quarta-feira. Eu tenho certeza que grandes coisas Deus, Ele vai operar em nome de Jesus. 9 da manhã e 7 da noite, o nosso pastor presidente da igreja pentecostal Deus é Santo, nosso líder espiritual, pastor Darcy Messias, vai estar assumindo a tribuna santa, vai estar pregando a sacrossanta palavra de Deus, uma palavra revelada, uma palavra inspirada pelo Espírito Santo, uma palavra que vai trazer direção para a sua vida, uma palavra que vai trazer resposta para a sua vida em nome de Jesus. E às 3 da tarde, presbítero Jefferson pregando a palavra de Deus. Eu creio no sobrenatural. Você crê, irmão? Você crê, minha irmã? Vem estar conosco. Desperta a sua fé em nome de Jesus. Em nome do nosso Senhor e Salvador Jesus Cristo. Você que tem algo para resolver, presta atenção aqui agora, em nome de Jesus. Você que tem papéis para assinar, você que tem uma decisão para tomar com relação à área financeira, com relação a exatamente isso, é dinheiro, venha para cá, vem buscar uma direção, venha buscar uma resposta. Você que se encontra endividado, você que até mesmo emprestou para alguém e até agora não teve o retorno, não teve a pessoa vindo para te pagar, eu creio no milagre. Nessa quarta-feira, em nome de Jesus, alguma coisa Deus vai operar, alguma coisa Deus vai agir através dos excelentes dons do Espírito Santo, através das orações, através dos clamores, através da mensagem. Vai ser um culto repleto de milagres, vai ser um culto do agir de Deus na área financeira. Você que quer comprar, você quer vender, você quer adquirir um bem, um imóvel, um carro, enfim, uma casa, meu irmão, venha para cá em nome de Jesus. Vem buscar uma direção de Deus. Você que se encontra com a vida travada, a vida não anda, os projetos, os sonhos não caminham, não vão para frente, é nessa quarta-feira onde o nosso Deus, Ele vai agir. 9 da manhã, 3 da tarde e 7 horas da noite. Endereço: Avenida Marechal Floriano Peixoto, número 6711, aqui na Grande Curitiba, na capital do Paraná, aqui na Vila Auer, aonde você tem um encontro marcado com Deus, aonde você vai ter a sua vida transformada, a sua vida financeira restaurada para a glória de Deus. Nós vamos estar aqui, o servo de Deus, pastor Messias, 9 da manhã, às 7 da noite, e à tarde, às 3 da tarde, pastor Jefferson de Andrade. Meu Deus do céu, vai ser tremendo o que Deus vai fazer, o que Deus, Ele vai agir. Desperta a sua fé, em nome de Jesus, grandes coisas Deus, Ele vai operar. Novamente, Avenida Marechal Floriano Peixoto, número 6711, aqui em Curitiba, Paraná. Deus abençoe a todos. Vamos ouvir aqui testemunhos que falam, sim, sobre vida financeira. Pessoas que foram abençoadas, pessoas que receberam dinheiro na conta, pessoas que estavam desempregados e Deus abriu as portas, pessoas que queriam adquirir um bem, Deus colocou as mãos, Deus deu vitória. Ouça, acompanha, a qualquer momento nós voltamos trazendo os importantes avisos da obra de Deus. Falou com vocês, seu irmão em Cristo, cooperador Christian Garcia.
1: Se aproxima aqui, irmão. O nome da senhora
2: é Rita.
1: Qual foi a bênção, Rita?
2: Eu fui abençoada. O pastor Darcy me deu um voto do dízimo, né? E falou que Deus ia fazer uma surpresa para mim. Aí eu fiquei, passou 3 semanas e chegou uma carta do Banco do Brasil. Aí falando para mim ir lá, eu falei, mas Jesus, eu não tenho nem conta no Banco do Brasil, eu não devo pro Banco do Brasil nem nada. Aí eu peguei, fui, cheguei lá e falei pra moça, ó, eu não tenho conta nesse banco aqui nem nada, mas chegou essa carta aqui. Aí ela olhou para mim, deu uma risadinha e falou, vamos ver se você tá devendo aqui. Aí ela puxou lá e viu, tinha 12 mil reais. Eu não tenho palavra para agradecer.
1: Peraí, tinha 12 mil reais para

0: coisa acontecer.
1: Umas duas semanas.
0: Duas semanas.
1: Duas semanas.
0: Então foi imediato.
1: Foi imediato.
0: A senhora recebeu uma carta do Banco do Brasil.
1: Banco do Brasil, não tem como.
0: Sendo que a senhora não tinha ligação nenhuma com o Banco do Brasil.
1: Não, eu nem mexo com isso, nada.
0: Não tinha nada de conta, nada.
1: Chegou a carta.
0: Chegando lá,
1: chegou
0: 12 mil reais para a senhora.
1: 12 mil reais.
0: A senhora pegou o dinheiro?
1: Peguei.
0: Glória a Deus.
1: Tirei o dízimo tudinho de tudo aqui. Judismo, tá. Tudo.
0: Foi surpreendida.
1: Foi.
0: Foi grande a surpresa.
1: Foi. Não tem palavra para agradecer ao senhor. Tem uma fé tremenda quando o pastor põe o voto do dízimo nas minhas mãos. Eu tenho uma fé muito grande.
0: Quando o pastor fala aqui, pode confiar, né?
1: Mas eu confio.
0: Pode crer.
1: Eu posso, eu creio. Tudo.
0: Ele falou que Deus iria fazer um milagre e a senhora ia surpreender.
1: É, surpreendi, que eu nunca esperava.
0: E foi uma surpresa grande.
1: Foi uma surpresa.
0: Glória a Deus.
1: Aí, então eu agradeço e as palmas louvo o Senhor.
2: Meu irmão, seu nome?
3: Jorge.
2: Qual foi a bênção que Deus te deu na igreja Deus é Santo?
3: Meus irmãos, aqui na igreja pentecostal Deus é Santo, eu alcancei uma grande bênção que para mim era muito difícil. Eu consegui comprar um terreno. O senhor foi me dando a bênção, eu tinha até mesmo uma causa na justiça que estava muito difícil. E daí nessa causa da justiça, eles me entregaram um terreno que estava na causa, foi feito um acordo e eles mandaram procurar um terreno e eu procurei esse terreno e conquistei esse terreno.
4: O senhor ganhou aqui na igreja Deus é Santo na campanha da quarta-feira.
3: Aqui na campanha da quarta-feira, quarta-feira do milagre, eu conquistei essa campanha desse terreno.
4: Amém. Qual é o valor desse terreno aí para esse povo que duvida do milagre financeiro?
3: O valor desse terreno hoje, meus irmãos, é de uns 140 a 180 mil reais.
4: E o irmão recebeu na igreja Deus é Santo?
3: Eu recebi aqui na igreja pentecostal Deus é Santo.
4: Qual o conselho que o senhor tem para o povo de Deus que está aí pensando que não pode receber também este milagre, mas venha também receber aqui na campanha da Igreja de Deus é Santo? Qual é o conselho que o senhor tem a dar para esse povo?
3: Olha, irmãos, venha fazer a campanha aqui nessa Igreja Pentecostal Deus é Santo, na quarta-feira do milagre. Tu vai ver o milagre na tua vida, tu vai sentir mesmo um gostinho de um milagre financeiro.
4: Esse milagre que o senhor recebeu, o povo também vai receber aqui na Igreja de Deus é Santo?
3: Vai receber aqui na Igreja Pentecostal Deus é Santo.
4: Amém, então. Seu nome e seu endereço?
3: Meu nome é Jorge. E o meu endereço é aqui na rua Fátima Bike 595, no Capão Raso.
4: Amém, então. Mais um irmão recebendo a bênção de Deus aqui na igreja Pentecostal do Zé Santo, na campanha da quarta-feira. Deus abençoe.
0: Meu irmão, seu nome?
5: Benedito Gonçalves.
0: Irmão Benedito, compra a sua bênção.
5: A bênção que a minha filha tinha uma conta de 6 mil reais, eu através de vindo aqui trazendo o nome dela, ela quitou por 2.900 a conta.
0: Então a filha tinha uma dívida de quantos?
5: 6 mil reais.
0: 6 mil reais. E não fazendo as campanhas que da quarta-feira, a filha conseguiu quitar a dívida.
5: 2.900.
0: A dívida que era de 6 mil, ela pagou apenas 2.900.
5: 2.900. Então, é por 2.900 que ela quitou. Por isso eu agradeço a Deus pelas bênçãos recebidas.
0: Então ela ganhou uma bênção de 3.100 reais.
5: 3.100.
0: Através da campanha da quarta-feira.
5: Da campanha da quarta-feira.
0: Deus proveu.
5: Deus proveu, é. Hoje a campanha Deus proverá, então Deus proveu.
0: Glória a Deus. Palmas para Jesus, tá vendo?
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2: O nome da irmã?
7: Ana Carla. Faz uma semana que o pastor tinha me apontado no banco e falado que eu iria receber uma bênção. Eu falei, meu Deus, eu já recebi tanta bênção, o que será que Deus tem preparado pra mim, né? Um amigo meu chegou na frente da minha casa pra mostrar o carro dele novo. E eu falei, nossa, se eu te falar que eu tenho um sonho de ter um Nivus, que é um carro de mais de 100 mil hoje, né? Ele falou, se eu te falar que na loja tem um carro, esse mesmo carro. Eu falei, deixa eu ver as fotos. Ele me mostrou um Nivus branco. Eu falei, bem assim, esse carro é meu. Ele falou, então amanhã a gente vai lá na loja olhar, pra ver se você gosta, né, pessoalmente. Cheguei na loja, bati o olho, olhei por dentro e falei, esse carro é meu, eu profetizo hoje. Precisava dar o sinal no dia, dei o sinal, no outro dia eu precisava ir no banco pra fazer o TED pra loja. Ali o inimigo já me colocou contra a parede, falando que o carro não seria.

0: é meu, que já tinha outro vendedor que ia levar o carro. E eu falei, não, se Deus falou que era meu carro, é meu, eu vou levar esse carro para minha casa. Aí eu consegui fazer o TED lá tudo certinho, em menos de 48 horas o carro estava comigo, mais um carro. Eu tenho esse, tenho um Ford Ka e uma moto do ano.
1: Foi falado aqui que Deus já te deu uma bênção. A revelação de Deus apontou que a irmã ia receber uma bênção. Olha só, quando vocês forem apontados aqui, ou revelados, vocês não ficam perguntando, mas de quê? Como? Da onde? Perguntando para você, pergunta para Deus. Pergunta para Deus. Deus não é Deus de dúvida. Quando ele fala que vai dar, ele dá mesmo. Não importa para quem. Ele falou, vai dar, ele vai dar. Tá lá o carro.
0: Tá ali, tá no estacionamento ali. E eu falei, meu Deus, eu já ganhei tantas bênçãos. O que, que você tem preparado para mim? Ele me deu o carro dos meus sonhos. Branco, lindo, maravilhoso. Mais de 100 mil reais.
1: Mais de 100 mil reais?
0: Mais de 100 mil reais.
1: Onde é que você vai botar dinheiro?
2: É Deus abençoando, né?
1: Agora, deixa eu perguntar, a irmã mora onde?
0: No bairro Uberaba.
1: Tem sido abençoado aqui?
0: Muito, por isso que até eu perguntei, Deus, mais uma benção, o que, que você tem preparado para mim? E era o carro dos meus sonhos.
1: Manda um conselho aí para alguém que tá te ouvindo agora pela rádio.
0: Na verdade, tem que crer, orar, vir nas campanhas, cumprir todos os votos. Sou dizimista na igreja, fiel, e acompanho a obra, mas sempre com fé e orando bastante. Amém.
2: Agora vocês podem bater aquela salva de palmas para Jesus. Ele é maravilhoso.
3: Primeiramente, o nome do irmão?
4: É Rosival.
3: Qual foi a bênção, Rosival?
4: É, presbítero Jefferson, é segunda-feira agora, eu tenho visto sempre as pessoas contar milagre aqui na Igreja de Deus é Santo, pessoas que recebeu, foi pagar uma dívida, já estava paga, apareceu o dinheiro na conta. Eu sempre orando para Deus, Deus fazer um milagre na minha vida, assim, dessa forma. E segunda-feira agora, eu estava com a minha esposa ali em casa. Irmãos, pela glória do Senhor Jesus, eu fui puxar meu extrato bancário e segunda-feira agora eu vi que apareceu 22 mil reais na minha conta, para a glória do Senhor Jesus.
3: Apareceu 22 mil?
4: 22 mil reais.
3: Mas da onde que apareceu esse dinheiro?
4: Um dinheiro que eu não esperava, que eu não contava, que tinha na minha conta. Quando eu entrei no aplicativo da minha conta, estava lá 22 mil reais a mais na minha conta. Segunda-feira agora.
3: Vocês ouviram, irmãos? Irmãos de casa, olha o testemunho aqui do nosso irmão Rosival. E a campanha da quarta-feira, a campanha do milagre financeiro. Quem ouviu, igreja, o testemunho, diga glória a Deus. Diga glória a Deus, igreja. O irmão está na campanha da quarta-feira, campanha do milagre financeiro.
4: Glória a Deus, sempre nós participamos da campanha aqui da quarta-feira. E olha, foi um milagrão muito grande, muito grande. Eu fiquei assim, maravilhado. Eu e minha esposa, ela não acreditou. A gente entrou de novo na hora, no aplicativo da conta. Você é que é isso mesmo? Não acredito, será que é isso mesmo? A gente viu, verificou 22 mil reais a mais na nossa conta, para a glória do Senhor. Isso aconteceu nessa segunda-feira agora, na parte da tarde, fui entrar no aplicativo e estava lá, em nome de Jesus.
3: Então, apareceu 22 mil.
4: 22 mil reais.
3: Quem ouviu, diga glória a Deus. Irmãos, aqui na igreja pentecostal, Deus é Santo, acontece milagres como esse que você está ouvindo aqui. Que o irmão contando que apareceu 22 mil reais na conta dele. Nesta segunda-feira à tarde, ele entrou no aplicativo, puxou o extrato e estava lá 22 mil reais. Deus faz isso e muito mais nessa igreja. Irmão Rosival, essa igreja tem uma unção de prosperidade, essa igreja tem uma unção de milagre. Irmão, é prova disso.
4: Essa igreja é uma igreja muito abençoada. Deus tem me abençoado muito aqui nesta igreja. E uma bênção assim, financeira, dessa proporção assim, de aparecer dinheiro na minha conta, nunca tinha acontecido, irmãos. E olha, eu vejo tantas pessoas contar essas bênçãos que Deus deu na vida dos irmãos que participam aqui das campanhas das quarta-feira. E eu fiquei muito maravilhado com essa dádiva, com essa bênção que o Senhor fez na minha vida. Glória a Deus. Então, assim, a gente não esperava isso. Não esperava. Mas Deus é maravilhoso. Deus é... Não tem palavras para falar o que Deus faz na nossa vida aqui nessa igreja.
3: E o irmão sempre ouvia as pessoas contar milagres assim, né? Quem já ouviu aqui pessoas contando milagres de aparecer dinheiro na conta? Quem já ouviu, levanta a mão e diga glória a Deus. Ele também já ouviu e ele falou com Deus, né? Que ele queria receber esse milagre também. E ele recebeu 22 mil. Glória a Deus. Amém. Está aí, contou a bênção dos 22 mil que apareceu na conta dele. Você que está vendo esse testemunho, vem para a igreja, Deus é santo. A sua vida aqui será mudada e transformada em nome de Jesus. Deus abençoe o irmão Rosival pelo testemunho. Palma para Jesus Cristo, igreja.

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Eu fico o tempo todo pensando no céu. Como será esse lugar divino? E a face do Senhor, como será? Deve ser muito lindo.

0: E atenção, povo de Deus, povo que me ouve nesse exato momento, está chegando a hora, está chegando o momento, está chegando o dia é 17, 18 e 19 de julho. Meus irmãos, quando vai chegando as convenções, o nosso coração bate mais forte. Nosso coração se enche de fé, de confiança em Deus, porque essas convenções, o Espírito de Deus nos encoraja, nos anima. O Espírito de Deus nos fortalece. Meus irmãos e minhas irmãs, povo de Deus, nós teremos aqui a convenção do esforço, do ânimo contra o esfriamento espiritual. Você vai ver que a sua vida, a minha vida, não será mais a mesma, do mesmo jeito. Não vai. Deus vai mudar a nossa vida. Deus vai transformar a nossa vida. Deus vai nos encher de ânimo, de coragem, de esforço a nós vencer a frieza espiritual. O que está matando a igreja é a frieza espiritual, é a falta de fé, é a falta de oração, é a falta do jejum, é a falta da vigilância, da prudência, é a falta do mover de Deus da nossa vida. Então, é a falta do mover de Deus. Então, meus irmãos e minhas irmãs, em nome de Jesus, eu, pastor Messias, estou convocando o povo para orar e jejuar, consagrar por esses 3 dias. E o Senhor, a Senhora, está conosco. O Senhor, a Senhora, a família, receber de Deus a força, o poder, o ânimo, a unção e a autoridade para vencer a frieza espiritual. É aqui em Curitiba, na Avenida Marechal Floriano Peixoto, 6711, nos dias sexta-feira, dia 17, sábado 18 e domingo, encerrando com chave de ouro, domingo dia 19, no horário das 2 da tarde. Meus irmãos, eu quero convocar o povo de Deus, os obreiros, as obreiras, os membros, para vencer o esfriamento, para vencer a fraqueza, o desânimo, e nós caminharmos juntos para a Nova Jerusalém. Que dia, pastor? Dia 17, 18, 19, sexta-feira à noite, sábado à noite e domingo às 2 da tarde. Venha para cá, o Pai do Céu tem uma palavra, tem algo para entregar nas nossas vidas. Eu estou falando com fé, a nossa vida será diferente a partir dessa data. Olha o que Deus faz nesses dias de convenções aqui na igreja. Deus é Santo.
1: Olha a mulher andando aí, olha a mulher andando, é pra correr, corre, minha irmã, corre agora, corre que Deus já te curou, corre que Deus já te curou, Deus já te curou, Deus já te curou, Deus já te curou, Deus já te curou, em nome do Pai, do Filho e do Espírito Santo de Deus. Minha irmã, você não andava assim não?
2: Não, manco bastante.
1: Você não mancou agora? Por que não mancou?
2: Porque Deus me curou.
1: Então levanta a muleta. Olha aí, corre aí pra eu ver. Pode correr. Corre aí. Olha aí, mulher andando aí, igreja. Oh, glória.
0: Deus vai curar ele agora da surdez. Em nome de Jesus Cristo. Em nome de Jesus Cristo Salvador, toda a sua Deus, sai dos ouvidos dele agora, do alto da cabeça aos pés, toda macumba, todo espírito do diabo, demônio do inferno, demônio de doença, saia do alto da cabeça, as plantas dos pés, saia dos ouvidos dele agora, nome de Jesus, nome de Jesus, nome de Jesus, sai daí, Chu, sai daí, Chu, sai daí, demônio, sai do corpo dele, espírito de enfermidade, espírito de enfermidade, espírito de macumba, espírito de feitiçaria, de bruxaria, sai dos ouvidos dele, sai dos pés, das pernas, dos braços, das costas, saia, sai daí em nome de Jesus, nome de Jesus, nome de Jesus agora, escute agora, escute agora em nome de Jesus. Agora vou falar bem baixo para ele ouvir, vou lá bem baixo, olha para baixo, olha para baixo, você não vê o gesto da minha boca, escuta aqui. Como é o seu nome?
3: Jadir.
0: Olha aqui. Baixa o gol. Vamos ficar bem mais longe agora, quer ver? Como é o seu nome?
3: Jadir. Cinquenta e seis.
0: Dá glória a Deus aí.
3: Deus, aleluia. Glória a Deus.
0: Estou curado.
3: Quem curou? Jesus.
0: Graça. Graças a Deus. Povo de Deus, povo da fé, povo de Curitiba, povo do Paraná, do Brasil, nós estaremos durante esses dias orando, consagrando a nossa vida, buscando a Deus. Você vai ver o que Deus vai fazer esses dias aqui na igreja Deus é Santo. Mover do Espírito contra o gelo, contra o esfriamento espiritual. Eu sinto por Deus que Deus vai derramar força, poder, autoridade, unção e quebrar esse gelo maligno, esse gelo maligno que estão matando os cultos, os crentes e as igrejas. O que está matando as igrejas é isso aí, ó. É a iniquidade, é o pecado, é o mundanismo, e isso faz esfriar a igreja. Por multiplicar a iniquidade, o amor de muitos se esfriaria, mas aquele que perseverar até o fim será salvo. Vem para cá, venha para cá, irmãos, e você vai ver o que Deus vai fazer nesses três dias na nossa vida: sexta, sábado e domingo.
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0: Olha, meus irmãos, escuta aqui. Preste atenção. Preste atenção nessa palavra. Veja bem. Eu até um certo tempo, eu acreditava assim no evangelho de luta, de prova, no evangelho de tribulação, evangelho que no mundo tinha que sofrer, no mundo é para sofrer. Não, o crente, Deus chamou ele para sofrer. Paulo fala assim com Timóteo: sofre comigo as aflições como bom soldado de Jesus Cristo, que não tem de envergonhar, que maneje bem a palavra da verdade. Eu fiquei pensando. Enquanto isto, eu tinha uma enxaqueca crônica desde criança. Eu era pastor e carregava aquela enxaqueca. Não, mas se Deus quiser curar, ele cura. Ele não curou porque ele não quer. Na minha concepção, era esse pensamento, era essa a interpretação. Eu tinha uma gastrite crônica desde os 16 anos de vida. Gastrite crônica, fazia endoscopia, gastrite crônica. Eu passava mal. Era dor de cabeça. Misturava gastrite com enxaqueca, vômitos. E eu sofria. Enquanto isto, eu acreditava que era para sofrer. Eu tinha um problema na coluna, que a coluna saiu do lugar. Quantas vezes eu deixei de pregar porque a coluna estava fora do lugar. Mas é luta, é prova, é o inimigo. Ah, é o inimigo. E o inimigo ficava à vontade para fazer tudo que ele queria fazer. Enquanto isso, eu acreditava que o crente, o pastor, o obreiro, era para sofrer. Eu carregava uma cólica nos rins desde os meus 20 anos, 22 anos, 21 anos, e lá para cá aquelas cólicas que eu ia parar no hospital. Não foi uma vez que eu fui para o hospital com cólica de rins. Não foi uma vez só que eu fui para o hospital com a coluna travada. Mas eu acreditava que aquilo era Deus que estava me provando. Escuta bem. Eu tinha uma enfermidade na cabeça. Era assim uma gripe. Era uma gripe diferente das outras. A gripe era só na cabeça. Um resfriado, uma dor de cabeça. Aquilo tampava meus ouvidos, minha garganta, meu nariz. E aquilo eu sofria. Tomava antibiótico, clavulin, mas eu estava acostumado com aquilo. Escuta bem. Eu era pastor, pregando curas, pregando revelação, pregando libertação, pregando vitória, pregando prosperidade para os outros. Eu não tinha uma casa para morar. Pregando prosperidade, mas eu não tinha uma casa para morar, porque eu estava conformado que estava bom. Mais um certo dia, a ficha caiu, eu falei: não, eu não aceito mesmo, não aceito mais ser depósito de enfermidade. Eu não aceito ser depósito de obra do mal, de obra maligna. não aceito, cadê o meu Deus? Cadê o meu Deus? Cadê o meu Deus? Que Deus é esse que eu sirvo, que não me cura? Eu descobri que a culpa não era do meu Deus, que a culpa era minha, porque eu aceitava aquilo. Eu aceitava aquilo. O dia que eu não aceitei mais, o dia que eu disse não, não, não aceito mais. Teve um dia que eu falei para Deus, se Deus não me curar hoje, eu não vou mais pregar o evangelho. Eu tinha uma enfermidade nas pernas, que os médicos me desenganaram, em 4 hospitais, que eu ia parar na cadeira de roda. Quanta gente na cadeira de roda. O médico falou, olha, pastor, se operar, vai ficar paralítico. Da cintura para baixo, as pernas vão morrer. Se operar, e se não operar, do mesmo jeito. Eu falei, não, não aceito. Mas não aceito mesmo. E pronto. Eu fui curado da gastrite. Eu fui curado das pernas nos rins. Eu fui curado da enxaqueca. Eu fui curado da coluna. Eu fui curado das pernas. Eu fui curado. Meu Deus, mas eu tanta doenceira. Se eu for falar que agora vai tanto tempo. Deus me deu uma casa, Deus usou uma família e me deu uma casa. A casa que eu tenho hoje, que eu moro, Deus usou uma família. Deus usou um casal de gente e me deu 110 mil reais. Ah, pastor, você está mentindo. Se você entende assim, então fique para você a mentira. Deus usou um casal, me deu 110 mil, eu dei de entrada na casa. As portas foram abrindo, abrindo, abrindo. E eu descobri que o evangelho não é para carregar a cruz só. Não, se você carrega a cruz, mas existe uma recompensa. Jesus disse que quem serve a ele tem 100 vezes a mais nesta terra e na outra vida a vida eterna. Então, baseado nisto, eu aprendi a servir o Deus de milagre. Não é só o Deus de salvação, mas o Deus de milagre. O Deus de milagre. A prova, você vai ouvir agora o que Deus fez na vida da Maria. A Maria apareceu 40 alqueires de chão no nome dela. Maria, 40 alqueires de chão de terra no nome da Maria. Mas por que que apareceu? Ela entrou na campanha da quarta-feira e aqui a fé dela cresceu. A fé dela cresceu. Ela passou a crer em um Deus de milagres. Em um Deus de milagres. Em um Deus de maravilhas. Não só um Deus de luta, um Deus de prova, um Deus de tribulação, um Deus de castigo, um Deus de sofrimento. Não, não, não. Vamos lá, escute.
1: Meus amados irmãos, está aqui conosco nos estúdios da Igreja Deus é Santo, aquela irmã que todo mundo quer ouvir ela mesma contar. Nós falamos a semana toda, mas ela está aqui para gravar o seu próprio depoimento. Vamos lá, seu nome?
2: Maria.
3: Qual o milagre, Maria?
2: Eu consegui uma herança da minha mãe que eu nem sabia que existia, de 40 alqueires de terra. Aí é uma grande bênção através da campanha na quarta-feira. 40 alqueires de terra que a gente não sabia, era uma parte das terras da minha mãe.
1: O senhor foi revelado aqui na igreja que Deus te dá uma grande vitória. Como é que foi a revelação?
2: A gente foi revelada que estava assinando um papel de uma herança. Aí eu fiquei pensando, mas a herança, se a gente não tem, mas Deus vai preparar. Aí foi que uma minha sobrinha ligou falando que tinha aparecido essas terras. Aí eu disse, então é essa é a herança mesmo.
1: 40 alqueires de chão, ela foi revelada que Deus ia dar ela uma herança. Ela não sabia, ouvintes, ela não sabia dessa herança. Mas Deus revelou, Deus falou, quando Deus revela, quando Deus fala, acontece. E a senhora não sabia disso?
2: Não, não sabia, a gente não sabia dessas terras.
1: E agora apareceu no seu nome?
2: Apareceu no nome da gente.
1: Aqui na quarta-feira, na campanha da prosperidade.
2: Na campanha da prosperidade.
1: Uhum. Mas isso não é um milagre grande?
2: É um grande milagre, porque as coisas que a gente não sabia estavam escondidas. Mas Deus não deixa nada escondido. Deus revela e ele cumpre. É Deus, é só as mãos de Deus, é só um milagre mesmo.
3: Não tem cabimento.
2: Não, é isso, sem explicação.
3: É um milagre.
2: É um grande milagre.
1: Na quarta-feira. Minha irmã, e esse povo que está discutindo agora? Dá um conselho para alguém que está aí, desesperado, aflito, angustiado. Qual o seu conselho?
2: Eu aconselho que venha fazer a campanha, porque Deus sempre, ele promete, ele cumpre. Vem fazer a campanha, porque eu faço a campanha faz tempo, já que estou fazendo a campanha, também dinheiro que eu não consegui receber, eu recebi, que estava enroscado, perdido, também recebi. Então, é tudo a campanha na quarta-feira. Quem está desesperado, às vezes com problema de financeira, venha fazer essa campanha na quarta-feira, porque vale a pena. Vem de Tijucas.
3: Lá de Tijucas. É milagre, né?
2: É grande milagre.
1: Milagre em cima de milagre. Muito obrigado, Deus abençoe a senhora.
2: Amém.

impressionante a maneira, a forma do que Deus faz, do que Deus opera. Ele opera além da nossa imaginação. Ele vai além dos pensamentos. Ele vai além dos pensamentos. Ele só não vai além da fé. A mulher estava fazendo a campanha, vindo lá de Tijuca do Sul. Olha de onde ela vem. Ela não diz que é longe. Ela nunca reclamou que é longe. Olha a recompensa. Quanto maior é o esforço, quanto maior é a distância, quanto maior é o tempo, maior é a recompensa. Você aqui bem pertinho, 15 minutos, 20 minutos da sua casa na igreja, você diz que é longe. Por isso que você está desse jeito. Por isso que a coisa não vai, não anda para você. Porque você fica priorizando a dúvida, priorizando a incredulidade. Agora, se você mudar o teu pensamento, mudar o teu jeito de pensar e entrar nessa campanha, o Deus que fez aparecer 40 alqueires de chão para Maria, que não sabia, ela não sabia, mas Deus sabe do que ele tem preparado para você, para a senhora, para o moço, para a moça. Entra nessa campanha, mas entra mesmo, entra com propósito. Eu faço essa campanha junto com o pastor Messias, e alguma coisa Deus vai fazer por mim. Olha, 40 o que de chão, que ela não sabia, quanto vale hoje 40 o que de chão, meu irmão? Se ela não tivesse aqui, ela ia descobrir isso? Quem revelou foi Deus. Deus revelou que ia fazer um milagre na vida dela, que ia aparecer uma herança para ela. Que herança é esta? Não se preocupe. Se Deus falou, se Deus prometeu, ele vai cumprir. E é nessa quarta-feira, 9 da manhã, 3 da tarde, 7 da noite, o início da campanha da prosperidade de Deus. Prosperidade que o povo não fala mais. O povo deixou de falar de prosperidade. O povo perdeu a fé. Os pastores perderam a fé de falar de prosperidade para o povo. Perderam a fé. Então vamos nesta quarta-feira, campanha da prosperidade de Deus, prosperidade de milagres. Aonde? Na igreja Deus é Santo. E o endereço? Avenida Marechal Floriano Peixoto, 6711 Auer. Marechal Floriano Peixoto, 6711. Se você entrar, eu te garanto, em nome de Jesus, te garanto que alguma coisa vai acontecer na sua vida de bênção. De manhã, pastor Messias, às 9 da manhã. À tarde, pastor Jefferson. 9 da manhã, pastor Messias. 3 da tarde, pastor Jefferson. E à noite, pastor Messias novamente. Pela fé, uma campanha de milagre.

Atenção, povo de Deus, povo da fé, Curitiba, Paraná, Brasil. Nós estamos aqui para fazer uma grande convocação. Desperta a sua fé, presta muita atenção aqui agora, neste momento, porque são 3 dias de uma grande festividade espiritual. 3 dias de um grande conclave espiritual. 3 dias do mover de Deus. 3 dias do agir de Deus. Que dias são esses, companheiro Christian Garcia? Presta atenção. Dia 17, 18 e 19 de julho, a cidade de Curitiba vai ser impactada pelo poder de Deus, porque está chegando o dia, está chegando a hora da nossa convenção de julho das igrejas pentecostal Deus é Santo. Presta atenção para o tema dessa convenção. É a convenção contra o esfriamento espiritual. Meu Deus do céu, vai ser tremendo que Deus vai operar, o que Deus, ele vai agir, o que Deus vai operar. Sexta-feira, dia 17 de julho, pastor Paulo Messias, juntamente com o pastor Jefferson, no horário das 7 horas da noite, os dois servos de Deus, o santo altar de Deus, numa mesma fé, no mesmo espírito, e o nosso Deus operando milagres, sinais, prodígios e maravilhas. Desperta a sua fé, povo de Deus. Desperta a sua fé, Curitiba, Paraná, Brasil, porque vai ser tremendo que Deus vai operar. Vai ser tremendo que o nosso Deus, ele vai agir. E dia 18, sábado, está prestando atenção, está marcando no seu calendário, na sua agenda, no seu celular, essas datas que eu estou te passando aqui agora. Dia 18, sábado, às 7 horas da noite, o dia principal desta festividade, vai estar na Tribuna Santa o nosso pastor presidente, o nosso líder espiritual, com o nosso Deus, revelou essa obra para o seu servo, pastor Darcy Messias, no dia principal da convenção, pregando a palavra, orando pelos excelentes dons do Espírito Santo, orando para Jesus operar milagres, para Jesus operar maravilhas, para Jesus fazer paralíticos andar, nós vamos ouvir paralíticos andando. Você crê, meu irmão, minha irmã, que Jesus, ele faz o paralítico andar? Você crê a pessoa levantando a cadeira?

céu, Paraná, Brasil, Curitiba, é paralítico andando. Meu Deus do céu, é isso que Deus vai operar no dia 18 de julho, sábado. Atenção, Curitiba, chegou o dia, está chegando a hora do maior movimento espiritual que essa cidade já viu, que é a nossa convenção de julho. Vai ser algo tremendo que Deus vai operar. Vai ser algo tremendo que Deus ele vai agir. Além dos milagres, será realizada aquelas orações fervorosas. Será realizada aquelas orações a qual alguém vai sentir a presença de Deus, a graça de Deus. É o tema dessa campanha. É contra esfriamento espiritual. Nada melhor do que uma oração gloriosa para Jesus fortalecer alguém, para Jesus reestruturar a fé de alguém, para Jesus levantar alguém que caiu, que fracassou, que esfriou na fé, alguém que está lá embaixo, no fundo do poço, através das orações gloriosas. Jesus, ele levantar. Jesus, ele fazer o sobrenatural. Você ouviu? Paralítico andando, mas eu também creio, em nome de Jesus, que pessoas vão ser transformadas. Pessoas que um dia já sentiram a presença de Deus. Pessoas que um dia já estiveram firmes à presença do Senhor. Quando oravam, sentiam aquela graça. Falavam em línguas estranhas. Hoje em dia, cadê essa fé, meu irmão? Cadê essa fé, meu irmão? O que aconteceu? Um dia você orava e você sentia aquela graça. Um dia você clamava e o fogo descia. Eram línguas repartidas de fogo, como aconteceu em Pentecostes. Cadê isso, meu irmão? É a frieza que entrou dentro do seu coração. É a frieza que entrou dentro da sua alma. Mas eu tenho certeza que essa frieza vai embora nessa conversão. Olha as orações. Olha os clamores. Escuta, ouça. É a conversão contra esfriamento espiritual. Por se multiplicar a iniquidade no mundo, o amor de muitos, a fé de muitos se esfriará. E é o que vem acontecendo, mas são essas orações que vai transformar alguém. Vai ser esses clamores que vai levantar alguém. Que Deus ele opera na vida de alguém que comparece aqui na igreja pentecostal. Deus é Santo. Eu quero convocar não apenas Curitiba, não apenas as regiões metropolitanas, mas a todos o estado do Paraná, do Brasil, por que não? Meu irmão, minha irmã, você que está nos ouvindo aqui agora, de longe, você que está nos ouvindo aqui agora de outras cidades, estados, aonde talvez não há igreja pentecostal, Deus é Santo, ainda, eu quero te convidar em nome de Jesus, você estar conosco nesses 3 dias de festividade espiritual, de um conclave espiritual, de um mover de Deus na sua vida. Meu irmão, minha irmã, é exatamente isso que você precisa, meu irmão. Minha irmã, irmão, dá uma olhadinha em sua

0: falta? Cadê a oração? Cadê o fervor da igreja? Isso não pode parar não, em nome de Jesus. Cadê a alegria? Cadê aquele ânimo, aquela fé, aquela espiritualidade? Meu irmão, minha irmã, você não pode perder isso, em nome de Jesus. Você nasceu na verdade. Você nasceu na fé, no fervor. Você nasceu nessas orações que você ouviu aqui agora, de glória a Deus, aleluia. Línguas estranhas, línguas repartidas, batismo com o Espírito Santo, milagre, cura, libertação. Cadê tudo isso, meu irmão? Cadê tudo isso, minha irmã? É a frieza espiritual tomando conta. Por aí fora, por aí neste mundo, por aí nas igrejas. Mas eu quero te convocar, esses 3 dias, eu falei de 2 dias, dia 17 e dia 18, mas dia 19, é o encerramento deste conclave espiritual, é o encerramento deste mover de Deus, é o último dia. Mas eu vejo pela Bíblia Sagrada, que Jesus, ele deixou o milagre para o final. No final daquele casamento houve a transformação da água em vinho. O mestre cerimonial até falou, todos deixam o melhor para o início e o pior para o final. Mas o Senhor deixou o melhor para o final. É isso que Deus vai fazer. Alguém vai plantar no primeiro dia, no dia 17, no dia 18, e vai colher no dia 19. O melhor vai ocorrer em nome do Pai, do Filho e do Espírito Santo, nesse dia 19, em nome de Jesus. Atenção, Curitiba. Atenção, povo de Deus. Atenção, obreiros, obreiras do Brasil, do Paraná. Pela manhã, a nossa reunião ministerial, nenhum obreiro, nenhuma obreira pode faltar em nome de Jesus. Isso é algo tremendo que Deus vai realizar em nossas vidas, nessa reunião ministerial. E à tarde, presta atenção, 14h, pastor Ednei Saavedra, pregando a palavra de Deus, orando para os milagres acontecerem, orando para o sobrenatural acontecer, orando para que haja o mover de Deus, orando para que haja as poderosas libertações. Você crê, meu irmão? Você crê, minha irmã? Então vem para cá. Corre para cá, em nome de Jesus, dia 19, é o encerramento, dia 19 de julho, 14h. Não perca, meu irmão, não perca, minha irmã. Deus vai usar a vida do pastor Ednei Saavedra de uma forma poderosa, de uma forma gloriosa.
1: Vai tocando, Espírito do Senhor, vai tocando, Espírito de Deus, glória a
0: povo de Deus, povo da fé. Olha que oração gloriosa essa. Pastor Ednei Saavedra com toda a igreja. Vai ser dessa forma que Deus vai agir no dia 19 de julho. Deus vai usar a vida do pastor Ednei Saavedra em nome de Jesus. É o pastor estadual do estado do Rio Grande do Sul. Vai ser tremendo que Deus vai operar. Desperta a sua fé, povo de Deus. Desperta a sua fé. Enquanto estou falando, você vai ouvir no fundo dessa oração gloriosa. Você não pode ficar de fora. Esse convite vai além do que apenas um convite. É uma convocação para a tua alma. A tua alma precisa, necessita desses 3 dias de conversão. Você ser transformado pelo poder de Deus. Olha como Jesus vai libertar nessa data. Olha como Jesus vai libertar nesse dia 19 de julho. Atenção, Curitiba! Atenção Paraná, atenção Brasil. Deus age de uma forma sobrenatural e libertações vão acontecer. Pessoas oprimidas vão ser libertas, pessoas macumbadas serão libertas em nome de Jesus.
2: Põe a mão na cabeça aí. Faz oração que agora todas as pessoas que estiver aqui, que tiver alguém da família que está oprimido, vai receber a libertação. Você aqui agora, e aquela pessoa vai se visitar através dessa oração. Fecha os olhos, Senhor Deus. Ó, já caiu lá atrás, não precisa nem orar. Ó, pra você ver, ó. Vida, queima ele aí, Jesus. Vida e queima, Jesus, diga. Sai daí, Satanás. Sai dessa vida. Sai dessa casa. Sai dessa família agora. Toda maldição, pecado, diabo. Suia. Em nome de Jesus.
0: Jesus vai libertar. Jesus vai repreender obras de macumba, obras de feitiçaria. Vocês vão ver o mover de Deus. Vocês vão contemplar com os próprios olhos o agir de Deus. Você, irmão, irmã, que há tanto tempo não vê milagres, sinais, prodígios acontecer, vem para cá. Vem contemplar com seus olhos. Venha ver o agir de Deus. Não fique em casa, não. Se programa, se organiza, traga a sua família, forme a sua caravana, reaja, tenha uma fé. Ou você vai deixar a frieza espiritual tomar conta de você? Com certeza não. Ou você vai esperar a tua vida espiritual chegar lá embaixo? Ou você vai esperar você desviar, você parar, para você buscar ajuda espiritual e você se levantar? Negativo, meu irmão. Minha irmã, foi algo revelado pelo Espírito Santo para o pastor Darcy Messias, essa convenção, esse tema, pela necessidade do povo de Deus, pela necessidade dos cristãos que estão nessa terra. É para você essa convenção, é para nós, é para que um dia já foi crente, um dia já sentiu a graça de Deus, e agora não sente mais. Agora não sente mais a presença de Deus. É para você, irmão, irmã, que está nos ouvindo aqui agora. Desperta a sua fé em nome de Jesus. É para cada um de nós. Meu irmão, minha irmã, você talvez é de outro ministério, mas vem para cá. Vem estar conosco. Vem receber as bênçãos de Deus. Venha ser restaurado, fortalecido, avivado pelo poder de Deus. Não aceita essa frieza. Não aceita esse comodismo. Não aceita isso. Em nome de Jesus que vem tomando conta de você. É nesses três dias. 17, 18 e 19. Endereço, Comprador Cristo. Qual que é o endereço? Presta atenção aqui agora. Pega papel, pega caneta, pega o seu celular, de alguma forma você vai ter que anotar esse endereço aí, de alguma maneira você vai se programar, você vai dar um jeito. O endereço é esse, Avenida Marechal Floriano Peixoto, número 6711, Curitiba, Paraná, Vila Auer. Este é o endereço do seu milagre. Essa chamada de hora em hora, na sua mente, em todo momento, lembrando: convenção de julho, convenção de julho, convenção de julho. Contra o que? Esfriamento espiritual. Vamos prosseguindo aqui com a programação aqui nos estúdios. Falou com vocês, seu irmão em Cristo, Comprador Christian Garcia. A qualquer momento nós voltamos falando mais a respeito dos avisos da obra de Deus.
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0: Ô, meus irmãos de Curitiba, eu me lembro que eu cheguei aqui no ano 99, no comecinho de janeiro. Meus irmãos, eu trouxe para Curitiba a campanha da prosperidade de ouro. Vocês lembram disso, povo da Igreja Deus e Amor, que na época eu dirigia a Deus e Amor lá na Brasília Itiberê, o número era 1001. Vocês lembram daquela campanha que nós fazíamos na quarta-feira? Aquela campanha que as pessoas vinham de longe por causa dos milagres. Aquela campanha que nós fazíamos, que eu pedi para os irmãos: irmão, não venha. Não venha de manhã, venha tarde. Porque de manhã e à noite não cabia o povo. Vocês lembram disto? De milagres que acontecia, milagres sobrenaturais. Eu me lembro que tinha uma menina de 4 anos que era moça, menina que menstruava com 4 anos, que a medicina não podia fazer nada. Vocês lembram disso? Vocês lembram de uma menina que tinha uma língua grande que arrastava quase assim no estômago, que não tinha ninguém que fazia nada para aquela menina, e as pessoas traziam aquela menina de longe, e nós orávamos, e Deus nosso Pai fazia grandes milagres. Eita, que fé maravilhosa! Que fé extraordinária! A fé daquela época, as pessoas recebiam cada milagrão, cada bênção, cada cura, cada prosperidade. E eu continuo fazendo essa campanha da prosperidade de Deus. Eu me lembro que essa campanha, ela nasceu lá em Manaus, no ano 95. Ano 95. Como assim, pastor Messias? Essa campanha nasceu numa madrugada, quando Deus falou comigo. Por que que Deus falou comigo naquela madrugada? Por quê? Porque as pessoas da igreja faziam fila de gente, aquela grande quantidade de pessoas que pedia cesta básica, pedia botijão de gás, pedia para pagar a luz, a água, o aluguel, remédio. Por quê? Porque o povo estava numa vidinha, numa pindaíba maligna. E eu fiquei questionando: meu Deus, esse povo é fiel. Esse povo é fiel. E por que que esse povo está desse jeito? Ah, meus irmãos, eu fiquei perguntando para Deus: Deus, por que que esse povo está desse jeito? Aí Deus falou comigo: convoca o meu povo. Convoca o meu povo, porque eu vou fazer milagre. Esse povo precisa de fé. Esse povo precisa de bênção. Esse povo precisa de alguém que orienta eles, que ora por eles, que abençoa eles. Meus irmãos, eu convoquei o povo. Eu convoquei o povo para quarta-feira. Eu falei: Deus falou comigo. Deus falou comigo. Eu quero falar com vocês o que Deus falou comigo. Ah, irmãos, e a igreja lotou nos 3 horários. Eu falei: olha, Deus falou comigo que a partir de hoje a vida de vocês vai mudar. A vida de vocês vai mudar. Por quê? Porque Deus falou isso, isso, isso, isso, isso, isso. Irmãos, eu convoquei o povo. O povo não tinha fé. O povo era fiel, mas não tinha fé para receber milagres como hoje. Hoje o povo não tem fé. O povo está aí na igreja. O povo está aí nos cultos. O povo está caminhando para as igrejas. Mas o povo está vazio de Deus. Cadê os milagres? Cadê as bênçãos? Cadê as maravilhas que chamam a atenção do povo? O povo de hoje está como na época lá em Manaus. Ah, irmãos, daí Deus começou a fazer milagres. Começou a aparecer dinheiro na conta. Começou a encher botijão de gás. Alguém diz, isso é mentira. Não é mentira, não. Irmãos, eu me lembro da irmã Cleusa Oliveira Machado. Cleusa Oliveira Machado, que apareceu um terreno no nome dela. Apareceu um terreno no nome dela. E começou a disparar milagres. Milagres. Coisas grandes. Igual aqui em Curitiba já aconteceu. Terrenos aparecendo no nome das pessoas. Vocês já escutaram aqui na rádio?
1: Eu fui pagar o imposto do lote meu. Quando cheguei lá, tinha dois no meu nome.
2: Quer dizer que tinha um que você foi pagar e mais dois?
1: E mais dois.
2: Quer dizer que tinha três lotes no seu nome?
1: Três lotes no meu nome.
2: Mas como é que pode? O senhor comprou três ou comprou um?
1: Comprei só um.
2: E como é que tinha três no seu nome?
1: Detalhe, são dois no meu nome.
2: Milagre.
1: É um milagre de Deus.
2: Isso é milagre?
1: Milagre de Deus na campanha
2: da prosperidade.
1: Da prosperidade.
3: Bênção, irmãos, foi de um terreno que apareceu no meu nome, né? O terreno tá lá em Piraquara, está lá o terreno no meu nome, irmãos, apareceu no meu nome, tá lá, esse terreno é teu, mas quem me deu? Eu não comprei, não paguei, mas o Senhor me deu, irmãos. Creia, irmãos, tenha fé, irmãos, venha pra igreja com fé, tem que exercitar a fé. Não adianta vir pra igreja pensando, será que o Senhor vai fazer? Não, o nosso Deus, ele faz, basta ter fé e acreditar. Tá lá o terreno, em nome de Jesus.
0: Terrenos aparecendo no nome das pessoas, dinheiro.
4: Fiz um voto com Deus de mandar R$50 na igreja, Deus é santo, e depositei o dinheiro semana passada. E hoje eu fui na Caixa Econômica Federal para ajeitar uns papéis lá, tinha 7.500 na minha conta. Então essa é a benção que eu tenho para contar, para aumento da fé dos irmãos. E dizer para os irmãos que vale a pena ser fiel com Deus.
5: O pastor Darcy Messias revelou que Deus estava visitando a conta Bradesco da minha mãe. Eu estava aqui nesse culto. E há 2 meses atrás ela recebeu R$200 mil na conta dela.
6: Recebeu?
5: Recebeu R$200 mil. O banco ligou para ela. Até por sinal, meu irmão olhou assim: nossa, mãe, tem 200 mil na tua conta. Ela falou: o quê? 200 mil? Não pode. Algum erro. Dentro do banco, e ela recebeu R$200 mil na conta dela.
6: E quem colocou dinheiro?
5: Ah, foi Jesus, é.
0: Causas ganhas.
7: Eu tinha uma causa da justiça, estava na mão do advogado há 6 anos. É uma causa trabalhista do meu trabalho, né? E não saía essa causa de maneira nenhuma. Eu comecei a fazer a campanha aqui, né? Deus é Santo. Quando comecei a fazer a campanha aqui, estava no começo da campanha ainda, da quarta-feira, o pastor Messias revelou que o senhor estava liberando, dando uma causa da justiça ganha, que era bastante dinheiro ainda, né? Eu rapidinho levantei minha mão, né? Porque eu estava em oração, né? E vindo da campanha. Aquela mesma semana, a minha advogada ligou que a minha causa já tinha saído, o dinheiro já estava no banco já.
0: Então, meus irmãos, eu quero convocar o povo. Eu quero convocar o povo para essa quarta-feira. Por ordem de Deus, por direção de Deus, para que o povo volta a receber aqueles milagres que vocês recebiam no passado. Eu me lembro aqui de irmã que apareceu uma fazenda no nome dela. Apareceu uma fazenda no nome dela. Eu me lembro de uma outra irmã que apareceu 10 alqueires de chão no nome dela. Irmãos, vocês lembram disso? Ou não? Ela ganhou uma bênção de 10 alqueires de chão e 100 cabeças de gado.
6: É, veio a notícia, né? Dessa herança que ficou para mim, de 100 cabeças de gado e 12 alqueires de terra. Aí eu falei, nossa, mas não pode ser, né? Porque não esperava, não imaginava por esse grande milagre. E daí eu recebi a ligação que é para mim ir para lá, para ver lá a situação, como é que está lá, o papel, tudo, né? E foi no culto da quarta-feira, na campanha da quarta-feira.
0: Irmãos, os sinais, os milagres acontecem é na vida de quem crê. Por isso que nessa quarta-feira eu faço uma convocação a todo o povo de Deus de Curitiba, da grande Curitiba, para que venha estar conosco, porque Deus vai usar o pastor Messias nos dois horários, às 9 da manhã, amanhã do santo jejum, amanhã da consagração, amanhã das profundas revelações, e à tarde vai estar conosco o pastor Jefferson, meu genro, vai estar pregando e orando, e Deus fazendo acontecer o sobrenatural. E à noite, pastor Messias volta novamente com os dons de Deus, orando, desafiando os demônios e a miséria no nome do Senhor Jesus.
8: Eu quero saber uma coisa, se essa moça, escuta, se essa moça entrar na campanha da prosperidade e firmar,
9: não,
8: hã?
9: Não,
8: olha aí, ó. Não, não, ela vai firmar a campanha. Diga assim, meu Deus, dar a força para firmar na campanha da prosperidade, para que o diabo seja repreendido nesse casal, em nome de Jesus. Agora eu quero ver. Agora amoleceu. E agora? O que aconteceu agora?
9: Eu odeio você.
8: Espera aí. Amém. E agora? Ela vai fazer a campanha ou não vai? Hein?
9: Ela vai!
8: Ela vai porque Deus já fez a obra! Deus já fez a obra! Quem é que não deixa as pessoas entrar na campanha da prosperidade? Quem é?
9: Sou eu, Chucabé!
8: Olha aí. Quem vai fazer a campanha sem quebrar a igreja? Quem vai ter o fim, levanta as mãos, igreja! Eu não vou nem expulsar, deixa só você expulsar. Pode expulsar. Pronto! Pronto.
0: Entregando revelações, revelações que se cumprem.
8: Irmã, olha para mim. Não precisa chorar, não. Olha para mim. Você crê que Deus cura esse caroço agora?
10: Eu creio. Faz tempo que eu estou esperando essa bênção.
8: Não é hoje. Vamos ver, vamos ver. Você crê, irmã? Então procure o caroço, irmã. Pode apertar.
10: Irmã, eu pegava ele bem aqui.
8: Está aí ainda?
10: Hã? Não.
8: Mas tomando um abacate, cadê esse caroço? Para onde foi?
10: Sumiu, Jesus me curou.
8: Deus já curou! Glória, glória, glória, glória, glória!
0: Entregando palavras, palavras proféticas.
11: Jesus diz assim, ei, vocês aí, são 5.000 homens para alimentar, não é? É. Mas Senhor, como é que nós vamos buscar pães para esse mundaréu de homens? Aonde nós vamos arrumar tantos pães? para alimentar tantos homens? Você não tem nada aí? Não, só tenho 5 pães. E 2 peixinhos. Essa é a miséria de muita gente que não valoriza o pouco. E tudo tem que começar da estaca zero. Ó, a matemática é 1, 2, 3, 4, 5, tal, tal, tal, até chega em trilhões. Mas as pessoas que não valorizam o pouco não chegam no muito. E aqui tem gente desse jeito. Jesus diz assim: ei, mandar o povo sentar. Mas como, Senhor? Com 5 pães? Com 2 peixinhos, sim, manda o povo sentar. Porque eles não vê. A pessoa não vê uma saída, só vê luta, só vê problema. Ela não vê uma saída, só vê dificuldade. Aquela pessoa que só sabe reclamar. Aquela pessoa que não sabe calar a boca e dizer: Deus, o Senhor vai multiplicar esse pouco, vai fazer o pouco tornar muito, porque eu sou fiel no pouco e o Senhor vai me colocar no muito, Senhor. É assim que diz a Bíblia Sagrada: tu foste fiel no pouco, sobre o muito eu te colocarei.
0: Então, nesta quarta-feira, você vai ver o que Deus vai fazer. Igreja Pentecostal Deus é Santo, Avenida Marechal Floriano Peixoto, 6711 Auer. Você vai ver o sobrenatural de Deus acontecer na sua vida. Você vai ver, se você tiver fé e sair da sua casa, está aqui conosco, nós temos fé de orar por você e Deus mudar a tua história.

0: Desperta Fé, povo de Deus, povo da fé, do programa Vencendo pela Fé, da Igreja Pentecostal Deus é Santo. Eu quero chamar a sua atenção aqui agora. Desperta a sua fé em nome de Jesus. Presta atenção neste aviso aqui agora. Porque está chegando o dia, está chegando a hora da nossa convenção nacional das igrejas pentecostal Deus é Santo, aqui em Curitiba. Desperta a fé, povo de Deus. Desperta a fé, ouvinte de casa. Povo de Deus que está nos acompanhando aqui agora. É nos dias. Presta atenção na data. Presta atenção neste momento, dia 17, 18 e 19 de julho. Marca no seu calendário, meu irmão, minha irmã. Marca esse momento. Deixe esses 3 dias reservado para você estar aqui conosco. Você estar aqui para receber as grandes bênçãos das mãos do nosso Senhor e Salvador Jesus Cristo. 3 dias de festividade espiritual. Compreendo, Cristo, qual que é o tema desta convenção de julho de 2026? Presta atenção. É contra a frieza espiritual. Meu Deus do céu. Eu creio que Deus vai renovar pessoas. Eu creio que Deus vai transformar vidas, almas, pessoas que estão na frieza espiritual, vão ser tocadas, impactadas pelo poder de Deus nesses 3 dias, sexta-feira, sábado e domingo. Meu Deus do céu, vai chegando essas datas, vai chegando esses dias, o coração bate mais forte. Por quê? Porque nós temos a certeza do milagre, nós temos a certeza do agir de Deus. Caravanas confirmadas de todo o Brasil. Vai ser tremendo o agir de Deus, vai ser tremendo que Deus vai operar. Desperta a fé, ouvintes. Desperta a fé, povo de Deus. Desperta a fé grande, Curitiba, Paraná, Brasil, para essa data, para esses 3 dias. Venha, vem estar conosco, forme a sua caravana, independente da cidade, da região que você está nos acompanhando. Ainda dá tempo, e com certeza tem tempo. Se tem mais do que 1 mês para se programar, se organizar e estar conosco para receber a bênção de Deus, a vitória, o renovo, o fortalecimento, essa frieza que está invadindo tantos lares, pessoas, famílias e até mesmo igrejas, vai ter que ir embora no nome de Jesus Cristo de Nazaré. Eu creio que essa frieza espiritual vai cair por terra. Serão feitas orações, serão realizados clamores para que este mal, para que essa frieza venha cair por terra em nome de Jesus. Atenção, Curitiba, atenção, regiões metropolitanas, atenção, povo de Deus, atenção, congregações das nossas igrejas, Deus é Santo. Forme a sua caravana, vem estar conosco. Vamos colocar a nossa fé em prática. Essa igreja vai se tornar pequena para a tamanha grande multidão de pessoas que vão estar presentes nesses 3 dias. Novamente a data, dia 17, sexta-feira, 7 horas da noite. Dia 18 de julho, dia principal, o nosso pastor presidente, pastor Darcy Messias, o líder espiritual dessa igreja, vai estar assumindo a tribuna santa para pregar a preciosa palavra de Deus, e o nosso Deus operar milagres, o nosso Deus operar maravilhas. Eu creio, em nome de Jesus, eu creio que grandes coisas Deus vai fazer. Deus vai operar, em nome de Jesus. Você crê, meu irmão? Então você está aqui conosco, dia 18, dia principal, sábado, às 7 horas da noite, pastor Darcy Messias, pregando, orando, realizando aquela oração contra a frieza espiritual. Meu Deus do céu, vai ser tremendo o que Deus vai operar, o que Deus vai trabalhar, o que Deus vai agir. Vai ter pessoas que vão testemunhar o renovo, o fortalecimento, aquela fé aumentada pelo poder de Deus. E domingo, atenção povo de Deus, atenção povo da fé, lembrando, pela parte da manhã, às 8 horas da manhã, a grande reunião de obreiros aqui, nossa sede nacional das igrejas pentecostal Deus é Santo. A presença da diretoria nesta reunião. Atenção, obreiros, obreiras, não falte. Chega cedo, às 9 horas da manhã, a porta da igreja Deus é Santo já estará fechada para nós estarmos orando e ouvindo a palavra nessa gloriosa reunião de obreiros e obreiras aqui, nossa igreja pentecostal Deus é Santo. Ainda falando deste mesmo domingo, dia 18, melhor dizendo, 19 de julho, às 2 horas da tarde, o grande encerramento da nossa conversão. Meu Deus do céu, vai ser tremendo que Deus vai operar, vai ser tremendo que Deus vai agir nesses 3 dias de festividade espiritual. Não é momento, meu irmão, minha irmã, de você ficar parado, acomodado, de braço cruzado. Enquanto você fica de braço cruzado, Satanás, ele ganha espaço contra a sua alma, e você é tomado pela frieza espiritual. Mas eu quero te convocar, domingo à tarde, o encerramento, com a presença do pastor Ednei Saavedra, pastor estadual das igrejas pentecostal Deus é Santo, no estado do Rio Grande do Sul. Vai estar pregando a palavra de Deus, vai estar orando por todos, realizando aquelas orações de libertação, onde todo mal que estiver escondido, atormentando alguém, vai ter que ir embora, em nome de Jesus, em nome do nosso Senhor e Salvador Jesus Cristo de Nazaré. Eu creio no agir de Deus, eu creio no operado Espírito Santo, eu creio que toda a frieza espiritual vai ter que cair por terra nesses 3 dias de festa espiritual. É a convenção contra o esfriamento espiritual. Olha que algo maligno, perverso, que Satanás, ele age, ele opera contra as vidas. É algo silencioso, não é algo que se aparece, não. O esfriamento espiritual é algo silencioso. Alguém não vê, alguém não escuta, alguém não percebe. Mas eu creio que nada vai ficar escondido, nada vai ficar em oculto. Eu creio que a frieza espiritual, através dessas orações, como você vai ouvir aqui agora, vai ter que cair por terra, em nome de Jesus. A frieza espiritual não vai tomar conta da sua vida, não. Essa frieza espiritual não vai tomar conta. Pode ser algo silencioso, algo oculto, algo que não aparece, mas através dessas orações, eu não acredito que a frieza vai continuar na sua vida.
1: Aleluia!
0: céu. Olha um pouquinho de como vai ser esta convenção de julho. Vai ser tremendo que Deus vai operar. Vai ser tremendo que Deus vai realizar. No sábado, a presença do pastor Darcy Messias, o líder espiritual. Eu creio no agir de Deus. Se você crê, você vai se organizar, você vai estar aqui conosco. Serão 3 dias de festa. Dia 17 de julho, sexta-feira, 19h. No sábado, dia 18, pastor Darcy Messias, a qual você está ouvindo, ouviu essa oração aqui agora, vai estar realizando essa poderosa oração contra a frieza espiritual. E dia 19, a reunião pela manhã e à tarde, aquela grande concentração de fé e de milagre. Pastor Ednei Saavedra, no santo altar de Deus, ouça aqui agora.
1: Fecha os olhos. Um demônio vai gritar aí, quer ver?
0: O céu, vinte de casa. Aí ser tremendo o que Deus vai fazer, o que Deus vai operar nesses 3 dias. Desperta a fé, convida mais alguém, forme a sua caravana, mas não fica de fora não, em nome de Jesus. Esse convite é para você, meu irmão, minha irmã. Se você está ouvindo este convite, é para você estar aqui conosco. Se este convite chegou até você, é para você estar aqui recebendo a sua bênção. O seu milagre das mãos do nosso Senhor e Salvador Jesus Cristo. É bem aqui, em nossa sede nacional, em Curitiba, aqui na grande Curitiba, endereço Avenida Marechal Floriano Peixoto, número 6711, Curitiba, Vila Aure. Vem estar conosco, em nome de Jesus. Convida mais alguém, convida, vem com seu carro cheio, em nome de Jesus. Dá um jeito, forme a sua caravana, vem estar aqui conosco. Você que está nos ouvindo de outras cidades, eu quero que você ouça esse convite também, em nome de Jesus. Independente de onde você estiver aqui agora, se organiza. Vem estar aqui conosco. Eu creio que Deus tem algo para a sua vida. Talvez você seja do Paraná, de outras cidades, mas eu quero que você venha estar aqui conosco. Você vai receber esse fortalecimento. Você que, a qual essa frieza espiritual tomou conta da sua vida, vem estar aqui conosco. Essa frieza vai ter que ir embora em nome de Jesus. Serão realizadas orações, clamores. E essa frieza vai ter que ir embora em nome de Jesus. Você crente, você de outras igrejas, livre pensador, professa ou não um credo religioso, esse convite é para você em nome de Jesus. Talvez você congregue em outra igreja, em outro ministério. Vem estar aqui conosco. Vem colocar a sua fé em prática e você receber as grandes bênçãos das mãos de Deus. Grandes bênçãos das mãos de Cristo Jesus, o nosso Salvador. Ele vai renovar. Ele vai fortalecer vidas, almas e até mesmo famílias. Meu irmão, você talvez saia de outra cidade, vem para cá. Talvez você seja de longe, outro estado, vem para cá, se organiza, se planeja, faça esse esforço, para estar aqui conosco, em nome de Jesus. Alguém no passado, quando estava no mundo, ele fazia de tudo, para praticar as coisas do mundo. E por que que você vai fazer de tudo, se esforçar, se batalhar, e você ter esse privilégio de receber esse fortalecimento espiritual? Esse é algo que você precisa, esse alimento que você precisa, para você continuar vencendo em nome de Jesus. Eu creio na bênção, eu creio na vitória. Desperta a fé, povo de Deus. Desperta a sua fé, Avenida Marechal Floriano Peixoto, número 6711, Curitiba, Paraná. É o momento de milagre. Falta poucos dias, poucas semanas, não fique de fora. Novamente, mais uma vez, os dias, dia 17, sexta-feira, às 7 horas da noite. Dia 18, da mesma forma, no mesmo horário, no sábado, às 7 horas da noite. Dia 19, pela manhã, às 8 da manhã, a nossa reunião de obreiros, de obreiras aqui da Igreja Pentecostal Deus é Santo. E à tarde, a grande concentração de fé e milagre, encerrando esses 3 dias de festividade. Não fica de fora, meus irmãos e irmãs de casa. Deus tem bênção para a sua vida, em nome de Jesus.

graças a Deus, mas graças a Deus de verdade. Meus irmãos, minhas irmãs, povo de Curitiba, povo da fé, chegou a hora. Chegou a hora de cumprir aquelas promessas que foram feitas 30 anos atrás, 40 anos, 20 anos, 10 anos, 5 anos, promessas que foram feitas por Deus, que nunca se cumpriram, porque você virou as costas. Promessas que foram feitas por Deus. Eu lembro de promessas de irmãos e irmãs que foram feitas aqui na Deus é Santo, e as pessoas tomaram posse, receberam as bênçãos e contaram milagres. E outras pessoas que foram reveladas, Deus prometeu e elas foram embora. E elas viraram as costas e não voltaram mais. O que Deus prometeu que Ele vai fazer aqui na Deus é Santo, a promessa foi feita aqui na Deus é Santo.

dava leite e mel. Deus prometeu, mas aquele povo que saiu do Egito não entrou. Eles não entraram porque eles murmuraram. Eles abandonaram a promessa. Eles abandonaram a promessa. Mas a promessa que Deus fez se cumpriu. Não com eles, mas com os filhos deles, com os netos. Eles viraram as costas. Eles queriam voltar para o Egito. Mas Deus cumpriu a sua promessa com os filhos, com as filhas, com os netos. Meus irmãos, escuta essa palavra. Escuta essa palavra. Deus é fiel. Deus, ele é fiel para cumprir a sua palavra. Nesta quarta-feira, às 9 da manhã, 3 da tarde, 7 horas da noite, em nome do Senhor Jesus, a maior campanha de bênção que vocês vão ver, maior campanha de revelações, profecias que vão se cumprir, em nome de Jesus, vocês vão ver, vocês irão ver, quem fizer a campanha e não quebrar, vai ver o resultado e dizer: valeu a pena. É um propósito, é o preço que tem que pagar. Qual é o preço? Sair da sua casa. Sair da sua casa. É aí que está o problema. É aí que está a luta. É aí que está as dívidas. É aí que está a doença. É aí que está a macumba. É aí que está as maldições. Mas você não está vendo. Está amarrando você dentro da casa. Amarrando você para não sair daí. Para não vir aqui. O inimigo amarrou você aí. O inimigo segurou você dentro dessa casa. Você pode ir para qualquer lugar, mas a Deus é santo, você não vai, porque o inimigo não deixa. Já foi feito o trabalho, o propósito, o inimigo. Aí está o nome da igreja, Deus é santo, dizendo: não vai lá, não é para ir lá, porque se for lá, o pacto será quebrado, o propósito do inimigo será quebrado. A aliança do mal será quebrada. Eu estou falando com irmãos de várias e várias igrejas. Estou falando com irmãos de tantas igrejas. Você que mora aqui na Tijuca do Sul, Agudo do Sul, Almirante Tamandaré, Campo Largo, Campo Magro, Campo Comprido, Fazenda Rio Grande, Mandirituba, Araucária, Colombo, Piraquara, Almirante Tamandaré, Quatro Barras. Meu querido, se você não pode vir, porque você é obreiro aí na sua igreja, você é dirigente aí no seu ministério, manda a esposa, seja sábio, seja inteligente. Ela vem no teu lugar. Se você não quer aparecer aqui, manda a tua esposa. E Deus vai fazer uma obra divina. Deus vai fazer um milagre divino. Deus é poderoso quando há fé, quando há oração, quando há propósito, quando há jejum. Nesta quarta-feira, o pastor Messias vai estar no santo jejum até mais tarde, para poder ter força de Deus, unção, autoridade, para ele, no nome de Jesus, falar e acontecer. Olha, Deus vai entregar aqui uma chave de um barracão, de uma empresa. Deus vai entregar aqui a chave do apartamento, do sobrado, da casa. Deus vai entregar a chave da loja, do carro. Deus vai entregar a cura divina, a libertação, a causa na justiça ganha. Deus vai entregar. Deus vai

0: entregar, mas tem alguém que vai lutar. Tem alguém que vai lutar até quando você colocar os pés dentro da igreja, Deus é santo. Mas na hora que você colocar os pés dentro da igreja, Deus é santo, o inimigo perdeu a batalha.
1: Vem cá, moça, você, essa moreninha aí, por favor, vem aqui na frente que eu quero fazer a oração para você, para Deus te dar um livramento, para Deus te livrar. Que Deus está me revelando que tem um espírito por nome de Pomba Gira que está lutando contra você e contra os seus parentes. Mas o Senhor é bom, o Senhor tem o poder de libertar você agora. Põe a mão para cá, igreja, para nós repreender esse espírito imundo que está lutando contra ela, contra o lar dela, contra a família dela. Vamos repreender. Grita, queima ele, queima ele, queima ele. Adaí Zé Pilintra, Adaí, olha aí, ó. Segura, segura. Olha aí. Mais alto, está com medo do diabo, irmão. Vamos lá, vamos lá. Queima ele. Queima ele. Queima ele, Jeová. Olha aí, ó. Aí tem um Zé Pilintra aí, ó. Quer ver? Escuta aí. Tem um Zé Pilintra e a Pomba Gira, quer ver? Vocês estão em quantos aí?
2: Em 8.
1: Fala o nome dos 8 aí.
2: Tá com a rua, Zé Pilintra, Preto Velho.
1: Quem?
2: Recolhe Pé Damião.
1: Quem é mais aí que tá aí dentro aí? Quem tá mais aí?
2: Maria Padilha.
1: Olha aí o tanto que tava aí dentro aí. Quem mais aí?
2: Maria Mulambo, Anjo das Trevas.
1: Olha aí, manda fogo nele aí, queima ele. Queima essa legião de demônio. Sai da vida dela, diabo. Sai da vida dela, legião do diabo. Como é que é?
2: Ela tá vindo na igreja fazer campanha. Eu não quero que ela venha.
1: Olha, o diabo não gosta que as pessoas façam campanha. Uma coisa que liberta o povo é a campanha. Muita gente não sabe disto. A campanha liberta o povo. E antes de terminar, vai embora. Quer dizer, antes de terminar, já desiste. Você não pode, irmão, deixar a campanha pela metade. Quer ver? Ô diabo, você gosta de campanha?
2: Não, eu não. Eu quero acabar com a família dela.
1: E se ela fazer a campanha aqui direitinho, você pode acabar com a família dela?
2: Eu vou tentar.
1: Você vai tentar. Ele disse que vai acabar. Agora, se fazer a campanha, vai tentar. Tentar, ele tentou até Jesus. É ou não é? Escuta aqui, diabo. Você está gostando desse grande clamor da...
2: Não.
1: Quem é que consegue segurar o povo para não vir orar? Quem é que consegue segurar ele? Quem?
2: Demônio.
1: Que demônio é esse?
2: Capeta.
1: Que capeta é esse? Qual é o demônio mais forte lá que vocês têm lá para segurar o povo em casa? Qual são ele? O nome dele?
2: Na carrua.
1: Olha aí, ouvinte de casa, olha aí, ó. Quem que segura as irmãs que não aguenta orar mais? Ah, meu irmão, eu não posso ir por causa dos filhos. Os filhos virou tranqueiro na sua vida? Filho é tranqueiro ou é bênção de Deus, minha irmã? Ah, irmão, é não sei o que, não sei o que, nada disso, é tranca-rua. É tranca-rua que não deixa vocês virem orar conosco. Mas eu creio que hoje vocês vão passar por cima do tranca-rua e vão estar aqui à tarde e à noite conosco, orando, jejuando e clamando a Deus. Vamos mandar o bicho embora. Satanás, desocupa o corpo dessa moça agora. Desocupa o corpo dela agora, Satanás. Desocupa essa vida agora. E sai dela agora, Pomba Gira. Legião do diabo, sai dela agora. E não volte mais nela nunca mais. Soia! Em nome de Jesus Cristo.

0: atenção Curitiba e atenção Paraná. O povo perdeu aquela força de fazer campanha e de receber bênção. O que que é campanha? É receber bênção. Campanha é para receber bênção. Bênção para a família. Bênção para todos. Quanta gente, quantas pessoas que me ouvem agora estão amarrados, como vocês ouviram aí, pela força do inimigo, do maligno, do adversário. Quanta gente assim, doente, doente, doente, doente. Quanta gente que a doença que está no corpo dele, dela, é macumba, feitiçaria, espírito de enfermidade. É espírito de enfermidade. Isso não sai com remédio, postinho de saúde. Não vai embora, o bicho não vai embora. Ele só sai com oração, com jejum, com propósito, com desafios. Nessa quarta-feira, 9 da manhã, 3 da tarde, 7 da noite, a Igreja Deus é Santo, orando poderosamente. Essas orações aqui, ó, que você vai ouvir, orações, tu tem fogo, tu tem unção, tu tem autoridade, tu tem virtude no nome de Jesus, para o mal não aguentar, o mal não resistir. 9 da manhã, 3 da tarde, 7 da noite, pastor Messias vai estar de manhã e à noite, e à tarde vai estar o pastor Jefferson. Aonde? Igreja Pentecostal Deus é Santo, Avenida Marechal Floriano Peixoto, 6711 Auer. Venha Curitiba, venha Paraná, venha, venha, você não vai se arrepender. O tempo que você estiver andando para cá e andando para sua casa, não tem dinheiro que paga. Você vai ver, você vai ver, você vai ver a recompensa de Deus. Os milagres de Deus não tem dinheiro que pagam.
1: Diz aí, queima ele, queima ele.
2: Sai desta casa, diabo!
1: divisão de famílias, demônio das causas impossíveis, demônio que não deixa o povo ter vitória em nada. O sangue de Jesus te repreenda agora. O sangue de meu Jesus Cristo é poderoso para te expulsar neste corpo, neste casamento, nos pais, nos filhos, na esposa, no esposo. Sai daí, Satanás! Obreiras, obreiras aqui, obreira! Queima, Jesus! Olha a mulher vomitando a macumba aí! Olha a mulher vomitando a macumba aí, ó! Tá vomitando! Olha aí, tá saindo um monte de coisa! Queima, Jesus! Olha aí! A mulher já começou a vomitar a macumba, irmãos! Coisas feias que ela tá vomitando! Queima, Jesus, a macumba!
0: Onde a oração, há poder de Deus, onde há poder de Deus, há milagres. Então, nesta quarta-feira, 9 da manhã, 3 da tarde, 7 da noite, o milagre de Deus vai manifestar na sua casa, no seu lar, na sua família, na sua vida. Creia, não importa o que você está passando hoje, não importa o seu sofrimento hoje, a sua luta, a sua batalha, a sua peleja, a sua tristeza, a sua angústia, as dívidas, o desânimo. Ah, como você hoje está para baixo, como você hoje está para baixo, como você hoje está triste. Mas amanhã você vai estar feliz. Você vai vencer essa batalha. Levanta. Levanta, venha de manhã cedo em jejum. É um jeito. Quando a gente quer, a gente dá um jeito. Quando a gente quer, a gente esforça. Quando a gente quer, a gente dá o melhor. Quando a gente quer, a gente esforça. E Deus é conosco. Foi Ele que disse: esforça-te, tem de bom ânimo, eu serei contigo. Esforça, minha irmã, esforça, meu irmão, esforça, Curitiba, esforça, Paraná, para Deus ser contigo. É preciso que você, que o Senhor, a Senhora, não dê lugar para o desânimo, para a fraqueza, para a carne. Não, levanta, levanta, Curitiba, volte ao que você era antes. Lembra das campanhas que vocês faziam? Lembra de quantas vitórias, quantas maravilhas Deus já operou na sua vida. E agora chegou a hora. É nesta quarta-feira, 9, pastor Messias de manhã em jejum, 3 da tarde, pastor Jefferson, o gerro do pastor Messias, e à noite, pastor Messias novamente. E Deus vai mudar essa tristeza em alegria. Deus vai mudar esses problemas em soluções. Te anima, te encoraja, te esforça. Lembra que você fazia as campanhas aqui, vinha de longe, com frio, com chuva, vinha dentro dos ônibus, vinha de carro, vinha de Uber, vinha de táxi, e Deus, nosso Pai, honrava a sua fé, e Ele quer honrar de novo. Depende é da sua fé, do seu esforço. Igreja Pentecostal Deus é Santo, Avenida Marechal Floriano Peixoto, 6711 Auer. Algo sobrenatural de Deus aguarda pela sua

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0: meus irmãos, escuta aqui, preste atenção. Preste atenção nessa palavra. Veja bem. Eu até um certo tempo, eu acreditava assim no evangelho de luta, de prova, no evangelho de tribulação, evangelho que no mundo tinha que sofrer, no mundo é para sofrer. Não, o crente, Deus chamou ele para sofrer. Paulo fala assim com Timóteo: sofre comigo as aflições como bom soldado de Jesus Cristo, que não tem de envergonhar, que maneje bem a palavra da verdade. Eu fiquei pensando, enquanto isto, eu tinha uma enxaqueca crônica desde criança. Eu era pastor e carregava aquela enxaqueca. Não, mas se Deus quiser curar, ele cura. Ele não curou porque ele não quer. Na minha concepção, era esse pensamento, era essa a interpretação. Eu tinha uma gastrite crônica desde os 16 anos de vida. Gastrite crônica, fazia endoscopia, gastrite crônica. Eu passava mal. Era dor de cabeça, misturava gastrite com enxaqueca, vômitos, e eu sofria. Enquanto isto, eu acreditava que era para sofrer. Eu tinha um problema na coluna, que a coluna saiu do lugar. Quantas vezes eu deixei de pregar porque a coluna estava fora do lugar? Mas é luta, é prova, é o inimigo. Ah, é o inimigo. É o inimigo. E o inimigo ficava à vontade para fazer tudo que ele queria fazer. Enquanto isso, eu acreditava que o crente, o pastor, o obreiro, era para sofrer. Eu carregava uma cólica nos rins desde os meus 20 anos, 22 anos, 21 anos, e lá para cá aquelas cólicas que eu ia parar no hospital. Não foi uma vez que eu fui para o hospital com cólica de rins. Não foi uma vez só que eu fui para o hospital com a coluna travada. Mas eu acreditava que aquilo era Deus que estava me provando. Escuta bem. Eu tinha uma enfermidade na cabeça. Era assim uma gripe. Era uma gripe diferente das outras. A gripe era só na cabeça. Um resfriado, uma dor de cabeça. Aquilo tampava meus ouvidos, minha garganta, meu nariz. E aquilo eu sofria. Tomava antibiótico, Clavulin. Mas eu estava acostumado com aquilo. Escuta bem. Eu era pastor, pregando curas, pregando revelação, pregando libertação, pregando vitória, pregando prosperidade para os outros. Eu não tinha uma casa para morar. Pregando prosperidade, mas eu não tinha uma casa para morar. Porque eu estava conformado que estava bom. Mais um certo dia, a ficha caiu, eu falei: não, eu não aceito mesmo, não aceito mais ser depósito de enfermidade, eu não aceito ser depósito de obra do mal, de obra maligna. não aceito, cadê o meu Deus? Cadê o meu Deus? Cadê o meu Deus? Que Deus é esse que eu sirvo, que não me cura? Eu descobri que a culpa não era do meu Deus, que a culpa era minha, porque eu aceitava aquilo. Eu aceitava aquilo. O dia que eu não aceitei mais, o dia que eu disse não, não, não aceito mais. Teve um dia que eu falei para Deus: se Deus não me curar hoje, eu não vou mais pregar o evangelho. Eu tinha uma enfermidade nas pernas, que os médicos me desenganaram, em 4 hospitais, que eu ia parar na cadeira de roda. Quanta gente na cadeira de roda. O médico falou: olha, pastor, se operar, vai ficar paralítico, da cintura para baixo, as pernas vão morrer. Se operar, e se não operar, do mesmo jeito. Falei: não, não aceito, mas não aceito mesmo. E pronto, eu fui curado da gastrite, eu fui curado das pernas nos rins, eu fui curado da enxaqueca, eu fui curado da coluna, eu fui curado das pernas, eu fui curado. Meu Deus, mas eu tanta doenceira, se eu for falar que agora vai tanto tempo. Deus me deu uma casa, Deus usou uma família e me deu uma casa. A casa que eu tenho hoje, que eu moro, Deus usou uma família. Deus usou um casal de gente e me deu 110 mil reais. Ah, pastor, você está mentindo. Se você entende assim, então fique para você a mentira. Deus usou um casal, me deu 110 mil, eu dei de entrada na casa. As portas foram abrindo, abrindo, abrindo. E eu descobri que o evangelho não é para carregar a cruz só. Não! Se você carrega a cruz, mas existe uma recompensa, que Jesus disse que quem serve a Ele tem 100 vezes a mais nesta terra, e na outra vida, a vida eterna. Então, baseado nisto, eu aprendi a servir o Deus de milagre. Não é só o Deus de salvação, mas o Deus de milagre. O Deus de milagre. A prova, você vai ouvir agora o que Deus fez na vida da Maria. A Maria apareceu 40 alqueires de chão no nome dela. Maria, 40 alqueires de chão de terra no nome da Maria. Mas por que que apareceu? Ela entrou na campanha da quarta-feira, e aqui a fé dela cresceu. A fé dela cresceu. Ela passou a crer em um Deus de milagres. Em um Deus de milagres. Em um Deus de maravilhas. Não só um Deus de luta, um Deus de prova, um Deus de tribulação, um Deus de castigo, um Deus de sofrimento. Não, não, não. Vamos lá, escute. Meus amados irmãos, está aqui conosco, nos estúdios da Igreja Deus é Santo, aquela irmã que todo mundo quer ouvir ela mesma contar. Nós falamos a semana toda, mas ela está aqui para gravar o seu próprio depoimento. Vamos lá, seu nome?
1: Maria.
2: Qual o milagre, Maria?
1: Eu consegui uma herança da minha mãe que eu nem sabia que existia, de 40 alqueires de terra. Aí é uma grande bênção através da campanha na quarta-feira. 40 alqueires de terra que a gente não sabia, era uma parte das terras da minha mãe.
0: O senhor foi revelado aqui na igreja que Deus te dá uma grande vitória. Como é que foi a revelação?
1: A gente foi revelada que estava assinando um papel de uma herança. Aí eu fiquei pensando, mas a herança, se a gente não tem, mas Deus vai preparar. Aí foi que uma minha sobrinha ligou falando que tinha aparecido essas terras. Aí eu disse, então é essa é a herança mesmo.
0: 40 alqueires de chão, ela foi revelada que Deus ia dar ela uma herança. Ela não sabia, ouvintes, ela não sabia dessa herança. Mas Deus revelou, Deus falou, quando Deus revela, quando Deus fala, acontece. E a senhora não sabia disso?
1: Não, não sabia. A gente não sabia dessas terras.
0: E agora apareceu no seu nome?
1: Apareceu no nome da gente.
0: Aqui na quarta-feira, na campanha da prosperidade.
1: Na campanha da prosperidade.
0: Uhum. Mas isso não é um milagre grande?
1: É um grande milagre, porque as coisas que a gente não sabia estavam escondidas. Mas Deus não deixa nada escondido. Deus revela e Ele cumpre. É Deus, é só as mãos de Deus, é só um milagre mesmo.
2: Não tem cabimento.
1: Não, é isso, sem explicação.
2: É um milagre.
1: É um grande milagre.
0: Na quarta-feira. Minha irmã, e esse povo que está discutindo agora? Dá um conselho para alguém que está aí desesperado, aflito, angustiado. Qual o seu conselho?
1: Eu aconselho que venha fazer a campanha, porque Deus sempre ele promete, ele cumpre. Vem fazer a campanha, porque eu faço a campanha faz tempo, já que estou fazendo a campanha. Também dinheiro que não consegui receber, eu recebi. Que estava enroscado, perdido, também recebi. Então, é tudo a campanha na quarta-feira. Quem está desesperado, às vezes com problema de financeira, venha fazer essa campanha na quarta-feira, porque vale a pena. Venho de Tijucas.
2: Lá de Tijucas.
1: É Tijucas.
2: É milagre, né?
1: É grande milagre.
0: Milagre em cima de milagre. Muito obrigado, Deus abençoe a senhora.
1: Amém.

impressionante a maneira, a forma do que Deus faz, do que Deus opera. Ele opera além da nossa imaginação. Ele vai além dos pensamentos. Ele vai além dos pensamentos. Ele só não vai além da fé. A mulher estava fazendo a campanha, vindo lá de Tijuca do Sul. Olha de onde ela vem. Ela não diz que é longe. Ela nunca reclamou que é longe. Olha a recompensa. Quanto maior é o esforço, quanto maior é a distância, quanto maior é o tempo, maior é a recompensa. Você aqui bem pertinho, 15 minutos, 20 minutos da sua casa na igreja, você diz que é longe. Por isso que você está desse jeito. Por isso que a coisa não vai, não anda para você. Porque você fica priorizando a dúvida, priorizando a incredulidade. Agora, se você mudar o teu pensamento, mudar o teu jeito de pensar e entrar nessa campanha, o Deus que fez aparecer 40 alqueires de chão para Maria, que não sabia, ela não sabia, mas Deus sabe do que ele tem preparado para você, para a senhora, para o moço, para a moça. Entra nessa campanha, mas entra mesmo, entra com propósito. Eu vou fazer essa campanha junto com o pastor Messias, e alguma coisa Deus vai fazer por mim. Olha, 40 o que de chão, que ela não sabia, quanto vale hoje 40 o que de chão, meu irmão. Se ela não tivesse aqui, ela ia descobrir isso. Quem revelou foi Deus. Deus revelou que ia fazer um milagre na vida dela, que ia aparecer uma herança para ela. Que herança é esta? Não se preocupe. Se Deus falou, se Deus prometeu, ele vai cumprir. E é nessa quarta-feira, 9 da manhã, 3 da tarde, 7 da noite, o início da campanha da prosperidade de Deus. Prosperidade que o povo não fala mais. O povo deixou de falar de prosperidade. O povo perdeu a fé. Os pastores perderam a fé de falar de prosperidade para o povo. Perderam a fé. Então vamos nesta quarta-feira, campanha da prosperidade de Deus, prosperidade de milagres. Aonde? Na igreja Deus é Santo. E o endereço? Avenida Marechal Floriano Peixoto, 6711 Auer. Marechal Floriano Peixoto, 6711. Se você entrar, eu te garanto, em nome de Jesus, te garanto que alguma coisa vai acontecer na sua vida de bênção. De manhã, pastor Messias, às 9 da manhã. À tarde, pastor Jefferson. 9 da manhã, pastor Messias. 3 da tarde, pastor Jefferson. E à noite, pastor Messias, novamente, pela fé. Uma campanha de milagre financeiro.

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idade de ouro. Vocês lembram disso, povo da Igreja Deus e Amor? Que na época eu dirigia a Deus e Amor lá na Brasília Tiberê. O número era 1001. Vocês lembram daquela campanha que nós fazíamos na quarta-feira? Aquela campanha que as pessoas vinham de longe por causa dos milagres. Aquela campanha que nós fazíamos, que eu pedia para os irmãos: irmão, não venha, não venha de manhã, venha à tarde, porque de manhã e à noite não cabia o povo. Vocês lembram disto? De milagres que acontecia, milagres sobrenaturais. Eu me lembro que tinha uma menina de 4 anos que era moça, menina que menstruava com 4 anos, que a medicina não podia fazer nada. Vocês lembram disso? Vocês lembram de uma menina que tinha uma língua grande que rastava quase assim no estômago, que não tinha ninguém que fazia nada para aquela menina, e as pessoas traziam aquela menina de longe, e nós orávamos, e Deus nosso Pai fazia grandes milagres. Eita, que fé maravilhosa! Que fé extraordinária! A fé daquela época. As pessoas recebiam cada milagrão, cada bênção, cada cura, cada prosperidade. E eu continuo fazendo essa campanha da prosperidade de Deus. Eu me lembro que essa campanha, ela nasceu lá em Manaus, no ano 95. Ano 95. Como assim, pastor Messias? Essa campanha nasceu numa madrugada, quando Deus falou comigo. Por que que Deus falou comigo naquela madrugada? Por quê? Porque as pessoas da igreja faziam fila de gente, aquela grande quantidade de pessoas que pedia cesta básica, pedia botijão de gás, pedia para pagar a luz, a água, o aluguel, remédio. Por quê? Porque o povo estava numa vidinha, numa pindaíba maligna. E eu fiquei questionando: meu Deus, esse povo é fiel. Esse povo é fiel. E por que que esse povo está desse jeito? Ah, meus irmãos, eu fiquei perguntando para Deus: Deus, por que que esse povo está desse jeito? Aí Deus falou comigo: convoca o meu povo. Convoca o meu povo, porque eu vou fazer milagre. Esse povo precisa de fé. Esse povo precisa de bênção. Esse povo precisa de alguém que orienta eles, que ora por eles, que abençoa eles. Meus irmãos, eu convoquei o povo. Eu convoquei o povo para quarta-feira. Eu falei: Deus falou comigo. Deus falou comigo. Eu quero falar com vocês o que Deus falou comigo. Ah, irmãos, e a igreja lotou nos 3 horários. Eu falei: olha, Deus falou comigo que a partir de hoje a vida de vocês vai mudar. A vida de vocês vai mudar. Por quê? Porque Deus falou isso, isso, isso, isso, isso, isso. Irmãos, eu convoquei o povo. O povo não tinha fé. O povo era fiel, mas não tinha fé para receber milagres como hoje. Hoje o povo não tem fé.

0: O povo está aí na igreja. O povo está aí nos cultos. O povo está caminhando para as igrejas. Mas o povo está vazio de Deus. Cadê os milagres? Cadê as bênçãos? Cadê as maravilhas que chamam a atenção do povo? O povo de hoje está como na época lá em Manaus. Ah, irmãos, daí Deus começou a fazer milagres. Começou a aparecer dinheiro na conta. Começou a encher botijão de gás. Alguém diz, isso é mentira. Não é mentira, não. Irmãos, eu me lembro da irmã Cleusa Oliveira Machado. Cleusa Oliveira Machado, que apareceu um terreno no nome dela. Apareceu um terreno no nome dela. E começou a disparar milagres. Milagres. Coisas grandes. Igual aqui em Curitiba já aconteceu. Terrenos aparecendo no nome das pessoas. Vocês já escutaram aqui na rádio?
1: Eu fui pagar o imposto do lote meu. Quando cheguei lá, tinha dois no meu nome.
2: Quer dizer que tinha um que você foi pagar e mais dois?
1: E mais dois.
2: Quer dizer que tinha três lotes no seu nome?
1: Três lotes no meu nome.
2: Mas como é que pode? O senhor comprou três ou comprou um?
1: Comprei só um.
2: E como é que tinha três no seu nome?
1: Apareceu dois no meu nome.
2: Milagre.
1: É um milagre de Deus.
2: Isso é milagre?
1: Milagre de Deus na campanha
2: da prosperidade.
1: Da prosperidade.
3: Bênção, irmãos, foi de um terreno que apareceu no meu nome, né? O terreno tá lá em Piraquara, está lá o terreno no meu nome, irmãos, apareceu no meu nome, tá lá, esse terreno é teu, mas quem me deu? Eu não comprei, não paguei, mas o Senhor me deu, irmãos. Creia, irmãos, tenha fé, irmãos, venha pra igreja com fé, tem que exercitar a fé. Não adianta vir pra igreja pensando, será que o Senhor vai fazer? Não, o nosso Deus, ele faz, basta ter fé e acreditar. Tá lá o terreno, em nome de Jesus.
0: Terrenos aparecendo no nome das pessoas, dinheiro.
4: Fiz um voto com Deus e mandar R$50 na igreja. Deus é santo, e depositei o dinheiro semana passada. E hoje eu fui na Caixa Econômica Federal para ajeitar uns papéis lá. Tinha 7.500 na minha conta. Então essa é a benção que eu tenho para contar, para aumento da fé dos irmãos. E dizer para os irmãos que vale a pena ser fiel com Deus.
5: O pastor Darcy Messias revelou que Deus estava visitando a conta Bradesco da minha mãe. Eu estava aqui nesse culto. E há 2 meses atrás ela recebeu R$200 mil na conta dela.
6: Recebeu?
5: Recebeu R$200 mil. O banco ligou para ela. Até por sinal, meu irmão olhou assim: nossa, mãe, tem R$200 mil na tua conta. Ela falou: o quê? R$200 mil? Não pode. Algum erro. Dentro do banco, e ela recebeu R$200 mil na conta dela.
6: E quem colocou dinheiro?
5: Ah, foi Jesus, é.
0: Causas ganhas.
7: Eu tinha uma causa da justiça, estava na mão do advogado há 6 anos. É uma causa trabalhista do meu trabalho, né? E não saía essa causa de maneira nenhuma. Eu comecei a fazer a campanha aqui, né? Deus é Santo. Quando eu comecei a fazer a campanha aqui, estava no começo da campanha ainda, da quarta-feira, o pastor Messias revelou que o senhor estava liberando, dando uma causa da justiça ganha, que era bastante dinheiro ainda, né? Eu rapidinho levantei minha mão, né? Que eu estava em oração, né? E vindo da campanha. Aquela mesma semana, a minha advogada ligou que a minha causa já tinha saído, o dinheiro já estava no banco já.
0: Então, meus irmãos, eu quero convocar o povo. Eu quero convocar o povo para essa quarta-feira. Por ordem de Deus, por direção de Deus, para que o povo volta a receber aqueles milagres que vocês recebiam no passado. Eu me lembro aqui de irmã que apareceu uma fazenda no nome dela. Apareceu uma fazenda no nome dela. Eu me lembro de uma outra irmã que apareceu 10 alqueires de chão no nome dela. Irmãos, vocês lembram disso? Ou não? Ela ganhou uma bênção de 10 alqueires de chão e 100 cabeças de gado.
8: É, veio no
6: benefício, né, dessa herança que ficou para mim, de 100 cabeças de gado e 12 alqueires de terra. Aí eu falei, nossa, mas não pode ser, né, porque não esperava, não imaginava por esse grande milagre. E daí eu recebi a ligação que é para mim ir para lá, para ver lá a situação, como é que está lá, os papel, tudo, né? E foi no culto da quarta-feira, na campanha da quarta-feira.
0: Irmãos, os sinais, os milagres acontecem é na vida de quem crê. Por isso que nessa quarta-feira eu faço uma convocação a todo o povo de Deus de Curitiba, da grande Curitiba, para que venha estar conosco, porque Deus vai usar o pastor Messias nos dois horários, às 9 da manhã, amanhã do santo jejum, amanhã da consagração, amanhã das profundas revelações, e à tarde vai estar conosco o pastor Jefferson, meu genro, vai estar pregando e orando, e Deus fazendo acontecer o sobrenatural. E à noite, pastor Messias volta novamente com os dons de Deus, orando, desafiando os demônios e a miséria, no nome do Senhor Jesus.
8: Eu quero saber uma coisa: se essa moça, escuta, se essa moça entrar na campanha da prosperidade e firmar,
9: não,
8: hã?
9: Não,
8: olha aí, ó. Não, não, ela vai firmar a campanha. Diga assim: meu Deus, dá a força para firmar na campanha da prosperidade, para que o diabo seja repreendido desse casal, em nome de Jesus. Agora eu quero ver. Agora amoleceu. E agora? O que aconteceu agora?
9: Eu odeio você.
8: Espera aí. Amém. E agora? Ela vai fazer a campanha ou não vai? Hein?
9: Ela
8: vai, porque Deus já fez a obra. Deus já fez a obra. Quem é que não deixa as pessoas entrar na campanha da prosperidade? Quem é?
9: Solange o cabelo.
8: Olha aí. Quem vai fazer a campanha sem quebrar a igreja? Quem vai ter o fim, levanta as mãos, igreja. Eu não vou nem expulsar, deixa só você expulsar. Pode expulsar. Pronto. Pronto.
0: Entregando revelações, revelações que se cumprem.
8: Irmã, olha para mim. Não precisa chorar não. Olha para mim. A senhora crê que Deus cura esse caroço agora?
10: Eu creio. Faz tempo que eu tô esperando essa bênção.
8: Então é hoje. Vamos ver, vamos ver. Você vai crer, irmã? Então procura o caroço, irmã. Pode apertar.
10: Amor, eu pegava ele bem aqui.
8: Está aí ainda?
10: Hã? Não.
8: Mas tomou de um abacate? Cadê esse caroço? Para onde foi?
10: Sumiu, Jesus me curou.
8: Deus já curou! Glória, glória, glória, glória, glória!
0: Entregando palavras, palavras proféticas.
11: Jesus diz assim: ei, vocês aí, são 5.000 homens para alimentar, não é? É. Mas Senhor, como é que nós vamos buscar pães para esse mundaréu de homens? Aonde nós arrumar tantos pães para alimentar tantos homens? Você não tem nada aí? Não, só tenho 5 pães. E 2 peixinhos. Essa é a miséria de muita gente que não valoriza o pouco. Tudo tem que começar da estaca zero. Ó, a matemática é 1, 2, 3, 4, 5, tal, tal, tal, até chega em trilhões. Mas as pessoas que não valorizam pouco, não chegam no muito. E aqui tem gente desse jeito. Jesus diz assim: ei, mandar o povo sentar. Mas como, Senhor? Com 5 pães? Com 2 peixinhos, sim, manda o povo sentar. Porque eles não vê, a pessoa não vê uma saída, só vê luta, só vê problema. Ela não vê uma saída, só vê dificuldade. Aquela pessoa que só sabe reclamar. Aquela pessoa que não sabe calar a boca e dizer: Deus, o Senhor vai multiplicar esse pouco, vai fazer o pouco tornar muito, porque eu sou fiel no pouco, e o Senhor vai me colocar no muito, Senhor. É assim que diz a Bíblia Sagrada: tu foste fiel no pouco, sobre o muito eu te colocarei.
0: Então, nesta quarta-feira, você vai ver o que Deus vai fazer. Igreja Pentecostal Deus é Santo, Avenida Marechal Floriano Peixoto, 6711 Auer. Você vai ver
12: se clamar a Deus
0: sobrenatural de Deus.
12: Eu tenho certeza, meus irmãos, que você vai ver a diferença. Aquele que ora tem vitória, tem resultado. Aquele que persevera em orar pode ter certeza que Deus ele entra com a providência. E nesta oração, Deus vai agir, né, nessa causa, nesse problema, nessa situação, quem sabe você está passando, e Deus vai fazer uma obra em nome de Jesus. Eu vou compartilhar aqui agora também no WhatsApp da Igreja Deus é Santo. Deixa eu ver aqui quem está conosco no WhatsApp. Vai ver agora, nesse momento, o compartilhamento desta a live da oração do meio-dia. Você que está aí no WhatsApp da Igreja Deus do Santo, pode participar por lá também, deixando o seu pedido de oração, deixando o seu nome, e nós vamos orar por você. O pastor vai orar por você, e Deus vai recompensar a sua fé, no nome de Jesus Cristo poderoso. Bom, deixa eu ver quem mais está aqui conosco, povo da fé, povo da oração. Deixa eu ver aqui quem mais. Ó, já tem muitos comentários aqui, eu vou ler. E quem está chegando agora, rapidamente, sem perca de tempo, já digita o seu nome e sua cidade para o pastor orar por você, para nós orarmos por você. E juntos aqui recebemos a bênção do Senhor. Está aí conosco uma Daniele Ribeiro, de Tibagi. Deixa eu pôr aqui na tela os comentários aparecendo. Aí os irmãos lê comigo também. Os irmãos acompanham comigo. Quem está comentando, quem está interagindo. Está aí o QR Code na tela também do aplicativo da Deus é Santo, da Igreja Pentecostal Deus é Santo, aplicativo, inclusive estamos transmitindo pelo aplicativo também. Bom, vamos ver quem está conosco aqui, irmã. Daniele Ribeiro, de Tibagi. José Dirceu, de São Mateus do Sul, está conosco. Josefa Tenório, de Pitangueiras, Paraná, Pai do Senhor Jesus. Mão Nilson Silva, conosco. Deus abençoe, irmão Nilson, de Terra Roxa, aqui no Paraná, né? Motilha Dias, Deus abençoe, Motilha. A Motilha, se eu não estou enganado, ela é aqui do Paraná também, né, Motilha? Mão Gil Santo, Deus abençoe, irmão Gil, aí conosco. Uma Tereza, de Porto Amazonas, Deus abençoe os irmãos porto-amazonenses, irmãos da Lapa, enfim, São Luís do Purunã, Deus abençoe. Medilaine Correia da Silva, de Imbaú Norte do Paraná, está conosco. Deus abençoe, irmã Edilaine. A irmã Eliane Oliveira também conosco, Deus abençoe. Irmã Lucivânia Marques, é de Goiás, Deus abençoe. Irmão Gilson dos Santos, está conosco, de Porto Amazonas, Deus abençoe, irmão Gilson. Irmão, deixa eu ver, Roberto Pereira e Maria Queiroz, vamos orar. Renan está aí conosco, Deus abençoe, vai orar conosco, Deus vai entrar com a providência. Isaías Varela também conosco, em nome de Jesus, Deus abençoe, irmão Isaías. Irmão José Dirceu, de São Mateus do Sul, Deus abençoe, irmão José. Irmão Isaías Varela, é do Paraná também, né, irmão Isaías? Irmã Jussara Widman está conosco, irmão Ivoneide Oliveira, Deus abençoe, irmã Lília Silva Rodrigues, cidade de Castro, Deus abençoe. Manteira Figueiredo também conosco. Mão Clóvis Melo, de Laguna, Santa Catarina, Deus abençoe. Nosso Mão Clóvis, dirigente aí da região de Laguna. Deus abençoe, irmão Clóvis e a família. Manteiro Figueiredo conosco. Sidinaldo. Deus abençoe, irmão Sidinaldo. Primeira vez, irmão. Irmã Verônica Souza está aí conosco. O irmão Isaías, ele é de Santa Catarina. Qual cidade de Santa Catarina, irmão Isaías Varela? Seja bem-vindo. Muita gente conectada aqui já. Irmão Cooperador Cristo está aqui do meu lado, Pai do Senhor Jesus. Muita gente conectada aqui no YouTube e ainda não comentou, irmão Cristo. E ainda não participou conosco. Nós temos aqui também os irmãos do Facebook que estão aí comentando. Deixa eu ler rapidamente. Irmã Mari Lopes conosco, irmã Silvana Cavaleiro do Capão Raso, irmã Eliane Ribeiro, irmãos Valdir, irmã Salete de Severino Almeida, irmão Jamil Salik, do Paquistão. Jamil Salik é lá de Faisalabad, no Paquistão, está nos acompanhando. Deus abençoe, irmão Jamil e todo o povo aí do Paquistão. Irmão Gessé Luizinho está aí conosco, Deus abençoe. Ele é de Jaú, interior de São Paulo, está conosco. Renato Tavares também, Deus abençoe, irmão Renato. Eliane Ribeiro, a paz do Senhor e Salvador Jesus Cristo. Vamos orar. Mãe Eveline Franco de Porto Amazonas, enfim, muito mais gente chegando aqui. Mas agora já é dado o horário do meio-dia. Agora é a hora de nós orar, irmãos. Quem está chegando, deixa o nome, porque o pastor está aqui. E o pastor Messias vai orar por nós. E a bênção de Deus será derramada em nome de Jesus. Recebam todos, pastor Darcy Messias, ao vivo com todo o povo de Deus.
13: Ô glória, ô graças a Deus, meus irmãos, minhas irmãs, paz do Senhor, eu já estou de joelhos, eu e o Cristo para nós orar, o pastor Cristo para nós orar aqui agora pelo povo, em nome do Senhor Jesus, e a hora agora é de buscar a presença de Deus. Gente, que camisa bonita essa camisa. Bonita, né? E mais bonita quem tá dentro dela. Ô, irmão, me perdoa aí, é só uma brincadeirinha com essas mãos aqui da técnica. Oremos, povo de Deus. Senhor nosso Deus, Senhor nosso Pai, Senhor Jesus Cristo, Espírito Santo de Deus, em nome do Senhor Jesus, Deus de Abraão, Deus de Isaac, Deus de Israel, Deus Pai, Filho e Espírito Santo, nos cobre com teu sangue, nos cobre com teu sangue, nos cobre com teu sangue, Deus nos cobre com teu sangue, em nome de Jesus Cristo, meu Deus, Senhor da glória, guarda cada um de nós, nossa alma, nossa mente, nosso entendimento, meu Deus, Senhor da glória, guarda nosso espírito, nossa entrada, nossa saída, Deus, em nome de Jesus Cristo, Salvador, eu agora quero orar, pedindo a Deus perdão de todos os meus pecados, todas as minhas iniquidades, Senhor da glória, em nome de Jesus, meu Deus da glória, Senhor dos exércitos, coloca na nossa cabeça o temor do Senhor, a vigilância, a prudência, meu Deus, coloca dentro de nós, meu Deus, o arrependimento, o conserto, ajuda nós a nos consertar todos os momentos da nossa vida, ajuda nós a arrepender de segundo em segundo, meu Deus da glória, tem misericórdia da minha alma, limpa a minha vida, limpa a minha mente, limpa a minha alma, limpa o meu coração, limpa o meu entendimento, em nome de Jesus Cristo Salvador, Deus de Abraão, meu Deus, Senhor dos exércitos, lava nós com teu sangue, tira o nosso nome do livro das más obras, limpa, meu Deus, limpa, apaga os nossos pecados, tenha misericórdia, meu Deus, tenha compaixão e piedade, Senhor da glória, Espírito Santo, Deus, Deus limpa, limpa nosso nome, limpa, meu Deus, o nosso caráter, limpa, meu Deus, limpa nosso posicionamento diante de Deus, que seja puro, agradável a Deus. Não deixa a vanglória, não deixa a soberba nos pegar, a grandeza, o exaltamento, a exaltação, não deixa, não deixa, meu Deus, nós nos acharmos que somos melhores do que os outros. Meu Deus, não deixa nós olhar só para nós mesmos, a nossa posição, e querer pisar nos outros, querer humilhar nos outros. Meu Deus da glória, o sangue de Jesus tem poder, o sangue de Jesus, o sangue de Jesus tem poder, o sangue de Jesus é poderoso. Meu Deus da glória, visita esse homem, essa mulher, visita, meu Deus, esse pai, essa mãe, esse filho, essa filha, essa nora, esse genro, essa neta, esse neto, visita, meu Deus, o pai, a mãe, o sogro, a sogra, visita o avô, visita a avó, meu Deus, visita cunhado, cunhado, visita, meu Deus, visita o irmão, a irmã, o primo, a prima, o tio, a tia, visita toda a parentela, toda a família, o marido, a esposa, o casamento, dessas campanhas de oração, meu Deus, oh meu Deus da glória, meu Deus poderoso, meu Deus santo, repreenda os demônios, repreenda os espíritos, repreenda as legiões, repreenda as castas, repreenda os principados e potestades, meu Deus da glória, meu Deus poderoso, meu Deus santo, meu Deus verdadeiro, oh glória, glória, glória, glória, glória, glória, glória, glória, glória a Deus, glória, graças a Deus, bendito seja Deus, Senhor, o teu sangue é poderoso, Deus, o teu sangue tem poder, Senhor da glória, faz nós orar com a alma, meu Deus, faz nós orar com o espírito, com o entendimento, faz nós orar, meu Deus, com todo o nosso coração, meu Deus, para que nós possamos buscar o Senhor, como a Bíblia diz, buscar-me-eis e achareis, quando buscar de todo o vosso coração, meu Deus, não deixa nós pensar em outra coisa, na hora da oração, a não ser orar, buscar o Senhor, encher de fé, encher da tua presença, encher do teu Espírito Santo, encher de comunhão com Deus, oh glória, glória, glória, glória, glória, glória, glória, glória, Senhor da glória, liga nossa mente, nosso coração, nosso entendimento, lá no céu, lá, meu Deus, no trono, no altar de Deus, aonde habita o nosso Deus, oh glória, oh glória, oh glória, oh glória, oh glória, oh glória, Senhor da glória, Espírito Santo, abençoa a obra, Deus é santo, abençoa o ministério, Deus é santo, meu Deus, oh meu Deus, oh Senhor da glória, visita, meu Deus, cada membro, cada obreiro, cada obreira, cada dirigente, visita, meu Deus, cada filho, cada filha, meu Deus, Senhor, visita os nossos dirigentes, visita os nossos pastores, a família dos pastores, meu Deus, a esposa, os filhos, visita, Senhor, agora, visita, meu Deus, Senhor da glória, eu te peço agora em nome de Jesus, abençoa a convenção, meu Deus, a convenção que está chegando, a convenção que está chegando agora, dia 17, 17, 18, 19, meu Deus, do mês de julho, Senhor da glória, abençoa, consagra, meu Deus, esses 3 dias, consagra, consagra, meu Deus, Oh, glória, consagra, meu Deus, a convenção, Senhor da glória, abençoa, meu Deus, esse jovem, a cabeça dele, a mente dele está voltada, meu Deus, para o trabalho dele, o casamento, meu Deus, os estudos, unja a cabeça, unja a mente, a alma, unja o entendimento de cada um de nós, meu Deus, desperta dentro de nós o Espírito Santo, a presença de Deus, o poder de Deus, a unção de Deus, o avivamento de Deus na nossa alma, o avivamento, a fome, a sede de justiça, aleluia, a sede das coisas de Deus, das coisas espirituais, faz a nossa alma ter fome, faz a nossa alma ter sede de justiça, ó Deus, sede da presença de Deus, glória, glória, glória, glória, glória, glória, glória, glória, meu Deus, amarre os demônios, amarre os espíritos, amarre, Senhor, as legiões, amarre as castas, amarre os principados, potestades do ar, potestades da terra, potestades no mar, ó Deus poderoso, ó Deus santo e verdadeiro, ó glória, ó glória, ó glória, ó glória, ó glória, ó glória, ó glória, ó glória, ó glória, ó glória, ó glória a Deus, Senhor da glória, Espírito Santo, vai quebrando forças, cadeias na mente do povo, não deixa o diabo enganar a nossa mente, não deixa o diabo enganar o nosso entendimento, não deixa o diabo enganar o nosso sentimento, Deus, não deixa ninguém perder esses 3 dias, desperta o povo de Deus, desperta a nossa igreja, desperta o nosso ministério, desperta, meu Deus, faz alguém voltar para as coisas de Deus, essas lives que têm sido uma bênção, eu tenho visto Satanás enganando o povo, os nossos obreiros, nossas obreiras, na hora da live, eles não estão aqui conosco, nossos membros, quantos de nossos membros, o diabo está enganando eles não estão vendo, essas lives estão abençoadas, essas lives estão ungidas, que o pastor presidente da obra está fazendo, eles estão dormindo, o sono do engano, Jesus, desperta a nossa igreja, desperta nossos obreiros, Jesus, fala com eles, para ser obreiros vigilantes, prudentes, meu Deus, desperta nossos membros, faz os nossos membros, meu Deus, ser espiritual, ser prudente, ser zeloso, vigilante, não deixa o diabo enganar, para que eles venham crescer na obra, meu Deus, quanto dos nossos obreiros, nossos membros, não estão preocupados no crescimento espiritual, estão apostatados, estão frios, meu Deus, chegou no limite, parece que ninguém quer crescer mais, ninguém quer ser usado por Deus, ninguém quer fazer a obra de Deus, não deixa o diabo enganar, sai Satanás, sai da mente, sai do coração, sai do entendimento dos obreiros, das obreiras, dos membros, sai do nosso entendimento, espírito do engano, da mentira, da ilusão, da vanglória, da soberba, da exaltação, Jesus, Jesus, oh meu Deus,

Salvador, meu Deus, eu oro agora, meu Deus, pela nossa vida espiritual. Meu Deus, eu oro agora pelo ministério, Deus é Santo. Eu oro agora, Deus, por essa igreja. Levanta essa igreja. Não deixe essa igreja parar. Não deixe essa igreja parar de crescer. Não deixe essa igreja diminuir. Deus, envia o entusiasmo. Bota o entusiasmo. Eu lembro como era antigamente. Aquele entusiasmo, aquele temor, aquela vigilância, aquele sentimento de temor. Lembra, meu Deus, como era antigamente. O Senhor sabe do que eu estou falando. Aquela vigilância, aquele temor, aquele zelo, aquele cuidado para nós não pecar, para não escandalizar. Meu Deus, em nome de Jesus, Senhor da glória, aquele espírito de vigilância, aquele espírito de oração, de jejum, Deus, põe em nós aquilo de antigamente, aquilo que os crentes de antigamente sentia, os crentes de antigamente, eles tinham neles, o sentimento neles. Meu Deus, coloque nós, Senhor, derrame nós para essa era, para esse tempo, para essa geração. Meu Deus, para esse século, Deus, para essa década, Senhor da glória, derrama, derrama, Senhor, derrama o avivamento, derrama o zelo, derrama o cuidado, derrama a prudência, a vigilância, o sentimento espiritual. Glória, oh glória, oh glória, oh glória, oh glória, oh glória, Senhor da glória, aviva, meu Deus, o nosso Brasil. Olha a situação do nosso país, olha a situação do nosso Brasil nos dias de hoje. Meu Deus, tem misericórdia, como o inimigo está aí deitando e rolando no meio político, meu Deus, no meio espiritual, no meio da família. Tem misericórdia, meu Deus, tenha misericórdia, Senhor. Olha a situação no nosso país, olha o espírito que está no nosso país, um espírito de rebeldia, um espírito maligno de corrupção, um espírito de escândalo. Jesus, queima esse espírito maligno do diabo, esses demônios que estão reinando, que estão agindo no nosso país. Deus, no meio da igreja, no meio social, Deus, nas leis, olha como é que está, olha como é que está a política, olha como é que está a política tão corrupta, meu Deus. É roubo, em cima de roubo é desvio de dinheiro, em cima de desvio de dinheiro, é uma má conduta maligna. Meu Deus, a igreja misturou com a política. Olha a situação da igreja, olha a situação da igreja, depois que a igreja misturou com a política. O sangue de Jesus tem poder, meu Deus, meu Deus, olha como é que está a igreja. O sangue de Jesus, depois que a igreja entrou na política, depois que a política entrou na igreja, olha a situação. Meu Deus, teu sangue tem poder, ó Deus. Olha a liderança, olha o diabo usando a liderança por causa de dinheiro, riqueza, dinheiro sujo, dinheiro imundo, dinheiro impuro. Meu Deus, Senhor da glória, o sangue de Jesus tem poder, o sangue de Jesus tem poder, o sangue de Jesus tem poder. Meu Deus, eu oro agora. Eu oro agora pelos católicos. Eu oro agora, meu Deus, pelos desviados do evangelho. Senhor, eu oro pelos desviados. Eu oro pelos católicos. Eu oro por toda aquela gente que está fora do caminho da salvação, caminho do céu, caminho da vida eterna. Meu Deus, meu Deus, me dá uma palavra, me usa nas tuas mãos, me usa com poder e graça para pregar o evangelho.
que a tua presença esteja na minha vida, que o temor de Deus, que o zelo de Deus esteja na minha cabeça, na minha mente, na minha alma. Coloca o temor de Deus na minha cabeça. Coloca a palavra de Deus. Deus me prepara para me pregar para as nações, pregar para o Brasil, que as pessoas param para ouvir, não eu, mas a palavra de Deus na minha vida. Senhor da glória, Espírito Santo, olha essa pessoa que está morrendo em cima de uma cama, de um leito de dor, sem conhecer o verdadeiro Deus. Ela conhece a religião dela, ela conhece a religião, ela conhece a religião, mas não conhece o Deus Todo-Poderoso. Senhor, olha quanta gente enferma, desenganada, quanta gente que sabe que a qualquer momento vai partir desta vida para outra. Está chegando a hora, está chegando o momento, tempo de nascer, tempo de morrer, meu Deus. E essa pessoa não está preocupada, porque ela está enganada. O espírito do engano está na mente dela. O espírito do engano está enganando ela. O espírito que quer levar ela para o abismo, o espírito que quer levar ela para o inferno, está dominando a mente dela, dominando os pensamentos dela. Meu Deus, o sangue de Jesus tem poder. Deus, o sangue de Jesus tem poder. O sangue de Jesus é poderoso. O sangue de Jesus é poderoso. Desperta o Brasil, meu Deus. Desperta, Senhor. Desperta, meu Deus. Desperta o Brasil. Desperta cada um de nós. Deus da glória, Espírito Santo, olha essa pessoa doente. Olha essa pessoa enferma, desenganada da medicina. Olha essa pessoa imacumbada, enfeitiçada. Olha essa pessoa, meu Deus, que os dias dela estão tão curtinho e ela não está vendo, ela não está preocupada com isso. Meu Deus, tem gente que vai morrer hoje, ninguém sabe. Tem gente que vai morrer daqui meia hora, daqui um minuto. Tem gente que vai morrer daqui duas horas. E ela não está pensando nisso, ela não está preparada para isso. Meu Deus da glória, o sangue de Jesus tem poder. Tem gente que vai ser enterrado hoje, outros vai ser enterrado amanhã, outros depois da manhã. Senhor, Espírito Santo, meu Deus, salva as almas, meu Deus. Levanta o caído, fortalece o fraco. Meu Deus, cura o doente. Meu Deus, cura aquele homem, aquela mulher que está buscando em Deus a cura, aquela pessoa que está buscando no Senhor a cura milagrosa, a cura divina. Meu Deus, a cura do coração, para o coração, a cura do câncer. Meu Deus, a cura da diabetes, da pressão alta, em nome de Jesus, que sai toda obra maligna, toda força maligna, todo espírito maligno que vai saindo agora. Demônio da macumba, demônio do feitiço, demônio da bruxaria, demônio da magia negra, sai agora, sai desse corpo agora, sai dessa vida agora, em nome de Jesus, sai. Ó Deus, vai queimando, ó Deus, vai repreendendo, ó Deus, vai queimando os demônios, vai queimando os espíritos, vai queimando as legiões, vai queimando as castas, vai queimando os principados, vai queimando as potestades. Meu Deus, vai queimando, Senhor, vai queimando, meu Deus, toda a malignidade, toda a opressão dos demônios. Demônios, sai dessa vida hoje, sai desse casamento, sai dessa família, Satanás, sai, demônios. O Senhor Deus te repreenda, chuda a morte, chuda a loucura, chuda a depressão. Meu Deus, queima, queima, meu Senhor, esses demônios que fazem a pessoa se matar,
que faz a pessoa tirar a própria vida. Deus, quanta gente oprimida por demônios de morte. Demônio de morte, sai. Demônio de morte, sai. Demônio de loucura, sai. Nome de Jesus, nome de Jesus, nome de Jesus, sai. Espírito de loucura, de depressão, de ansiedade, de nervosismo, meu Deus, essa pessoa que está tomando remédios controlados, medicamentos fortes, meu Deus, a mente dela só funciona mais ou menos se tomar os remédios controlados, meu Deus, o Senhor tem o poder de curar hoje, de curar agora, em nome de Jesus. Agora, Senhor, cura essa mente doente, cura essa mente enferma, cura, Senhor, nome de Jesus. Sai daí, demônio, sai daí, Satanás, sai dessa mente, sai dessa mente doente, essa doença maligna que você colocou na mente dessa pessoa. Sai daí, demônio, sai daí, Satanás do câncer, sai, demônio da epilepsia, da convulsão, do desmaio, sai, sai, sai, sai, sai, sai, sai, sai, sai. Queima, Jesus, queima. Queima, Jesus, queima. Meu Deus, Senhor da glória, Espírito Santo, faz essa pessoa paralítica, faz essa pessoa paralítica, essa pessoa que não anda, faz ela andar, essa pessoa que não vê, que não enxerga mais, cura ela, meu Deus, essa pessoa, meu Deus, que não ouve mais, ou que nunca ouviu, essa pessoa surda, pessoa muda, paralítica, cega, meu Deus, cura ela, em nome de Jesus, cura, meu Deus, essa pessoa que já nasceu paralítica, coxa, meu Deus, cadê o poder, meu Deus, que o Senhor deu para Pedro, que o Senhor deu para Paulo, para João, meu Deus, para Felipe, oh, meu Deus, dai-me desse poder, o poder da cura que o Senhor deu, meu Deus, para os homens do passado, para os profetas, Senhor, para Eliseu, oh, meu Deus da glória, Deus poderoso, para Elias, Senhor da glória, Deus, apoderai da minha vida, apoderai da minha mente, da minha alma, para me orar pelos doentes, orar pelas grávidas, que não consegue, não conseguia segurar as crianças, essa mulher que está grávida, mas está esperando a qualquer momento o aborto, ela não vai abortar pelo poder de Deus, não vai abortar em nome de Jesus, essa mulher grávida, que já teve tanto aborto, Deus, quantas gravidez essa mulher perdeu, a partir de hoje não vai perder mais, não vai em nome do Senhor nosso Deus, em nome de Jesus, não vai perder mais gravidez, não vai perder mais criança no seu ventre, meu Deus, essa mulher que tem tanta vontade de engravidar, meu Deus, e não consegue, já fez tanto tratamento, ela tem vontade de ter uma criança, ter filhos, oh, meu Deus, abençoa esse casal, que daqui 30 dias, essa mulher esteja dizendo que está grávida, em nome de Jesus, em nome de Jesus, em nome de Jesus, em nome de Jesus, meu Deus, o Senhor que o Espírito Santo que colocou aquela gravidez em Maria, o Senhor tem o poder, meu Deus, o Senhor tem o poder, meu Pai, de fazer uma obra, meu Deus, uma mulher virgem, dar à luz, o Senhor tem o poder de fazer um milagre no útero, nos ovários dessa mulher. Se o problema é nela, cura ela, Senhor. Se o problema é no marido, cura o marido. Cura, meu Deus.
em nome de Jesus, em nome de Jesus, em nome de Jesus, haja milagre, milagre de salvação. Essa pessoa que não quer nada com Deus, essa pessoa que está parada, afastada, desviada, essa pessoa, meu Deus, que já foi chamada quantas vezes para ir para frente, para reconciliar, para tomar uma decisão, e ela está com o coração endurecido, coração duro. Meu Deus da glória, meu Deus poderoso, meu Deus santo, bota a mão nela, põe a mão nela, o Senhor põe a mão nela, o Senhor sabe como colocar a mão, como salvar, pelo amor, pela palavra ou pela dor. Meu Deus, o Senhor sabe como salvar, com prosperidade, com riqueza, ou pela pobreza, pela necessidade. Meu Deus, o Senhor sabe como salvar, pela cura, ou pela dor, pela necessidade, pela enfermidade. Em nome de Jesus, Deus salva as almas. Deus salva as almas, Deus salva as almas, levanta os caídos, fortalece os fracos, meu Deus, anima, meu Deus, quem está desanimado, em nome de Jesus Cristo, meu Deus, oh glória. Eu oro agora em favor dos dizimistas fiéis, meu Deus, todos os dizimistas que têm ajudado a nossa igreja, que têm sido coluna, que têm sido bênção na nossa igreja. Deus é santo, Senhor da glória, Espírito Santo de Deus, levanta dizimista, ajuda a nós a pregar a palavra, ajuda a nós a abrir igreja, comprar cadeiras. Meu Deus da glória, em nome de Jesus, comprar cadeiras, meu Deus, Senhor da glória, Espírito Santo, meu Deus, pagar as prestações, meu Deus da glória, fazer com que a luz seja paga, a água, o aluguel, programa de rádio, meu Deus, reformas, construções, ó Senhor, abençoa, consagra, dá dinheiro para o teu povo, dá riqueza, dá prosperidade para o teu povo. Meu Deus, está aí o pastor Raimundo trabalhando na obra, meu Deus da glória, Senhor Jesus, Espírito Santo da verdade, Deus poderoso, Deus, olha aí a construção da nossa igreja. Olha aí, meu Deus, o Tiago trabalhando. Oh, glória, Deus poderoso, nome do Senhor Jesus. Oh, Deus Pai, oh, Deus Pai, oh, Deus de Salomão, Deus que deu Salomão, que deu a Davi, a Salomão, aquele dom, aquela sabedoria de construir o templo para o nosso Deus. Senhor da glória, Espírito Santo da verdade, Deus, Deus que diz, a minha casa é casa de oração, a minha casa é casa de oração, oh glória, Deus poderoso, multiplica, prospera o teu povo, que tem ajudado, que está depositando nesse exato momento, na conta da igreja, tem gente agora depositando, tem gente agora fazendo o seu depósito, tem gente que vai depositar agora, Deus abençoa, tem gente que vai fazer o Pix, tem gente agora que já está fazendo o Pix, que está fazendo a transferência, em nome da igreja pentecostal. Deus é santo, abençoa esse fazendeiro, abençoa essa fazendeira, esse comerciante, Deus, essa família que tem a sua loja, seu comércio, que tem seu patrimônio, que tem, meu Deus, aquilo que o Senhor colocou na mão dele, dela, abençoa, multiplica, prospera, meu Deus, vai prosperando, vai dando o dom da riqueza, o dom da sabedoria, o dom de administrar aquilo que Deus deu, que Deus botou na mão dos irmãos. Senhor da glória, Espírito Santo, abençoa, consagra,
unge, prospera, repreenda o devorador, repreenda a miséria, repreenda a maldição, repreende toda a macumba, toda a feitiçaria, toda a bruxaria e magia negra, toda a palavra contrária, meu Deus, repreenda, em nome de Jesus, para a glória do Pai, do Filho e do Espírito Santo, em nome de nosso Senhor e Salvador Jesus Cristo. Amém e amém e amém e amém.

Ô povo de Deus, povo que vai morar no céu com Jesus, é o pastor Darcy Messias convidando o senhor, a senhora, para estar conosco durante 3 dias de vitória, 3 dias de bênção, de milagres, de curas, de libertações. 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Pastores vindo de todas as nossas igrejas Deus é Santo, irmão lá de Goiás, povo de Goiás, povo de Minas Gerais, povo de Deus, vindo do Rio Grande do Sul, Santa Catarina, Paraná, gente vindo de longe, tem gente que vem lá de Mato Grosso, gente que vem lá de Mato Grosso, que prometeram, gente que vem de São Paulo, e nós vamos ter aqui um grande mover de Deus, um grande mover de Deus, em nome do Senhor Jesus. 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

0: frieza espiritual. Deus abençoe a todos. 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
1: Graças a Deus. Olha, meus irmãos, eu não posso reclamar, porque o povo está ajudando a nossa igreja nessa convenção aí, ó. Está aqui, ó, a Simone. Ô, Salatiel, lê para mim aqui, fazendo favor, aqui, que você lê mais rápido, porque aí eu estou sem óculos. Está aí o povo ajudando a igreja. Fazer um minuto de oração para esse povo. Um minuto de oração. O Salatiel vai ali agora rapidinho, assim, bem rapidinho, um pouco, porque é muita gente que está ajudando a nossa igreja nessa convenção, pagar as cadeiras. E olha, Deus vai abençoar esse povo grandemente. Salatiel, um, dois, três e...
2: Pastor Messias, a paz do Senhor. Vou ler aqui os nomes que estão ajudando na Caixa Econômica. Simone, Eduardo, Damares, Oldair, Luiz Sérgio, Lucas Coutinho, Renata Santos, Jonas Rocha, Milane Lambert, Barbosa Alto Socorro, Davi Pereira, Ivani Aparecida, Lucas Coutinho, Luiz Valtair, Gilmar de Andrade, Nelva Ferreira, Odair Duarte, Natália Silva, Edilene Cunha, Filomena Melo, Lucivânia Vieira, Vinícius Alves, Lucivânia Vieira, João Flávio Costa, Dalva Rocha, Ellen Ruth Silva, John Lennon, Tchaifer, Rosângela Bora, Cláudia Siqueira, Gilvan Souza, José Oliveira, Odair Duarte, Maria Lourdes Eduardo, Ivo Rosa, João Costa, Nelson Fontoura, Adriano Teles, Natália Silva, irmã Luiz Bittencourt, Felipe Paulino, Maria Souza Cruz, Luiz Sérgio, Damares Rissete, Brenda Beatriz, Amadeu Duarte, Luan Mendes, Roberto Nascimento, Eduardo Ferreira, Anderson Silva, Ana Maria Fonseca, Gabriele Cristine, Isabela Chaves, Eliane Lima, Emanuele Bittencourt, Irene Andrade, Samuel Kulinitz, Gabriel Oliveira, Natália Silva, John Leno Scheifer, Fabiola Matos, John Scheifer, Natália Nunes, Fabiola Matos, Elvis Matos, Felipe Paulino, John, deixa eu ver aqui, John Leno, Giovanni Santos, Luciano Barbosa, Noemi Azeredo, Eduardo Ferreira, Joana Aparecida, Iris Silva, Antônio Santos, Simone Inácio, Eunice Borges, Felipe Paulino, Alexandre Bagesteiro, Luiz Bittencourt, Cristiane Padilha, Liel Gonçalves, Cainã Araújo, Brenda Santos, Tereza Ferreira, Jonas Rocha, Antônio Santos, Maura Lima, Eliel Veríssimo, Cainã, deixa eu ver, Divani Silva, Sandriele Luiza, Dalva Rocha, Álvaro Souza, Judite dos Reis, Silmara Coutinho, Givânia Veloso, Daniel Nascimento, Daniela Langendolf, Cristiane Ferreira, Gabriele Cunha, Débora Sobral, Sandra Alves, Daniela Silveira, Leandro Aquino, Jennifer Pandec, Anderson Gomes, Gedielson Santos, Lucivânia Vieira, Eliel Lessi Terezinha, Kellen Machado, Adriana Silva, Suelen Pereira, Christian Garcia, Sila Lima, John, deixa eu ver, Cristiano Cipriano, Patrícia Machado, Matheus Moraes, Lucas Cordeiro, Suelen Geraldo, Jennifer Souza, Judite Rodrigues, Ivo Nepomuceno, Soneli Rubleski, João Bertolin, Geraldo Bonfim, Juliana Soares, Lucas Cordeiro, Edmara Ferreira, Juliana Fidelis, tem mais nomes aqui.
1: Olha, tem muitos nomes aí, aqui é só um pouco. Eu quero pedir aos irmãos, se você não quer que leia o seu nome aqui, que ore por você aqui, citando o seu nome, então os irmãos mandam para mim um áudio. Pastor, eu não quero que meu nome apareça aí. Amém. Não, pastor, pode orar. Então, cada um sabe de si. Então, tem muitos nomes aí para nós ler, mas se os irmãos acharem que não deva ler o seu nome aqui, nem orar, ou então só orar e não ler o nome, os irmãos me mandam um áudio aqui, ó, no 41-3376-3339. Olha, pastor, eu não quero que o meu nome apareça aí. A gente não vai ler o nome dos irmãos. A gente vai orar sem...

0: ler o nome. Mas se para vocês não há nenhum problema, então vocês falem. Quem não pode ler? Quem não pode ler? Olha, eu não concordo, não admito. Cada um tem um pensamento, cada um tem um jeito, e nós temos que acompanhar o jeito de cada um. Eu não quero que apareça, eu quero que seja assim, eu quero que não. Então tá bom, tá bom? Oremos agora. Em nome do Senhor Jesus, em nome do Pai, do Filho e do Espírito Santo de Deus, em nome de nosso Senhor Jesus, Deus, Pai, Filho e Espírito Santo, esse povo que está ajudando a nossa igreja, Deus é Santo, meu Deus, a construção da nossa igreja, nome de Jesus Cristo, Senhor, Deus de Abraão, Deus de Israel, Deus de Isaac, abençoe o teu povo, que o teu povo veja a diferença, que o teu povo veja os milagres, veja o resultado da fé de cada um, do voto de cada um. Meu Deus, em nome de Jesus, abençoa, abençoa poderosamente, dando a eles a recompensa, aos dizimistas, aos ofertantes, que têm ajudado a nossa igreja, que têm sido fiel na nossa igreja, que têm ajudado a nossa igreja. Meu Deus da glória, Espírito Santo da verdade, multiplica, prospera, dá o dom de riqueza, o dom da prosperidade, o dom de ganhar dinheiro, o dom de administrar a riqueza ou a pobreza, administrar as dívidas e administrar os lucros. Senhor, abençoa, cobre com teu sangue e abençoa todos. Com a bênção do Pai, do Filho e do Espírito Santo de Deus. Amém e amém e amém e amém. Olha aqui, ó. Escuta aqui. Você que quer ajudar nós, o nome seu sai aqui. Quando você faz o depósito no banco, quando você faz o depósito na Caixa Econômica ou no Bradesco, o nome seu vem. Se você faz o Pix, aí o pessoal aqui faz o extrato do banco e tira o nome de vocês. Aparece. Então, se você fala assim, pastor, eu não quero dar meu nome, não quero que meu nome apareça. Então, os irmãos me mandam para cá um áudio dizendo que não, ou uma escrita dizendo que não quer. Agora, deixa eu falar aqui para vocês uma coisa. Amanhã é quarta-feira. E amanhã é o culto que nós vamos falar da área financeira. Quando a gente aprende a fazer as coisas começam e continuam fluindo, porque nós aprendemos a conviver com isso. Por exemplo, se eu sei administrar dívidas, eu saberei administrar lucros. Eu vou tirar os lucros dentro do meu orçamento. Eu estava só devendo. E quando eu estava devendo, só devendo, eu tinha que saber que eu não podia comprar mais do que o meu orçamento me dá certeza. Então, eu vou matando as contas, eu vou matando as dívidas e vou sobrando dinheiro. Porque se eu estou devendo, eu pago, eu quito aquela conta, claro que o dinheiro vai sobrar. Ele tem que sobrar. Então, veja bem, tem pessoas que têm que aprender que a dívida não é o bicho de sete cabeças. Bicho de sete cabeças. Não. Dívidas, pegar emprestado, não é o bicho de sete cabeças. Não é o bicho de sete cabeças. Tem gente que tem medo de pegar emprestado. Tem gente que tem medo de dever. Então, Gente que tem medo, medo, o medo não pode fazer parte da nossa vida. Nós temos que ter cautela, nós temos que ter sabedoria, nós temos que ter inteligência, nós temos que ter orçamento, saber que isso aqui eu não posso gastar além do que eu ganho. Eu não posso gastar além do que eu ganho. Então, meus irmãos, minhas irmãs, dever não é pecado. Dever não é pecado. Pecado é não pagar o que deve. Pecado é ter o nome sujo no Seproc, no Serasa, por conta de dívidas que a pessoa comprou. Isso aí é pecado. Isso aí é erro. Como é que você vai morrer devendo? Devendo. Peraí, tudo atrasado. Como é que você vai deixar uma dívida para sua esposa? Igual o homem que morreu e deixou uma dívida para a viúva. Na Bíblia? Está na Bíblia. E a mulher tinha os dois filhos, a viúva, e os credores vieram buscar os filhos. Porque não tinha dinheiro, não tinha casa, não tinha nada. Então, eles iam levar os dois filhos. Porque ele era um mau gestor. Ele era um mau administrador. As pessoas devem, não é pecado? Quanto que você acha que a JBS deve? Quando você acha que a Van deve? Quando você acha que essas empresas aí, multinacionais aí, devem? Casa Bahia, vai falando aí. Magazine Luiza. Americana. Quanto você acha que esse povo deve? Quanto você acha que esse povo deve? Quanto você acha que essas empresas aí devem? O quanto que você acha que o governo deve? O país deve? O país deve uma dívida trilionária. Como é isso, pastor? O Brasil deve uma dívida trilionária. Trilionária. Não é bilionária. O Brasil deve uma dívida trilionária. Tri. A dívida do Brasil hoje é tri, não é bi. Então, mas o país, como é que é o país? 10,4 trilhões, pastor. Ele deve 10 trilhões e 400 bilhões. Olha a dívida do Brasil. 10 trilhões. O homem mais rico do Brasil, do mundo, ele tem quantos trilhões? Elon Musk tem quantos trilhões? Agora que ele chegou no tri, o homem mais rico do mundo. Quanto? Eu acho que ele tem $1 bilhão, né? De reais ou dólares? Então, o mais rico do mundo hoje, ele tem 5 trilhões. O Brasil deve quanto? 10 trilhões e 400 bilhões. Agora, como é que você vai saber conviver com dívidas? Se você for uma pessoa da cabeça vazia, fraca, perde a cabeça. Perde a cabeça. Você já viu falar no homem chamado Eike Batista? O homem que já foi o mais rico do mundo, do Brasil? O homem mais rico do Brasil. E depois ele quebrou. Ele quebrou, ele faliu. Ele chegou a ser a sétima pessoa mais rica do mundo. O mundo é um jogo, uma hora você está perdendo, uma hora você está ganhando. Você tem que aprender isso, o jogo da vida, o jogo da riqueza, o jogo do crescimento. Você já viu? É porque vocês não viram. Tinha 5 pessoas ali. Falou, você me deve R$100. O cara, está aqui os R$100. O outro falou, você também me deve 100. Está aqui, ó. Você me deve 100, você me deve 100. E aqui o dinheiro foi rolando assim, ó, passando de mão para mão, de mão para mão. E no final da história, você já viu que aquele dinheiro passou em todas as mãos ali, e aquele dinheiro pagou a dívida de 100 reais, pagou 500 reais. Será que vocês entenderam isso? 100 reais pagou 500 reais. Por quê? Porque um devia 100, outro devia 100, outro devia 100, outro devia 100, outro devia 100, e aquele 100 foi passando da mão de um, da mão do outro, da mão do outro, da mão do outro, e pronto, resolveu o problema de todos. Você já viu isso aí? Agora, deixa eu perguntar para vocês aqui. Vocês pegam aí um centavo, vai lá, Salatiel, pega um centavo, dobra ele durante 28 dias. Vamos lá, quanto é que ele vai dar? Ó, hoje é um centavo, amanhã é dois centavos. Depois da manhã é 4 centavos. Depois é 8 centavos. Depois é 16 centavos. Depois é 32 centavos. Em 28 dias, quanto que vai dar? 1 milhão e 340. 1 milhão e 342 mil e 177 reais e 28 centavos. Faz as contas para você ver aí. Um centavo não vale nada. Pega um centavo, dobra ele todo dia para você ver. Dobra ele. Um centavo hoje, amanhã dois, depois quatro, depois oito, depois 16. E vai depositando para você ver. Deposita na minha conta aqui. Todo dia, o dobro você vê na sua conta. Alguém. Olha. 28 dias, esse um centavo vai valer quanto? 1 milhão 342 mil 160 reais, 177 reais e 28 centavos. Se dobrar ele por 30 dias, chega a 5 milhões. Agora você imagina um centavo valer 5 milhões em 30 dias. Você já viu o que é o jogo da vida? O jogo da prosperidade? O jogo da riqueza? Você já viu o que é o jogo da riqueza? Aí a pessoa fala, ah, um real não vale nada. 10 reais não vale nada. Ah, 100 reais não vale nada. A vida toda. Dizendo que 100 reais não vale nada, sendo que um centavo em 30 dias ele foi para 4 milhões. Em 30 dias foi para 5 milhões. Um centavo em 30 dias foi para 5 milhões, dobrando ele todo dia. Todo dia e todo dia. Agora você imagina você e eu, todo dia lá no chuveiro, água caindo na cabeça, e você e eu. Não desligo o chuveiro para ensaboar. Não, tá banhando e ensaboando e o chuveiro ligado. Shhh. Água tá morna, a gente gosta porque tá no frio terrível, né? E a água cai na cabeça, a gente nem quer parar. Não é isso? A gente nem quer parar. Por quê? Você banha? Todo dia você banha? Hein? Tudo isso é banho? Então veja bem, aí durante 70, 80 anos, quantos milhões nós já jogamos fora? Pensa bem, quantas frutas que você põe dentro de casa e depois você deixa lá apodrecer? A banana apodreceu, a laranja apodreceu, a maçã apodreceu e depois você convive, poxa vida. Joga fora. Aquela comida que você vai comer, que todo dia sobra um pouco no prato, ou sobra muito no prato. Tem gente que vai, ele não tem noção nem para comer. Parece que os olhos dele é maior do que a barriga dele. Ele vai botar o prato de comida, ele enche o prato, não é o caso seu não, não é o caso meu não. Não é o caso de ninguém aqui, tô falando de vocês, nem eu não. Você coloca a comida, dá vontade de comer mais, não dá? porque a comida é gostosa. Aí você coloca, ao invés de colocar mais um pouquinho, não, não é feio você repetir três vezes, desde que você coloca só a vontade, o desejo. Aí a gente coloca aquele prato. Isso aconteceu comigo um dia desse aí. Eu coloquei o prato de comida, quando foi ver, eu coloquei demais. Um dia desse aconteceu comigo. Eu falei, meu Deus, mas que loucura. A gente tem que ter noção do que vai comer. A gente tem que ter noção do que vai gastar. A gente tem que fazer as contas antes, numa viagem, para não ficar na estrada. A gente tem que fazer noção, fazer orçamento de tudo, para que nós não podemos ficar na estrada da vida, começar tudo e não terminar nada. Tudo que vai fazer, faz sem orçamento, faz sem noção. Tudo que vai fazer, não deu, irmão, não deu. Mas o que você gastou lá, que ficou lá para trás? Você já viu aí a fortuna da mansão do cantor milionário José Rico? Está lá, virou um taperão lá. O cantor morreu, virou lá uma construção ou uma casa que tinha não sei quantos quartos. Está lá no meio do mato. Está lá no meio do mato. Que valia milhões e milhões e milhões. Hoje, o que é que ela vale hoje? Nada. Por que não vale nada? Porque foi mal elaborado. Mal elaborada, é mal elaborado. Então está lá a tapera do cantor. Como é que chama o cantor que eu falei? É José Rico, milionário? Tá, mas a tapera está lá de quem? De José Rico. Fez uma senhora construção para que aquilo? Não sei quantos quartos, não sei quantos banheiros. É quarto demais, banheiro demais. Mas qual é a finalidade daquilo? Qual é? É porque tem dinheiro. Quantos jogadores de bola, de futebol, que nasceram na favela, não estudaram, sem quartos, no meio do mato? Para que isso? Quantos jogadores que estão aí na favela, no meio das drogas e tal, olha aí, ó. Aí de repente ele estoura no futebol. Ixi, quando ele estoura no futebol, os times caem em cima deles, e eles já são vendidos para fora do Brasil, há 16 anos, e eles viram, de um dia para a noite, a fama toma conta da cabeça deles. Não são acostumados com dinheiro, com fortuna, vão ganhar milhões e milhões por mês. E aí, a fama sobe para a cabeça desses homens. Parece que o dinheiro não vai acabar nunca. E de repente eles começam a gastar com mulherada. As mulheres mais bonitas correm atrás deles. Eles correm atrás das mulheres mais bonitas. Porque aí no mundo, a mulher gosta, sabe de quê? Não é de homem, é de dinheiro. É de fama. Está ao lado de um famoso. E aí eles gastam, compram carros, mais milhões, carro de milhões, e estoura o dinheiro, estoura. Daqui a pouco eles não têm nada. Quando para de jogar, eles não têm nada. Quantos homens que tá aí, daqui a pouco estoura na música, fica aí famosos, daqui a pouco tá milionários, daqui a pouco eles deixam a mulherada subir para a cabeça, a fama, os negócios mal feitos, e daqui a pouco não tem mais nada. Nada, nada. Ganhou dinheiro, ganhou milhões, mas hoje está na pobreza, na miséria, porque a cabeça deles não souberam administrar os milhões. Saíram da lama e voltaram para a lama. O instinto de alguns é voltar para a favela de novo. Tem um aí que mora na favela. Hã? Adriano. ele mora na favela. Porque ele gosta da favela, ele vive na favela. Quer dizer, a cabeça dele, a mentalidade dele é favela. É favela. Oh, irmãos, assim é nós, os crentes. Nosso lugar era onde? Mundo. Mundo. De onde nós viemos? Do mundo. Nós vivemos no mundo. Aí quando nós vamos para a igreja, Jesus cura nós, liberta nós, transforma a nossa vida. E de repente, a gente vacila porque deixa crescer dentro do coração a fama, as bênçãos, os milagres, o pastor famoso, a cantora famosa. E daqui a pouco a pessoa se engrandece, se enche de soberba, de vanglória, de tanta coiseira. E Satanás só de olho nele. Eu te pego, ah, se eu te pego, como diz o provérbio do mundo. E quando ele vacila um pouquinho, Satanás pega ele, arrasta ele, igual a cobra, quando ela pega o cachorro. Você já viu? Quando ela pega o cachorro, ela arrasta o cachorro para dentro da água. Quando ela pega o animal, ela arrasta para dentro da água, matar afogado dentro da água. Você já viu como é que o jacaré faz? Já viu? Quando ele pega o bicho, ele arrasta o bicho para dentro da água. Pega aquele boizinho lá da África, não é o búfalo, não, aquele outro animalzinho lá, abaixo do búfalo. Tem um animalzinho lá, um gado, um tipo de um gado. Gnu, o jacarezão, o crocodilão, o que é que ele faz? Ele aboca o animalzinho, e o animalzinho quer escapar da modelo, o boi lá, o gnu, o que ele faz? Ele sabe que a vitória dele está dentro da água. Pega o bicho, joga para dentro da água e afoga. O ambiente dele, assim é nós. Qual é o ambiente nosso? É o mundo. A nossa natureza é do mundo. A nossa carne é do mundo. O nosso eu é do mundo. Não fica vocês pensando que a luta vai acabar, não. Enquanto nós viver, a luta vai continuar. A guerra vai continuar. Porque o nosso instinto é o mundo. A porca lavada voltou para onde? Para a lama. Da onde é que tirou a porquinha? Da onde é a porquinha veio? Ela veio da lama. Botou dentro de casa, criou dentro de casa, lavou ela, arruma, mas de vez em quando, cadê ela? Está lá no quintal, lameando lá na lama lá. Deu uma chuva e tal, lá no esgoto. Ela está lá, se lameando. Por quê? Porque lá é o instinto dela. Você está entendendo, meus irmãos? O instinto de vocês, meu, não é o céu, não. Não é o céu, não. É o mundo. Porque nós não nascemos no céu. Nós não nascemos no céu. Nós nascemos foi no mundo. Nós somos nascidos do pecado. Em pecado nosso Pai nos gerou. Nós não viemos por obra do Espírito Santo, como Jesus, não. Nós viemos por obra de uma relação sexual, talvez de um estupro, talvez de uma relação forçada, de um rapaz forçando a moça e tal, estuprando ou forçando, e não quero, mas não pode, não posso engravidar, e tatatã, mas o cara está ali dominado pelo bicho, pelo instinto da carne, tem uma relação com a moça engravidou, ela não queria engravidar, e aí? É mais ou menos assim. Da onde nós viemos? E para onde nós vamos voltar a nossa carne? O seu instinto, o meu instinto, não é o céu, não, meu querido. Nós não nascemos no céu. Nós nascemos foi na terra. E outra coisa, para finalizar com chave aqui, ó. Mesmo alguém nascendo no céu, foi jogado para onde? Para a terra, para o mundo. Final da desobediência é o mundo. Final dos finais é o inferno. Ele pecou no céu, foi jogado para onde? Para o mundo, para a terra. Onde é que nós estamos? No meio do diabo. Onde é que o diabo está? No meio nosso. O mundo jaz no maligno. E aí fica nós batendo o peito, se vangloriando, cheio de exaltação, cheio de grandeza, falta de respeito, falta de educação, falta de tantas coisas. Meu querido, minha querida, você e eu, larga de ser cheio de vanglória, larga de ser soberbo, larga de ser soberba. Da onde você veio da soberba. Você sempre foi soberbo. Está entendendo? Você sempre foi soberbo. Você sempre foi soberba. Cada um tem um instinto maligno. A soberba, a vanglória, a exaltação. Eu, esse tal de eu tem matado muito obreiro. Tem jogado muito obreiro no chão. Tem feito muito obreiro sofrer. Porque na hora que ele está por cima, ele se acha o bicho da goiaba. Mas quando vem o tombo, para onde é que ele vai? Pro chão. Todo mundo vai pro chão um dia. O avião está lá em cima, se ele cair, ele vai cair para onde? Pro chão. A árvore está lá em cima, lá e tal. Todos os frutos estão lá, vão cair para onde? No chão. Então, tem muita gente, meu Deus, mas como não aprende, ele leva na cara hoje, leva na cara amanhã, sofre hoje, sofre amanhã, padece hoje, padece amanhã, mas parece que não aprende nunca. A vanglória, a soberba, a exaltação, a grandeza, o eu, e agora o meu nome, e meu caráter, eu. Você não é nada, criatura. O que você é? Você não é nada, você é pó e cinza. O que, que eu sou? Pó e cinza. Pó. Graças a Deus, quando você, nós reconhecemos que nós somos pó, que nós estamos aqui agora falando, daqui a pouco estamos dentro do caixão. Daqui a pouco estamos, amanhã está lá no cemitério. Amanhã, se nós não vigiar ou não estar preparado para o dia que chegar a nossa hora. Cadê o fulano? Foi enterrado. O quê? O que aconteceu? Morreu. Meu Deus, morreu de quê? Morreu de quê? De morte. Morreu de morte. Porque a morte, quando chega, ela vem com uma desculpa. No suor do teu rosto comerá todo o teu pão, até que tornes a terra, porque dela foste tomado. Porquanto és pó, e em pó te tornarás. Está vendo a palavra de Deus aqui? Quem é você? Quem é eu? Quem é nós? Davi falou, quem sou eu? Davi, lá no livro de Crônicas, falou, quem sou eu? Da onde eu vim? Como que eu vim? Não tinha nada. Não tinha nada. E não tem mesmo. Quem é que tem nada? Porque na hora que estiver no caixão, não vai levar nada. Quando ele chegou aqui, já tinha. Quando ele chegou aqui, já tinha. E quando ele voltar, ele vai deixar tudo para trás. Ele não trouxe do céu. Ele não trouxe do outro lado da vida. Não tem esse negócio de nasceu rico. Não, ele nasceu e já tinha riqueza. Então entrou o rei Davi e ficou perante o Senhor e disse, quem sou eu? Quem sou eu, Senhor Deus? Quem sou eu, Senhor Deus? Qual é a minha casa que me trouxeste até aqui? Quem sou eu? Quem somos nós? Quem é você, meu irmão? Quem é eu? Quem somos nós? Não passa de pó, não passa de cinza, não passa de barro velho, fedorento, desculpa a palavra, mas morre daqui a pouco, tem que enterrar logo, senão ninguém aguenta. Quem é você, quem é eu? Se não enterrar logo, daqui a pouco ninguém aguenta, mau cheiro. Então, escuta isso aqui, diante da humildade vai a honra. Meus irmãos e minhas irmãs, eu vou deixar vocês aqui agora, eu faço um pequeno minuto de oração, em nome de Jesus, Deus, Pai, Filho e Espírito Santo, guarda-me, guarda o meu coração, guarda o coração dos irmãos e das irmãs, guarda a mente do teu povo, meu Deus da glória, Espírito Santo, Dá-nos força, temor e santidade, zelo, e tenha misericórdia de nós. Glória a Deus, guarda nós, nossa entrada, nossa saída, em nome de Jesus Cristo. Para a glória do Pai, do Filho e do Espírito Santo. Graças a Deus, porque eu estou aqui. Olha que privilégio maravilhoso que eu estou aqui, em nome de Jesus. Amém. Glória a Deus, que Deus abençoe a todos. Ô irmão, você que está com essa dor no peito aí, ó, tenha medo disso não. Você está com essa dor no peito aí, ô irmão, você está com essa dor no peito. Ô irmão, você também, ó, você também está com a dor no peito, na frente e atrás. Está com medo, está pensativo. Em nome de Jesus Cristo, está sendo curado agora. Está sendo curado pelo poder do nosso Deus. Curada pelo poder do nosso Deus. Curado. Curado. Em nome de Jesus. Tenha medo, não. O Espírito de Deus está te curando aí agora. O poder de Deus está te curando aí agora. O poder de Deus está te curando aí agora. Essa dor na frente, no peito. Essa dor nas costas. Que atravessa aqui assim, para cá. Não tenha medo. Isso aí não é câncer. Isso aí não é coração. Problema do coração. Não. Isso aí é a bênção de Deus aqui hoje te curando. Isso é um milagre. É a cura divina aqui agora. Daqui a pouco você não está sentindo mais nada. Em nome de Jesus. Essa dor na garganta. Essa boca cheia de aftas. Deus vai te curar disso aí. Deus vai te curar, meu querido. Minha irmã, Deus está te curando agora dessas aftas. Dessa garganta inflamada, infeccionada. Em nome de Jesus. Em nome de Jesus. Ô irmã. Ô, olha pra cá, por favor. Esse problema no ouvido. Esse problema no ouvido que você tá com ele aí. Que tem dia que você tá vendo aquele mau cheiro. Aquele mau cheiro. E se tiver alguém agora comendo aí, baixa o volume. Esse mau cheiro no ouvido. Esse pus no seu ouvido. Deus está te curando hoje. Curando em nome de Jesus, curando, curando pelo poder do sangue de Cristo, curando esse ouvido, curando essa otite, essa inflamação no ouvido, em nome de Jesus, em nome de Jesus, em nome de Jesus. Ei, meu irmão, pst, olha para cá, olha para cá, você que está com essa próstata inchada com medo de ser câncer, com medo de ser câncer, tenha fé em Deus que Deus te cura hoje. Cura agora. Cura, não duvida não, cura agora. Em nome de Jesus. Jesus está te curando aqui hoje. Jesus está te curando aqui hoje. O Espírito Santo de Deus está te curando aqui agora. Esse problema na próstata. Com a fé em Deus, com o poder de Deus, com o sangue de Jesus. Com o nome de Jesus, tu está sendo curado aqui hoje. Irmã, ô irmã, olha para cá. Você que tem esse sangramento, que quando chega na época da menstruação, parece que deu uma facada no teu útero, que é tanto sangue, que você se troca várias vezes durante o dia, colocando aí a proteção para proteger, daqui que está tudo molhado, daqui põe de novo, tudo molhado, tanto sangue, hoje, em nome de Jesus Cristo, pelo poder do nome de Jesus, pelo sangue de Jesus, tu está sendo curado agora, tu está sendo curada, minha irmã, com o poder de Deus, você vai testemunhar aqui nas lives, com o sangue de Jesus, com o poder do nome de Jesus, com o dom de Deus, tu está sendo curada, curada pelo sangue de Cristo, curada, em nome de Jesus, glória a Deus, deixa Deus trabalhar na tua vida, deixa Deus te curar, dá liberdade para Deus te curar aqui hoje. Ei, irmão, ei, irmão, aqui ó, irmão, irmã, que tem um esquecimento fora do limite, que tem um esquecimento fora do limite, em nome de Jesus, tu está sendo curado aqui hoje, curado, um esgotamento, uma fraqueza na mente, fora do limite. Vou fazer o seguinte, Ó, vamos deixar aqui para 3 da tarde. Eu vou estar aqui em nome de Jesus. 3 da tarde eu vou estar aqui. Junto com o pastor Raimundo, vou estar aqui. 3 da tarde, vamos fazer uma live de revelação, de cura divina. 3 da tarde, escuta aqui, ó. Vê se você escuta menos. Talvez você está trabalhando. Mas 3 da tarde eu vou estar aqui com vocês. Fazer uma live de revelação. Deus vai me revelar segundo a bondade e a misericórdia de Deus. Fala, Christian. É isso mesmo?
1: É isso mesmo, pastor Messias. Os comentários é agradecendo, dando glória a Deus, amém. E seria isso mesmo, pastor Messias, pedido de oração também. Aqui os irmãos comentando bastante e participando bastante da live hoje, pastor Messias.
0: 3 da tarde nós vamos estar aqui. Às vezes eu falo assim, olha, talvez eu vou estar. Não, hoje eu vou estar. Com a fé em Deus, 3 da tarde eu vou estar aqui com vocês, tá bom? Por causa do horário de vocês aí. Deus abençoe. Olha, não se esqueça de mandar uma ajuda para a igreja, porque hoje nós estamos aqui apurado. Estão precisando, irmãos. A igreja está precisando hoje. Olha aí, ó. Olha a construção lá em cima que vão fazer lá. Está vendo aqui? A construção lá em cima da igreja lá, ó. Está vendo aí, irmãos? Está vendo aí, irmãs? Para você falar assim, mas pastor está pedindo demais, meu Deus, para que isso? Não, virou uma pedilança nessa live, virou não sei o que, estava tão bom. Aí agropastor ora tão bem para o povo, por revelação, mas depois pede, meus queridos, se não pedir, isso aqui acaba, isso aqui vai para trás. Então, nós estamos pedindo para vocês o que Deus dá para vocês aí, a bênção, dá o dízimo. Dá o dízimo, não precisa você dar o que não pode, não. Dá o dízimo para ajudar a nossa igreja aí, não parar a construção. Olha aí, ó, que vocês viram aí, ó. Vamos ver de novo aí, ó. Aonde é que está indo o dinheiro de vocês? Aonde é que está indo as bênçãos que Deus dá para vocês e vocês ajudam a igreja? Olha aí, ó. Isso aí tem que terminar, meus irmãos. O irmão veio lá de Ponta Grossa, está aí trabalhando. Olha aí, ó. Isso aqui é a frente da igreja. Isso aqui é a frente da igreja. Ninguém está aqui para explorar vocês, para tomar dinheiro de vocês, para enganar vocês, para mentir para vocês. Não, senhor. Esse dinheiro aqui não é de Darcy Messias, não. Essa igreja aqui também não é de Darcy Messias, não. Essa igreja aqui é de Deus. O documento dela é da igreja. Não é de Darcy Messias, não. Não é de minha família, não. A hora que eu morrer, aí vai ficar para a família. Não, senhor. Isso aqui fica para a igreja. Deus é santo. Então está aí, aonde vai seu dízimo, sua oferta, aonde vai sua contribuição, sua ajuda. Então manda agora, faz uma oferta aí agora, diz, ó, está aqui o que eu posso ajudar aqui, que Deus me tocou, está aqui, ó. Eu tenho aqui 1.000 reais, eu tenho 500, eu tenho até mais, eu tenho 100, eu tenho 10 reais, eu tenho 5. Que você honestamente, você sabe quando que é o dízimo. Tá bom, povo de Deus? 3 da tarde nós temos um encontro marcado com Deus aqui na igreja Deus é Santo. 3 horas. Convido o povo que eu vou estar aqui orando por dia. Hoje vai ser a oração dos milagres. A tarde dos milagres. Paz do Senhor.
2: Houve um tempo em que muitas pessoas começaram.

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2: 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Quarta-feira, da

Jesus Cristo de Nazaré, cooperador Christian Garcia, falando com todos vocês neste exato momento. E o motivo da minha fala, presta atenção para tudo que você está fazendo, é para falar de quarta-feira. Quarta-feira, nossa sede nacional aqui em Curitiba, a grande quarta-feira do milagre financeiro, onde eu creio que Deus, Ele tem bênção. Deus, Ele tem vitória na área financeira. Você, meu irmão, minha irmã, que se encontra endividado, você que se encontra com causas na justiça, problemas financeiros, problemas aonde você não vê solução, o nosso Deus tem a solução para a sua vida. E é nesta quarta-feira, desperta a fé, povo de Deus, desperta a fé, ouvinte de casa, do programa Vencendo pela Fé. Quarta-feira, Deus, ele tem um grande milagre em sua vida. Deus tem grandes coisas para operar em sua vida. É em três horários, é em três oportunidades, 9 da manhã, 3 da tarde, 7 horas da noite, desperta a sua fé, em nome de Jesus, levanta a sua cabeça e vem estar aqui conosco, independente da sua classe social, independente, meu irmão, minha irmã, independente da situação que você vem estar vivendo, independente da tua religião, do seu credo religioso, vem estar conosco nessa quarta-feira. Eu tenho certeza que grandes coisas Deus, Ele vai operar em nome de Jesus. 9 da manhã e 7 da noite, o nosso pastor presidente da igreja Pentecostal Deus é Santo, nosso líder espiritual, pastor Darcy Messias, vai estar assumindo a tribuna santa, vai estar pregando a sacrossanta palavra de Deus, uma palavra revelada, uma palavra inspirada pelo Espírito Santo, uma palavra que vai trazer direção para a sua vida, uma palavra que vai trazer resposta para a sua vida em nome de Jesus. E às 3 da tarde, presbítero Jefferson pregando a palavra de Deus. Eu creio no sobrenatural. Você crê, irmão? Você crê, minha irmã? Vem estar conosco. Desperta a sua fé em nome de Jesus, em nome do nosso Senhor e Salvador Jesus Cristo. Você que tem algo para resolver, presta atenção aqui agora, em nome de Jesus. Você que tem papéis para assinar, você que tem uma decisão para tomar com relação à área financeira, com relação a exatamente isso, a dinheiro, venha para cá, venha buscar uma direção, venha buscar uma resposta. Você que se encontra endividado, você que até mesmo emprestou para alguém e até agora não teve o retorno, não teve a pessoa vindo para te pagar, eu creio no milagre. Nessa quarta-feira, em nome de Jesus, alguma coisa Deus vai operar. Alguma coisa Deus vai agir através dos excelentes dons do Espírito Santo, através das orações, através dos clamores, através da mensagem. Vai ser um culto repleto de milagres. Vai ser um culto do agir de Deus na área financeira. Você que quer comprar, você que quer vender, você que quer adquirir um bem, um imóvel, um carro, enfim, uma casa. Meu irmão, venha para cá em nome de Jesus. Vem buscar uma direção de Deus. Você que se encontra com a vida travada, a vida não anda. Os projetos, os sonhos não caminham, não vão para frente. É nessa quarta-feira onde o nosso Deus, Ele vai agir. 9 da manhã, 3 da tarde e 7 horas da noite. Endereço, Avenida Marechal Floriano Peixoto, número 6711, aqui na Grande Curitiba, na capital do Paraná, aqui na Vila Auere, aonde você tem um encontro marcado com Deus, aonde você vai ter a sua vida transformada, a sua vida financeira restaurada para a glória de Deus. Nós vamos estar aqui, o servo de Deus, pastor Messias, 9 da manhã, às 7 da noite.

0: E à tarde, às 3 da tarde, pastor Jefferson de Andrade. Meu Deus do céu, vai ser tremendo o que Deus vai fazer. O que Deus, Ele vai agir. Desperta a sua fé. Em nome de Jesus, grandes coisas, Deus, Ele vai operar. Novamente, Avenida Marechal Floriano Peixoto, número 6711, aqui em Curitiba, Paraná. Deus abençoe a todos. Vamos ouvir aqui testemunhos que falam, sim, sobre vida financeira. Pessoas que foram abençoadas, pessoas que receberam dinheiro na conta, pessoas que estavam desempregados e Deus abriu as portas, pessoas que queriam adquirir um bem, Deus colocou as mãos, Deus deu vitória. Ouça, acompanha, a qualquer momento nós voltamos trazendo os importantes avisos da obra de Deus. Falou com vocês, Senhor em Cristo, cooperador Christian Garcia.
1: Se aproxima aqui, irmão, o nome da senhora
2: é Rita.
1: Qual foi a bênção, Marita?
2: Eu fui abençoada. O pastor Darcy me deu um voto do dízimo, né? E falou que Deus ia fazer uma surpresa para mim. Aí eu fiquei, passou 3 semanas e chegou uma carta do Banco do Brasil. Aí falando para mim ir lá. Eu falei, mas Jesus, eu não tenho nem conta no Banco do Brasil, eu não devo para o Banco do Brasil nem nada. Aí eu peguei, cheguei lá e falei para a moça, ó, eu não tenho conta nesse banco aqui, nem nada, mas chegou essa carta aqui. Aí ela olhou para mim, deu uma risadinha e falou, vamos ver se você está devendo aqui. Aí ela puxou lá e viu, eu tinha 12 mil reais. Eu não tenho palavra para agradecer.
1: Peraí, tinha Senhor. 12 mil reais para a senhora?
2: É, sem conta.
1: A senhora não tinha conta no Banco do Brasil?
2: Não tinha nada.
1: Quem pode dar glória a Deus aí?
2: Não tinha nada.
1: Tá vendo só o que é o milagre de Deus? O pastor Messias colocou o voto do dízimo nas suas mãos.
2: Minha mãe falou que eu ia ter uma surpresa, mas...
1: Ele falou que a senhora ia ter uma surpresa.
2: É, e eu não sabia o que que era. Aí chegou essa cartinha lá em casa, lá...
1: Depois que o pastor Messias colocou o voto do dízimo na sua mão... E diz assim, ó, a senhora vai ter uma surpresa. Quanto tempo que demorou para essa surpresa acontecer?
2: Umas 2 semanas.
1: 2 semanas?
2: 2 semanas.
1: Então foi imediato?
2: Foi imediato.
1: A senhora recebeu uma carta do Banco do Brasil?
2: Do Banco do Brasil, não tem como.
1: Sendo que a senhora não tinha ligação nenhuma com o Banco do Brasil?
2: Não, eu nem mexo com isso, nada.
1: Não tinha nada de conta, nada.
2: Chegou a carta.
1: Chegando lá,
2: chegou
1: 12 mil reais para a senhora.
2: 12 mil reais.
1: A senhora pegou o dinheiro?
2: Peguei.
1: Glória a Deus.
2: Tirei o dízimo tudinho de tudo aqui. O dízimo tudo.
1: Foi surpreendida?
2: Foi.
1: Foi grande a surpresa?
2: Foi. Não tem palavra para agradecer ao Senhor. Tem uma fé tremenda quando o pastor põe o voto do dízimo nas minhas mãos. Eu tenho uma fé muito grande.
1: Quando o pastor fala aqui, pode confiar, né?
2: Mas eu confio.
1: Pode crer.
2: Eu posso, eu creio.
1: Ele falou que Deus iria fazer um milagre e a senhora ia surpreender.
2: É, surpreendi, que eu nunca esperava.
1: E foi uma surpresa grande.
2: Foi uma surpresa.
1: Glória a Deus.
2: Aí, então, eu agradeço e as palmas louvo o Senhor.
3: Meu irmão, seu nome?
4: Jorge.
3: Qual foi a bênção que Deus te deu na igreja Deus é Santo?
4: Meus irmãos, aqui na igreja Pentecostal Deus é Santo, eu alcancei uma grande bênção, que para mim era muito difícil. Eu consegui comprar um terreno. O Senhor foi me dando a bênção, eu tinha até mesmo uma causa na justiça, que estava muito difícil. E daí, nessa causa da justiça, eles me entregaram um terreno, que estava na causa, foi feito um acordo, e eles mandaram procurar um terreno, e eu procurei esse terreno, e conquistei esse terreno.
5: O senhor ganhou aqui na igreja Deus é Santo na campanha da quarta-feira.
4: Aqui na campanha da quarta-feira, quarta-feira do milagre, eu conquistei essa campanha desse terreno.
5: Amém. Qual é o valor desse terreno aí para esse povo que duvida do milagre financeiro?
4: O valor desse terreno hoje, meus irmãos, é de uns 140 a 180 mil reais.
5: E o irmão recebeu na igreja Deus é Santo?
4: Eu recebi aqui na igreja Pentecostal Deus é Santo.
5: Qual o conselho que o senhor tem para o povo de Deus que está aí pensando que não pode receber também este milagre, mas venha também receber aqui na campanha da Igreja de Deus é Santo. Qual é o conselho que o senhor tem a dar para esse povo?
4: Olha, irmãos, venha fazer a campanha aqui nessa Igreja Pentecostal Deus é Santo. na quarta-feira do milagre, tu vai ver o milagre na tua vida. Tu vai sentir mesmo um gostinho de um milagre financeiro.
5: Esse milagre o senhor recebeu, o povo também vai receber aqui na Igreja Santa.
4: Vai receber aqui na Igreja Pentecostal, Deus é Santo.
5: Amém, então. Seu nome e seu endereço?
4: Meu nome é Jorge. E o meu endereço é aqui na rua Fátima Bike 595, no Capão Raso.
5: Amém. Então, mais um irmão recebendo a bênção de Deus aqui na Igreja Pentecostal do Zé Santo, na campanha da quarta-feira. Deus abençoe.
0: Irmão, seu nome?
6: Benedito Gonçalves.
0: Irmão Benedito, compra a sua bênção.
6: A bênção é que minha filha tinha uma conta de R$6.000, e através de vindo aqui, trazendo o nome dela, ela quitou por R$2.900 a conta.
0: Então a filha tinha uma dívida de quantos?
6: R$6.000.
0: R$6.000. E o irmão fazendo as campanhas que da quarta-feira, a filha conseguiu quitar a dívida. R$2.900. A dívida que era de R$6.000, ela pagou apenas R$2.900?
6: R$2.900. Então foi R$2.900 que ela quitou. Por isso eu agradeço a Deus pelas bênçãos recebidas, sabe?
0: Então ela ganhou uma bênção de R$3.100.
6: R$3.100.
0: Através da campanha da quarta-feira. Deus proveu.
6: Deus proveu, é. Fazia campanha, Deus proverá, então Deus proveu.
0: Glória a Deus. Palmas para Jesus, tá vendo?
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8: O nome da irmã?
9: Ana Carla. Faz uma semana que o pastor tinha me apontado no banco e falado que eu iria receber uma benção. Eu falei, meu Deus, eu já recebi tanta benção, o que será que Deus tem preparado para mim, né? Um amigo meu chegou na frente da minha casa para mostrar o carro dele novo. E eu falei, nossa, se eu te falar que eu tenho um sonho de ter um Nivus, que é um carro de mais de 100 mil hoje, né? Ele falou, se eu te falar que na loja tem um carro, esse mesmo carro. Eu falei, deixa eu ver as fotos. Ele me mostrou um Nivus branco. Eu falei, bem assim, esse carro é meu. Ele falou, então amanhã a gente vai lá na loja olhar, pra ver se você gosta, né, pessoalmente. Cheguei na loja, bati o olho, olhei por dentro e falei, esse carro é meu, eu profetizo hoje. Precisava dar o sinal no dia, dei o sinal, no outro dia eu precisava ir no banco pra fazer o TED pra loja. Ali o inimigo já me colocou contra a parede, falando que o carro não seria meu, que já tinha outro vendedor que ia levar o carro. Eu falei, não, se Deus falou que era meu carro, é meu. Eu vou levar esse carro para minha casa. Aí eu consegui fazer o TED lá tudo certinho. Em menos de 48 horas o carro estava comigo. Mais um carro. Eu tenho esse, tenho um Ford Ka e uma moto do ano.
8: Foi falado aqui que Deus ia te dar uma bênção. A revelação de Deus apontou que a irmã ia receber uma bênção. Olha só, quando vocês forem apontados aqui, ou revelados, vocês não ficam perguntando, mas de quê? Como? Da onde? Perguntando para você, pergunta para Deus. Pergunta para Deus. Deus não é Deus de dúvida. Quando ele fala que vai dar, ele dá mesmo. Não importa para quem. Ele falou, vai dar, ele vai dar. Está lá o carro.
9: Tá ali, tá no estacionamento ali. E eu falei, meu Deus, eu já ganhei tantas bênçãos, o que, que você tem preparado para mim? Ele me deu o carro dos meus sonhos, branco, lindo, maravilhoso, mais de 100 mil reais.
8: Mais de 100 mil reais?
9: Mais de 100 mil reais.
8: Onde é que você vai botar dinheiro? É Deus abençoando, né? Agora, deixa eu perguntar, a irmã mora onde?
9: No bairro Uberaba.
8: Tem sido abençoado aqui?
9: Muito, por isso que até eu perguntei, Deus, mais uma bênção, o que, que você tem preparado para mim? E era o carro dos meus sonhos.
8: Manda um conselho aí pra alguém que tá te ouvindo agora pela rádio.
9: Na verdade, tem que crer, orar, vir nas campanhas, cumprir todos os votos. Sou dizimista na igreja, fiel, e acompanho a obra, mas sempre com fé e orando bastante. Amém.
8: Agora vocês podem bater aquela salva de palmas para Jesus. Ele é maravilhoso.
0: Primeiramente, o nome do irmão?
10: É Rosival.
0: Qual foi a bênção, Rosival?
10: Presbítero Jefferson, segunda-feira agora, eu tenho visto sempre as pessoas contar milagre aqui na Igreja de Deus é Santo, pessoas que recebeu, foi pagar uma dívida, já estava paga, apareceu dinheiro na conta, e eu sempre orando para Deus, Deus fazer um milagre na minha vida assim dessa forma, e segunda-feira agora, eu estava com a minha esposa ali em casa, Irmãos, pela glória do Senhor Jesus, eu fui puxar meu extrato bancário e segunda-feira agora eu vi que apareceu 22 mil reais na minha conta, para a glória do Senhor Jesus.
11: Apareceu 22 mil?
10: 22 mil reais.
11: Mas da onde que apareceu esse dinheiro?
10: Um dinheiro que eu não esperava, que eu não contava, que tinha na minha conta. Quando eu entrei no aplicativo da minha conta, estava lá 22 mil reais a mais na minha conta. Segunda-feira agora.
11: Vocês ouviram, irmãos? Irmãos de casa, olha o testemunho aqui do nosso irmão Rosival. É a campanha da quarta-feira, a campanha do milagre financeiro. Quem ouviu, igreja, o testemunho, diga glória a Deus. Diga glória a Deus, igreja. O irmão está na campanha da quarta-feira, campanha do milagre financeiro.
10: Glória a Deus. Sempre nós participamos da campanha aqui da quarta-feira. E olha, foi um milagrão muito grande, muito grande. Eu fiquei assim, maravilhado. Eu e minha esposa, ela não acreditou. A gente entrou de novo na hora, no aplicativo da conta. Você é que é isso mesmo? Não acredito, será que é isso mesmo? A gente viu, verificou 22 mil reais a mais na nossa conta, para a glória do Senhor. Isso aconteceu nessa segunda-feira agora, na parte da tarde, fui entrar no aplicativo e estava lá, em nome de Jesus.
11: Então, apareceu 22 mil.
10: 22 mil reais.
11: Quem ouviu, diga glória a Deus. Irmãos, aqui na igreja pentecostal, Deus é Santo, acontece milagres como esse que você está ouvindo aqui. Está aqui o irmão contando que apareceu 22 mil reais na conta dele. Nesta segunda-feira à tarde, ele entrou no aplicativo, puxou o extrato e estava lá 22 mil reais. Deus faz isso e muito mais nessa igreja. Irmão Rosival, essa igreja tem uma unção de prosperidade. Essa igreja tem uma unção de milagre. Irmão, é prova disso.
10: Essa igreja é uma igreja muito abençoada. Deus tem me abençoado muito aqui nesta igreja. E uma bênção assim financeira.
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13: Pega sua Bíblia do livro de Lucas. Lucas, no capítulo 18. Versículo 1. E contou-lhes também uma parábola. E agora? Sobre o dever de orar sempre e nunca desfalecer. Dizendo: havia numa cidade um certo juiz que nem a Deus temia, nem respeitava homem algum. Havia também naquela mesma cidade uma certa viúva, ia ter com ele, dizendo: faz-me justiça contra o meu adversário. Por algum tempo não quis, mas depois disse consigo: ainda que não tema a Deus, nem respeito os homens, todavia como esta viúva me molesta, hei de fazer justiça, para que enfim não volte e me importune muito. E disse o Senhor: ouvi o que diz o injusto juiz, e Deus não fará justiça aos seus escolhidos, que clama a ele de dia e de noite, ainda que tardio para com eles? Digo vós que depressa lhes fará justiça. Quando, porém, eu falei? Quando, porém, vier o Filho do Homem, porventura achará fé na terra? Senta, deixa a Bíblia aberta, e quem tem força para dar glória a Deus, dê. Quem não tem, fica calado mesmo. Quem tem força para ter palma, bate. Se não tiver, fica quieto. Então hoje eu vou falar da fé. Essa mulher aqui, ela deu uma lição de demonstração de fé para nós, para mim e para vocês. Não é nós levantar a mão e dizer: ah, eu tenho muita fé. E cadê a fé? Não está na mão. Não está no que nós falamos. Falar que tem fé não é mostrar que tem fé. Falar que tem fé é vencer o problema, é vencer a luta. Falar que tem fé é ser perseverante. Falar é uma coisa. Agora eu quero ver, cadê essa fé? A fé está nas obras. A fé não está no que nós falamos. Ah, eu tenho muita fé. Isso, eu tenho fé demais. Tem gente que diz que tem tanta fé que está até emprestando. Tem tanta fé que está até emprestando. E aonde está essa passagem que nós podemos emprestar fé? A fé é uma só. Se eu empresto ela, eu fico sem ela. E não existe, nunca houve esse negócio de emprestar fé. Como é que você empresta fé? Então, esta mulher deu uma demonstração de fé. Ela tinha um problema para resolver. Ela tinha uma adversária, tinha uma causa, tinha um assunto lá. E ela então foi procurar o juiz daquela cidade. E o juiz daquela cidade que ela procurou não prestava. Era um juiz iníquo, injusto. Um injusto juiz. Ele não era justo. Juiz faz justiça. Juiz julga com justiça, nem para um lado nem para o outro. Ele dá razão quem tem. Quem a lei manda. Aquele não, aquele era um injusto juiz. Aquele era iníquo juiz. Mas ele era o único que podia resolver o problema dela. Era o único que podia assinar a causa dela. Ela dependia dele. Ela precisava dele. Mas ele não queria atender ela. Quem está entendendo, diga amém. Quem está entendendo, diga amém. Ah, obrigado. Então veja bem. Aquele juiz não queria atender a pobre da viúva. Mas a viúva falou, não, eu não tenho outro caminho, o caminho é ele. É ele. Ele querendo ou não querendo, é ele. Toda vez que ela ia procurar ele, disse, não vou resolver sua causa. Ela falou, mas amanhã eu volto. Mesmo você voltando amanhã, eu não vou resolver tua causa. Ela voltava amanhã. Bom dia, doutor juiz, excelência. Você de novo aqui? Pois eu estou aqui. Falei para o senhor que eu voltava. Não, mas eu não quero você aqui. Mas eu venho. O dia que o senhor resolver meu problema, o senhor vai livrar de mim. E foi o que aconteceu. Eu vou resolver o problema dessa mulher para não ficar sendo importunado. Para não ficar aqui me perturbando. De tanto ela insistir, de tanto ela insistir, de tanto ela insistir, de tanto ela insistir, chegou um dia e falou, chega, chega, hoje eu vou julgar a causa dessa mulher, hoje eu vou me livrar dessa mulher, eu vou resolver o seu problema para me livrar dela. Está vendo como é que Deus fala para você fazer, para nós fazer, para mim fazer? Está vendo? Ele ouviu o que diz o injusto juiz. Você escutou o que ele falou? Ele falou que vai resolver a causa dela, para livrar dela. Não é que ele quer, mas é que ela quer. É ela que quer. Ele não quer. É ela que está precisando. É assim que nós temos que fazer também. Não é virar as costas, não. Ah, eu vim na igreja, não resolveu, não foi resolvido. Tchau, eu não volto mais aqui. Eu não vou orar mais. Eu não vou jejuar mais. Eu não vou mais crer em Deus. Eu não vou mais fazer campanha. Não é assim não, meu irmão. Deus está dizendo aqui que é para nós fazer como fez a mulher. Fazer como fez a mulher. Primeira coisa que nós temos que fazer é orar. Quem não ora não tem fé. Quem não ora não tem fé. Por que quem não ora? Porque não tem fé. Ele não tem fé nem para orar. Ele não tem fé nem para falar com Deus. Quanto mais resolver os problemas entre ele e o diabo que está perturbando ele e ela. Se entre ele e Deus, ele vai muito mal. Se entre ela e Deus vai muito mal, imagina entre ela e o diabo, como é que não está? Entre ele e a doença, entre ele e a macumba, entre ele e o problema. Como é que vai? Aí não vai. Aí a outra coisa não anda. Ele tem que voltar lá na estaca zero. Dizer assim, olha Deus, eu não tenho força nem para orar. Eu não tenho palavra nem para orar. Mas o Senhor vai me dar palavra. O Senhor vai me dar fé. Eu estou aqui de joelho. Eu não tenho nem graça para orar. Eu estou aqui de joelho, fraco, fraca, sem força, sem graça, sem ânimo. Deus tem misericórdia, toca em mim. É assim que vai fazendo as coisas, vai mexendo com Deus. E Deus vai mexendo conosco. Nós vamos tocando em Deus e Deus vai tocando em nós. Amém, igreja?
14: Amém.
13: Vocês estão aí para dizer amém?
14: Amém.
13: Pois é. Então, ele diz assim, ó. Pega de novo a sua Bíblia aí. Pega a Bíblia aí. No versículo primeiro. O que é que diz aí no versículo primeiro? Fala bem alto para me ouvir, por favor. Como é que é?
15: E contou-lhes
13: também uma parábola
15: sobre o dever
13: de orar de vez em quando. Não, só quando acorda no pescoço. É? Sobre o dever de orar sempre. E nunca parar de orar. E nunca desfalecer, nunca desanimar. Nunca desanimar. Não desfalecer. O que é desfalecer? Desistir, desanimar, parar. Ah, meu Deus. Orei, não senti nada. Orei, não senti nada. Deus não falou nada, Deus não tocou nada, Deus não me deu nada. Você pensa que Deus não está vendo? Você pensa que Deus não está escutando? Você pensa que Deus não está fazendo a obra? É que às vezes nós somos tão sem fé que nós temos que ver primeiro para crer. Você entendeu, irmão? Que nós temos que ver. Mas quem crê não precisa ver. Ele crê. Fé não é ver, é crer. É você e eu, nós, não desistir dos nossos objetivos. Mas isso aqui não pode ficar só aqui na igreja, não. Porque o povo vem aqui na igreja, escuta a pregação, sai daqui animado, encorajado, alegre, e vai, quando chega na frente, dá de frente com o problema, já desanima. Dá de frente com o demônio. O demônio é dentro de casa. O demônio é marido. Não, pastor. É o demônio que está no marido. O demônio está na mulher. A mulher chega lá, ei, seu crente velho, derrotado. Ei, seu crente velho, você não dá com nada. Você é isso. E ele acaba aceitando aquilo. Ah, é verdade. Acabou. Acabou de escutar a palavra da igreja, a palavra de fé, a palavra que Deus falou. Mas ele já chegou na frente, né, encontrou com o diabo também falou, aí ele ficou com a palavra do diabo. Quem entendeu, levante a mão. Então veja bem, aí você chega em casa, olha o filho drogado, olha o genro, olha a nora, olha o neto perturbado. E aí, o diabo estava na boca dele falando, essa véia, crente véia, derrotada, fracassada, essa crente véia, sobreira, minha véia, você está com nada. É a tentativa do diabo, é a estratégia dele. Ele vai fazer o que ele pode fazer para querer nos atingir, para ver se nós desistimos. Ele vai usar as armas dele em nós. Cadê as nossas armas? Ei, cadê as nossas armas? Ficou na igreja? Ou nós levamos?

0: isso, olha para cá, não tem jeito, e olha para cá, não tem jeito, olha para cá, tu olha para cima. Mas agora eu falo com Deus, estou na hora com Deus, olha, Deus é assim, olha, eu preciso do Senhor até para orar. Deus, eu preciso do Senhor até para me orar. Até para me crer, eu preciso do Senhor. Eu sou Deus, olha, eu sou eternamente dependente do Senhor, até para ser pastor, ser crente, está tudo. Para me orar, eu preciso do Senhor, para jejuar, eu preciso do Senhor, está tudo. Porque se o Senhor não me der força para me orar, como é que eu vou orar? Se o Senhor não me der fé para me jejuar, como é que eu vou jejuar sem fé, sem força? Eu vou olhar para o prato de comida, para o café, né? A cabeça está doendo, está tomando café. Quem de vocês aí, que quando toma o café a cabeça dói? Levanta bem alto.
1: Glória a Deus.
0: Deixa eu ver. Tem que libertar, irmão, vocês não estão libertos.
1: Glória a Deus.
0: E nem eu também.
2: Glória a
0: Deus. Bom, Pedro, quando a cabeça. Quando você fica sem café, a cabeça não dói, não?
2: Dá, dá.
0: Então, porque nós acostumamos. Né? Nós acostumamos o corpo a tomar o café. Do mesmo jeito também, chega na hora do almoço, se não tiver o almoço, a cabeça vai doer, porque nós já acostumamos o corpo naquela hora a almoçar. Quem almoça em 11 horas da manhã? Quem almoça ao meio-dia? Quem almoça um pouco mais tarde, uma hora da tarde em diante? Aí, chegou naquela hora, se não almoçar, a cabeça vai, ó, quero comida, quero comida, quero comida, quero comida, quero comida. Quando é de manhã, quero café, me dá café, me dá café, me dá café, me dá café, me dá café, me dá café, me dá café, eu quero café, eu quero café. E aí? Ah, eu vou tomar um cafezinho. Oh, meu Deus do céu, misericórdia, o senhor sabe, o senhor está vendo tudo. Olha a desculpa do caído. Olha a desculpa do derrotado. Olha a desculpa da derrotada. O senhor sabe, né? É, o senhor está vendo tudo, né? É, Deus sabe, né? Essa é a desculpa do derrotado. Deus sabe, irmão, né? Porque, né? Assim, né? Tem um tal do né que acaba de empurrar ele para baixo. Né? Deus sabe, né? Que mané, né? E tem um tal de né que põe no chão. Porque você está se conformando com o seu erro. E está se conformando com a sua fraqueza. Está se conformando com a sua derrota, seu fracasso. Ah, não, porque Deus não fez, porque Deus não quis fazer. Na cara de derrotado. Chora, né? Como se o choro resolvesse alguma coisa. Deus não fez porque não é do tempo de Deus. Não é da vontade de Deus. Eu tenho ódio dessas mensagens. Ah, meus irmãos, no tempo de Deus, você vai conseguir, vai chorando aí, vai. Ai, do inferno, Satanás, com essa mensagem. No tempo de Deus, quando for no tempo de Deus, vai chorando, meu. Quer vitória, vai chorando, geme. Ah, vai pra lá com essa mensagem. Essa mensagem é mensagem. Até esses hinos, negócio de choro. Vocês querem chorar? Eu te pergunto, vocês querem chorar? Que mané choro, eu quero chorar. Eu quero é alegrar. Eu quero é ser feliz. Eu quero dar glória a Deus com alegria. Eu quero bater palma com força, com coragem. Eu quero dar glória a Deus. Eu quero chorar. Eu peço a cuidado. Choras é quando não tem mais jeito aí pra chorar. Aí chora, né? Quando a dor está muito grande, não tem jeito para chorar. Quando o problema está muito grande, quando não tem jeito, vai gritar. Chorar é o gritar, ai, ai. Isso aqui quer dizer que a pessoa está descarregando a dor no grito, está descarregando a dor no choro. Isso não vai resolver nada. Quer vitória? Vai chorando. Quem vai me chorando? Quer vitória? Vai orando. Vai orar. Ora uma hora. Se não resolver uma hora, vai para duas. Se não resolver duas, vai para três. Foi o que a mulher fez aqui, ó. Quanto tempo ela orou? Começou aqui falando de oração. E contou-lhes também uma parábola de orar sempre, não desfalecer, nunca desfalecer. Quer dizer que a mulher era de oração. Vocês estão aí para dizer amém aí ou estão dormindo?
3: Amém.
0: Quem está dormindo, diga amém. Acorda. Então veja bem. Vamos lá. Olha aí no versículo primeiro. Olha no versículo primeiro. E contou-lhe também uma parábola. ora sobre o dever de orar sempre e nunca desfalecer. No versículo de número 4, e por algum tempo eu não quis, o juiz não quis, mas depois diz consigo: ainda que não tema a Deus, nem respeito os homens, todavia, como esta viúva crente, porque ela era crente, senão ela não fazia isso, como esta viúva crente me molesta, hei de fazer justiça, para que, enfim, não volte e me importune muito. E disse o Senhor: ouviu o que diz o injusto juiz? Você escutou o que ele falou? Que vai fazer, não é porque ele quer, é porque ela é insistente. Agora ela falou assim: agora e Deus? E Deus não fará justiça aos seus escolhidos, que ora, que clama a ele de dia e de noite? Olha onde está aí, ó. A oração está presente. Ainda que alguém pense, ó, ainda que tardio para com eles, ainda que alguém pense que está tardando, digo, vós que depressa lhes fará justiça. Quando, porém, vier o Filho do Homem, porventura, achará fé na terra? Quer dizer, Deus está falando aqui que quem não tem fé não ora. Quem não tem fé não jejuma. Quem não tem fé não persiste, não vai avante. Quem não tem fé, sabe o que eles faz? Eles vão para aí para essas igrejas buscar óleo. Quem não tem fé, vai para essas igrejas buscar água. As águas que curam. Vai tocar no manto. Olha aí, que engano. Que engano. Quem está curando não é Deus, é o manto. Quem está curando não é Deus, é a água. Quem está curando agora é o óleo. Vem comer o pão. Eu estava vendo agora um dia desse aí um vídeo, uma live de um pastor aí, que eu vou falar o nome dele aqui em Curitiba. Aí pegou um copo d'água. Aí, em vez de orar para a moça, não, ele pegou um copo d'água e falou: bebe a água, que a água vai te curar. Isso quer dizer que ele não tem fé mais. Olha isso aqui, ó. Ele passou o poder de Deus, ele passou a fé dele para aquela água. A água está mais forte que ele. Quem entendeu, levante a mão. Você entendeu isso? Quem vai curar você agora é a água. Bebe a água. Ele deu o copo da água. Eu fazia o seguinte: vamos orar para ela. Em vez de dar água para ela, eu dava a ela a oração. Quem entendeu, levante a mão. Em vez de eu dar a água para ela, eu fazia orar por ela e não dar água. Por quê? Porque eu não tenho mais fé de orar. Eu não tenho mais fé de orar. Eu acho melhor dar água para ela. Aonde que chegou isso? Aonde que a igreja brasileira chegou? Ao ponto do pastor que já foi tão usado, que já pregou, que já fez milagre, que já fez cura em nome de Jesus. Agora não, agora ele não tem mais fé para orar pelo povo. Ele dá água, toma água que Deus vai te curar. Água que vai te curar, Deus vai te curar. Quer dizer, toma água que Deus vai te curar. Olha, mas vamos orar que Deus vai te curar. Ele mudou, ele mudou a expressão. Vamos orar que Deus vai te curar. Não. Tome a água que Deus vai te curar. Olha só. Você está vendo como é que está a coisa? Está vendo como é que está a coisa? E tem gente que já bebeu água nessas igrejas. Tem gente aqui que já foi lá beber água lá. Tem certeza que eu estou falando. Aqui tem gente que já foi nesse lugar para ir buscar água. Beber água. Escuta bem. Estou dizendo a verdade. Gente já foi enganada. Foi buscar água. Vem buscar o azeite, você foi lá. Vem buscar o óleo, você foi lá. Vem tocar o manto, você está lá. Fazendo o quê? Fazendo totalmente o contrário. O espírito do engano, o espírito do erro está lá e você está lá. Eu não fui curado. Quem curou? O espírito do erro, o espírito do engano. Já que eu não tenho força, eu vou buscar água. Já que eu não tenho força, eu vou tocar no manto. Sangue de Jesus tem poder. Já que eu não tenho força, eu vou lá buscar o óleo que cura, buscar o pão, tocar no manto, pegar a cruz, tocar na cruz, porque a cruz, porque a faz uma propaganda da cruz, ao invés de fazer de Jesus, não é da cruz.
1: Glória a Deus.
0: Às vezes fazer uma propaganda de Jesus, não, é o manto, é a água. Eles valorizam a água ao invés de valorizar a fé. Vou orar que Jesus vai curar, vamos jejuar. Jesus diz, essa caixa do demônio não sai com coisa nenhuma, a não ser com jejum, oração. Na caixa é fácil, aqui é difícil, tem que orar, aqui tem que jejuar, aqui tem que pagar o preço. Lá não precisa pagar o preço, não. O preço lá é oferta, é sacrifício, é dízimo alto, é 15%, é 20% dízimo. É não sei quanto, vem fazer o sacrifício, porque o sacrifício vai te curar, vai mudar a sua vida. Estão transportando, tirando a unção de Deus e passando para os amuletos. Meus irmãos, isso cumpre essa palavra aqui. Porventura, quando o filho do homem voltar, vai encontrar fé na terra. Está perguntando, será que vai ter fé na terra quando Jesus voltar para buscar a igreja? Não vai. O povo está desanimando. Quem já percebeu aí que o povo está desanimando? Levanta a mão bem alta. Quem já percebeu que vocês também estão desanimando? Ah, ninguém percebeu. Esse é o perigo nosso. Esse é o perigo nosso, que nós não estamos animando, não. Nós estamos, ó, 10, está nada. Nós que achamos que estamos bem. Quem entendeu, levante a mão. Nós achamos que estamos bem. Nós estamos olhando o efeito dos outros. E nós estamos aí, indo pelo mesmo caminho sem perceber. Esse negócio é sério, meus irmãos e minhas irmãs. Vamos regalar os olhos, como diz o irmão. Regala os olhos. Né, irmão Jaci? Irmão Jaci falou aí que tinha uma pessoa da família dele que levantava a mão e o demônio caía. E agora está perigoso a pessoa cair. Né, irmão Lúcio? Levantava a mão e o demônio caía, não era? Agora está perigoso levantar a mão, ele que vai cair. Tem misericórdia, Jesus, o sangue de Jesus tem poder. Ô, irmão, eu estou crendo assim que Deus está colocando força dentro de nós aqui hoje. Eu estou com essa fé, eu estou sentindo isso dentro de mim, que Deus está colocando força dentro de cada um de nós, a nós vencer a batalha, nós vencer a guerra, meus irmãos, nós vencer a luta. Mas fala bem aí, pelo amor de Jesus, dá um sinal que vocês estão aí. Eu estou com fé que se nós ouvir essa palavra e colocar em prática, nós vamos ter muitas vitórias ainda. Quem é que crê?
1: Amém.
0: Então vem aqui na frente, aqui, um minutinho que vale por duas horas.
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0: O Senhor te abrirá o seu bom tesouro, o céu, para dar chuva à tua terra no seu tempo e para abençoar toda a obra das tuas mãos. Deuteronômio 28, 12.
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11: Eu vim contar um testemunho aqui, eu estava no banco ali, irmãos, mas parece que tinha uma coisa, estava me segurando para mim não contar. Mas eu tenho que contar porque é vitória para o Senhor e para os irmãos aqui na igreja. Eu comecei uma campanha aqui há duas quarta-feiras atrás, e o Senhor, através do irmão Davi Messias, disse que nós era para fazer um voto com o Senhor. E através daquele voto, o Senhor ia abrir porta.

0: bênção tremenda, hein?
1: Seu nome?
2: Meu nome é Vanessa.
1: Conta a bênção.
2: O pastor Darcy Messias revelou que Deus estava visitando a conta Bradesco da minha mãe. Eu estava aqui nesse culto. E há 2 meses atrás, ela recebeu 200 mil reais na conta dela.
1: Recebeu?
2: Recebeu 200 mil reais. O banco ligou para ela. Até por sinal, meu irmão olhou assim e falou: nossa mãe, tem 200 mil na tua conta. Ela falou: o quê? 200 mil? Não pode. Algum erro. Dentro do banco, e ela recebeu 200 mil reais na conta dela.
1: E quem colocou dinheiro?
2: Ah, foi Jesus, é. Deus.
1: Até hoje não apareceu quem colocou dinheiro?
2: Não apareceu. Apareceu lá 200 mil reais na conta dela. E ela ficou assim, maravilhada. E Deus revelou que estava visitando a conta Bradesco dela.
1: 200 mil
2: 200
1: reais?
2: Mil reais. 200 mil reais.
1: O nome dela?
2: O nome dela é Rosane.
1: E o seu?
2: O meu é Vanessa.
1: Você mora onde?
2: Eu moro aqui no Centenário.
1: E ela?
2: Ela mora no SIC.
0: Gente, isso é milagrão. Quando fores revelados, não duvide. Quando Deus falar, não duvide. 200 mil reais foi falado que Deus ia visitar a conta dela. E olha aí, foi visitada com 200 mil. Como é que esse dinheiro apareceu na conta dela? Como é que isso aconteceu? Porque Deus falou. Deus falou, ele vai fazer. Não duvido que Deus vai fazer.
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1: Seu nome, minha irmã?
5: Denise.
1: Conta a bênção, irmã Denise.
5: Ah, eu trouxe a minha carteira da minha filha terça passada e o senhor orou. Quando foi na terça-feira, o emprego veio para ela. Ela vai ganhar a partir de R$ 2.400 no shopping, na Renner.
1: Glória a Deus. Meu Deus, irmã. Quer dizer, então, que a senhora veio aqui, a sua filha estava desempregada.
5: Não tinha jeito de conseguir emprego. Tinha largado o currículo por todo lugar. Ela estava desesperada.
1: E através da sua fé em trazer a carteira dela de trabalho aqui, oramos a Deus e Deus abriu as portas.
5: Abriu. E daí tem mais outra também. Ela foi fazer uma eco e ela está grávida de 2 meses. Você, vovó.
1: Glória a Deus. Duas bênçãos do Senhor Jesus.
5: É, graças a Deus, eu agradeço.
1: Amém. Irmã, o que a senhora, só um pouquinho, o que a senhora tem a dizer para os ouvintes que agora estão em casa, agora acompanhando esse seu testemunho, que talvez estejam na mesma situação que a sua filha estava, desempregada? Qual é a palavra que a senhora tem para eles?
5: Que a pessoa tem que enfrentar, tem que agradecer a Deus todos os dias e pedir socorro a Ele. E todas as vezes pedindo socorro, eu creio que todas as bênçãos que eu pedi, nas horas mais difíceis eu consegui. Eu consegui minha casa, eu consegui várias bênçãos nessa igreja.
1: Tudo vindo aqui na igreja, Deus é Santo.
5: Deus é Santo.
1: Glória a Deus. Hoje a senhora é uma pessoa abençoada, não somente a senhora, mas também a sua família, agora a sua filha também.
5: Meus filhos e minha família.
1: Glória a Deus. Deus abençoe a senhora, amém?
6: Meu nome é Dinorá. Eu cumprimento a igreja que é paz do Senhor Jesus. Amém. A bênção que eu vou contar, né? Eu estava com um boleto para me pagar do banco, né? E o meu boleto era R$ 500 e faltava R$ 200, né? Para mim, para pagar esse boleto, né? E não tinha como eu pagar, né?
1: Não tinha condições para pagar.
6: Não tinha onde tirar esse dinheiro, eu não queria pedir dinheiro para meu marido, né?
1: Quanto é que era o boleto?
6: Era R$ 500, eu precisava de mais de 200 para inteirar, né? Daí eu tenho uma Bíblia que fica aberta na minha rack, na sala, né? Eu ontem fui pegar a minha Bíblia para me ler, eram às 10 horas da manhã que eu estava limpando a sala, né? Daí eu terminei de passar, vou ler um versículo da Bíblia, né? Quando eu abri a minha Bíblia, tinha R$ 200 dentro da Bíblia, né?
0: Ei, quem está ouvindo aí, diga amém. Precisava de R$ 200 para pagar quanto?
6: Precisava. Daí como meu esposo tem comércio, né? Eu perguntei para ele, esse dinheiro foi você que colocou dentro da Bíblia? Porque lá em casa é só eu e ele, né? Daí ele disse, não coloquei dinheiro na Bíblia. Eu falei, então foi Jesus que pôs para mim.
0: Abriu a Bíblia e estava lá?
6: Aham, estava lá, paguei minha conta ontem.
0: Jesus, o que precisava para pagar a conta?
6: Exatamente, em nome do Senhor Jesus, paguei minha dívida ontem.
0: Para quem está ouvindo agora o seu depoimento no rádio, o que, que a senhora fala? Fica em casa ou que vem para cá fazer a campanha da quarta-feira?
6: Não pode ficar em casa, que vem fazer as campanhas da quarta-feira, que Deus proverá.
0: A senhora está aqui, Deus está suprindo as necessidades.
6: Deus está suprindo todas as necessidades, em nome do Senhor Jesus.
0: Palma de vitória para Jesus, igreja. Bem alegre essas palmas, aleluia. Está vendo que bênção tremenda?
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1: Eu cumprimento a igreja com a paz do nosso Senhor e as palmas que louvam o nosso Senhor Jesus Cristo. Eu quero contar um testemunho para identificar o poder de Deus e a graça de Deus e a bondade dele sobre as nossas vidas, que tudo que cramo e busco, ele nos entrega. O dia 5 desse mês eu vim aqui. Eu tinha avalizado um rapaz para tirar um carro no meu nome. E esse carro não era barato. E ele estava esperando um dinheiro da firma e esse dinheiro não veio. A firma não pagou ele, não veio esse dinheiro. O banco não entregou esse dinheiro até agora. E eu tinha já comprado o carro e ele já estava com o carro. E ele andou com o carro 2 meses e pouco. E a moça, a dona do banco, me ligou e me disse que ela ia cobrar 14 mil por esse tempo que ele andou com o carro. E ele não tinha esse dinheiro, meu esposo não tinha, ele não tinha, mas eu digo, meu Deus, ele é a solução para todas as coisas. E eu vou clamar ele, eu vim aqui o dia 5 e eu peguei 3 envelopes. Eu fiz um para mim, o meu esposo, e eu fiz um para ele, e eu fiz um por essa causa, irmão. E Deus resolveu. Deus é 14 mil, desapareceu. Estou aqui, irmão, ó, com o papel. Estou aqui comprovando o que Deus faz, o que Deus, ele é Deus das causas impossíveis, ele é Deus de milagre, e ele fez esse grande milagre. A moça dona da empresa lá, dona do imóvel, ela foi lá em casa e disse, não tem mais nada do banco, se o banco ligar aqui, eu lhe dou esse papel como comprovante. Estou aqui com o papel, com 14 mil para comprovar a bondade do nosso Deus. Aquilo que o homem não pode fazer, ele faz. Se você hoje entrou aqui com a causa impossível, que aquilo para o homem e a mulher não tem jeito, conte que para o teu jeito, para Deus não tem nada que não tenha jeito, porque ele é dono da prata, ele é dono do ouro e ele faz porque ele é poderoso. E as palmas que louva a Deus, e eu agradeço a oportunidade.
2: Irmã, só um pouquinho, só para aqui, para os ouvintes, entender melhor, para os ouvintes, reforçar aqui. Quer dizer, então, que uma dívida de 14 mil reais, isso, 14 mil, não tinha de onde tirar esse dinheiro. Não tinha mais jeito de solução e através, dia 5, a senhora veio aqui na igreja, fez 3 votos com Deus, usou a fé, fez um propósito com Deus e através da sua fé, através desses votos, essa dívida de 14 mil reais desapareceu, não tem mais nada. Hoje a senhora está aqui com o comprovante.
1: Aqui com o comprovante e agradecendo o milagre e trazendo o meu voto e agradecendo a Deus, porque não devemos fazer que nem os leprosos, que votou só um para agradecer a bondade de Deus. Hoje eu estou aqui com o meu voto, com mais 3 irmãos, para agradecer a bondade de Deus e vou continuar agradecendo que Deus, ele é bom e ele é poderoso. E eu louvo a Deus.
3: Vale a pena fazer voto?
1: Vale a pena fazer voto, não voto de tolo. Fazer e cumprir, né? Conforme Deus nosso Senhor diz pela sua palavra, que é para nós cumprir o voto que nós fizemos. Voto de sinceridade, voto de amor e contando, e que a nossa fé chegue no trono de Deus para que ele venha responder o nosso pedido e as nossas orações. Amém. Amém.

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0: Ouvintes, nós vamos orar o nosso Deus agora. E nós vamos buscar a força, o poder, a unção de Deus. Oremos já em seguida.
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forte e poderoso e eterno Deus, Pai, Filho e Espírito Santo. Deus, em nome de nosso Senhor e Salvador Jesus Cristo, ó grande Pai, ó grande Deus Todo-Poderoso, eu te peço agora que apague os meus pecados, apague, risque todos os meus pecados, todos que eu pratiquei, todos, meu Deus, para que a minha oração seja aceita, seja bem-vinda ao teu lugar santo, ao trono de glória. Oh, meu Deus, como eu queria e quero que o Senhor me desse força, espiritualidade, comunhão com o Senhor, para me entrar na tua presença. Meu Deus, antigamente, para entrar no santo dos santos, eram as pessoas escolhidas pelo Senhor, senão eles morriam. Meu Deus, meu Pai, eu quero agora entrar na tua presença, mas eu preciso do perdão, eu preciso, meu Deus, da limpeza, da purificação na minha vida, para que a minha oração seja aceita, ouvida e respondida pelo Senhor. Meu Deus, em nome de Jesus Cristo Salvador, em nome do Senhor Deus Todo-Poderoso, meu Deus, oh meu Deus, me dá palavras, coloca na minha boca as palavras certas, as palavras corretas, agradáveis, porque eu não sei como orar, porque eu não sei como pedir, eu não sei como agradecer o Senhor. O Senhor é tão grande, tão santo, ó Deus, o Senhor é tão poderoso, que eu, perto do Senhor, sou barro, pó e cinza, verme. Deus da glória, o Senhor é tão grande, tão santo, tão poderoso. Ah, como o homem não é nada na tua presença. O homem é pó, é uma sombra que vai passando. O homem é uma flor, uma erva que vai murchando, que de manhã nasce e à tarde já não existe mais. Ó Deus, ó Deus, ó Deus, ó Deus, ó Deus, ó Pai, coloca na minha boca as palavras, coloca no meu coração as palavras corretas, as palavras certas que te agrada, porque é o Senhor que está falando, mostrando, revelando. Meu Deus, em nome do Senhor Jesus, ó Jesus, me ajuda, ó Jesus, ajuda esse povo, ajuda os irmãos, as irmãs, ajuda, meu Deus, nós reconhecer o nosso estado precário, nosso estado de miséria, como diz Paulo, miserável homem que eu sou, quem me livrará do corpo dessa morte? Ó Deus, meu Deus, faz nós reconhecermos a nossa carência, necessidade, a nossa fragilidade. Ah, meu Deus do céu, faz nós reconhecermos que nós somos eternamente dependentes do Senhor. Meu Deus, oh meu Deus da glória, vai falando meu coração, vai falando ao coração desse homem e dessa mulher, vai falando a alma desta pessoa, a mente dessa pessoa, o espírito dela, a mente dela. Deus, vai falando, vai limpando, vai santificando, vai perdoando, vai purificando com o sangue de Jesus.
Ah, meu Deus do céu, vai purificando o meu entendimento, vai purificando a minha boca, meus olhos, meus ouvidos. Ah, Deus da glória, faz eu reconhecer que o que eu sou porque o Senhor é. É o Senhor, não fui eu, não fui eu, não sou eu, não será eu, mas é o Senhor, meu Deus, é o Senhor, é o Senhor, é o Senhor, ó grande Deus e Pai, em nome do Senhor Jesus, faz nós descermos de cima desta escada chamada soberba, vanglória, exaltação, grandeza carnal. Faz nós descermos, meu Deus, a casa do oleiro e observar como se faz pastores, como se faz obreiros, obreiras, membros. Meu Deus, faz nós vermos, Senhor. Oh, meu Deus do céu, faz nós descermos, faz nós enxergarmos, faz nós nos convertermos, Senhor. Meu Deus, em nome de Jesus Cristo, Salvador. Quantas vezes nós pedimos as coisas só que nos interessa, as coisas carnais, as coisas humanas e perecíveis, as coisas que agrada a carne, que agrada o nosso corpo, mas não agrada a nossa alma, não agrada, meu Deus, a nossa alma. Ó Deus, que não agrada o Teu poder, o Teu nome, a Tua palavra, a Tua vontade. Meu Deus, faz nós orarmos como oravam os homens do passado, os homens crentes, as mulheres crentes do passado, que orava do jeito que era para orar, a oração que agradava a Deus, a oração que mexia com o Senhor. Ó, meu Deus, oh, como nós somos, como eu sou soberbo, cheio de vanglória, de grandeza, de exaltação. Como isso me impede, como isso me atrapalha, como isso faz eu perder as oportunidades, perder as bênçãos de Deus na minha vida. Oh, Senhor da glória, oh, Espírito Santo, me ajuda. Ô, Espírito Santo, me ajuda, me ajuda, me ajuda, Espírito Santo. Me ajuda na minha fraqueza. Me ajuda na minha fraqueza, Espírito Santo. Me ajuda. Meu Deus, me ajuda, me ajuda, me ajuda. Ajuda esse homem, essa mulher que está aí debatendo, quebrando com a cabeça para lá e para cá, fora da Tua presença, fora da Tua direção. Meu Deus. Faz nós entender, meu Deus, a Tua vontade. Não deixe nós ficarmos andando pelos olhos humanos, pelo coração humano, pela vontade humana, pelo desejo humano, carnal e perecível, mas que nós possamos andar dentro da vontade do Senhor, andar no caminho do Senhor, no caminho estreito, na porta estreita, que nós possamos nos renunciar a nós mesmos, negar a nós mesmos, tomar a cruz e seguir o Senhor. Alcança agora cada alma, cada vida agora. Alcança, Senhor, da maneira correta, como o Senhor sabe fazer. Em nome de Jesus, em nome de Jesus, em nome de Jesus, Pai. Deus, em nome de Jesus. Deus, eu não sei falar, mas Tu sabes fazer. Tu sabes agir. Tu não precisa da minha explicação, Tu não precisa do meu ensinamento, Tu não precisa do meu conselho, da minha orientação. Tu és soberano, Tu és sábio, poderoso, Tu és tudo em todos, Senhor. Oh Deus, me perdoa a minha incapacidade, a minha fragilidade, os meus erros, me perdoa tudo. Não preciso falar, o Senhor sabe tudo. Pedro dizia para Jesus: Tu sabe tudo, Senhor. O Senhor sabe todas as coisas. Ainda que a gente não falamos ainda, ainda que nós não sentamos, não levantamos, não pensamos o que vão falar, o Senhor já sabe tudo, meu Deus.
Oh, meu Deus, como Tu és soberano, Tu és poderoso, Tu és grande. Oh, meu Deus do céu. Uma coisa eu quero te pedir, alcança as almas, salve as almas. E uma delas é a minha alma. Oh, meu Deus, salva as almas, oh, meu Deus, liberta as almas, em nome do Senhor Jesus, Pai. É a minha oração, é o meu pedido, meu Deus. Oh, meu Deus, me perdoa, porque eu não sei pedir, eu não soube pedir, eu perdi quantas vezes na vida a oportunidade de falar palavras, orações que te agradam, e quantas vezes nós oramos tudo errado, que só nos agrada, que só serve para agradar os nossos olhos, nossos ouvidos, mas no final da história foi tudo perdido. Oh, meu Deus, me perdoa, me lava, me purifica no Teu sangue, abençoe todos que oraram comigo, estão orando, meu Deus, abençoa poderosamente, no nome de Jesus Cristo, amém e amém, Senhor, amém.

0: Minas Gerais, povo de Deus, vindo do Rio Grande do Sul, Santa Catarina, Paraná, gente vindo de longe, tem gente que vem lá de Mato Grosso, gente que vem lá de Mato Grosso, que prometeram, gente que vem de São Paulo, e nós vamos ter aqui um grande mover de Deus, um grande mover de Deus, em nome do Senhor Jesus. Irmãos, dia 17, 18 e 19, pastores no altar, pastores no altar pregando a palavra de Deus. Dia 17, pastor Paulo Messias e o pastor Jefferson. Isso na sexta-feira, no sábado à noite, dia 18, essa fraca pessoa aqui, pela misericórdia de Deus, vai estar no altar pregando, orando pelo povo. E no domingo, domingo às 14h, pastor Ednei Saavedra, vindo do Rio Grande do Sul, está conosco aqui. E domingo de manhã, isso aqui vai ficar tomado pela multidão de obreiros e obreiras que estarão conosco. Venha para cá, irmãos. Venha renovar a sua fé. Venha, porque essa convenção é o esforço contra a frieza espiritual. Deus abençoe a todos. Venha para cá. 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
1: Oh, graças a Deus. Igreja dos crentes, igreja lavada, remida no sangue de Cristo, está chegando a hora, está chegando o dia 17, dia 17, 18 e 19, quando nós estaremos reunidos aqui em Curitiba, na nossa igreja Deus é Santo, para nós cuidar com muito cuidado da nossa vida espiritual. Sabe por quê? Porque a Bíblia diz que por multiplicar a iniquidade, é o que está acontecendo, o amor de muitos se esfriará. Quando falo amor, é o amor no aspecto geral, no sentido geral, o amor pelas coisas de Deus, o amor pelo céu, o amor por Deus, o amor por Deus. Como é que nós podemos falar que nós amamos a Deus se nós não amamos a nós mesmos? Se nós não amamos ao seu próximo? Olha como é que está o amor hoje entre a família. Você vai visitar o pai, a mãe, chega lá, às vezes o pai e a mãe estão com aquele cuidado, esperando o filho, a nora, os filhos, que chega lá, cada um pega um telefone, um para cá, outro para lá, todo mundo calado, ninguém conversa nada. Na hora do almoço, uma hora sagrada, todo mundo ali, que tem que estar ali atento, aquele momento maravilhoso, aquele momento. Em família, não. Todo mundo calado. Com olhar no celular. Com olhar no celular. O celular hoje virou a bola da vez. Virou prioridade em todos os sentidos. Isso é um sinal de esfriamento. Até na igreja, o povo com o celular na mão. Na hora do culto. Na hora da mensagem. O povo vendo coisas na hora da mensagem. E se a gente vai falar, isso fica bravo. E se a gente vai falar, eles ficam revoltados. Na hora que está no culto, eles não têm temor, não têm respeito a Deus, nem à igreja, com o celular. Ele não está com a Bíblia na mão. A Bíblia não carrega. A Bíblia ele não carrega. Mas ele está com o celular na mão, na hora da mensagem. Na hora que você está falando de Jesus, ele está com os olhos no celular. Uma pouca vergonha. Isso é uma pouca vergonha, falta de respeito. E a gente não pode falar que não, a gente é mal educado. É eles que são os bem educados. É eles que são os certos. E a gente é o errado. Que quer usar o celular? Usa na casa deles. Usa lá onde eles quiser, mas dentro da igreja não. Dentro da igreja é um local de respeito. É um local em que a pessoa tem que se comportar com respeito e espiritualidade. Não, mas hoje tá virado. Virou. Mas eu não vou aceitar isso aqui, não. Eu não vou aceitar o obreiro da nossa igreja, membro da nossa igreja, na hora do altar, na hora do culto, com tablet na mão. Mas de jeito nenhum. Eu quero é a Bíblia. Eu quero é a palavra de Deus. Ah, eu não vou ficar aqui. Isso é problema seu. Você pode ir embora. Se for para você vir para cá para dar trabalho, nem vem. Nem vem para cá. E os que tiver no nosso meio, que ajude, que seja exemplo, que seja fiel. E agora nós vamos ouvir aqui 3 minutos de testemunhos. Eu volto com vocês para nós orar com vocês. Testemunho em vídeo, testemunho gravado, mesmo sem o vídeo, só o áudio. Nós vamos ouvir aqui agora. E depois eu volto com vocês, orando para Deus curar, orando para Deus libertar, para Deus fazer milagres e maravilhas hoje, aqui dentro dessa live, em nome do Senhor Jesus. Pronto, minha irmã? Vamos ouvir aqui, vamos ouvir e eu volto com vocês em seguida.
2: Fala aí, quanto meu nome? Lisa Campanha, na quinta-feira com a irmã Rose. Lá no banco eu tive mais de 2 milhões de reais.
3: Você viu quanto?
2: Mais de 2 milhões de reais.
3: Mais de 2 milhões? Mas o que você está inventando assim, rapaz?
2: Juro em cima de juros.
3: Mais de 2 milhões? Mas... quanto você devia ver?
2: 300 mil.
3: E de 300 mil foi 2 milhões?
2: 2 milhões.
3: Gente do céu. Vocês estão vendo?
4: Olha o documento.
3: Fora o outro.
2: Fora o outro.
3: Outra coisa.
2: Outro era um cara que eu financiei com um colega, foi para 200 e poucos mil. E o banco levou o cara.
3: Deus do céu. Mais de 1 milhão de dívida.
2: Mais de 1 milhão de dívida. Eu paguei.
3: Não, 2 milhões.
2: E eu paguei para limpar o nome 216 reais.
3: Ai, do céu.
5: Ele fez a campanha que a irmã Rose fez aqui, que tudo que o diabo tinha tomado ia devolver. Foi a campanha que a irmã fez na quinta-feira. A gente
3: foi revelado isso. Tudo que o diabo levou, Deus ia trazer de volta. Mais de 2 milhões de reais. Deus restaurou tudo, né?
2: Fala aí. Quanto é o meu nome? Lisa Campanha, cara. Na quinta-feira com a irmã Rose. Lá no banco eu tive mais de 2 milhões de reais.
3: Você viu quanto?
2: Mais de 2 milhões de reais.
3: Mais de 2 milhões? Mas o que você está inventando assim, rapaz?
2: Juro em cima de juros.
3: Mais de 2 milhões?
2: Mas...
3: quanto você devia ver?
2: 300 mil.
3: E de 300 mil foi 2 milhões.
6: Qual? Everton.
7: Qual foi a bênção, Everton?
6: Eu fiz um voto com Deus. O pastor falou para fazer um voto de todo o coração. Eu fiz um voto de todo o meu coração. Eu falei, esse voto aqui vai ser da nossa casa própria. Falei pra minha esposa, é da nossa casa própria esse voto. Coloquei o voto, tudo que eu tinha, pastor. 600 reais ali, eu falei, é pra Deus. E Deus permitiu que nós comprássemos nosso apartamento, irmão. Graças a Deus.
7: O irmão fez um voto. O irmão lançou uma semente, o irmão deu o que tinha. O irmão deu 600 reais pra abençoar a obra de Deus.
6: Não tinha de onde comprar, não tinha nada. Pastor, nada. Eu falei pra minha esposa, esse daqui vai ser... O pastor falou assim, ó, faz com fé o voto, não importa. Faz o sacrifício que tiver no teu bolso. Eu falei assim, eu vou fazer. Eu falei pra minha esposa, eu vou fazer esse voto que eu tenho aqui e Deus vai honrar pra nós comprar nossa casa. Coloquei no altar, esperou uns dias, veio uma proposta e nós conseguimos comprar nosso apartamento, irmãos.
7: Comprou apartamento.
6: Apartamento próprio nosso, graças a Deus.
7: Não tinha condições nenhuma. Fez o voto e Deus preparou tudo.
6: Deus preparou tudo, graças a Deus. Estamos morando no apartamento.
7: Qual é a prova que quem planta na obra de Deus colhe? Vale a pena abençoar a obra?
6: Vale a pena, pastor, vale a pena. E nós somos dizimistas dessa igreja faz 6 anos, interrupto. Depositamos o dízimo, eu e minha esposa. Não ficamos, desde que nós começamos a depositar o dízimo aqui, a nossa vida abençoou de uma maneira extraordinária. Quitamos as dívidas, quitamos o carro, conseguimos comprar o apartamento e Deus tem abençoado mais e mais.
7: O nome do irmão?
8: Nome da irmã?
9: Silvana.
7: Mas Silvana, qual foi a bênção que recebeu aqui nessa igreja?
8: A benção, irmão, que fazia 20 anos que eu ficava lidando com a minha aposentadoria e pegava laudo de tudo que é lugar e não dava certo. E depois que eu comecei a fazer campanha aqui, as portas se abriram. Deus tinha revelado várias vezes, usado vários instrumentos. Aqui, principalmente, você, Deus usou. Deus usou o pastor Messias. Deus usou o outro irmão ali, que eu esqueço às vezes o nome. E eu falei, a vitória é minha, em nome de Jesus. Quando eu vi, irmão, chegou eles ligaram para minha vizinha, para mim ir lá, porque eles tinham uma proposta para mim. E daí, quando eu cheguei lá, antes, irmão, de tudo isso, eu fiz um voto. Eu falei, Jesus, eu tenho só R$50, vou pôr no voto, e vou levar na tua casa, e o Senhor vai comigo. Porque o Senhor é o meu advogado. Daí, cheguei lá, deu tudo certinho, Deus fez o que ele tinha de fazer, e hoje eu estou aposentado em nome de Jesus.
7: Aposentado.
8: Uma coisa que eu batalhei, levei não sei quantas vezes na Defensoria Pública, não sei quantas vezes.
7: E não conseguia. Irmão, fala que ficou 20 anos lutando para se aposentar, não conseguia. Depois que começou a fazer as campanhas aqui, foi começar a fazer as campanhas nessa igreja, a porta se abriu e hoje a irmã está aposentada.
8: Aposentada em nome de Jesus.
7: Foi grande a bênção.
8: Foi grande, irmão. Mas só que o primeiro que eu tirei foi o de Deus.
7: Glória a Deus. Foi fiel, né?
8: Jesus, o primeiro é o seu.
7: Glória a Deus.
8: Daí o resto é o meu.
7: Tá abençoado.
8: Tá abençoado em nome de Jesus e eu não tenho...
7: Essa porta foi Deus que abriu.
8: Foi Deus que abriu.
7: Glória a Deus. Amém. Palma para Jesus. O nome da irmã?
8: Silvana.
7: Mas Silvana... Qual foi a bênção que recebeu aqui nessa igreja?
8: A bênção, irmão, que fazia 20 anos...
7: O nome da senhora?
9: Noeli de Lima.
7: Irmã Noeli de Lima, conta para os nossos ouvintes o que Deus fez na sua vida aqui nessa igreja.
9: Na minha conta apareceu R$ 2.380.
7: Gente, R$ 2.380. Tem gente que diz... que isso não é verdade. Tem gente que duvida a vida toda. E nós estamos aqui pregando e o povo recebendo milagre. R$ 2.300 que apareceu na conta dela. E teve uma outra benção que ela vai contar. E qual foi a outra benção?
9: A outra benção, irmãos, foi de um terreno que apareceu no meu nome. Né, o terreno está lá em Piraquara. Está lá o terreno no meu nome, irmãos. Apareceu no meu nome, está lá. Esse terreno é teu, mas quem me deu? Eu não comprei, não paguei, mas o Senhor me deu, irmãos. Creia, irmãos, tenha fé, irmãos. Venha para a igreja com fé, tem que exercitar a fé. Não adianta vir para a igreja pensando, será que o Senhor vai fazer? Não, o nosso Deus, ele faz. Basta ter fé e acreditar. Está lá o terreno, em nome de Jesus.
7: O nome da senhora? Oh, meus irmãos... Minhas irmãs, vamos dar glória a Deus por esses milagres, por essas maravilhas que Deus tem operado aqui na nossa igreja. Deus é santo, glória a Deus. E o senhor, a senhora que mora aqui em Curitiba, nesta quarta-feira, às 9 da manhã, às 3 da tarde, às 7 horas da noite, nós aqui estaremos no nome do Senhor Jesus, desafiando os demônios, desafiando as doenças, as enfermidades, a macumba, a inveja, a maldição, desafiando todo tipo de sofrimento, todo tipo de pessoas que estão à beira do precipício, que parece que não tem mais jeito, que parece que tudo está perdido, tudo está travado, tudo está amarrado, não tem mais jeito para nada. Meus irmãos, minhas irmãs, corre para cá. Corre para cá nesta quarta-feira, às 9 da manhã, às 3 da tarde e 7 da noite. A Igreja Deus é Santo em campanha de milagre, de cura, campanha de libertação, campanha de prosperidade, em nome de Jesus. Vai ser um mar de gente, vocês vão ver, ainda mais que o tempo vai ajudar. Então, 9 da manhã, aqui nós estaremos em nome de Jesus.
1: Pastor Jefferson vai estar às 15h. E o pastor Messias, esse que vos fala, vai estar às 19h para orar em favor do povo, em favor das pessoas que aqui vão estar presentes. Onde fica a nossa igreja? Avenida Marechal Floriano Peixoto, 6711. Em nome de Jesus, vem para cá, aqui no Auer. Deus, nosso Pai, vai fazer um milagre. Agora, deixa eu perguntar a vocês. Quem é aí que está com câncer no pulmão? Quem de vocês aí, quem é que vocês conhecem aí que está com câncer no pulmão? Me dá o nome dessa pessoa aqui agora. Em nome de Jesus Cristo, eu quero orar agora por uma pessoa que tem câncer no pulmão. E eu acredito no poder de Deus. Eu acredito no sangue de Jesus. Eu acredito no poder que sara, que cura, que liberta, que transforma. Eu acredito nisso. Com todas as minhas fraquezas, minhas falhas, meus erros, com todos tipos de coisas erradas que o ser humano tem, porque o ser humano não é perfeito, mas nós cremos em um Deus que faz milagres, que faz maravilhas, que faz curas, que salva, que transforma o homem. Quem de vocês aí que tem uma pessoa aí que tem câncer no pulmão? Se você me dá o nome dessa pessoa, nós vamos orar por ela agora. E Deus, nosso Pai, Ele vai visitar essa pessoa agora. Onde ela estiver, seja no hospital, seja já em casa esperando a morte, seja em casa esperando a morte, nós vamos orar por ela agora. O Espírito de Deus, o dom de Deus, o poder de Deus, vai de encontro agora a essa pessoa. Em nome de Jesus. Todo um aguardo aqui agora. Você conhece alguém que está com câncer no pulmão? Você conhece alguém aí que tem câncer no pulmão? A nós orar por essa pessoa agora. Nós fazer uma oração milagrosa. Sueli tem câncer no pulmão. Bruno tem câncer no pulmão e de pele. O Bruno tem câncer de pulmão e de pele. Nós vamos orar pelo Bruno aqui agora. E esse Bruno, ele mora onde? O Bruno mora aonde? Luiz tem câncer na garganta. Olha só. Luiz tem câncer na garganta. O Bruno tem câncer no pulmão. E o Luiz tem câncer na garganta. Olha aí, ó. Duas pessoas que já declarou aí que conhece alguém com câncer. Eu conheço o Deus que cura câncer. Vocês conhecem alguém que tem um câncer? Eu conheço alguém que tem o poder de curar. O Bruno, ele mora em Colombo. A Sueli está dizendo. O Bruno mora em Colombo. Meu Deus, pega esse Bruno, traga ele para cá amanhã, irmã. Nós vamos orar por ele agora. Mas dá um jeito de convencer o Bruno aí. Traga o Bruno para cá. Pastor Messias, eu não tenho jeito. Dá um jeito. Nem que a gente paga aí o carro para trazer, bota gasolina, paga aí o Uber. Mas nós vamos fazer amanhã um culto aqui de manhã, à tarde, à noite. Eu vou estar de manhã e à noite. Mas o pastor Jeff vai estar à tarde. E nós vamos fazer aquela oração curadora, aquela oração milagrosa. Nós vamos ungir ele com óleo. Nós já vamos orar hoje e amanhã é mais uma oração. Se a senhora tiver condições de trazer esse rapaz aí. Agora vamos orar por ele? E essa pessoa que tem câncer na garganta, mora onde? Mora aqui em Curitiba, mora fora do Brasil, mora no Brasil. Vamos lá. Ele é caminhoneiro. De forma do meu. Como é que é? Ele é caminhoneiro da forma do meu marido. Bruno está afastado da empresa 3 a 4 meses. Eu morava no Bruno. E o Luiz, câncer da garganta? Ele mora onde? Luiz Moraes Pitangueiras. Vamos orar pelo Luiz agora. Vamos orar para Deus fazer uma obra na vida do Luiz. Deus toca nessa garganta e queimar. Que a radioterapia de Deus, a quimioterapia de Deus, é poderoso para fazer o milagre. Paz do Senhor, peço oração para minha avó,

Vamos orar pela irmã Sueli também. Deus dê ela vitória aqui agora, em nome de Jesus Cristo. Vamos orar. O outro mora Rio Grande do Sul. Nova. Me chama? Passando. Vamos orar pelo. Será que é o que eu perguntei aqui agora? O Luiz, né? Ah, da avó. Vamos orar pela avó aqui agora. Em nome do Senhor Jesus. Glória a Deus. Vamos orar então? Senhor nosso Deus. Senhor nosso Pai. Ah, meu Deus. Mais uma vez eu peço. Me cobre com teu sangue. Meu Deus, me cobre com teu sangue, perdoa meus pecados, me lava no teu sangue para nós orar e a nossa oração fluir diante de Deus. Deus não olha para as nossas fraquezas e falhas, mas olha para as nossas necessidades, Senhor. Toca no Luiz agora, toca, meu Deus, toca no Bruno agora. Toca na Ulisses agora, que estão com câncer na garganta, câncer no pulmão e câncer no intestino. Meu Deus, toca agora em todos que estão conosco nessa live. Meu Deus, toca agora, repreenda, meu Deus. Meu Deus, repreenda. Meu Deus, repreenda aqui agora, em nome de Jesus. Em nome de Jesus, em nome de Jesus, em nome de Jesus, que o mal sai, que o câncer sai, que a doença sai, que a enfermidade sai, em nome de Jesus, em nome de Jesus, em nome de Jesus, em nome de Jesus, oh meu Deus, em nome de Jesus, agora há poder no sangue de Cristo. Há poder no sangue de Jesus, meu Deus, toca agora, faz o milagre acontecer, meu Deus, em nome de Jesus agora, todas as pessoas que estão orando conosco aqui agora, que sejam tocadas pelo poder do nosso Deus, tocadas pelas maravilhas, pelas curas milagrosas do nosso Deus, em nome de Jesus, em nome de Jesus Cristo, em nome de Jesus Cristo aqui agora, em nome de Jesus aqui agora, em nome de Jesus aqui agora, que a doença sai, que a enfermidade sai, que o demônio sai, que a macumba sai, que o espírito mau saia, em nome de Jesus Cristo. Jesus, toca na garganta desse rapaz, toca, meu Deus, toca no pulmão desse rapaz, toca, meu Deus, toca no intestino da Ulisses, toca, meu Deus, faz uma cirurgia, faz uma química de Deus, uma radioterapia de Deus, queimando todo mal, queimando todo mal, queimando toda a enfermidade, em nome de Jesus Cristo, que sai agora, pelo poder do nome do sangue de Cristo, em nome de Jesus, amém. E amém. Glória a Deus. Vamos ver, irmãos. Vamos ver agora o trabalhar de Deus. Nós oramos com fé. Nós pedimos para Deus. Nós oramos para Deus. Agora é Ele. E nós oramos com fé. Nós não oramos aqui só para dizer que nós oramos. Para orar sem fé, nós estamos perdendo nosso tempo. Orar só para Deus não curar? Então, o que está adiantando? Em nome de Jesus. Então, vamos ver agora o efeito da oração. A Bíblia diz que a oração de um justo, de uma justa, pode muito em seus efeitos. Vamos ver o trabalhar de Deus agora nessas pessoas. Se precisar de orar uma vez, nós oramos, duas, três, quatro, cinco, dez, se for necessário, nós vamos orar. E o poder de Deus, a unção de Deus, vai trabalhar em cima dessa enfermidade, dessa doença, em cima dessa macumba.

fazendo, destruindo, em nome do Senhor Jesus. Glória a Deus. Meus irmãos, antes de nós encerrar aqui agora, vocês podem fazer uma oferta para ajudar a nossa igreja? Vocês podem fazer uma oferta agora para ajudar a nossa igreja? Vocês podem fazer uma oferta agora para ajudar a nossa igreja? Em nome de Jesus Cristo, Salvador. Eu vou passar para vocês aqui agora a conta da igreja. Eu vou passar para vocês aqui agora como vocês vão ajudar a nossa igreja. Porque nós estamos aqui na reforma da nossa igreja, na construção da nossa igreja. Então, nós estamos aqui passando para vocês agora as contas da igreja. As contas, como vocês vão mandar o dízimo, mandar uma ajuda para nós, a igreja, fazer a reforma que nós estamos fazendo. E isso é pago com o dinheiro de vocês. Eu não sei se a dona Ninha pode achar aí o vídeo que foi tirado hoje, que o irmão lá na frente da igreja trabalhando para levantar a frente da igreja. E isso depende do povo de Deus, depende da ajuda do povo de Deus, porque a igreja não tem dinheiro, o dinheiro é do povo de Deus. É como o governo. O governo tem dinheiro porque trabalha com o dinheiro do povo. Se o governo não ter arrecadação, não tem impostos, não tem dinheiro. Olha aí, ó, para vocês verem aí, ó. Isso foi tirado hoje. Isso foi tirado hoje, meus irmãos. Então, para onde vai o dinheiro de vocês? Para onde vai o dinheiro? Para onde vai o dízimo? Para onde vai a oferta do povo de Deus? Está aí, ó. Não vai para o bolso do pastor. Não vai para o bolso do obreiro, da obreira. Não. Olha aí, ó. Vai para a conta da igreja e os irmãos que trabalham com a conta da igreja, com as ofertas da igreja, vão pagar as contas, vão pagar despesas que são pagas com o dinheiro do povo de Deus. Eu tenho certeza que alguém vai mandar uma ajuda agora. Eu tenho certeza, eu tenho fé em Deus, que o Espírito Santo vai tocar nos irmãos, e os irmãos, sendo tocados por Deus, vai ajudar a nossa igreja com oferta, com dízimo, e Deus vai nos abençoar poderosamente, milagrosamente. E daqui 3 horas, daqui 2 horas, nós vamos ter outra oração aqui. Será que alguém tem fé de mandar uma ajuda agora? Pastor, como é que eu posso fazer? Está aqui, ó, a conta do Bradesco, anote aí. Bradesco, Caixa Econômica e também o Pix da igreja, para vocês anotar e vocês mandar segundo o que Deus determinar no seu coração. E manda aqui, ó, o comprovante, e manda aqui o seu nome, o comprovante aqui, ó, no 41-3376-3339. Aqui é o WhatsApp da igreja para vocês mandarem o seu comprovante, mandar o seu nome, e nós vamos orar. Olha aqui o tanto de nome aqui, ó. Olha os tanto de nomes que estão anotados aqui, ó. Olha para vocês verem. Ó. Nomes e valores. Ó. Tá aqui. O Gabriel. Gabriel Romário. Maria Jurema. Panificadora. Gor, não sei o que lá, limitada. Simone Anselmo, Maria Emília da Silva, Maria Emília da Silva novamente, Costa, Josué Altair, Valdir Antônio, tá aqui.
Denir, Simone, Terezinha, Simone de novo, a Silmara, a Sueli, Marinalva, a Tânia, a Maria Emília, de novo, está ajudando aqui de novo, Simone Martins, novamente, Simone, novamente. Olha aí, povo ajudando a obra de Deus. Deus não vai deixar fazer falta para os irmãos, tenho certeza. Está aqui Eduardo, a Simone Anselma, Simone Anselma ajudando. Ela que ajuda muito aqui, ó. A Esther, Sueli, Antônio Ferreira, a Lucivânia Marques, de novo a Lucivânia, Nois Salto novamente, Graciele dos Santos, ajudando duas vezes, Gislane, Neuza Maria, ajudando, a Lucivânia, Antônio, o povo ajudando aqui, ó. Graças a Deus, o povo ajudando, e Deus abençoando esse povo, que a mão poderosa, que o poder de Deus, que a unção de Deus, que a autoridade de Deus, vai lá nos irmãos e abençoa seus negócios, abençoa sua família, seu trabalho, abençoa essas contas que estão aí para pagar, não tem dinheiro. Os irmãos que têm causa na justiça, que o poder de Deus, que a unção de Deus, que a providência de Deus, que o prover de Deus, vai de encontro lá e abençoa. Glória a Deus. Graças a Deus. Graças a Deus, graças a Deus, graças a Deus, que a mão amiga e poderosa, a mão milagrosa do nosso Deus, vai de encontro a este povo e mexe na sua conta bancária, envolve a sua conta bancária, e quando chegar lá na sua conta, os irmãos possam ver o trabalhar de Deus, o agir de Deus, os milagres de Deus, não só os irmãos, mas a família, os filhos, as filhas, enfim, todos sejam abençoados, todos que têm olhado para essa igreja com um olhar de gratidão, em nome do Senhor Jesus. Deus abençoe vocês todos. Nós vamos voltar com vocês às 18h, orando novamente, e depois 22h. Deus abençoe, paz do Senhor, despede o pastor Messias, e lembrando da convenção, dia 17, 18 e 19, e amanhã eu vou estar aqui com os irmãos às 9h e às 19h, orando e Deus abençoando. Lembrando que à tarde vai estar o pastor Jefferson orando e Deus abençoando. Aonde? Igreja Pentecostal Deus é Santo, Marechal Floriano Peixoto, 6711.

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1: Livro de Eclesiastes, no capítulo 3. Livro de Eclesiastes, no capítulo 3. Olha o que diz a Bíblia aí. Vamos lá. 1, 2, 3 e já vamos? Tudo tem o seu tempo determinado por Deus. E agora? Há tempo para todas as coisas debaixo do céu. De novo, lê para mim. Volta lá no primeiro versículo. Vamos lá. Tudo tem o seu tempo determinado por Deus. E agora? E há tempo. Há tempo para todo propósito, para tudo debaixo do céu. Só tem aí. Vocês sentam, depois nós vamos orar. Vocês sentam, mas eu quero que vocês participem do culto, bate palma, da glória a Deus. Faz alguma coisa aí. Faz que vocês estão vivos de verdade. Aqui Deus diz que tudo tem um tempo. Quando a gente tem que passar por uma coisa, e que esta coisa é o tempo de Deus na nossa vida, a gente vai passar por isso mesmo. Um tempo no deserto, um tempo sozinho, um tempo sozinha, um tempo que Deus estabeleceu que nós vamos passar aquilo. Aquilo já estava escrito no memorial de Deus. Deus escreveu aquilo, ó. Ele vai passar por isso, ela vai passar por aquilo. O tempo é 6 meses, o tempo é 1 ano, o tempo é 10 anos, o tempo é 5 meses, o tempo é 1 semana, o tempo é 1 dia, o tempo é 1 hora. Que tempo? Um tempo de sofrimento, um tempo de dor, de amargura, de solidão, sofrimento. Um tempo que você olha para lá, você olha para cá e você não vê ninguém que possa te fazer alguma coisa. Você olha para lá, olha para cá e diz: meu Deus do céu, e agora? O que vai acontecer comigo? O que será da minha vida? E agora? Não tem ninguém para fazer nada por mim. Não tem ninguém que pode me fazer nada. Pensa bem. Aquilo que Deus criou, aquilo que Deus fez, que ninguém pode fazer nada. Que Deus botou a mão ali, Deus fez você passar por aquilo. E que o pai não pode fazer nada, a mãe não pode fazer nada, o marido, a esposa, não pode resolver. Aquilo que só Deus é que pode resolver. Deus criou um problema na sua vida. Deus criou uma situação na sua vida. Deus criou uma dor. Deus criou um problema. E a Bíblia diz assim, que Deus cria a dor e Deus cura a dor. Deus, ele fecha as portas e Deus, ele abre a porta. Vocês entendem isso aí? Dão glória a Deus, é bem alto aí. Cadê meu levantar para mim ver se alguém está entendendo? Ah, meu Deus do céu. Eu pensei que ia dar certo e deu errado. Pensei que ia dar certo e deu errado. No seu pensamento, você está achando que dá errado. Que está dando errado. Mas o que está dando errado no seu pensamento é o que está dando certo no pensamento de Deus. Mas, meu Deus do céu, gente. Olha aí, eu estava pronto para aquilo. E quando chegou na hora, deu tudo errado. Deu errado nada. Deu foi certo. Deu errado do seu pensamento. Deu errado na sua visão. Deu errado no seu jeito de pensar. Mas no jeito de Deus pensar, não deu errado. Deus fez a coisa assim, de um jeito que ele vai fazer você entender, vai fazer você compreender que aquilo não é para a morte, que aquilo não é para o fim, aquilo é para o começo, aquilo é para uma vida feliz lá na frente. O choro durou uma noite, mas a alegria vem ao amanhecer. O choro durou, a tristeza durou uma noite. Quando a gente está passando por aquilo, a gente não quer entender. Meu Deus, o que, que eu fiz de errado? Onde é que eu errei? Meu Deus, aonde é que eu errei? O que, que eu fiz de errado? Aquela pergunta, o que, que eu fiz de errado para mim estar passando por isso? O que, que eu fiz de errado para mim estar pagando isto? Quantas vezes você já pensou isso? Quantas vezes eu já pensei isso? Quando eu não entendia, eu dizia, meu Deus, onde é que eu pequei? Aonde é que eu errei? Eu estou pagando uma coisa que eu não devo. Quem já pensou assim? Levante a mão bem alto para me ver. Quem já pensou assim? O que, que eu fiz de errado? Meu Deus, vem gente aí que faz tudo errado e não paga o preço. Tem gente que faz tudo errado, tem gente que apronta, tem gente que bagunça a vida e tá bem. E eu faço tudo certo e para mim só dá errado. Eu faço tudo certo, meu Deus. Às vezes chorando, às vezes em lágrimas. Às vezes sozinho, soluçando de chorar. Sem ninguém poder dar uma palavra. Sem ninguém explicar para você, não. Você está passando por isso? É porque Deus tem um plano na sua vida. É porque Deus te chamou. Deus te chamou pelo amor, você não veio. Agora Deus está chamando pela dor. Mas isso vai passar. Essa dor vai passar. Essa dor vai transformar em alegria lá na frente. Tenha paciência. Tenha calma. Tenha calma. Quando você encontra alguém que tem sabedoria de Deus, alguém que tem sabedoria, que tem o Espírito Santo, a pessoa fala assim, não, tenha paciência. Eu também já passei por isso. Calma. Você vai ver. Você vai terminar melhor. Você vai começar desse jeito que você está passando hoje, mas lá no final, você vai terminar cantando. Ou você está chorando. Ou você está lastimando. Ou você está sozinho. Hoje todo mundo está correndo de você. Mas lá na frente você vai ver. Quem correu de você hoje, lá na frente vai precisar de você. Quem correu de você hoje, depois vai correr atrás de você. Então, a gente tem que entender isto. E o momento que a gente está passando, às vezes ele não faz a gente entender. O momento que a gente está passando, a gente fala, meu Deus, mas acabou as forças. Minhas forças acabaram. Minha fé acabou. O ânimo acabou. A esperança acabou. Tudo acabou na minha vida. Tudo acabou, meu Deus do céu. Vontade de morrer. Vontade de dar um fim na minha vida. Vontade de jogar debaixo de um carro. Vontade de pegar uma corda amarrando o pescoço. Vontade de tomar um veneno. Porque a angústia, a amargura, a tristeza dói. Aí o diabo começa a trabalhar em cima de sofrimento, jogando maus pensamentos, jogando mágoa, jogando ódio, jogando rancor. Ah, porque vou matar, eu vou acabar com a vida dele, dela. Culpado foi o fulano, culpado foi a fulana, culpado foi o ciclano, culpado foi o beltrano. Calma, respira. Respira fundo. Pergunta para Deus. Deus, o que eu vou fazer dessa vida? Me fala comigo. Deus, o que eu tenho que fazer? Ele vai falar contigo. Quando a gente coloca Deus em primeiro lugar na nossa vida, e quando a gente fala com Deus, Deus fala conosco. Quando a gente pergunta para Deus, Deus nos responde. Responde, irmão. Deus responde, Deus ele sabe traçar as coisas assim tão perfeito que Deus não faz nada errado. Quando eu fui para a igreja a primeira vez, eu fui arrastado. Eu não queria ir para a igreja. Eu não queria ir para a igreja de crente. Eu era católico. Eu ia na missa, depois eu ia no baile. Primeiro, era as minhas obrigações, né? como nos diz assim, primeiro a obrigação, depois a diversão. Primeiro eu ia na missa, 8 horas da noite, eu rezava, fazia lá minha reza e tal, rezava a missa lá, o terço, Ave Maria, Pai Nosso, em Deus Pai, rezava Santa Maria, né? Primeiro eu cumpria as minhas obrigações, agora eu vou para o baile dançar. Não era pecado, para mim não. Não era pecado ir para o baile dançar, tomar minhas pingas, minhas caipirinhas, entendeu? Não era pecado, eu aprendi assim. Mas Deus, que tinha um plano na minha vida, ele fechou as portas. Ele sabia que a única maneira de eu ir para ele era porta fechada. A maneira de eu ir para Deus era doente. Se alguém falasse para mim de Jesus, não, eu sou católico. Deus é um só. Deus é um só. Religião de crente? Que religião de crente? Primeiro foi a igreja católica. Essa aqui é de Deus. Eu falava. Esse negócio de crente aí. Crente do diabo. Em cada aí, ó, cada esquina tem um crente. Tem uma igreja. Tem um pastor lá roubando o dinheiro do povo. E eu falava assim. A certa é a católica. Deus me livra, Ave Maria. Eu ia para a igreja de crente? Nunca. Mas Deus então sabia que eu não ia mesmo. Deus sabia que eu não ia mesmo. Ninguém ia me convencer, não. Ninguém ia me convencer. Então o que que Deus fez? Deus trancou as portas. Deus permitiu a doença. Deus permitiu o sofrimento. A macumba me pegar. O diabo me tocar. Eu vi o diabo. Eu escutava o diabo. Eu via ele. Ele andava comigo, assim, aquele vulto preto falando comigo. E aí? Aí quando eu vi que não tinha mais jeito, eu fui para a igreja dos crentes buscar uma oração, buscar um alívio, buscar uma bênção. Depois do culto, eu não quero nem saber. Eu vou lá receber a oração e vou tocar o barco. Vou na igreja, recebo a oração e vou beber, vou dançar. Era assim que eu pensava. Igual eu fazia na católica. E eu vou para a igreja de crente, o pastor me ora lá, me benze lá, me dá um passo, o pastor me dá um descarrego, né? E depois eu vou tomar minha caipirinha, eu vou dançar, eu vou beber, eu vou para a farra. Mas não era assim que Deus queria. Deus foi me levando bem devagarzinho. Deus não me assustou no começo, não. Foi me trazendo devagarzinho e tal. E vai. Eu fui entrando devagarzinho, ó, sem perceber. Olha o que Deus foi fazendo comigo, ó. Eu fui entrando devagarzinho. Deus foi me trazendo devagarzinho. Não me assustou, não. Quando eu vi, eu já estava dentro da igreja, com a mão levantada, aceitando Jesus como meu Salvador. E aí fiquei até hoje. E a minha vida mudou. Será que não é assim que Deus quer fazer com você também? Será que não é assim que Deus quer fazer contigo também? Você quer dizer que eu? Deus me livra. Eu não, eu vim aqui só para receber oração. Eu vim aqui para ser curado. Eu vim aqui porque o pastor falou no rádio que Deus ia me abençoar, meu casamento, meus problemas, Deus ia resolver. Então eu vim aqui, foi buscar uma palavra assim para resolver meu problema. E seu problema vai ser resolvido sim. Deus vai resolver seu problema. Porque Ele não quer ver você sofrendo. Deus não tem sofrimento para você ficar sofrendo a vida toda. Não, Deus ele pode até permitir o sofrimento, como já falei, o choro dura uma noite, mas a alegria vem ao amanhecer. A tristeza, a dor que Deus pode permitir para você, para mim, é uma noite. Mas Deus tem a vida toda para nós ser feliz, ser alegre, desfrutar da felicidade na presença de Deus. Vocês estão entendendo? Você acha que eu queria ser pastor? Eu? Ser pastor? Ser crente? Eu me livra. Onde é que eu estou aqui? Pastor ladrão. Eu falava. Que pastor? Pastor só quer o dinheiro do povo. Onde é que eu estou aqui? Tem gente aqui correndo. Aqui tem gente, ó, fugindo. Não vai adiantar você correr. Você pode ter certeza.
2: Você pode fugir. Fugir da onde? Da presença de Deus? Você não quer compromisso. Você quer lugar para você ir lá, receber oração, receber uma revelação, e você continuar a sua vida. Do seu jeito, da sua forma, do seu pensamento, é o que você quer. Agora você já perguntou para Deus se é isso que Deus quer de você? Será que você já perguntou para Deus, Deus, é isso que o Senhor quer para mim? Eu posso continuar assim? Vou na igreja, o dia que eu quiser, boto um bermudão, vou para a igreja, boto uma calça, né? Boto uma regata, vou para a igreja do meu jeito. Será que é isso que Deus quer para você? Será que é isso que Deus quer para você? Hein? Ah, eu não quero assumir igreja nada, não quero, é igual os camaradas, não quero assumir mulher não, mulher tem demais aí, pago para uma, pago para outra, pago para outra, e pronto. Será que é isso que Deus quer para você? Você ficar livre assim, fazendo o que você acha que tem que fazer, conhecendo a Bíblia, conhece a palavra de Deus, Deus te chamou, Deus te escolheu, e você não, hoje não, agora não, hoje não. Será que é assim que Deus quer para você? Será que é isso que Deus quer para você? Eu tenho certeza absoluta que não é o que Deus quer para você. Deus tem para você coisas maiores e melhores. Deus tem para você coisas grandes, meu irmão. Hoje você está desse jeito, mas Deus vai fazer você amanhã estar de outro jeito. Quem é que crê? Ah, mas eu não quero, quem mandando em mim é eu. Coitado de você. Você pensar assim, eu faço o que eu quero, ninguém manda na minha vontade. Eu faço o que eu quero, eu tenho livre arbítrio para pensar e fazer. Eu faço o que eu quero, até onde Deus não botar a mão na sua vida. Porque depois que Deus bota a mão no homem, a Bíblia diz assim: horrenda coisa é cair na mão do Deus vivo. Até onde Deus está permitindo, ó, igual o peixe. Você joga o anzol, o peixe está vendo só a carne, a minhoca, a isca, o peixe. Mas ele não sabe que dentro tem um anzol para segurar ele. Aí o anzol vai doer a boca dele. O anzol vai doer. E ele corre, corre, corre, e alguém vai dando linha, devagarzinho. É assim que Deus faz com você, comigo. Deus vai dando linha, linha, linha, linha, linha, né? Aí Deus faz assim, agora vem. Ó. Quem já viu isso? Quem já viu a pescaria? Aí o peixe vem, sem querer. Ah, aí corre. Aí quando ele está bem bravo, dá mais um pouquinho de linha para ele. Aí, e vai, vai. Daqui a pouco ele se entrega, não aguento mais. Ai, ai. Aí, lá. Pega ele, entrega para fora. É assim que Deus faz conosco, meu irmão. É assim que Deus faz com você. É assim que Deus faz comigo. Quando eu não tenho entendimento, quando eu ainda sou ignorante, quando eu tenho entendimento, eu falo, não, eu vou mudar. Eu não preciso sofrer para mudar. O sábio fala assim, eu não preciso sofrer para mudar. O ignorante, não. Se Deus me quiser... Se Deus me quiser, Ele vai falar comigo, ou Ele vai, sei lá, Ele inventa alguma coisa. Ele vai esperar a dor chegar. O ignorante vai esperar o sofrimento chegar. Quando ele perde tudo, está no fundo do poço. Perdeu tudo, perdeu o casamento, perdeu tudo, perdeu a saúde... Perdeu o dinheiro, perdeu o emprego, perdeu a paz, perdeu a alegria. Quando ele está no fundo do poço, aí ele olha para cima, na marra, sem querer. Olha, Deus, me tira daqui que eu vou te servir. Mentira. Me tira daqui que eu vou te servir. Mentira. Ele não quer servir a Deus. Ele quer que Deus tire ele só dali. Entendeu? Ele quer que Deus tire ele dali. Ele quer enganar Deus. Me tira daqui que eu vou te servir. Aí Deus tira ele torna a correr. Entendeu? Aí Deus está, ah, é assim? Traga ele de volta. Ai, ai, ai, ai. Ui, ai meu Deus, se o Senhor me curar, eu vou te servir. Mentira, mentiroso. Deus fala assim, é mentira sua. Você vai vir na marra mesmo. Você vai vir com dor. Você vai vir sem dinheiro. Você vai vir sem dinheiro. Depois que eu vou te dar dinheiro. Você vai vir doente. Depois eu vou te curar. Você vai vir com o casamento destruído. Depois eu vou reconciliar o seu casamento. Eu vou reconstruir o seu casamento. Você vai vir falido. As portas fechadas. Deus falando. E foi eu que fechei. Eu que fechei, mas eu vou abrir na frente. Agora não, porque se eu abrir agora, você vai embora de novo. A hora que eu estiver bem firme na minha presença, que você estiver bem convertido, aí Deus fala assim, agora eu vou abrir as portas para você. Agora eu vou te dar dinheiro, te dar riqueza, vou dar tudo que eu quero dar para você, porque você não vai sair mais da minha presença, e eu te quero. Você vai ser um pregador, você vai ser um obreiro na minha obra, eu vou fazer de você um missionário, um pregador. Não é o que ele quer, mas é o que Deus quer. Não é o que ela quer, mas é o que Deus quer. Deus sabe trabalhar, Deus sabe agir. Cheguei na igreja e eu queria a cura. Eu queria a revelação. E o pastor não me revelava, não. Eu pensava que era o pastor que me revelava. Aí, o pastor não me revelava. Aqui tem uma pessoa que está com gastrite, com úlcera no estômago. Era eu. E eu. Não é você, não. Mas, esse pastor tem alguma coisa contra mim? Aqui de uma pessoa que está urinando sangue. Levanta a mão. Eu, não, é você não. Eu dizia, esse pastor tem alguma coisa contra mim. Eu já sei o que ele quer. Ele quer dinheiro. Você quer ver? Quer ver? Amanhã eu vou trazer 10. Quer ver? Ele vai me revelar hoje. Na hora, cadê? Aqui tem uma pessoa que está sofrendo assim, assim, assim, com dor de cabeça e enxaqueca. É eu, quer ver? Eu dei 10 reais, não é você não. Falei, ah, ele quer mais dinheiro. Ele quer 50 reais, que amanhã eu vou dar 50. Ele não me revelou porque eu só dei 10. Aí no outro dia, eu dava oferta de 50 reais. Falei, ah, hoje ele me revela, quer ver? Aqui tem uma pessoa que você não está dormindo bem à noite, você vê vulto. Você vê vulto, você ouve vozes. Eu hoje dei 50 reais, quer ver? Não é você não. Falei, ah, já sei. Ele quer 100 reais. Amanhã eu vou dar 100, você vai ver. Aí no outro dia, eu dava 100. Abanava a nota assim para o pastor ver. Quer ver? Aí que eu chegava na hora, aqui tem uma pessoa que você falou isso hoje. É eu. Não é você não. Ixi, esse cara não vai comigo, nem com dinheiro ele me revela. Nem com dinheiro esse cara não vai. Eu ficava revoltado contra aquele pastor. Mas não era o pastor, era Deus, é Deus, meus irmãos. É Deus, irmão. Sabe o que Deus fez? Deus foi me cozinhando com pouco fogo. Um dia, dois, três, quatro, cinco, 10, 15, 20. E não me curava, não. E eu dizia, e eu vou, enquanto eu não for curado, eu não saio daqui. Eu só vou sair daqui depois que eu ficar curado, ó. Só vou sair daqui da igreja, enquanto eu não ficar curado, eu vou continuar vindo. A hora que eu for curado, eu vou embora. Eu pensava, e Deus foi me cozinhando com pouco fogo, me cozinhando. Enquanto isso, eu fui escutando a palavra. E a palavra foi falando dentro de mim. E a pregação foi falando dentro de mim. E eu dizia, amanhã eu vou aceitar Jesus. Agora, quer ver? Agora. Aceita Jesus, levanta a mão eu. Cadê o braço? Não saí do lugar. Meu Deus, mas por que eu não aceitei Jesus? Eu vim hoje falando que eu aceitar Jesus. Mas amanhã eu vou aceitar Jesus. Amanhã. Saia brigando comigo mesmo. Que é isso, rapaz? Você falou que ia aceitar Jesus hoje. Você não viu lá que eu tentei levantar a mão e não consegui? Você não viu? Eu conversando comigo mesmo. Parecendo um doido. Não Todo dia, e hoje eu vou para a cidade de Jesus, quer ver? Aí quando o pastor levanta a mão, cadê a mão para levantar? Cadê as pernas? Estava travado lá. Não conseguia levantar a mão e nem sair do lugar. Mas, gente, eu ia para casa bravo, brigando comigo. Rapaz, você não falou que hoje aceitar Jesus, rapaz? Que crente, que homem é você? E brigar comigo mesmo. Você não presta nem para ser crente. Você é uma porcaria, você é isso. Eu brigava comigo. Aí eu respondia para mim mesmo. Mas você não viu lá que eu tentei e não consegui? E foi. Não foi do jeito que eu quis. O dia que eu pensei que eu não ia ser crente, foi o dia que eu aceitei Jesus. Eita, Deus maravilhoso, né? Deus maravilhoso. Eu aceitei Jesus, nem vi, quando eu vi, estava na frente. Ele veio me trazendo assim. Quando eu vi, estava na frente do altar. Daí para frente que eu aceitei Jesus, era cura uma atrás da outra. Cura. E foi me curando. Primeiro eu aceitei Jesus, depois eu fui sendo curado. Quem entendeu, levante a mão. Deus não é bobo, não. Se Deus me curasse logo, se Deus fizesse logo a minha vontade, eu não ia fazer a vontade dele. Se Deus, olha só, se Deus fizesse a minha vontade, eu não ia fazer a vontade de Deus. Mas Deus é muito sábio. Primeiro ele me pegou, ó. Primeiro ele crau em mim. Primeiro ele crau, me segurou. Depois que ele me segurou, aí foi me curando. Hoje uma cura, amanhã outra, depois outra. E assim foi acontecendo comigo. Irmão, Deus está de olho em você, viu? Ô irmão, você ouviu o que eu falei? Irmão, Deus está de olho em você. Nenhum amém sai. Não tem nada não. Como é que você não quer falar? Deus está de olho em você, irmã. Deus está de olho em você, irmã. Deus está de olho em você, irmão. Tem gente que, ó, não quero. Não quer? Não é porque você quer não, rapaz. Não é porque você quer não. É porque Deus quer. Quem manda em você não é em você não, rapaz. Quem manda em você não é você. Quem manda em mim não é eu. Quem manda em nós é Deus. Ele que manda. É a vontade dele, rapaz. Quem é você? Quem é eu? Quem somos nós? Ah, eu não vou fazer. Acaba fazendo. Tem uma passagem na Bíblia que o pai fala assim: filho, você vai para a minha vinha amanhã cedo, tá bom? Tá bom, pai, eu vou. E você também? Não, eu não vou, não. No outro dia, o que disse que ia, não foi. E o que disse que não ia, que foi. Quem já leu isso na Bíblia? É assim que Deus faz. É assim que Deus pega. Você não quer, não? Deus vai quebrar você, moer você, quebrar, torcer você bem torcido. Você, ai meu Deus, agora não aguento mais. Agora, seja feita a tua vontade. Aí ele vai arrumar você, consertar, resolver teu problema, curar a doença, preparar tudo, arrumar tudo. Se está precisando de casar, ele vai te casar. Precisar de consertar o casamento, ele vai consertar o casamento. Se precisar de dinheiro, ele vai dar dinheiro. Se precisar de riqueza, se ele achar que a riqueza vai ser bom para você, ele vai te dar riqueza. Se ele achar que você vai ser pregador, ele vai fazer de você um pregador, uma pregadora. Se ele achar que você tem que receber dom de cura, milagre, ele vai dar. É a vontade dele, seja feita a vontade dele. Dele e não nossa. Quem entendeu, levante a mão.
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Graças a Deus, aleluia, glória a Deus, meus queridos e amados irmãos e irmãs, recebam a mais perfeita e preciosa paz do nosso Senhor e Salvador Jesus Cristo. Agora são exatamente 16 horas com mais 42 minutos. Esse que vos cumprimenta é o seu irmão em Cristo, cooperador Christian Garcia, falando ao vivo, diretamente dos estúdios da nossa igreja pentecostal Deus é Santo. Eu estou aqui, meus queridos irmãos e irmãs, para trazer os importantes avisos da obra de Deus. Desperta a sua fé aqui agora, desperta a sua fé, meu irmão, minha irmã que está nos acompanhando aqui agora, porque eu quero trazer neste exato momento os avisos da obra de Deus. Foi isso que você ouviu, você acompanhou aqui agora, porque está chegando quarta-feira, campanha de prosperidade aqui, nossa sede nacional das igrejas pentecostal Deus é Santo, aonde serão três horários, três oportunidades de vitória. Quarta-feira da campanha de prosperidade.

0: eu não vou para a igreja hoje. Eu não vou clamar este Deus hoje. Eu vou deixar para outro dia. Eu vou deixar para outra semana. E com esse argumento, essa justificativa, já passou um ano. Já passou metade de um ano. Mais da metade. E a sua vida na mesma. A sua vida na pior. A sua vida, como fala a palavra, o ditado popular, na pindaíba. Sangue de Jesus tem poder. Eu não creio, meu irmão, minha irmã, que você continuar dessa mesma forma, dessa mesma maneira, sem reação. Sangue de Jesus tem poder, irmão. Sangue de Jesus tem poder, minha irmã. Cadê a sua fé? Cadê a sua fé de você estar conosco e você receber a sua bênção? Você receber o seu milagre? Você receber a sua resposta? Negativo, irmão. Tem uma reação aqui agora. Tem um despertamento aqui agora. E vem estar conosco. Vem receber a sua bênção, a sua vitória, pelo sangue de Jesus. Eu creio no sobrenatural. Eu creio na bênção financeira. Você crê? Então vem estar conosco, em nome de Jesus. Venha fazer a diferença. Venha reagir. Em nome do Pai, do Filho e do Espírito Santo. Chega dessa vida de sofrimento. Chega dessa vida sem resposta. Chega dessas crises financeiras. Em nome de Jesus. Você precisa voltar a crer em milagre. Você precisa voltar a crer em bênção financeira. É nessa quarta-feira. Três horários. Três oportunidades. Aonde você tem para receber a sua bênção, o seu milagre, das mãos de Deus. 9 da manhã, pastor Darcy Messias. 3 da tarde, pastor Jefferson. E às 7 horas da noite, o servo do Senhor novamente, assumindo o santo altar de Deus. Naquela campanha de prosperidade, aquela campanha do milagre financeiro, onde eu creio que o sobrenatural vai acontecer em nome de Jesus. Eu quero ouvir aqui em breve um testemunho. Rapidamente, rapidamente, e eu já volto falando mais dessa quarta-feira.
1: Pastor, não faz nem um mês que eu estou vindo aqui, porque eu estava em outro ministério. Eu estava desorientado, peguei o ônibus, vim para o centro, passando aqui na frente, e eu vi a igreja, eu entrei e ainda disse assim, aqui vai ser a última igreja que eu vou procurar. Se Deus não fazer alguma coisa, me dar de volta o que foi roubado, eu vou cair no mundo, mas daí eu vou cair mesmo, daí eu vou servir ao diabo. Daí, eu falei mesmo. Daí eu vim aqui, eu falei com o pastor, ele me ungiu, orou. Eu fui revelado que não era para mim abandonar Jesus e que Deus ia me restituir tudo aquilo que eu tinha sido roubado. Irmãos, e eu fiz um voto que o pastor me deu, daquele de R$60. Daí eu fui assaltada no sábado. Levaram meu celular, enfim, levaram até, mas o que eu mais senti, pastor, foi assim, ó, o dinheiro, porque eu tinha feito uma faxina e eu tinha posto aqui. Daí pastor assim, quem não tem vai ter. Daí eu disse assim, eu acredito que você não vai, eu vou ter, mas eu não vou dar, eu não vou. O que eu ganhar foi assim, foi eu terminar de falar, o telefone segunda-feira tocou, eu fui fazer, eu botei todo dia na minha faxina, R$100, eu fui assaltada. Eu apanhei bastante na cabeça, apanhei, enfim, mas graças a Deus o diabo levou meus objetos, mas não tocou na minha alma, porque eu fiquei tão calma, porque era assim, dois ladrões que vieram de moto, era 10 para as 8 da noite, e eles, eu fiquei parada, né? Mas numa calma que não sei explicar, Deus botou o manto dele em cima de mim. Daí eu disse, bah, levou. Pá, levou o dinheirinho, né, que eu ia dar lá para a igreja. Mas daí eu peguei, eu olhei para isso assim, mas se o Senhor... A gente não deve fazer prova de Deus, porque Deus é fiel e a gente não sabe o que diz. E eu aqui perante a igreja, perante um servo de Deus, Senhor, eu peço desculpa por ter duvidado do Senhor, mas eu gritei assim, se o Senhor é um Deus vivo, um verdadeiro, que o Senhor está na igreja que eu estou indo, eu quero meu dinheiro de volta, porque eu tenho que dar para a igreja. Irmãos, hoje era por volta da 1 hora da tarde, telefonaram lá do meu serviço que eu fui demitida, que tinha

0: errado nos cálculos, Deus, ele me levou R$100, Deus me deu R$6.040.
1: Meus irmãos e irmãs, ouvintes, o Deus que nós servimos é um Deus de milagre financeiro. Olha essa irmã testemunhando. Deus colocou nas mãos dela R$6.040. Ela perdeu um dinheiro, foi assaltada, mas Deus restituiu. Eu creio, meu irmão, minha irmã, num Deus que restitui, um Deus que prepara coisas novas para a sua vida. E Deus já tem preparado milagre para a sua vida. E o milagre é nessa quarta-feira, nesses três horários, nessas três oportunidades. Desperta a sua fé que agora, meu querido irmão, minha querida irmã, e vem estar conosco, vem receber a sua bênção, vem receber o seu milagre. Chega de você viver desacreditado das coisas de Deus. Essa mulher, se não for ver, analisar, ela estava incrédula. Ela já não estava crendo. Ela estava fazendo prova com Deus no meio do desespero, porque já não havia aquela fé dentro dela. Mas Deus foi rico em bondade e misericórdia e operou milagre na vida dela. E eu creio que nessa quarta-feira não vai ser diferente. Você talvez já esteja desacreditando. Você talvez já esteja imaginando, é impossível meu milagre financeiro acontecer. É impossível ter a minha vida financeira restaurada. É impossível Deus sair das dívidas. É impossível Deus ter a solução para a minha vida financeira. Irmão, chega disso. Em nome de Jesus. Chega desse desespero. Chegou o momento da solução. A solução é quarta-feira, a campanha da prosperidade. Deus é um Deus que prospera. Deus que nós servimos é um Deus que abre portas aonde não tem portas. Desperta a sua fé, irmão, irmã. Chegou o tempo da mudança. Chegou o tempo da bonança. É dia 1º de julho. É o início de um novo mês. É o início de um tempo, de uma nova oportunidade. Endereço, presta atenção. Avenida Marechal Floriano Peixoto, número 6711, aqui na Grande Curitiba, na capital do estado do Paraná. Atenção, moradores de Curitiba. É nessa quarta-feira. Você tem um tempo. Você tem uma nova oportunidade de receber a mudança na sua vida. Chegou o tempo. Chegou a hora do sobrenatural de Deus acontecer na sua vida. Chega deste sofrimento. Deus não quer que ninguém fique numa crise financeira negativa. Negativo, irmão. Negativo, minha irmã. Eu até compreendo que alguém possa passar por luta, por guerra. Eu até compreendo, faz parte. Jesus falou: no mundo tereis aflições, mas não é algo permanente, não, irmão. Não é algo permanente. Chegou o tempo do fim. Chegou o tempo da mudança. Compareçam nesta quarta-feira, em nome de Jesus Cristo de Nazaré. De Nazaré, vem estar conosco. Em nome de Jesus. Vem receber a sua bênção. Vem receber o seu milagre das mãos do nosso Senhor e Salvador Jesus Cristo. Deus vai agir, Deus vai operar, Deus, ele tem grandes coisas para fazer. Eu creio na mudança em sua vida. Eu creio, irmão. Você crê também estar conosco, em nome de Jesus. Deus, ele tem grandes milagres para operar na vida de muitas pessoas, mas o que acontece são poucas pessoas que têm aquela fé genuína de falar: eu vou lutar, eu vou batalhar, eu vou receber a bênção de Deus, eu vou em busca do meu milagre, eu vou em busca da minha resposta. Vem estar conosco nessa quarta-feira, nessa campanha de prosperidade. Chegou o tempo do novo de Deus para a sua vida. chegou o tempo do novo de Deus na sua vida. Se você crê, então venha estar conosco, em nome de Jesus. Venha estar conosco e venha contemplar e receber as bênçãos de Deus, os milagres das mãos do nosso Senhor e Salvador Jesus Cristo. Eu vou falar novamente, o endereço você já conhece, irmão, mas eu vou falar de novo, anota, presta atenção, Avenida Marechal Floriano Peixoto, número 6711, Curitiba, Paraná, aqui na Vila Áurea. Vem receber a bênção, o milagre, a resposta das mãos do nosso Senhor e Salvador Jesus Cristo. Deus, Ele não quer ver ninguém na miséria. Deus não quer que você venha viver para sempre nessa vida de miséria, nessa vida de notícias ruins. Não, irmão, em nome de Jesus, compreenda isso. Talvez você ouviu isso de alguém, talvez você aprendeu dessa forma. O seu pai viveu numa vida de miséria, os seus avós da mesma forma, e você vem carregando isso dentro de você. Não, você não pode se conformar com isso. Não, você não pode aceitar isso na sua vida. Negativo. Desperta a sua fé e vem estar conosco. O pastor Darcy Messias, às 9 da manhã e às 7 da noite, vai estar orando para Deus abrir as portas, para Deus operar um milagre. Vai estar pregando uma palavra genuína que vai ir ao encontro da tua alma, e você vai aprender, você vai ouvir, você vai ter a sua fé aumentada através da palavra, através da mensagem revelada pelo Espírito Santo. Novamente, Avenida Marechal Floriano Peixoto, número 6711, Curitiba, Paraná. Deus é um Deus de milagre. Eu vejo pela Bíblia Sagrada, irmão, Jesus falou para Pedro: Pedro, vai pescar, e na boca do peixe que você pegar, que você pescar, você vai ver que vai ter uma moeda, uma estátua, você vai e vai pagar os meus impostos e os seus. Eu vejo por essa palavra, irmão, duas coisas: um Jesus que colocou as mãos, que fez com que aparecesse aquela moeda na boca daquele peixe. E eu vejo Jesus que naquele momento também não deixou a Pedro e nem a ele perecer. E outra coisa, o milagre veio, o milagre aconteceu de forma improvável. Você precisa compreender isso, irmão. A nossa fé, quando o milagre acontece, é de forma improvável, é de forma que nós nem imaginamos. Para quê? Para Deus nos surpreender. Deus é um Deus que surpreende alguém. E você vai ser surpreendido nessa quarta-feira. 9 da manhã, o pastor Messias. 3 da tarde, pastor Jefferson. E 7 horas da noite, o servo do Senhor novamente, assumindo o santo altar de Deus, pregando a palavra do Senhor e grandes milagres acontecendo, grandes sinais, grandes prodígios acontecendo na sua vida. Você crê? Então vem estar conosco. Deixa a sua casa, deixa o seu lar para vir na igreja, para buscar a presença do Senhor, para buscar a presença do nosso Deus Altíssimo. É nessa quarta-feira, o dia da mudança, a dia da sua transformação. Você crê? Eu estou querendo que você tenha... Eu estou querendo mexer com a sua fé aqui agora, irmão. Irmã, você estar conosco, chega de comodismo. 9 da manhã, 3 da tarde e 7 da noite, você vai ver o que Deus vai fazer em sua vida, em nome de Jesus. E agora são exatamente 4 horas com mais 59 minutos. Nós já estamos... quase às 5 horas da tarde. Lembrando, às 6 da tarde nós temos uma live ao vivo, que vai ser transmitida pelas nossas redes sociais, Facebook e YouTube, e também aqui pelo aplicativo. Você que está nos acompanhando aqui agora, daqui a pouco, às 6 horas da tarde, a live. Nós vamos estar orando, clamando, e Deus vai operar um grande milagre em nome de Jesus.
2: 5 horas.
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É milagre, milagre o que Deus tem preparado para todos aqueles que o buscam, para todos aqueles que o clamam em espírito, em verdade. Novamente, quarta-feira, o dia da prosperidade, o dia do milagre financeiro. 9 da manhã, 3 da tarde, 7 da noite. Nós estamos ao vivo aqui, diretamente dos estúdios da Igreja Deus é Santo, falando com todos vocês aqui diretamente dos estúdios para toda Curitiba, Paraná e, por que não, Brasil, pelo meio do nosso aplicativo, aqui disponível pela Play Store ou pelo aplicativo, enfim. Nós estamos aqui falando com todos vocês e eu creio que Deus, ele tem grandes milagres para cada um de nós nesta tarde de terça-feira. Terça-feira abençoada para a glória de Deus. E eu creio, meus irmãos, que está chegando o dia do teu milagre. Quarta-feira é o dia da tua vitória. Quarta-feira é o dia de Deus tirar alguém. Alguém está no fundo do poço e levantar ele. Eu quero ver o seu milagre. Muda minha história. Eu quero ver o seu milagre. Seu milagre chegou, chegou, chegou. O momento da sua bênção, quarta-feira. 9 da manhã, 3 da tarde, 7 da noite. Nós vemos pela Bíblia Sagrada que os sinais acompanharão os que crerem. E nós cremos em bênção, nós cremos em milagres. E é por isso que nós estamos aqui falando com todos vocês e convocando para essa quarta-feira do milagre financeiro. Porque nós cremos na bênção para a sua vida. Nós cremos que Deus, ele tem grandes coisas para operar na vida daqueles que estiverem conosco. Irmão, irmã, se quer milagre, então você vai deixar a sua casa e vai estar conosco. Vai estar buscando a Deus. Vai estar aqui clamando a esse Deus todo poderoso. Você vai ver a mudança, meu irmão. Você vai ver a mudança que Deus vai realizar na sua vida. Quarta-feira do milagre financeiro.

0: Deus faz. A igreja Deus é Santo mostra.
1: Chega aqui, minha irmã. Nome da irmã e conte a benção.
2: Meu nome é Valdivino. Quero contar um testemunho para os irmãos que depois que comecei a devolver o dízimo aqui, Deus tem prosperado em tudo na minha vida. Não me falta nada. Antes eu tinha que pedir cesta básica para meus filhos, pedir dinheiro emprestado. E durante o tempo que eu estou congregando aqui na igreja, não me falta mais nada. Deus tem prosperado em tudo. Na minha saúde, no meu salário, para a honra e glória do nome do Senhor Jesus.
1: Amém. Palma para Jesus. Deus abençoa. Chega aqui, o nome da senhora e a benção.
3: Esther, a minha benção é que três pessoas da minha família estavam desempregadas fazia anos, anos.
1: Três pessoas
3: estavam desempregadas. Minha filha estava há mais de 10 anos desempregada, genro. E eu vim aqui e fiz um propósito, comecei com o propósito. E para a glória de Deus, hoje estão os três empregados, já estão fazendo anos já, já estão... felizes, Deus prosperou e eu venho fazendo voto por eles, para a família, não só para mim. Só tenho a agradecer a Deus.
1: Então tá bom, bate palma para Jesus, é isso aí. Como é que é o nome do irmão e a benção?
4: O meu nome é Jair. Eu fui revelado do coração através da revelação e graças a Deus meu coração batia forte, mas através da revelação fui curado em nome do Senhor Jesus. Não tenho mais nada agora, graças a Deus fui curado do coração em nome do Senhor Jesus.
1: Amém, palma para Jesus, irmãos. Como é que é o nome do irmão e a bênção?
5: Meu nome é Luiz Carlos. A bênção que eu ganhei de receber de Jesus é eu tinha custado muito minha vista. Não sei o que fazer, ficava vermelho e graças a Deus eu sou curado por causa do nome de Jesus.
1: Tinha um problema na vista.
5: Isso.
1: O que o senhor tinha na vista?
5: Eu coçava muito, assim, coçava e ficava vermelho, não conseguia quase fechar os olhos, assim, sabe?
1: Jesus te curou.
5: Deus curou.
1: Não sofre mais.
5: Não.
1: Palma para Jesus, tá vendo que maravilha? Mas essas palmas estão fracas para ficar mais barulhenta para Jesus Cristo. Como é que é o nome do irmão e a benção?
6: Sebastião Magalhães. Eu faz 8 anos que trato da vista em Curitiba. E a minha vista andava atrapalhada, não podia nem dirigir. E graças a Deus fui revelado aqui que Deus estava tocando as minhas vistas. E hoje ando, graças a Deus, com a vista sã. Em nome de Jesus Cristo.
1: Está enxergando bem.
6: Estou enxergando bem, graças a Deus.
1: Quem
6: em nome de Jesus.
1: Irmão?
6: Jesus Cristo.
1: Então tá bom. Glorifica Jesus. Deus abençoe. Palma e glória a Deus com alegria.

0: meu nome é Ana. Eu, depois que eu vim aqui na Deus é Santo, na igreja do pastor Darcy, eu tinha um mioma, fazia 2 anos, já estava marcada a cirurgia, e hoje, graças a Deus, comecei a fazer as campanhas e não precisei fazer a cirurgia mais. E Deus tem me abençoado muito na vida financeira, consegui quitar minha casa, que eu não estava conseguindo quitar, quitei minha casa, fazendo campanha aqui, comecei a fazer o telhado da minha casa e não conseguia forrar. Depois que comecei a fazer as campanhas aqui, nas quarta-feira, consegui até forrar minha casa, que eu fazia 3 anos que fiz o telhado e não conseguia forrar. Graças a Deus. Recebi uma causa na justiça também, fazia 1 ano que estava na justiça. Eu recebi menos de 1 ano, que o advogado falou que ia levar 3 anos para receber essa causa. E eu, menos de 1 ano, consegui receber essa causa. E era essa minha bênção em nome de Jesus.
1: Meu nome é Raquel. Faz 9 meses que eu estou frequentando a Igreja Deus é Santo. Recebi muitas bênçãos desde o momento que eu vim. Quando eu estive, o primeiro dia que eu vim para a igreja, eu estava no do poço. Realmente que Deus mudou a minha vida. Hoje eu faço a campanha da prosperidade, né? Inclusive até eu estava desempregada, meus filhos estavam desempregados, hoje eles estão trabalhando, inclusive até eu também, Deus me deu um emprego para meus filhos e para mim, né? A cura do câncer no útero, que eu fui curada, meu filho também, meu nenê também que ficava doente, e muitas coisas que Deus me deu, né? E vai me dar ainda. E eu estou muito feliz por estar frequentando a igreja há 9 meses e a minha vida ter transformado. Na Deus é Santo, com o pastor da Cinesias.
2: Meu nome é Nair. Ao chegar na igreja pentecostal Deus é Santo, minha vida mudou totalmente. Financeira, espiritual, materialmente. Fui curada do coração, fui curada do problema no estômago, problema de dor de cabeça. Deus abençoou a minha família. Meu irmão foi curado do câncer, que estava desenganado dos médicos, mais de 1 ano e meio. E Deus curou através da oração do pastor Darcy Messias.
3: Meu nome é João, quero contar inúmeras bênçãos que o Senhor tem operado na minha vida, né? Mas as recentes agora, irmãos, é que eu tinha um problema sério de intestino e o Senhor curou, sendo revelado pelo servo de Deus, e problema também de uma infecção forte que eu tinha, que atingia rim, bexiga, vários órgãos meus, né? E também pela revelação do Espírito Santo, o Senhor usando o seu servo, também eu fui curado. Também muitas bênçãos, irmãos, de livramento, bênção financeira, né? Porta de emprego que Deus tem abençoado, revelado, aberto, né? Meu filho tinha um problema sério também no tumor na cabeça, também Deus revelando pelo servo dele, o pastor Darcy Messias, meu filho foi curado, graças a Deus, e a minha esposa também, há muito tempo que ela tinha um problema, né? Vários tipos de problemas, o Senhor foi curando, revelando e dando a vitória na vida dela. Enfim, irmãos, é uma bênção vir na igreja Deus é Santo. A gente sempre vem, participa das correntes de quarta-feira. Deus tem operado, usado poderosamente seu servo Darcy Messias nas mãos dele, né? É uma bênção muito grande, irmão. Fico muito feliz. E aconselho os ouvintes que estão ouvindo também, que venham participar das quarta-feiras, nas bênçãos aqui, que são poderosas. Deus tem usado o teu servo, pastor Darcy Messias, poderosamente nas suas mãos. E é uma igreja que realmente Deus opera, uma igreja de poder, uma igreja de unção do Espírito Santo do Senhor. E aquele que está neste momento, talvez que já teve os mesmos problemas que eu estou testificando agora, ou que outros problemas, tipo diversos, né? Que compareça a igreja Deus é Santo. E que Deus tenha uma bênção para cada irmão, né? Aquele que sofre alguma coisa nesta hora, talvez esse tipo de problema como eu tive, minha esposa teve, mas que Deus está aqui, irmãos, é uma igreja de poder, uma igreja poderosa, vale a pena conferir, fazer as campanhas de quarta-feira, enfim, todos os dias da semana, Deus tem sempre um servo ali usando as tuas mãos, e é uma bênção muito grande, irmão, ó, é maravilhoso, só irmão vindo para ver, aquele que está angustiado, sofrendo com um tipo de problema nesta hora, compareça à Igreja de Deus é Santo, que vale a pena, irmãos.
4: O meu nome é Américo, eu estava já com 2 anos que eu conhecia a Igreja de Deus é Santo, tinha muitos problemas, fui libertado aqui na Igreja de Deus é Santo, pelo pastor Darcy, e essa gastrite minha já tinha 2 anos sofrendo, e agora, graças a Deus, foi revelado e graças a Deus, Deus me curou. Fui ao médico, comprovado com endoscopia, tudo, e graças a Deus agora, Deus me curou. Valeu a pena vir na Igreja de Deus é Santo.
5: Eu sou José, é a primeira vez que eu venho na Igreja de Deus é Santo, e eu sofri uma dor na garganta, e graças a Deus eu vim aqui hoje e fui curado. Já há uns 2 anos. E hoje, graças a Deus, fui curado da garganta, na Igreja Deus é Santo.
6: Meu nome é Valdecila, estou fazendo a campanha da bênção dobrada. Eu, nessa campanha, meu pai, ele sempre recebe 300 e pouco, 330 e pouquinho, né? E nesse mês, a gente foi lá com ele receber, como ele já tinha um restante de uma causa para receber na justiça, ele recebeu R$1.442, que a bênção veio dobrada para ele, que ele recebia 330 e ele foi receber 1.400 e pouquinho. Tudo isso na campanha da bênção dobrada aqui na Deus é Santo, pastor de Messias.
7: Meu nome é Ida. Enquanto eu cheguei aqui nessa reunião do pastor Messias, minha vida se tornou diferente, minha vida melhorou cada vez mais. Eu fiquei muito contente porque eu tinha um câncer na pele que eu mesmo me cheirava mal, eu não podia me... E aqui eu fiquei curado na hora, Jesus me curou.
8: Meu nome é Giane. O meu testemunho é que quando eu comecei a vir nessa igreja, eu vivia deprimida, muitas dores no corpo, muita opressão, tomava até calmante e Deus me libertou. Hoje a minha vida está diferente, totalmente mudada. Meu lar, eu já estava tendo problemas no casamento, o inimigo estava trabalhando de uma maneira que a gente já não estava nem se acertando mais, a gente vivia tão bem. Eu vim nessa igreja desesperada, sem esperança de viver. Estava pedindo até para Deus tirar a minha vida, tanto que era meu desespero. E eu fui revelada de obras de macumba e Deus me libertou. Hoje a minha vida está totalmente mudada para a glória do nome do Senhor, com uma campanha, pastor Darcy.
9: Meu nome é Valderez, eu recebi uma bênção muito grande, eu estava com um caroço, né, na minha garganta, e Deus me libertou. Na hora da oração ele falou, né, que quem tivesse esse caroço na garganta, que Deus ia libertar. E eu confiei no Senhor e ele me libertou. Na hora saiu aquele caroço e era uma obra de macumba. Tinha alfeneto na cabecinha da boneca, tinha 7 agulhas, e ele disse que era macumbaria, e eu fazia tempo já que estava sentindo isso. E eu confiei em Deus. E quem estiver escutando esse programa é uma bênção de Deus, Darcy Messias. E isso é meu testemunho, em nome de Jesus.
10: Terezinha, e graças a Deus já recebi muitas bênçãos aqui na igreja, aqui com o pastor Messias. Transformou a minha vida familiar, a minha vida financeira. Graças a Deus estou muito alegre, muito contente aqui.
11: Meu nome é Sebastiana, estou muito feliz aqui de estar participando da campanha aqui. Já fiz duas campanhas. Campanha de 12 de quarta-feira, agora estou fazendo outra de quarta-feira e fazendo de sexta-feira também. E graças a Deus eu recebi bastante bênção aqui através da revelação do Espírito Santo que tem usado para toda a ciência.
12: Hilda, e a partir do dia que eu vinha participar da reunião aqui da Igreja de Deus e Santo, eu tinha problema no coração e daí eu não podia nem andar, não podia nem varrer a casa, não podia fazer nada, né? Eu sentia muita canseira mesmo. E daí eu vim aqui, eu fui revelado pelo pastor das Messias e daí daquele dia em diante, irmão, eu fiquei curada, graças a Deus, que agora eu posso fazer meu serviço e não sinto mais canseira, não sinto mais meu coração assim acelerado, pesado, né? E graças a Deus eu senti bastante melhor. E na minha família também, meu irmão também foi operado, tudo. Ele começou a participar do dia que ele veio aqui. E graças a Deus ele foi, melhorou, sarou, meu irmão. Porque agora até trabalhando ele já tá bem alto e tudo, né? Graças a Deus a minha vida mudou bastante. Cheguei aqui com bastante enfermidade, né? E agora, graças a Deus, estou me sentindo outra pessoa, bem disposta para fazer as coisas. E não tô mais enfermo como eu estava. E graças a Deus, Jesus já me abençoou.

0: graças a Deus, mas graças a Deus de verdade. Meus irmãos, minhas irmãs, povo de Curitiba, povo da fé, chegou a hora. Chegou a hora de cumprir aquelas promessas que foram feitas 30 anos atrás, 40 anos, 20 anos, 10 anos, 5 anos, promessas que foram feitas por Deus, que nunca se cumpriram, porque você virou as costas. Promessas que foram feitas por Deus. Eu lembro de promessas de irmãos e irmãs que foram feitas aqui na Deus é Santo, e as pessoas tomaram posse, receberam as bênçãos e contaram milagres. E outras pessoas que foram reveladas, Deus prometeu e elas foram embora. E elas viraram as costas e não voltaram mais. O que Deus prometeu que Ele vai fazer aqui na Deus é Santo, a promessa foi feita aqui na Deus é Santo, Ele não vai fazer em lugar nenhum. O que Deus prometeu aqui, o que Deus falou aqui, você esqueceu? Você lembra como foi a revelação ou você já não lembra mais? Você nem lembra mais, porque você nem está aqui. Porque você nem está mais aqui. Deus prometeu para Israel, lá no Egito, que ia colocar eles numa terra prometida que manava leite e mel. Deus prometeu. Mas aquele povo que saiu do Egito não entrou. Eles não entraram, porque eles murmuraram. Eles abandonaram a promessa. Eles abandonaram a promessa. Mas a promessa que Deus fez se cumpriu. Não com eles, mas com os filhos deles, com os netos. Eles viraram as costas. Eles queriam voltar para o Egito, mas Deus cumpriu a sua promessa com os filhos, com as filhas, com os netos. Meus irmãos, escuta essa palavra. Escuta essa palavra. Deus é fiel. Deus, Ele é fiel para cumprir a sua palavra. Nesta quarta-feira, às 9 da manhã, 3 da tarde, 7 horas da noite, em nome do Senhor Jesus, a maior campanha de bênção que vocês vão ver, maior campanha de revelações, profecias que vão se cumprir, em nome de Jesus, vocês vão ver, vocês irão ver, quem fizer a campanha e não quebrar, vai ver o resultado e dizer valeu a pena. É um propósito. É o preço que tem que pagar. Qual é o preço? Sair da sua casa. Sair da sua casa. É aí que está o problema. É aí que está a luta. É aí que estão as dívidas. É aí que está a doença. É aí que está a macumba. É aí que estão as maldições. Mas você não está vendo. Está amarrando você dentro da casa. Amarrando você para não sair daí. Para não vir aqui. O inimigo amarrou você aí. O inimigo segurou você dentro dessa casa. Você pode ir para qualquer lugar, mas a Deus é Santo, você não vai, porque o inimigo não deixa. Já foi feito o trabalho, o propósito do inimigo. Aí está o nome da igreja da Deus é Santo, dizendo: não vai lá, não é para ir lá, porque se for lá, o pacto será quebrado. O propósito do inimigo será quebrado. A aliança do mal será quebrada. Eu estou falando com irmãos de várias e várias igrejas. Estou falando com irmãos de tantas igrejas. Você que mora aqui na Tijuca do Sul, Agudo do Sul, Almirante da Mandaré, Campo Largo, Campo Magro, Campo Comprido, Fazenda Rio Grande, Mandirituba, Araucária, Colombo, Piraquara, Almirante da Mandaré, Quatro Barras, meu querido, se você não pode vir, porque você é obreiro aí na sua igreja, você é dirigente aí no seu ministério, manda a esposa, seja sábio, seja inteligente, ela vem no teu lugar. Se você não quer aparecer aqui, manda a tua esposa, e Deus vai fazer uma obra divina. Deus vai fazer um milagre divino. Deus é poderoso quando há fé, quando há oração, quando há propósito, quando há jejum. Nesta quarta-feira, o pastor Messias vai estar no santo jejum até mais tarde, para poder ter força de Deus, unção, autoridade, para ele, no nome de Jesus, falar e acontecer. Olha, Deus vai entregar aqui uma chave de um barracão, de uma empresa. Deus vai entregar aqui a chave do apartamento, do sobrado, da casa. Deus vai entregar a chave da loja, do carro. Deus vai entregar a cura divina, a libertação, a causa na justiça ganha. Deus vai entregar. Deus vai entregar. Mas tem alguém que vai lutar. Tem alguém que vai lutar até quando você colocar os pés dentro da igreja. Deus é santo. Mas na hora que você colocar os pés dentro da igreja, Deus é santo, o inimigo perdeu a batalha.
1: Vem cá, moça, você, essa moreninha aí, por favor, vem aqui na frente que eu quero fazer a oração para você, para Deus te dar um livramento, para Deus te livrar. Que Deus está me revelando que tem um espírito por nome de Pomba Gira que está lutando contra você e contra os seus parentes. Mas o Senhor é bom, o Senhor tem o poder de libertar você agora. Põe a mão para cá, igreja, para nós repreender esse espírito imundo que está lutando contra ela, contra o lar dela, contra a família dela. Vamos repreender. Grita: queima ele, queima ele, queima ele. Adaí Zé Pilintra, Adaí, olha aí, ó. Segura, segura. Olha aí. Mais alto, está com medo do diabo, irmão. Mas vamos lá, vamos lá. Queima ele. Queima ele. Queima ele, Jeová. Olha aí, ó. Aí tem um Zé Pilindra aí, ó. Quer ver? Escuta aí. Tem um Zé Pilindra e a Pomba Gira, quer ver? Vocês estão em quantos aí?
2: Em oito.
1: Fala o nome dos oito aí.
2: Tá com a rua. Zé Pilindra. Preto Velho.
1: Quem?
2: Pegou o Pedro Damião.
1: Quem é mais aí que tá aí dentro aí? Quem tá mais aí?
2: Maria Padilha.
1: Olha aí o tanto que tava aí dentro aí. Quem mais aí?
2: Maria Mulambo. Anjo das Trevas. Anjo das Almas.
1: Olha aí. Manda fogo nele aí. Queima ele. Queima essa legião de demônio. Sai da vida dela, diabo. Sai da vida dela, legião do diabo. Como é que é?
2: Ela tá vindo na igreja fazer campanha. Eu não quero que ela venha.
1: Olha, o diabo não gosta que as pessoas façam campanha. Uma coisa que liberta o povo é a campanha. Muita gente não sabe disto. A campanha liberta o povo. E antes de terminar, vai embora. Quer dizer, antes de terminar, já desiste. Você não pode, irmão, deixar a campanha pela metade. Quer ver? Ô diabo, você gosta de campanha?
2: Não, eu quero acabar com a família dela.
1: E se ela fazer a campanha aqui direitinho, você pode acabar com a família dela?
2: Eu vou tentar.
1: Você vai tentar. Ele disse que vai acabar. Agora, se fazer a campanha, vai tentar. Tentar, ele tentou até Jesus. É ou não é? Escuta aqui, diabo. Você tá gostando desse grande clamor da...
2: Não.
1: Quem é que consegue segurar o povo para não vir orar? Quem é que consegue segurar ele? Quem?
2: Demônio.
1: Que demônio é esse?
2: Capeta.
1: Que capeta é esse? Qual é o demônio mais forte lá que vocês têm lá para segurar o povo em casa? Quais são eles? O nome dele?
2: Na carrua.
1: Olha aí, ouvinte de casa. Olha aí, ó. Quem é que segura as irmãs que não aguentam orar mais? Ah, meu irmão, eu não posso ir por causa dos filhos. Os filhos virou tranqueiro na sua vida? Filho é tranqueiro ou é bênção de Deus, minha irmã? Ah, irmão, é não sei o quê, não sei o quê. Nada disso, é tranca-rua. É tranca-rua que não deixa vocês virem orar conosco. Mas eu creio que hoje vocês vão passar por cima do tranca-rua e vão estar aqui à tarde e à noite conosco, orando, jejuando e clamando a Deus. Vamos mandar o bicho embora. Satanás, desocupa o corpo dessa moça agora. Desocupa o corpo dela agora, Satanás. Desocupa essa vida agora. E sai dela agora, Pombagira. Legião do diabo, sai dela agora. E não volte mais nela, nunca mais. Soia! Em nome de Jesus Cristo.

0: atenção Curitiba e atenção Paraná. O povo perdeu aquela força de fazer campanha e de receber bênção. O que que é campanha? É receber bênção. Campanha é para receber bênção. Bênção para a família. Bênção para todos. Quanta gente, quantas pessoas que me ouvem agora, estão amarrados, como vocês ouviram aí, pela força do inimigo, do maligno, do adversário. Quanta gente assim, doente, doente, doente, doente. Quanta gente que a doença que está no corpo dele, dela, é macumba, feitiçaria, espírito de enfermidade. Espírito de enfermidade. Isso não sai com remédio. Postinho de saúde. Não vai embora, o bicho não vai embora. Ele só sai com oração, com jejum, com propósito, com desafios. Nessa quarta-feira, 9 da manhã, 3 da tarde, 7 da noite, a Igreja Deus é Santo, orando poderosamente. Essas orações aqui, ó, que você vai ouvir, orações que tem fogo, que tem unção, que tem autoridade, que tem virtude no nome de Jesus, para o mal não aguentar, o mal não resistir. 9 da manhã, 3 da tarde, 7 da noite, pastor Messias vai estar de manhã e à noite, e à tarde vai estar o pastor Jefferson. Aonde? Igreja Pentecostal Deus é Santo, Avenida Marechal Floriano Peixoto, 6711 Auer. Venha Curitiba, venha Paraná, venha, venha, você não vai se arrepender. O tempo que você estiver andando para cá e andando para sua casa, não tem dinheiro que paga. Você vai ver, você vai ver, você vai ver a recompensa de Deus. Os milagres de Deus não tem dinheiro que pagam.
1: Diz aí, queima ele, queima ele. Cadê a igreja do Senhor Jesus Cristo? Cadê a sua voz, meu irmão? Cadê a sua voz, minha irmã, para repreender os demônios? Demônios dos problemas, sai desta casa, sai desta família. Demônio do pecado, demônio do adultério, sai. Demônio da mentira, da prostituição, do engano, sai, sai, sai. Demônio das drogas, demônio da macumbaria, sai desta vida agora, Satanás. Eu te repreendo pelo sangue de Jesus Cristo, eu te repreendo pela oração da igreja, eu te repreendo pelo nome de Jesus Cristo. Sai, espírito dos problemas, demônio das causas impossíveis, demônio das perechas, das tribulações, sai desta vida agora, em nome de Jesus Cristo. Expulsa, minha irmã. Cadê a voz do povo de Deus? Está fraco. Levante a voz, expulsa a igreja. Não adianta, Satanás, não adianta, não adianta, não adianta, não adianta, não adianta, não adianta, não adianta, não adianta, Satanás, não adianta, não adianta. Sai, sai, sai, sai, sai desta casa, diabo. sai, demônio da divisão de famílias, demônio das causas impossíveis, demônio que não deixa o povo ter vitória em nada. O sangue de Jesus te repreenda agora. O sangue de meu Jesus Cristo é poderoso para te expulsar neste corpo, neste casamento, nos pais, nos filhos, na esposa, no esposo. Sai daí, Satanás! Obreiras, obreiras, aqui, obreira! Queima, Jesus! Olha a mulher vomitando a macumba aí. Olha a mulher vomitando a macumba aí, ó. Tá vomitando. Olha aí, tá saindo um monte de coisa. Queima, Jesus, olha aí. A mulher já começou a vomitar macumba, irmãos. Coisas feias que ela tá vomitando. Queima, Jesus, a macumba.
0: Onde a oração... há poder de Deus, onde há poder de Deus, há milagres. Então, nesta quarta-feira, 9 da manhã, 3 da tarde,

mas amanhã você vai estar feliz, você vai vencer essa batalha. Levanta, levanta, venha de manhã cedo em jejum. É um jeito. Quando a gente quer, a gente dá um jeito. Quando a gente quer, a gente esforça. Quando a gente quer, a gente dá o melhor. Quando a gente quer, a gente esforça. E Deus é conosco. Foi Ele que disse: esforça-te, tem de bom ânimo, eu serei contigo. Esforça, minha irmã, esforça, meu irmão, esforça, Curitiba, esforça, Paraná, para Deus ser contigo. É preciso que você, que o Senhor, a Senhora, não dê lugar para o desânimo, para a fraqueza, para a carne. Não, levanta, levanta, Curitiba, volte ao que você era antes. Lembra das campanhas que vocês faziam, lembra, e quantas vitórias, quantas maravilhas Deus já operou na sua vida. E agora chegou a hora, é nesta quarta-feira, 9, pastor Messias de manhã em jejum, 3 da tarde, pastor Jefferson, o genro do pastor Messias, e à noite, pastor Messias novamente. E Deus vai mudar essa tristeza em alegria. Deus vai mudar esses problemas em soluções. Te anima, te encoraja, te esforça. Lembra que você fazia as campanhas aqui, vinha de longe, com frio, com chuva, vendendo os ônibus, vinha de carro, vinha de Uber, vinha de táxi, e Deus nosso Pai honrava a sua fé, e Ele quer honrar de novo. Depende é da sua fé, do seu esforço. Igreja Pentecostal Deus é Santo, Avenida Marechal Floriano Peixoto, 6711 Auer. Algo sobrenatural de Deus aguarda pela sua fé.

Oh, meus queridos irmãos e irmãs, paz do Senhor Jesus, nós estamos aqui em mais uma live abençoada por Deus. Pastor Messias esteve com vocês meio-dia e às 3 da tarde, e nós estamos aqui agora, estamos aqui para nós orar, nós clamar a Deus, nós buscar a presença do Senhor. Eu quero que você venha neste exato momento compartilhar essa live. Em nome de Jesus, deixar o seu like. Eu creio que muitas pessoas vão ser alcançadas pelo poder de Deus, pelo poder do nosso Senhor e Salvador Jesus Cristo de Nazaré. Será que tem pessoas já comentando aqui? Irmã Ana Glória, coloca na tela, por favor. Graças a Deus. Vamos ver quem está aqui conosco aqui, para nós já clamar a Deus, nós buscar a presença de Deus. Eu creio na bênção, eu creio na vitória, eu creio que coisas grandes o Senhor tem para as nossas vidas aqui através desta live. Irmã Salete, saudando com a paz do Senhor Jesus. Irmão João Carlos também aqui conosco, está deixando o seu comentário. Irmã Elenir pedindo oração. Irmã Neuza Cavalheiro, deixando a sua saudação aqui agora, dizendo que já compartilhou. Você já compartilhou essa live já? Você que esteve presente meio-dia, às 3 da tarde, você está conosco aqui agora? Eu creio que tem pessoas que acompanharam meio-dia, às 3 da tarde também, estão conosco aqui agora. Vamos lá para o início dos comentários, vamos ver os primeiros comentários aí pelo YouTube. Vamos lá. O início aqui. Irmã Áureo, eu creio que é isso. Aurora, pedindo oração pela família. Irmão Jorge aqui embaixo também pedindo oração em prol da vida espiritual. Tá aqui também ali para baixo já a irmã Eliane pedindo orações em favor da vida financeira, em favor da família. A irmã cooperadora Lucivânia de Guarani, Goiás, aqui conosco, paz do Senhor Jesus. Aqui, irmão Maria do Carmo, é isso aí, Maria do Carmo, a paz do Senhor Jesus. Irmã Francisca aqui embaixo também. Isso, vai deixando o seu comentário, vai compartilhando essa live. Não esqueça de deixar o seu like aqui agora. Tem muitas pessoas comentando esta live, tem muitas pessoas entrando ainda. Irmã Leci está aqui conosco pedindo oração. Irmão Ivo, irmão César, Augusto, os comentários aqui nesta live é de suma importância, e o seu like também. O seu like faz o YouTube, o Facebook entender que está tendo relevância neste conteúdo que nós estamos passando aqui pelas lives. Então eu explico isso para alguém compreender a importância de deixar o seu like. E eu quero novamente pedir, compartilhe em nome de Jesus, para que mais pessoas venham ser alcançadas pelo poder de Deus, pelo poder do nosso Senhor e Salvador Jesus Cristo. Você crê em milagre? Você crê em bênção? Você crê em vitória? Logo no final dessa live, não sai, em nome de Jesus. No final da live, nós vamos colocar os testemunhos. Nós vamos colocar testemunhos, vídeos de pessoas testemunhando milagre, testemunhando a bênção. Você que acompanha essa live a meio-dia e às 3 da tarde, às 6, enfim, às 10 da noite, você está vendo como Deus está usando a vida do pastor Messias. E eu quero colocar esses testemunhos no final dessa live. Então vamos orar juntamente conosco, vamos clamar a Deus, vamos buscar a presença do Senhor. Você que está no trajeto, voltando para a sua casa depois de um dia de serviço, esteja aí em oração. Você talvez esteja no seu carro, no ônibus, enfim, no carro de aplicativo, mas escuta, acompanha esta oração, essa live. Eu creio que Deus vai operar um milagre em sua vida, em nome de Jesus. Nós vamos aqui agora para uma breve vinheta aqui na tela, e logo em sequência eu vou voltar com vocês, de joelhos dobrados, já clamando a Deus,
a oração dos milagres, a oração para Deus nos guardar, para Deus nos livrar, para Deus agir, para Deus operar. E eu quero orar, clamar a Deus, estou sendo tocado por Deus, nós orar em pró dessas lives, para Deus consagrar, abençoar e mais pessoas serem alcançadas pelo poder de Deus. Vamos orar, vamos clamar ao Senhor nosso Deus.

glorioso Deus e eterno Pai que está nos céus. Eu inicio a sua oração, meu Deus, pedindo perdão pelos nossos pecados, nossas falhas, as nossas transgressões. Deus, nos lava com teu sangue aqui agora, nessa tarde, na oração das 6 horas da tarde. Meu Deus, meu Pai, alcança com milagre, com bênção, com resposta, com sobrenatural aqui agora, nessa oração, neste clamor. Meu Deus, meu Pai querido, meu Pai amado, tem misericórdia de nós, tenha compaixão de nós, tenha misericórdia de nós, Senhor, das nossas vidas, das nossas almas. Deus, Deus, nos lava aqui agora, nos santifica, para que as nossas orações venham ser respondidas, para que a nossa oração venha chegar até o seu trono, meu Deus. Oi, Espírito Santo, olha o teu povo precisando de bênção, olha o teu povo precisando de milagre, precisando de resposta, precisando de grandes coisas. Deus, coloca as tuas mãos aqui agora. Deus, coloca as tuas mãos aqui agora. Nos dá palavras para nós orar, para nós clamar, meu Deus. Nos dá palavras, Espírito Santo, que venham alcançar a ti. Deus, palavras não humanas, não palavras sábias, palavras bonitas, não, mas palavras que o Senhor venha receber, que o Senhor venha aceitar a nossa pequena e humilde oração nessa tarde. Espírito Santo, Espírito de Deus, coloca as tuas mãos, coloca as tuas mãos aqui agora, coloca as tuas mãos aqui agora. Vai colocando as tuas mãos, meu Deus. Eu creio no milagre, eu creio na bênção, eu creio na resposta. Deus, tu és um Deus de milagre, de bênção, de vitória. Graças nós te damos, Senhor. Coloca as tuas mãos, meu Deus. Coloca as tuas mãos aqui agora, nessa tarde, Senhor. Olha o seu povo ainda entrando nessa live. Olha essas pessoas que estão entrando agora, neste exato momento. Deus, eu te peço, em nome de Jesus, que o Senhor venha alcançar essas pessoas, que o Senhor venha alcançar essas almas, que o Senhor venha trabalhar nessas vidas. Deus, coloca as tuas mãos. Deus, coloca as tuas mãos. Deus vai agindo. Deus vai operando. Deus vai trabalhando. Deus vai estendendo as tuas mãos aqui agora. Eu creio na bênção. Eu creio no milagre. Eu creio no sobrenatural, meu Deus. Eu creio em grandes coisas, ó Pai. Eu creio, ó Pai. E eu sei, eu tenho certeza que tem alguém que está ouvindo essa oração e também está crendo em milagre, em bênção e resposta. Responde aqui agora. Peleja por nós, peleja pelo teu povo, peleja por essas vidas, ó Pai. Peleja por essas famílias, por essas casas. Deus, olha essa pessoa, meu Deus, que depois de um dia inteiro de trabalho, está aqui para orar juntamente conosco. Pessoas que correram o dia inteiro no seu trabalho, no seu emprego. Deus, estão aqui orando, clamando. Recompensa a fé do teu povo. Recompensa a fé do teu povo. Recompensa, Pai, a fé daqueles que estão aqui agora,
Recompensa a fé dos obreiros, das obreiras que acompanham essas lives. Alcança, meu Deus, alcança, Espírito Santo, com milagre, com a bênção, com a resposta, com o sobrenatural. Deus, que toda frustração que essa pessoa teve durante esse dia, que toda essa frustração, Senhor, venha colocar por terra. Que as frustrações deste irmão, dessa irmã, não venham fazer ele desistir, ele desanimar. Deus, olha essa pessoa que não tem mais força para orar. Olha essa pessoa, meu Deus, que não tem mais sonhos, projetos. Se frustraram tanto na vida, tanto que não sonham mais. Sonharam tanto, e o inimigo, Satanás, acabou com o sonho dessas pessoas. Restaura a vida dessas pessoas aqui agora. Restaura a mente, o coração. Faz eles voltar a crer, meu Deus, que o Senhor há de colocar as mãos nesses sonhos e projetos. Deus, Deus, olha essa pessoa que um dia sonhou e contou para alguém que não poderia contar. Fez como José, meu Deus, se contou para os seus irmãos, e a inveja nasceu no coração dos irmãos de José. Age nessa vida, age nessa situação, age neste problema. Olha essa pessoa sofrendo, padecendo, com inveja. Deus, coloca as tuas mãos aqui agora. Deus, age aqui agora. Deus, peleja aqui agora. Vai pelejando, meu Deus. Vai trabalhando, Senhor. Vai trabalhando, Espírito Santo. Repreenda a inveja. Repreenda a inveja aqui agora. Vai repreendendo, meu Deus. Vai queimando a inveja contra essa vida, contra essa alma, meu Deus. Vai repreendendo pelo sangue de Jesus, ó Pai, toda inveja, Senhor, contra essa família, contra essas pessoas. O teu sangue tem poder aqui agora. O teu sangue tem poder para repreender as invejas. Deus, coloca as tuas mãos. Deus, ouve, aceita, recebe nessa tarde o nosso clamor, a nossa súplica. Deus, não porque nós merecemos, mas porque o Senhor é misericordioso para cada um de nós. Vai colocando as tuas mãos, vai colocando as suas mãos, ó Pai. Olha essa pessoa sofrendo, olha essa pessoa lutando, olha essa pessoa que nesse dia Satanás se levantou contra ele, contra ela. Jesus, repreende, repreende esse demônio, repreende esse demônio que vem trazendo frustrações. Deus, que vem colocando ansiedade no coração das pessoas, que as pessoas não realizam o que querem, já entra ansiedade, já entra o desespero. O sangue de Jesus tem poder e faz com que essas pessoas venham perder a paz e até mesmo venham perder a comunhão com o Senhor. Eu te peço aqui agora, pela tua infinita bondade e misericórdia, que o Senhor venha repreender, que o Senhor venha queimar, que o Senhor venha desfazer todo o mal. Deus, eu te peço aqui agora, para que o Senhor venha curar, para que o Senhor venha libertar, para que o Senhor venha curar essas pessoas que são enfermas, doentes e até mesmo desenganados. Deus, essas pessoas que já fizeram exames e nada apareceu no exame, já foram no médico e o médico não deu solução, o médico não deu um diagnóstico. Eu te peço, ó Pai, que este mal, que esse demônio que não aparece nos exames, é ser repreendido aqui agora pelo sangue de Jesus. Ô Satanás, sai dessa vida, sai dessa vida em nome de Jesus.
Sai dessa vida em nome de Jesus. Sai dessa vida. Sai dessa casa. Você que colocou essa enfermidade. Você que colocou essa enfermidade nos rins, no fígado, no estômago, na garganta. Você que colocou esse câncer. O Senhor te repreende aqui agora. O Senhor te repreende aqui agora, Satanás. Olha o fogo te queimando. Olha o fogo de Jeová te queimando. Olha o fogo, Satanás. Você não resiste, demônio. O sangue de Jesus te repreenda nessa tarde. Solta essas vidas. Solta essas almas. Solta. Solta agora. Aí soltando. Aí soltando. Pelo sangue de Jesus. Pelo sangue de Jesus. Pelo sangue de Jesus. Pelo sangue de Jesus. Jesus queima agora. Jesus queima agora. Jesus queima agora. Jesus queima agora. Olha essa pessoa com essas dores do corpo inteiro, ó Pai. Dores que nunca vão embora. Dores que nunca passam. Que só tem uma certa melhora e depois volta tudo de novo. Olha essa pessoa que tem essas dores que correm o corpo inteiro. Uma hora é uma parte no corpo, em outro momento já em outra parte. Jesus repreenda esses demônios aqui agora, de enfermidades. Repreenda esses demônios aqui agora, de enfermidades. Aí curando o teu povo, ó Pai. Vai dando saúde para o teu povo aqui agora. Vai dando saúde para o teu povo aqui agora. Em nome de Jesus, ó Pai. Eu te peço, dá saúde, dá saúde, Deus, Deus. Essa pessoa que tem dinheiro, mas não tem saúde, ó Pai. O sangue de Jesus tem poder. Tem dinheiro para pagar os melhores médicos, os melhores hospitais. Deus, mas não tem saúde, tem dinheiro. Mas não tem saúde, ó Pai. Tem condições, mas não tem saúde. Deus, coloca as tuas mãos. Deus, cura o teu povo. Essas pessoas que já correram em tantos médicos e nada resolveu. Deus, coloca as tuas mãos, ó Pai. Deus, vai curando aqui agora. Vai curando aqui agora. Vai dando saúde para o teu povo aqui agora. Agora, Senhor, agora, Espírito Santo, eu te peço, em nome de Jesus, ó Pai, ai dando saúde, meu Deus, ai colocando as tuas mãos aqui agora, vai colocando as tuas mãos aqui agora, em nome de Jesus, ó Pai, coloca as tuas mãos. Coloca as tuas mãos, coloca as tuas mãos, eu creio no milagre, na bênção, na resposta, na área da saúde, meu Deus. Deus, coloca as tuas mãos, ó Pai. Deus, coloca as tuas mãos. Eu te peço que o Senhor venha dar saúde. Essa pessoa que vive dependendo de remédio, o Senhor venha fazer alguma coisa. Que o Senhor venha curar. Que essa pessoa venha se tornar dependente de Ti, meu Deus. Deus, olha o tanto de dinheiro que essa pessoa, essa família já gastou com remédios. Deus, tenhas compaixão. Deus, tenhas misericórdia. Deus, faz alguma coisa. Deus, eu apresento a Ti aqui agora todo o Teu povo. Todas as pessoas que frequentam a igreja pentecostal Deus é Santo, seja aqui em Curitiba, no Paraná, no Brasil, eu apresento todo este povo frequentador da igreja Deus é Santo. Deus, eu apresento todos os membros, os obreiros, as obreiras dessa igreja, dessa obra, desse ministério, que o Senhor venha alcançar
cada um, meu Deus. Que o Senhor venha livrar a cada um, ó Pai. Em nome de Jesus, Senhor, eu te peço aqui agora, meu Pai, alcança, alcança o teu povo, alcança a família, Deus é santo, Deus, alcança esse ministério por inteiro, alcança o teu servo, o pastor Darcy Messias e toda a sua família, dá força para o seu servo, fé, ânimo, coragem, Deus, alcança toda essa diretoria, todos os diretores dessa igreja, guarda, meu Deus, os seus servos, vai guardando, meu Deus, vai livrando, Senhor, de todo levante do diabo, de todo levante dos infernos. Senhor, o teu sangue tem poder, meu Deus. Guarda que agora a tua igreja, a tua obra, meu Deus. Guarda, Espírito Santo, aleluia. Guarda, Espírito Santo, aleluia. Vai guardando, meu Deus. Vai guardando, Espírito Santo. Vai guardando, meu Deus. Vai guardando, Senhor, essa igreja. Deus, levanta, levanta essa igreja cada dia mais. Vai levantando, Senhor, vai levantando membros, obreiros, obreiras. Foi o Senhor que falou: a seara é grande, mas são poucos os ceifeiros. Levanta, levanta homens e mulheres para ajudar o seu servo, pastor Darcy Messias. Levanta, levanta, levanta, Senhor, levanta dentro dessa igreja, dirigentes de igreja, dirigentes de congregações, dirigentes de campo, oh meu Deus, levanta. Levanta, Senhor, levanta. Eu te peço aqui agora, salva as almas, meu Deus. Salva as almas, Senhor. Vai salvando, meu Pai. Vai salvando, meu Deus. Vai salvando essas pessoas que estão no mundo. Vai libertando, vai de encontro dessas pessoas, ó Pai. Estão nas drogas, nos vícios, no alcoolismo. Deus, que estão na vida, por aí afora, no mundo, meu Deus, salva essas almas, salva essas almas, salva essas almas, em nome de Jesus nós te pedimos, nós te louvamos, te agradecemos. Repreenda que agora todos esses demônios que lutam para segurar o povo em casa, Satanás, tranca a rua das almas. O Senhor te repreenda agora. Solta as almas, Satanás. Solta as almas, demônio. Vai soltando agora. Vai soltando agora. Pelo sangue de Jesus. Vai soltando as almas agora. Agora. Pelo sangue de Jesus. Solta. Solta. Solta. Solta, Satanás, você que depois da pandemia deixou esse povo tudo em casa, segurou esse povo tudo em casa, o Senhor te repreenda agora, Satanás. O Senhor te repreenda agora. O Senhor te queima agora. Jesus, há poder no teu sangue. Jesus, queima agora. Jesus, queima agora. Não resista, Satanás. Não resista, demônio. Solta, solta. Em nome de Jesus, vai saindo, Satanás. Vai saindo, demônio. Vai saindo, capeta. Vai saindo, em nome de Jesus. Saia, solta, solta, solta as almas. Solta, pelo sangue de Jesus. Deus, eu quero te apresentar aqui agora todos
aqueles que ajudam a igreja, Deus é santo. Deus, eu quero apresentar, meu Deus, todos esses nomes que estão nessa lista. Deus, coloca as tuas mãos, meu Deus. Coloca as tuas mãos, ó Pai, são muitos nomes. São muitos nomes, ó Pai, para nós lermos aqui. Mas eu apresento aqui agora todos eles. Eu levanto essa lista com esses nomes na mão. E eu clamo a Ti. Alcança aqui agora, com a bênção, com a prosperidade, meu Deus, com a bênção financeira, com a bênção financeira, com a recompensa daquele que planta, vai ter a colheita. Deus, esses que semearam nessa obra, prospera agora, abençoa agora, abençoa, abençoa, abre as portas, olha este povo, que ainda vai ajudar essa igreja, que ainda hoje, meu Deus, vão ajudar essa obra, abençoa, abençoa este povo que não está nessa lista, que não quer que o seu nome venha a ser falado, são anônimos, mas o Senhor sabe quem é, Pai, o Senhor sabe, aleluia. Eu creio que o Senhor vai alcançar, que o Senhor vai prosperar, que o Senhor vai abrir as portas agora, peleja, prospera abundantemente, grandiosamente, ó Pai, com coisas grandes, o Senhor venha prosperar o teu povo, o Senhor venha abençoar cada um dessas pessoas, ó Pai, que ama essa obra, que ama esse ministério, entrega o seu dízimo, a sua oferta, cumpre com o seu dever de cristão, abençoa eles, recompensa, ó Pai, abre as portas, meu Deus, abre as portas aqui agora, abre as portas aqui agora, em nome de Jesus, amém e amém, Jesus, glória a Deus.

0: Amém, meus irmãos? Amém, minhas irmãs? Deixa eu ver os comentários na tela. Eu quero ver aqui quem está comentando aqui, por favor. Vamos ver aqui os irmãos que oraram juntamente conosco. Coloca o seu amém nos comentários aí. Olha que oração abençoada. Olha que oração maravilhosa. Glórias a Deus por isso. Olha aqui os irmãos dizendo amém. Irmão Marcos pedindo a cura. Creia. Nome de Jesus. Crê no seu milagre. Irmã Rosana, libertação. Para Alice, está muito doente. Deus já alcançou em nome de Jesus. Nós cremos nisso. Irmão Nilson, dizendo amém. Glória a Deus. Irmã Cooperana Lucivânia, amém. Glórias ao Senhor Jesus. O povo comentando, o povo orando. Está aqui, aqui essa irmã comentando aqui, amém, glória a Deus. Embaixo, irmã Esther, amém, Jesus. Olha aqui os irmãos comentando, deixando ainda o seu pedido de oração. Meus irmãos, minhas irmãs, você que orou, creia no seu milagre. Creia na sua bênção. Irmã Jéssica comentando também. Irmã Kelly comentando. Irmã Judite Rodrigues, cooperador Judite de Guarani, Goiás. Deus abençoe. Vocês que oraram, ou que até mesmo não puderam orar, está voltando ao seu serviço, do seu trabalho. Presta atenção. O Deus que nós servimos é o mesmo Deus de ontem, hoje e eternamente. Nosso Deus continua curando, continua operando milagre. Então creia, meu irmão, em nome de Jesus, creia na sua bênção. Quem crê, verás a glória de Deus. Se quer experimentar as coisas grandes que Deus tem para a sua vida, então creia, então confia. Em nome de Jesus, você orou, você clamou, você fez a sua parte. E Deus também vai agir. Não porque nós merecemos, não. É pela bondade e misericórdia do Senhor. Ela pela bondade e misericórdia do Senhor. Nós não somos dignos de que Deus venha nos abençoar. Mas quando nós oramos, nós nos humilhamos diante de Deus, Deus exalta. De que maneira o milagre acontecendo? Quando alguém desce a cada oleiro, Deus, ele opera o milagre. O milagre. A palavra já diz milagre. Milagre é algo que vai além do que alguém pode explicar. Do que alguém, além daquilo que alguém pode falar. Justificar milagre é milagre. Milagre vem da fé, e a fé é o firme fundamento das coisas que se espera, a prova daquilo que não se vê. O milagre é isso. A pessoa não viu acontecer, mas está crendo. Ele pode falar consigo no início, é impossível, não tem como, não tem jeito, mas depois ele começa a orar, clamar, buscar, começa a nascer uma fé dentro dele e ele começa a contemplar os milagres das mãos de Deus. E é isso que Deus vem operando nessas lives. É isso que Deus vem fazendo através da vida do pastor Darcy Messias. Às 10 da noite, o servo de Deus vai estar aqui com todos vocês, de joelho dobrado, clamando a Deus e trazendo aquela palavra de Deus, aquela mensagem de Deus, aquela mensagem revelada, inspirada pelo Espírito Santo para sua vida. Nome de Jesus. A fé vem de ouvir a palavra de Deus. Então creia. Deus vai usar a vida do pastor Messias 22 horas. E eu creio que tem pessoas que estão agora juntamente conosco e vão estar às 10 da noite, às 22 horas. Então fique atento, em nome de Jesus. Olha o que Deus preparou para nós. Nós ter esse meio de evangelizar. Deus preparou essas lives para que pessoas venham ser alcançadas. Pessoas não só aqui de perto de Curitiba, mas pessoas de longe. É um novo meio de comunicação, se assim nós podemos dizer. Se assim nós podemos dizer. Eu creio em nome de Jesus que muito mais Deus tem para fazer através dessas lives, em nome de Jesus. 22 horas, o servo de Deus com todos vocês aqui. Meus irmãos, irmãs, nós daqui a pouco nós já vamos encerrar a live, que daqui eu vou estar indo para o SIC, estar pregando a palavra de Deus, pela misericórdia do Senhor. E eu quero, antes de tudo, nós encerrar essa live, eu quero convocar para a nossa convenção. Convenção com o tema esforço contra o esfriamento espiritual. Foi isso que eu falei aqui agora. Dia 17, 18 e 19. Serão 3 dias. Dia 17, sexta-feira, às 7 horas da noite, pastor Paulo Messias, juntamente com o pastor Jefferson, vão estar no Santo Altar de Deus. No sábado, dia 18, pastor Darcy Messias, nosso pastor presidente das igrejas Pentecostal Deus é Santo, vai estar pregando a palavra de Deus. O servo de Deus vai estar com toda a diretoria do ministério no altar. Vai ser um culto tremendo para a glória de Deus. Eu tenho certeza que pessoas vão ser transformadas. Pessoas que há muito tempo não sentiam a presença do Senhor vão voltar a sentir. Pessoas vão ser renovadas, fortalecidas, milagre acontecendo, libertações acontecendo. Você que já veio e vem aqui nossas convenções, você sabe do que nós estamos falando aqui agora. Da maneira como Deus vem usando os seus servos nessas convenções, cura, milagre, o sobrenatural acontecendo. Dia 18, pastor Darcy Messias pregando a palavra, orando, vai ser uma benção para a glória de Deus. E no domingo, no dia 19, de manhã, às 8 da manhã, a nossa reunião para os obreiros e obreiras da Igreja Deus é Santo, a reunião ministerial. E à tarde, encerrando essa festa abençoada, pastor Ednei Saavedra, pastor responsável pelas Igrejas Deus é Santo no estado do Rio Grande do Sul, vai estar no domingo à tarde pregando a palavra de Deus. E eu creio, meus irmãos, que vai ser uma benção para a glória de Deus. Para a glória do Senhor. Você organiza, se organiza para estar aqui conosco. Os dias passam rápido. Passam muito rápido. Então se organiza para estar aqui conosco. Não perca essa festividade em nome de Jesus. Grandes coisas Deus tem para operar nessa convenção, em nome de Jesus. Meus irmãos e irmãs, são exatamente 6 horas com mais 37 minutos. Eu quero, antes de nós terminar essa live com testemunho e com a vinheta da nossa convenção, eu quero pedir uma ajuda para vocês aqui agora. Eu vou explicar o motivo. Eu vou explicar o porquê. A Igreja Deus é Santo, a nossa sede nacional, está passando por reforma. Quem já veio aqui na igreja sabe que bem na entrada, pela porta principal, tem um segundo piso que está sendo finalizado. Tem muita coisa para fazer. Está ali o irmão Tiago, que veio de Ponta Grossa para fazer essa construção. Enfim, olha, já está na tela já a construção já. Tem muita coisa para fazer. Tudo que vocês estão vendo aí, ou já foi organizado já muita coisa. Começou a parte da organização. Essa escada ali é uma escada de madeira. Por enquanto, para acessar o piso superior, a laje, para erguer as paredes. Ele está lá lutando, batalhando. mas preciso da parte financeira para comprar os materiais. Vai muito material ali, vai areia, vai cimento, vai cal para fazer o reboco, enfim, preciso de muito material ali. Eu quero, em nome de Jesus, pedir essa ajuda para você que está nos vendo aqui agora. Você está vendo para onde está sendo investido, para onde está sendo investida a sua oferta, o seu dízimo. Hoje o presbítero Raimundo passou o dia, terminando aqui o porcelanato na escada que dá acesso aqui para os estúdios, para aqui para a sala da live. Ele esteve fazendo isso durante o dia todo, terminando. Tem algumas coisas para terminar? Tem. Então, meus irmãos, nós estamos aqui para mostrar para vocês aonde está indo a ajuda de vocês. Eu creio que tem pessoas que estão sendo tocadas por Deus agora para ajudar essa igreja, para ajudar a obra de Deus. Está aí na tela a chave Pix. Olha o presbítero Raimundo ali, ó, finalizando ali, enfim, o servo de Deus batalhando, correndo. E eu quero pedir essa ajuda de vocês, em nome de Jesus. Está na tela a chave Pix, tem o contato do WhatsApp para você enviar o seu comprovante. Então ajuda, oferta, entrega o seu dízimo. Você vai estar semeando o solo fértil. Nós estávamos aqui orando por essa lista, vou mostrar para vocês aqui. Isso, vou mostrar assim de trás, para não mostrar os nomes aqui, em nome de Jesus, para não mostrar os nomes. Aqui é a lista de todos aqueles que ajudaram e estão ajudando, e nós estamos orando, apresentando a Deus cada pessoa que está ajudando esta obra. Seja o mantenedor, seja uma coluna dessa igreja, em nome de Jesus. A sua oferta é de grande valia para manter as portas da igreja Deus é Santo aberta. É de grande valia para nós continuar mantendo esse estúdio, os aparelhos. Olha, tem muito aparelho aqui. Você só está me vendo eu, o microfone e o fundo. Mas por trás aqui tem computadores, tem os monitores, tudo para nós transmitir essa live. Só para você ver aqui, ó. Aqui são 3 monitores e 2 computadores, fora as câmeras aqui. Então, meus irmãos, tudo tem um custo para manter. E não é algo barato, não. Não é algo barato. Então ajude essa igreja, ajude essa obra. Pastor Messias, a igreja, a diretoria, os obreiros aqui estão correndo contra o tempo para essa convenção, para essa reforma. Então, meus irmãos, ajuda. Está aí na tela a chave Pix, faça a sua parte. Você vai estar semeando um solo fértil e Deus vai recompensar a sua fé em nome de Jesus. Amém, meus irmãos? Amém, minhas irmãs? Eu quero ficar por aqui. Logo em sequência, vou terminar aqui. Vou correr para o outro lado da tela ali e vou colocar os testemunhos para vocês acompanhar. Em nome de Jesus, tá bom? Tá bom, meus irmãos e irmãs? Deixe o seu comentário. Antes de você sair dessa live, deixe o seu like, deixe o seu comentário e compartilha. Por que você não faz o seguinte? Se não pega esse link do YouTube e não coloca no seu status, olha o tanto de pessoas que vão ser alcançadas, que vão ser alcançadas. Toda a sua família, todos os contatos que você tem no seu celular vão ser alcançados. Por quê? Vão olhar teu status, vão ver o link, vão clicar e vão assistir. E vão ser edificados. O milagre vai acontecer na vida deles também, em nome de Jesus. Meus irmãos, irmãs, não dá mais tempo. Em nome de Jesus. 10 da noite, pastor Darcy Messias vai estar com todos vocês. E eu creio que essa live das 22 horas, Deus vai operar um milagre. Um milagre, bênção, vitória, em nome de Jesus. Meus irmãos e irmãs, Deus abençoe, fiquem todos na paz do Senhor Jesus.
1: Ô povo de Deus, povo que vai morar no céu com Jesus, é o pastor Darcy Messias convidando o senhor, a senhora, para estar conosco durante 3 dias de vitória, 3 dias de bênção, de milagres, de curas, de libertações. Vai ser dia 17, 18 e 19, aqui em Curitiba, na nossa igreja Deus é Santo. Pastores vindo de todas as nossas igrejas Deus é Santo, irmão lá de Goiás, povo de Goiás, povo de Minas Gerais, povo de Deus, vindo do Rio Grande do Sul, Santa Catarina, Paraná, gente vindo de longe, tem gente que vem lá de Mato Grosso, gente que vem lá de Mato Grosso, que prometeram, gente que vem de São Paulo, e nós vamos ter aqui um grande mover de Deus, um grande mover de Deus, em nome do Senhor Jesus. Irmãos, dia 17, 18 e 19, pastores no altar, pastores no altar pregando a palavra de Deus. Dia 17, pastor Paulo Messias e o pastor Jefferson. Isso na sexta-feira, no sábado à noite, dia 18, essa fraca pessoa aqui, pela misericórdia de Deus, vai estar no altar pregando, orando pelo povo,

0: 7:11.
1: Seu nome?
2: Salete.
1: Qual foi a bênção, Salete?
2: Eu tinha uma dívida no Itaú que, para mim, eu não podia pagar. Não é muito, mas, né, para mim, meu marido também não estava podendo pagar. E essa dívida estava me incomodando muito. E eu entreguei nas mãos de Deus, né? Era 16 mil que eu devia, né? E daí foi pago a dívida com 218 reais.
1: Peraí, irmã, devia 16 mil?
2: É.
1: E foi pago quanto?
2: 218.
1: Quem ouviu, diga glória a Deus. Ela é dizimista desta igreja. Ofertante nesta obra. Tinha uma dívida no banco de 16 mil reais.
2: 16 mil.
1: Dessa dívida pagou só 200 e quantos mesmo?
2: E 18 reais.
1: Milagre financeiro.
2: Milagre financeiro.
1: Amém. O nome da irmã?
3: Jandira.
1: Irmã Jandira, qual foi a benção?
3: Segundo. Eu vou contar também que eu ganhei 3 mil na primeira vez e 2 mil agora nessa última campanha.
1: A irmã ganhou 3 mil, como é que foi o ganho? Apareceu na conta? Alguém abençoou a irmã? Como é que foi?
3: Apareceu na conta.
1: Apareceu na sua?
3: É, 3 mil. E daí agora, nessa última campanha, ganho? Que terminou o final do ano, eu ganhei 2 mil.
1: Apareceu 2 mil?
3: 2 mil.
1: Milagre financeiro.
3: Milagre financeiro.
1: Irmã Jandira, a irmã é a prova que Jesus faz aparecer o dinheiro na conta. E o segredo é vir para cá fazer campanha aqui na quarta-feira nesta igreja.
3: Eu creio que Jesus é o dono do ouro e da prata.
1: E ele tem te abençoado.
3: E ele tem me abençoado.
1: O nome da irmã?
4: Everton.
1: Qual foi a bênção, Everton?
4: Eu fiz um voto com Deus. O pastor falou para fazer um voto de todo o coração. Eu fiz um voto de todo o meu coração. Eu falei, esse voto aqui vai ser da nossa casa própria. Falei para minha esposa, é da nossa casa própria esse voto. Coloquei tudo que eu tinha, pastor. 600 reais ali, eu falei, para Deus. E Deus permitiu que nós comprássemos nosso apartamento, irmão. Graças a Deus.
1: O irmão fez um voto. O irmão lançou uma semente. O irmão deu o que tinha. O irmão deu 600 reais para abençoar a obra de Deus.
4: Não tinha de onde comprar, não tinha nada, pastor. Nada, nada. Eu falei para minha esposa, esse daqui vai ser... O pastor falou assim, ó, faz com fé o voto, não importa. Faz o sacrifício que tiver no teu bolso. Eu falei assim, eu vou fazer. Eu falei para minha esposa, eu vou fazer esse voto que eu tenho aqui e Deus vai honrar para nós comprar nossa casa. Coloquei no altar, esperou uns dias, veio uma proposta e nós conseguimos comprar nosso apartamento, irmãos.
1: Comprou apartamento.
4: Apartamento próprio nosso, graças a Deus.
1: Não tinha condições nenhuma. 100%. Fez o voto e Deus preparou tudo.
4: Deus preparou tudo, graças a Deus. Estamos morando no apartamento.
1: Irmão, é a prova que quem planta na obra de Deus colhe. Vale a pena abençoar a obra.
4: Vale a pena, pastor, vale a pena. E nós somos dizimistas dessa igreja faz 6 anos. Interrupto. Depositamos o dízimo, eu e minha esposa. Não ficamos, desde que nós começamos a depositar o dízimo aqui, a nossa vida abençoou de uma maneira extraordinária. Quitamos as dívidas, quitamos o carro, conseguimos comprar o apartamento e Deus tem abençoado mais e mais.
1: O nome do irmão?
4: Everton.
1: Qual foi a bênção?

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1: Vamos ler a Bíblia no livro de Marcos, no capítulo 5. Marcos, capítulo 5. Oh, aleluia! Versículo de número 1. E chegaram à outra margem do mar, à província dos gadarenos, saindo ele do barco, lhe saiu logo ao seu encontro dos sepulcros, um homem com espírito imundo, o qual tinha a sua morada nos sepulcros, e nem ainda com cadeias o podia alguém prender, porque tendo sido muitas vezes preso com grilhões e cadeias, as cadeias foram por ele feitas em pedaços, e os grilhões em migalhas, ninguém podia amansar. Andava sempre, como é que fala? De dia e de noite, clamando pelos montes e pelos sepulcros, e ferindo-se com pedras. Quando viu Jesus ao longe, correu e adorou, e clamou com grande voz, disse: Que tenho eu contigo, Jesus, filho do Deus Altíssimo? Conjuro-te por Deus que não me atormentes. Porque ele dizia: sai deste homem, espírito imundo. E perguntou: qual o teu nome? E respondeu, dizendo: Legião é o meu nome, porque somos muitos. Derrocava-lhe que não o enviasse para fora daquela província. Olha só, rogava-lhe muito que não enviasse para fora daquela província. E andava ali, pastando no monte, uma grande manada de porcos. E todos aqueles demônios lhe rogaram, dizendo: manda nós para aqueles porcos, para que entremos neles. E Jesus logo permitiu. E saindo aqueles espíritos imundos, entraram nos porcos, e a manada se precipitou por um despenhadeiro no mar, e era quase 2000, e afogou-se no mar. Só até aí, pode sentar. Glória a Deus, glória a Deus. Meu, cadê o povo, Jesus? Eu tô incomodado com essa frieza, que isso não é de Deus não. Aleluia. Vamos ouvir a palavra de Deus. Olha o que o diabo é capaz de fazer. Quando ele entra numa pessoa, ele faz daquela pessoa a pior pessoa do mundo. Ele é capaz de fazer aquela pessoa ser uma pessoa que vai envergonhar a família, que vai fazer a família sentir humilhada, envergonhada. Aquele homem vivia nos sepulcros. Aquele homem vivia nos montes, dos montes para o sepulcro. O que que ele comia? Em outra passagem diz que ele comia carne de defunto. Veja bem que situação que aquele homem era. Mas o que que ele não fez para ficar desse jeito? Aí vem a pergunta: mas o que que ele fez para ficar desse jeito? Pensa bem. Sabe quando a pessoa larga a família, larga os pais, larga a sua casa, que eu conheço gente assim, você também conhece, larga a esposa, larga os filhos? Quantas vezes eu tenho que atendido mendigo de rua, e aí mesmo, eu tenho casa, eu tenho esposa, tenho filho, tenho pai, tenho mãe, todo mundo são pessoas boas, mas eu caí nas drogas, caí na bebedeira, E hoje eu não consigo mais ficar na minha casa. Olha só. Hoje eu não fico na minha casa, a família chama de volta. Eu vou lá, mas eu não... Não dá, eu não consigo mais, não consigo. Por quê? Porque ele está vivendo sob o efeito do diabo. O diabo está dominando ele. O diabo leva ele para o lodo, para o lixo. O diabo faz ele viver aí, comendo lixo nas ruas, comendo comida podre, aí nos tambores de lixo. O camarada tem uma casa, tem uma esposa, tem filho, tem pai, tem mãe, tem tudo. E sai de lá, da casa, e vai morar nas calçadas. O que, que é isso? Isso é o diabo. Isso é o capeta que faz isso. Ele, quando ele entra na pessoa, é para desgraçar a pessoa, para roubar, é para matar, é para destruir. Por isso que nós temos que estar na casa de Deus, servindo a Deus, a nós ter vida e vida com abundância, e vida na presença de Deus. Glória, glória, glória, glória a Deus. Então aquele homem, quando ele viu Jesus, aquele demônio, o demônio saiu e correu aos pés de Jesus e implorou. Olha só. Não manda nós para longe, não. Aquela região ali era a região dos demônios. Eu vou te mostrar depois aqui. A região dos demônios, a região da sombra da morte, do vale da morte, a região que os demônios dominam. Você não vê por aí lugar aí que chega lá, é só a área dos drogados. Favela, ponto de droga, ali é o espírito das drogas que dominam. Aí você sai daquele lugar, vai para outro, você só vê mulher se prostituindo. Aquele lugar ali é só lugar de prostituição. É mulher, é homem, é travesti, é prostituta. Aquela área ali é só mulher prostituindo. É ali que está o espírito da prostituição. Uma na esquina, outra na outra, esperando os seus clientes. Veja que ali está o reino da prostituição. No outro lugar, o reino de drogas. No outro lugar, o reino de morte, de traficante, de pessoas violentas que matam, sem misericórdia. Então, aquele homem estava vivendo a vida que ninguém queria viver. Ele não queria viver aquela vida. Você acha que alguém quer viver uma vida dessa? Ninguém quer. Ninguém quer. Ninguém quer viver essa vida. Mas quando o diabo pega a pessoa, ele leva a pessoa para onde a pessoa não quer ir. A pessoa nunca quis ir aquela vida, viver aquela vida, mas o diabo domina ele. É como nós. Nós nunca pensamos que estava dentro da igreja pregando, tomando santa ceia. Nós não pensávamos que nós estaríamos aqui nesse lugar, na Deus é Santo. Mas Deus tirou vocês e eu da onde nós estávamos e trouxe para aqui, para nós ser salvos e receber bênção de Deus. Nós não fazemos o que nós queremos, é o que Deus quer que nós façamos. Como eles também, eles fazem, não é o que eles querem, é que o diabo quer que eles fazem. Vamos para frente. Diga glória a Deus aí. Aonde foi que nós paramos? Manda. O bispo pediu, manda entrar nos porcos. E aí? E os porcos se afogaram. Os bichos pediram para Jesus. E Jesus permitiu. Jesus permitiu. Porque eu não sei. O versículo de número 14. E os que apacentavam os porcos fugiram e anunciaram na cidade e nos campos, e saíram muitos a ver o que era aquilo que tinha acontecido. E foram ter com Jesus e viram o endemoniado, como é que fala aí? Que tivera a legião assentado, vestido em perfeito juiz. Olha só, olha só, vestido, quer dizer, ele não andava vestido. Quer dizer que antes não tinha mente boa. Olha só. E os que aquilo tinha visto, contaram-lhes o que acontecera ao endemoniado acerca dos porcos, e começaram a rogar. Como é que fala aí? Começaram a rogar-lhe que saísse. Quem é? O povo falando para Jesus: sai daqui, Jesus, sai do nosso território. Ao invés de dizer: graças a Deus pela libertação do endemoniado, graças a Deus pela mudança do endemoniado, não, sai daqui, da nossa província, da nossa região, porque lá quem dominava é o diabo. O povo não queria Jesus lá, o povo era dominado pelo diabo, o povo era dirigido pelo diabo. Sai daqui, Jesus. Ao invés de Jesus: Jesus, fica conosco, Jesus, continue conosco nesse lugar, Jesus, graças a Deus pela sua presença aqui. Não, sai daqui, Jesus, sai daqui, essa área aqui não é sua não, essa área aqui é nossa, é dos demônios, é das legiões, é das castas, é dos principados. Ao invés de agradecer a Deus, não, mandou Jesus sair de lá, expulsou Jesus de lá. Meus irmãos, como Satanás é capaz de entrar na cabeça da pessoa e fazer ele ver tudo errado, fazer ele sentir tudo errado. Você fala: irmão, não faz isso aí, que ele vai e faz. Minha irmã, não faça isso, minha irmã. Deus tem uma obra contigo, mulher. Meu irmão, Deus tem uma obra contigo, pois ele faz tudo o contrário. Você está enxergando o caminho dele, o caminho de vitória, mas ele não está enxergando, não. Ah, hoje não, agora não. Não estou sentindo. Quer dizer, o diabo não deixa ele sentir. Não estou sentindo, não é hora, não é tempo, hoje não, agora não. E ele vai continuando aquela vida desgraçada, miserável, aquela vida doente, macumbada, endemoniada, aquela vida de pecado, de fornicação, aquela vida de adultério, aquela vida que não vai para frente nada, aquela vida de loucura, de depressão. E você fala: meu irmão, é hora, minha mulher, minha mulher não, minha irmã, é hora, minha irmã, vamos, agora não, hoje não. Assim era aquele povo, aquele povo estava desse jeito. Deixa eu libertar vocês. Não, sai daqui. Deixa eu mudar sua vida igual eu mudei a vida do gadareno. Não, pode ir embora daqui. Sai daqui. Olha o que você fazer aqui. Olha os porcos que caíram no mar aí. Olha o estrago que você veio fazer aqui. Olha aí o prejuízo que você veio fazer. Quer dizer, eles não viram lá, não enxergava o rapaz liberto, vestido, com sã consciência. Isso eles não via. Eles viam os porcos que morreram. Quando a pessoa está com a cabeça podre, a mente podre, poluída, cheia de maldade, ele só vê maldade. A mente dele está cheia de adultério, só vê adultério. A mente, o coração dele está cheio de raiva, de ódio, ele só quer matar, brigar, só quer fazer desgraça. A mente dele está cheia de vingança, ele quer vingar. Mas quando a nossa mente está cheia de amor, nós queremos é amar, é perdoar, é fazer com que as pessoas sejam felizes, como nós também somos felizes. É assim, irmão, é assim, irmã. Quando nós estamos cheios de Deus, nós queremos que todo mundo também seja cheio de Deus. Quando nós somos salvos, nós queremos que todo mundo seja salvo. Nós se preocupamos com alguém que não é salvo, a gente se sente mal quando você vê alguém que está aí, não está nem aí, não está nem aí. Hoje, amanhã, um ano, 2 anos, 3 anos, 4 anos, 5 anos, 10 anos, ficando velho, ficando velha, se desgastando no pecado, se desgastando no mundo. Quando a gente está se desgastando na oração, isso é recompensável. E isto é maravilhoso quando alguém está desgastando na presença de Deus, pregando, viajando, ganhando alma, orando pelos doentes, cansado. Isso é gratificante, isto agrada o Papai do Céu, isto é bom, maravilhoso, que agrada os olhos do Senhor, irmão. Amém, igreja de Jeová? Vocês estão aí para dar um sinal de vida? Glória a Deus. Então sai daqui, Jesus. Sai daqui da nossa província. Quer ver? Pega a Bíblia de vocês aí. Verso 17. E começaram a rogar-lhe que saísse do seu território. Entrando ele no barco, rogava-lhe que fora endemoniado, que o deixasse estar com ele. Está vendo? Jesus, porém, não lhe permitiu, mas disse-lhes: vai para a tua casa, para os teus, e anuncia-lhes quão grandes coisas o Senhor te fez, como teve misericórdia de ti. E ele foi e começou a anunciar em Decápolis quão grandes coisas Jesus lhe fizera, e todos se maravilhavam. Está vendo? Agora virou pregador. De repente, no mesmo instante, quando a gente quer, quando a gente dá lugar para Deus, Deus, ele muda a nossa vida. E entra na nossa vida, não precisa de um ano, não. Não precisa de 10 anos, não. Quando a gente quer, é no mesmo dia. Quando a gente quer, é na mesma hora. O dia que o povo aceitou Jesus, no dia de Pentecoste, aquele povo aceitou Jesus no mesmo dia, aquele povo foi batizado com o Espírito Santo no mesmo dia, aquele povo batizado nas águas no mesmo dia, e tudo aconteceu na mesma hora. Na mesma hora, aceitaram Jesus, Jesus batizou eles, aliás, Pedro, João, Tiago, batizou eles nas águas. Aquele povo, assim, ó, se formou uma congregação grande, uma igreja grande, de quase 3 mil membros, assim, no mesmo dia, na mesma hora, no mesmo instante. Agora, por que demorar um ano para libertar? A pessoa não quer. Por que demorar um ano, 10 anos para aceitar Jesus? A pessoa não quer, quer sofrer, quer padecer, quer morrer sem Jesus, quer morrer sem salvação, porque aquele homem estava endemoniado, oprimido, legião, preso no cemitério, preso nas garras do diabo. No mesmo instante ele libertou, no mesmo instante ele virou pregador do evangelho. Ô, irmão, dá glória a Deus por essa palavra que hoje Jesus está falando no seu coração, criatura. Abra o coração para Deus, decida que hoje não vou servir a Deus. Chega, chega de ser escravo do diabo. Chega, vou arrumar minha vida com Deus. Vou arrumar minha vida. Não, mas eu conheço a palavra. Conheço, mas não obedece. Eu sou batizado, mas não obedece. Não, eu já fui obreiro, já fui obreira, mas não obedece. Não, mas eu já preguei, mas não obedece. Não, já dirigi igreja, mas não obedece. O que vale não é o que você foi, é o que você é, o que eu sou. Tanto bem como mal. Não importa o que eu fui no passado. Se eu fui mal, se você foi mal, não interessa o que você fez no passado. O que interessa é hoje. Do mesmo jeito também, não interessa que já foi bom, que já foi obreiro, pastor, que você já foi obreiro, pastor, isso não interessa. Já foi, mas não é mais. O que interessa é hoje, é agora, é hoje. Nós estamos vivendo é hoje. Nós não estamos vivendo o amanhã e nem o ontem. Estamos vivendo hoje, é agora. Nós estamos vivendo agora. De daqui para frente, a gente não sabe de nada. De hoje para frente, a gente não sabe de nada. Só quem sabe é um, que é Deus. A gente sabe daqui para trás o que aconteceu conosco. Mas Deus, ele é onisciente, onipresente e onipotente. Quer dizer que ele sabe do passado, ele sabe do presente, do futuro. Ele estava no passado, ele está no presente, ele está no futuro. Quer dizer que ele era poderoso no passado, é poderoso no presente e continua sendo poderoso para a eternidade. Glória a Deus, irmão. pessoa quer mudar, ele muda. E quando ele não quer, não adianta. Você pode orar por ele, pode pregar para ele, pode falar para ele, pode aconselhar, pode. Mas ele não quer mudar. Como é que Deus vai mudar ele se não quer? E hoje é o culto da mudança. Hoje é o culto da mudança, irmão. Irmão, hoje é o culto da mudança, irmão. Vamos fazer uma campanha de mudança. Meu Deus, eu quero mudar, eu vou mudar. Não é que eu quero, não, eu vou mudar. Eu vou mudar. Eu vou mudar, eu vou me entregar mesmo de corpo e alma ao meu Senhor. Eu vou deixar Ele me usar. Eu vou deixar Ele fazer de mim o que Ele quer fazer. Eis-me aqui, Senhor. Toma-me nas tuas mãos. Faz de mim um vaso novo. Faz de mim uma obreira de valor, um obreiro de valor, um ganhador de alma, para mim ganhar minha família, porque do jeito que você está, do jeito que nós estamos, nem nós estamos seguros. Como é que nós vamos ganhar a família nossa se eu não estou ganho? Pensa bem. Nós conhecemos a palavra, irmão. Como é que nós vamos ganhar nossos parentes para Jesus? Para pregar para eles? Você? Você? Como é que eu vou pregar para meus irmãos? Você? Meus parentes? Você, rapaz? Olha a tua vida. Teu enganador, teu mentiroso, teu ladrão, teu corrupto. E aí? Sabendo disso, nem vou pregar para eles. Ei, irmã, precisa pregar para tua irmã, tua parenta? Você? Te conheço. Sei quem é você. Você é mentirosa. Você é isso, você é ladrona, hein? Você é adúltera, hein? Você é adúltero, você é malandro, você é isso. Vem pregar para mim. Vem pregar para mim. Você não tem vergonha não, sua cara? Olha quem você faz aí. Olha o que você é. Você é pior do que eu, que não estou dentro de igreja. Eu não estou na igreja, eu estou torto mesmo. E você dentro de igreja, com essa vida sua aí, enganando os outros, toma vergonha sua cara. Meu Deus, que vergonha, que decepção. Então primeiro nós temos que arrumar nossa vida com Deus, arrumar nosso altar, arrumar nossa vida e dizer: Senhor, daqui para frente é nova vida, daqui para frente é vida nova. Eis que estou em Cristo agora, aleluia. E quem está em Cristo, nova criatura é. As coisas velhas ficaram lá dentro d'água. As coisas velhas ficaram lá na água do batismo. As coisas velhas foram enterradas. As malícias, adultérios, as mentiras, as coisas que nós fazíamos no passado, ficou lá no batismo nas águas. Agora nós somos novas criaturas, se é que nós somos mesmo, se é que nós temos Deus na nossa vida. Porque se Deus estiver na nossa vida, nós podemos levantar a mão, orar e Deus vai curar o doente. Nós podemos levantar a nossa mão, orar, expulsar o demônio e ele tem que sair mesmo, em nome do Senhor Jesus. Por quê? Porque Deus está em nossa vida, irmão. Amém? Oh, glória a Deus. Então está a palavra de Deus aí. Todo mundo em pé.
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4: Eu vi as pessoas contar que aparecia dinheiro na conta, mas eu sou muito sincera em dizer que eu não acreditava nisso, né? 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
1: Irmãos e irmãs, paz do Senhor e Salvador Jesus Cristo de Nazaré, cooperador Christian Garcia, falando com todos vocês neste exato momento. E o motivo da minha fala, presta atenção para tudo que você está fazendo, é para falar de quarta-feira, nossa sede nacional aqui em Curitiba. A grande quarta-feira do milagre financeiro, onde eu creio que Deus, Ele tem bênção. Deus, Ele tem vitória na área financeira. Você, meu irmão, minha irmã, que se encontra endividado, você que se encontra com causas na justiça, problemas financeiros, problemas aonde você não vê solução. O nosso Deus tem a solução para a sua vida. E é nesta quarta-feira, desperta a fé, povo de Deus, desperta a fé, ouvinte de casa, do programa Vencendo pela Fé. Quarta-feira, Deus, ele tem um grande milagre em sua vida. Deus tem grandes coisas para operar em sua vida. É em 3 horários, é em 3 oportunidades, 9 da manhã, 3 da tarde e 7 horas da noite. Desperta a sua fé, em nome de Jesus. Levanta a sua cabeça e vem estar aqui conosco. Independente da sua classe social, independente, meu irmão, minha irmã, independente da situação que você vem estar vivendo, independente da tua religião, do seu credo religioso, vem estar conosco nessa quarta-feira. Eu tenho certeza que grandes coisas Deus, Ele vai operar em nome de Jesus. 9 da manhã e 7 da noite, o nosso pastor presidente da igreja pentecostal Deus é Santo, nosso líder espiritual, pastor Darcy Messias, vai estar assumindo a tribuna santa, vai estar pregando a sacrossanta palavra de Deus, uma palavra revelada, uma palavra inspirada pelo Espírito Santo, uma palavra que vai trazer direção para a sua vida, uma palavra que vai trazer resposta para a sua vida em nome de Jesus. E às 3 da tarde, presbítero Jefferson pregando a palavra de Deus. Eu creio no sobrenatural. Você crê, irmão? Você crê, minha irmã? Vem estar conosco. Desperta a sua fé em nome de Jesus. Em nome do nosso Senhor e Salvador Jesus Cristo. Você que tem algo para resolver, presta atenção aqui agora, em nome de Jesus. Você que tem papéis para assinar, você que tem uma decisão para tomar com relação à área financeira, com relação a exatamente isso, é dinheiro, venha para cá, vem buscar uma direção, venha buscar uma resposta. Você que se encontra endividado, você que até mesmo emprestou para alguém e até agora não teve o retorno, não teve a pessoa vindo para te pagar, eu creio no milagre, nessa quarta-feira, em nome de Jesus, alguma coisa Deus vai operar, alguma coisa Deus vai agir, através dos excelentes dons do Espírito Santo, através das orações, através dos clamores, através da mensagem. Vai ser um culto repleto de milagres, vai ser um culto do agir de Deus na área financeira. Você que quer comprar, você quer vender, você quer adquirir um bem.

0: um imóvel, um carro, enfim, uma casa. Meu irmão, venha para cá em nome de Jesus, vem buscar uma direção de Deus. Você que se encontra com a vida travada, a vida não anda, os projetos, os sonhos não caminham, não vão para frente, é nessa quarta-feira onde o nosso Deus, Ele vai agir. 9 da manhã, 3 da tarde e 7 horas da noite. Endereço: Avenida Marechal Floriano Peixoto, número 6711, aqui na Grande Curitiba, na capital do Paraná, aqui na Vila Auere, aonde você tem um encontro marcado com Deus, aonde você vai ter a sua vida transformada, a sua vida financeira restaurada para a glória de Deus. Nós vamos estar aqui, o servo de Deus, pastor Messias, 9 da manhã, às 7 da noite, e à tarde, às 3 da tarde, pastor Jefferson de Andrade. Meu Deus do céu, vai ser tremendo o que Deus vai fazer, o que Deus, Ele vai agir. Desperta a sua fé, em nome de Jesus, grandes coisas Deus, Ele vai operar. Novamente, Avenida Marechal Floriano Peixoto, número 6711, aqui em Curitiba, Paraná. Deus abençoe a todos. Vamos ouvir aqui testemunhos que falam, sim, sobre vida financeira. Pessoas que foram abençoadas, pessoas que receberam dinheiro na conta, pessoas que estavam desempregados e Deus abriu as portas, pessoas que queriam adquirir um bem, Deus colocou as mãos, Deus deu vitória. Ouça, acompanha, a qualquer momento nós voltamos trazendo os importantes avisos da obra de Deus. Falou com vocês, seu irmão em Cristo, cooperador Christian Garcia.
1: Se aproxima aqui, irmão. O nome da senhora?
2: É Rita.
1: Qual foi a bênção, irmã Rita?
2: Eu fui abençoada. O pastor Darcy me deu um voto do dízimo, né? E falou que Deus ia fazer uma surpresa para mim. Aí eu fiquei, passou 3 semanas e chegou uma carta do Banco do Brasil. Aí falando para mim ir lá, eu falei, mas Jesus, eu não tenho nem conta no Banco do Brasil, eu não devo para o Banco do Brasil nem nada. Aí eu peguei e fui, cheguei lá e falei para a moça, eu não tenho conta nesse banco aqui nem nada, mas chegou essa carta aqui. Aí ela olhou para mim, deu uma risadinha e falou, vamos ver se você está devendo aqui. Aí ela puxou lá e viu, tinha 12 mil reais. Eu não tenho palavra para agradecer.
1: Peraí, tinha 12 mil reais para a senhora?
2: É, sem conta.
1: A senhora não tinha conta no Banco do Brasil?
2: Não tinha nada.
1: Quem pode dar glória a Deus aí?
2: Não tinha nada.
1: Tá vendo só o que é o milagre de Deus? O pastor Messias colocou o voto do dízimo nas suas mãos.
2: Minha mãe falou que eu ia ter uma surpresa, mas...
1: Ele falou que a senhora ia ter uma surpresa.
2: É, e eu não sabia o que que era. Aí chegou essa cartinha lá em casa, lá.
1: Depois que o pastor Messias colocou o voto do dízimo na sua mão, uhum, e diz assim, ó, a senhora vai ter uma surpresa. Quanto tempo que demorou para essa surpresa acontecer?
2: Umas 2 semanas.
1: 2 semanas?
2: 2 semanas.
1: Então foi imediato?
2: Foi imediato.
1: A senhora recebeu uma carta do Banco do Brasil?
2: Do Banco do Brasil, não tem como.
1: Sendo que a senhora não tinha ligação nenhuma com o Banco do Brasil?
2: Não, eu nem mexo com isso, nada.
1: Não tinha nada de conta, nada.
2: Chegou a carta.
1: Chegando lá,
2: chegou
1: 12 mil reais para a senhora.
2: 12 mil reais.
1: A senhora pegou o dinheiro?
2: Peguei.
1: Glória a Deus.
2: Tirei o dízimo tudinho de tudo aqui. O dízimo tudo.
1: Foi surpreendida?
2: Foi.
1: Foi grande a surpresa?
2: Foi. Não tem palavra para agradecer ao senhor. Tem uma fé tremenda quando o pastor põe o voto do dízimo nas minhas mãos. Eu tenho uma fé muito grande.
1: Quando o pastor fala aqui, pode confiar, né?
2: Mas eu confio.
1: Pode crer.
2: Eu posso, eu creio. Tudo.
1: Ele falou que Deus iria fazer um milagre e a senhora ia surpreender.
2: É, surpreendi, que eu nunca esperava.
1: E foi uma surpresa grande.
2: Foi uma surpresa.
1: Glória a Deus.
2: Aí, então, eu agradeço e as palmas louvo o Senhor.
3: Meu irmão, seu nome?
4: Jorge.
3: Qual foi a bênção que Deus te deu na igreja Deus é Santo?
4: Meus irmãos, aqui na igreja Pentecostal Deus é Santo, eu alcancei uma grande bênção que para mim era muito difícil. Eu consegui comprar um terreno. O Senhor foi me dando a bênção. Eu tinha até mesmo uma causa na justiça que estava muito difícil. E daí, nessa causa da justiça, eles me entregaram um terreno que estava na causa. Foi feito um acordo e eles mandaram procurar um terreno, e eu procurei esse terreno e conquistei esse terreno.
5: O senhor ganhou aqui na Igreja Deus é Santo na campanha da quarta-feira.
4: Aqui na campanha da quarta-feira, quarta-feira do milagre, eu conquistei essa campanha desse terreno.
5: Amém. Qual é o valor desse terreno aí para esse povo que duvida do milagre financeiro?
4: O valor desse terreno hoje, meus irmãos, é de uns 140 a 180 mil reais.
5: E o irmão recebeu na Igreja Deus é Santo?
4: Eu recebi aqui na Igreja Pentecostal Deus é Santo.
5: Qual o conselho que o senhor tem para o povo de Deus que está aí pensando que não pode receber também este milagre, mas venha também receber aqui na campanha da Igreja Deus é Santo? Qual é o conselho que o senhor tem a dar para esse povo?
4: Olha, irmãos, venha fazer a campanha aqui nessa Igreja Pentecostal Deus é Santo, na quarta-feira, quarta-feira do milagre. Tu vai ver o milagre na tua vida, tu vai sentir mesmo um gostinho de um milagre financeiro.
5: Esse milagre o senhor recebeu, o povo também vai receber aqui na Igreja Deus é Santo?
4: Vai receber aqui na Igreja Pentecostal Deus é Santo.
5: Amém, então. Seu nome e seu endereço?
4: Meu nome é Jorge. E o meu endereço é aqui na rua Fátima Bike 595, no Capão Raso.
5: Amém, então. Mais um irmão recebendo a bênção de Deus aqui na Igreja Pentecostal Deus é Santo, na campanha da quarta-feira. Deus abençoe.
0: Quem é o seu nome?
6: Benedito Gonçalves.
0: Irmão Benedito, qual é a sua bênção?
6: A bênção que a minha filha tinha uma conta de 6 mil reais, e através de vindo aqui trazendo o nome dela, ela quitou por 2.900 a conta.
0: Então a filha tinha uma dívida de quantos?
6: 6 mil reais.
0: 6 mil reais. E o irmão fazendo as campanhas que da quarta-feira, a filha conseguiu quitar a dívida.
6: 2.900.
0: A dívida que era de 6 mil, ela pagou apenas 2.900?
6: 2.900. Então, foi 2.900 que ela quitou. Por isso eu agradeço a Deus pelas bênçãos recebidas, sabe?
0: Então ela ganhou uma bênção de 3.100 reais.
6: 3.100.
0: Através da campanha da quarta-feira.
6: Da campanha da quarta-feira.
0: Deus proveu.
6: Deus proveu, é. Fazia campanha, Deus proverá, então Deus proveu.
0: Glória a Deus. Palmas para Jesus, tá vendo?
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8: O nome da irmã?
9: Ana Carla. Faz uma semana que o pastor tinha me apontado no banco e falado que eu iria receber uma bênção. Eu falei, meu Deus, eu já recebi tanta bênção, o que será que Deus tem preparado para mim, né? Um amigo meu chegou na frente da minha casa para mostrar o carro dele novo. E eu falei, nossa, se eu te falar que eu tenho um sonho de ter um Nivus, que é um carro de mais de 100 mil hoje, né? Ele falou, se eu te falar que na loja tem um carro, esse mesmo carro. Eu falei, deixa eu ver as fotos. Ele me mostrou um Nivus branco. Eu falei, bem assim, esse carro é meu. Ele falou, então amanhã a gente vai lá na loja olhar, pra ver se você gosta, né, pessoalmente. Cheguei na loja, bati o olho, olhei por dentro e falei, esse carro é meu. Eu profetizo hoje. Precisava dar o sinal no dia, dei o sinal, no outro dia eu precisava ir no banco para fazer o TED para a loja. Ali o inimigo já me colocou contra a parede, falando que o carro não seria meu, que já tinha outro vendedor que ia levar o carro. Eu falei, não, se Deus falou que era meu carro, é meu, eu vou levar esse carro para minha casa. Aí eu consegui fazer o TED lá tudo certinho, em menos de 48 horas o carro estava comigo, mais um carro. Eu tenho esse, tenho um Ford Ka e uma moto do ano.
8: Foi falado aqui que Deus já te deu uma bênção. A revelação de Deus apontou que a irmã ia receber uma bênção. Olha só, quando vocês forem apontados aqui, ou revelados, vocês não ficam perguntando, mas de quê? Como? Da onde? Perguntando para você? Pergunta para Deus. Pergunta para Deus. Deus não é Deus de dúvida. Quando ele fala que vai dar, ele dá mesmo. Não importa para quem. Ele falou, vai dar, ele vai dar. Tá lá o carro.
9: Tá ali, tá no estacionamento ali. E eu falei, meu Deus, eu já ganhei tantas bênçãos. O que, que você tem preparado para mim? Ele me deu o carro dos meus sonhos. Branco, lindo, maravilhoso. Mais de 100 mil reais.
8: Mais de 100 mil reais?
9: Mais de 100 mil reais.
8: Onde é que você vai botar dinheiro?
0: É Deus abençoando, né? Agora, deixa eu te perguntar, a irmã mora onde?
9: No bairro Uberaba.
8: Tem sido abençoado aqui?
9: Muito, por isso que até perguntei, Deus, mais uma benção, o que, que você tem preparado para mim? E era o carro dos meus sonhos.
8: Manda um conselho aí para alguém que está te ouvindo agora pela rádio,
9: Na verdade, tem que crer, orar, vir nas campanhas, cumprir todos os votos. Sou dizimista na igreja, fiel, e acompanho a obra, mas sempre com fé e orando bastante. Amém.
8: Agora vocês podem bater aquela salva de palmas para Jesus. Ele é maravilhoso.
0: Primeiramente, o nome do irmão?
10: É Rosival.
0: Qual foi a bênção, Rosival?
10: É, presbítero Jefferson, é segunda-feira agora. Eu tenho visto sempre as pessoas contar milagre aqui na Igreja de Deus é Santo, pessoas que recebeu, foi pagar uma dívida, já estava paga, apareceu o dinheiro na conta. E eu sempre orando para Deus, Deus fazer um milagre na minha vida, assim, dessa forma. E segunda-feira agora, eu estava com a minha esposa ali em casa. Irmãos, pela glória do Senhor Jesus, eu fui puxar meu extrato bancário e segunda-feira agora eu vi que apareceu 22 mil reais na minha conta, para a glória do Senhor Jesus.
0: Apareceu 22 mil?
10: 22 mil reais.
0: Mas da onde que apareceu esse dinheiro?
10: Um dinheiro que eu não esperava, que eu não contava, que tinha na minha conta. Quando eu entrei no aplicativo da minha conta, estava lá 22 mil reais a mais na minha conta. Segunda-feira agora.
0: Vocês ouviram, irmãos? Irmãos de casa, olha o testemunho aqui do nosso irmão Rosival. É a campanha da quarta-feira, a campanha do milagre financeiro. Quem ouviu, igreja, o testemunho, diga glória a Deus. Diga glória a Deus, igreja. O irmão está na campanha da quarta-feira, campanha do milagre financeiro.
10: Glória a Deus, sempre nós participamos da campanha aqui da quarta-feira. E olha, foi um milagrão muito grande, muito grande. Eu fiquei assim, maravilhado. Eu e minha esposa, ela não acreditou. A gente entrou de novo na hora, no aplicativo da conta. Você é que é isso mesmo? Não acredito, será que é isso mesmo? A gente viu, verificou, 22 mil reais a mais na nossa conta, para a glória do Senhor. Isso aconteceu nessa segunda-feira agora, na parte da tarde, fui entrar no aplicativo e estava lá, em nome de Jesus.
0: Então, apareceu 22 mil.
10: 22 mil reais.
0: Quem ouviu, diga glória a Deus. Irmãos, aqui na igreja pentecostal, Deus é Santo, acontece milagres como esse que você está ouvindo aqui. Que o irmão contando que apareceu 22 mil reais na conta dele. Nesta segunda-feira à tarde, ele entrou no aplicativo, puxou o extrato e estava lá 22 mil reais. Deus faz isso e muito mais nessa igreja. Irmão Rosival, essa igreja tem uma unção de prosperidade, essa igreja tem uma unção de milagre. Irmão, é prova disso.
10: Essa igreja é uma igreja muito abençoada. Deus tem me abençoado muito aqui nesta igreja. E uma bênção assim financeira, dessa proporção assim, de aparecer dinheiro na minha conta, nunca tinha acontecido, irmãos. E olha, eu vejo tantas pessoas contar essas bênçãos que Deus deu na vida dos irmãos que participam aqui das campanhas das quarta-feira. E eu fiquei muito maravilhado com essa dádiva, com essa bênção que o Senhor fez na minha vida. Glória a Deus. Então assim, a gente não esperava isso. Não esperava, mas Deus é maravilhoso. Deus não tenho palavras para falar o que Deus faz na nossa vida aqui nessa igreja.
0: E o irmão sempre ouvia as pessoas contar milagres assim, né? Quem já ouviu aqui pessoas contando milagres de aparecer dinheiro na conta? Quem já ouviu, levanta a mão, diga glória a Deus. Ele também já ouviu e ele falou com Deus, né? Que ele queria receber esse milagre também. E ele recebeu 22 mil. Glória a Deus. Amém. Está aí. Contou a bênção dos 22 mil que apareceu na conta dele. Você que está vendo esse testemunho, vem para a igreja. Deus é Santo. A sua vida aqui será mudada e transformada em nome de Jesus. Deus abençoe o irmão Rosival pelo testemunho. Palma para Jesus Cristo, igreja. Aplausos.

necessário tanta preocupação, ao ponto da gente ver em você uma tristeza imensa querendo dominar, destruir a sua vida. Não, nem tudo está perdido. Deus existe e Deus está bem próximo de você. Entrega o teu caminho ao Senhor e confia nele, e ele tudo fará. Joga essa tristeza para bem longe de você e abra os seus braços diante de Deus.

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0: Olha, meus irmãos, escuta aqui. Preste atenção. Preste atenção nessa palavra. Veja bem. Eu até um certo tempo, eu acreditava assim no evangelho de luta, de prova, um evangelho de tribulação, evangelho que no mundo tinha que sofrer, no mundo era para sofrer. Não, o crente, Deus chamou ele para sofrer. Paulo fala assim com Timóteo: sofre comigo as aflições como bom soldado de Jesus Cristo, que não tem de envergonhar, que maneje bem a palavra da verdade. Eu fiquei pensando, enquanto isto, eu tinha uma enxaqueca crônica, desde criança. Eu era pastor e carregava aquela enxaqueca. Não, mas se Deus quiser curar, ele cura. Ele não curou porque ele não quer. Na minha concepção, era esse pensamento, era essa a interpretação. Eu tinha uma gastrite crônica desde os 16 anos de vida. Gastrite crônica, fazia endoscopia, gastrite crônica. Eu passava mal. Era dor de cabeça. Misturava gastrite com enxaqueca, vômitos. E eu sofria. Enquanto isto, eu acreditava que era para sofrer. Eu tinha um problema na coluna, que a coluna saiu do lugar. Quantas vezes eu deixei de pregar porque a coluna estava fora do lugar. Mas é luta, é prova, é o inimigo. Ah, é o inimigo. É o inimigo. E o inimigo ficava à vontade para fazer tudo que ele queria fazer. Enquanto isso, eu acreditava que o crente, o pastor, o obreiro, era para sofrer. Eu carregava uma cólica nos rins desde os meus 20 anos, 22 anos, 21 anos, e lá para cá aquelas cólicas que eu ia parar no hospital. Não foi uma vez que eu fui para o hospital com cólica de rins. Não foi uma vez só que eu fui para o hospital com a coluna travada. Mas eu acreditava que aquilo era Deus que estava me provando. Escuta bem. Eu tinha uma enfermidade na cabeça. Era assim uma gripe. Era uma gripe diferente das outras. A gripe era só na cabeça. Um resfriado, uma dor de cabeça. Aquilo tampava meus ouvidos, minha garganta, meu nariz. E aquilo eu sofria. Tomava antibiótico, clavulin, mas eu estava acostumado com aquilo. Escuta bem. Eu era pastor, pregando curas, pregando revelação, pregando libertação, pregando vitória, pregando prosperidade para os outros. Eu não tinha uma casa para morar. Pregando prosperidade, mas eu não tinha uma casa para morar. Porque eu estava conformado que estava bom. Mais um certo dia, a ficha caiu, eu falei, não aceito mais ser depósito de enfermidade, eu não aceito ser depósito de obra do mal, de obra maligna. não aceito, cadê o meu Deus? Cadê o meu Deus? Cadê o meu Deus? Que Deus é esse que eu sirvo, que não me cura? Eu descobri que a culpa não era do meu Deus, que a culpa era minha, porque eu aceitava aquilo. Eu aceitava aquilo. O dia que eu não aceitei mais, o dia que eu disse não, não, não aceito mais. Teve um dia que eu falei para Deus, se Deus não me curar hoje, eu não vou mais pregar o evangelho. Eu tinha uma enfermidade nas pernas, que os médicos me desenganaram, em 4 hospitais, que eu ia parar na cadeira de roda. Quanta gente na cadeira de roda. O médico falou, olha, pastor, se operar, vai ficar paralítico. Da cintura para baixo, as pernas vão morrer. Se operar, e se não operar, do mesmo jeito. Falei, não, não aceito. Mas não aceito mesmo. E pronto, eu fui curado da gastrite. Eu fui curado das pedras nos rins. Eu fui curado da enxaqueca. Eu fui curado da coluna. Eu fui curado das pernas. Eu fui curado, meu Deus, mas eu tanta doenceira, se eu for falar que agora vai tanto tempo. Deus me deu uma casa, Deus usou uma família e me deu uma casa. A casa que eu tenho hoje, que eu moro, Deus usou uma família. Deus usou um casal de gente e me deu 110 mil reais. Ah, pastor, você está mentindo. Se você entende assim, então fique para você a mentira. Deus usou um casal, me deu 110 mil, eu dei de entrada na casa. As portas foram abrindo, abrindo, abrindo. E eu descobri que o evangelho não é para carregar a cruz só. Não! Se você carrega a cruz, mas existe uma recompensa, que Jesus disse, que quem serve a Ele, tem 100 vezes a mais nesta terra, e na outra vida, a vida eterna. Então, baseado nisto, eu aprendi a servir o Deus de milagre. Não é só o Deus de salvação, mas o Deus de milagre. O Deus de milagre. A prova, você vai ouvir agora o que Deus fez na vida da Maria. A Maria apareceu 40 alqueires de chão no nome dela. Maria, 40 alqueires de chão de terra no nome da Maria. Mas por que que apareceu? Ela entrou na campanha da quarta-feira. E aqui a fé dela cresceu. A fé dela cresceu. Ela passou a crer em um Deus de milagres. Em um Deus de milagres. Em um Deus de maravilhas. Não só um Deus de luta, um Deus de prova, um Deus de tribulação, um Deus de castigo, um Deus de sofrimento. Não, não, não. Vamos lá, escute. Meus amados irmãos, está aqui conosco, nos estúdios da Igreja Deus é Santo, aquela irmã que todo mundo quer ouvir ela mesma contar. Nós falamos a semana toda, mas ela está aqui para gravar o seu próprio depoimento. Vamos lá, seu nome?
1: Maria.
2: Qual o milagre, Maria?
1: Eu consegui uma herança da minha mãe que eu nem sabia que existia, de 40 alqueires de terra. Aí é uma grande bênção através da campanha na quarta-feira. 40 alqueires de terra que a gente não sabia, era uma parte com as terras da minha mãe.
2: O senhor foi revelado aqui na igreja que Deus te dá uma grande vitória. Como é que foi a revelação?
1: A gente foi revelada que estava assinando um papel de uma herança. Aí eu fiquei pensando, mas a herança, essa gente não tem, mas Deus vai preparar. Aí foi que uma minha sobrinha ligou falando que tinha aparecido essas terras. Aí eu disse, então é essa é a herança mesmo.
3: 40 alqueires de chão, ela foi revelada que Deus ia dar ela uma herança. Ela não sabia, ouvintes, ela não sabia dessa herança. Mas Deus revelou, Deus falou, quando Deus revela, quando Deus fala, acontece. E a senhora não sabia disso?
1: Não, não sabia. A gente não sabia dessas terras.
3: E agora apareceu no seu nome?
1: Apareceu, apareceu no nome da gente.
3: Aqui na quarta-feira, na campanha da prosperidade.
1: Na campanha da prosperidade. Uhum.
3: Mas não é um milagre grande?
1: É um grande milagre, porque as coisas que a gente não sabia estavam escondidas. Mas Deus não deixa nada escondido. Deus revela e ele cumpre. É Deus, é Deus. É só as mãos de Deus, é só um milagre mesmo.
3: Não tem cabimento.
1: Não, é isso aí, explicação.
3: É um milagre.
1: É um grande milagre.
3: Na quarta-feira.
1: Na quarta-feira.
3: Minha irmã, e esse povo que está discutindo agora? Dá um conselho para alguém que está aí desesperado, aflito, angustiado. Qual o seu conselho?
1: Eu aconselho que venha fazer a campanha, porque Deus sempre, ele promete, ele cumpre. Vem fazer a campanha, porque eu faço a campanha faz tempo, já que estou fazendo a campanha. Também dinheiro que eu não consegui receber, eu recebi. Que estava enroscado, perdido, também recebi. Então, é tudo a campanha na quarta-feira. Quem está desesperado, às vezes com problema financeiro, venha fazer essa campanha na quarta-feira, porque vale a pena. Vem de Tijucas.
3: Lá de Tijucas. Tijucas. Uhum. É milagre, né?
1: É grande milagre. Uhum.
3: Milagre em cima de milagre. Muito obrigado. Deus abençoe a senhora.
1: Amém.

impressionante a maneira, a forma do que Deus faz, do que Deus opera. Ele opera além da nossa imaginação. Ele vai além dos pensamentos. Ele vai além dos pensamentos. Ele só não vai além da fé. A mulher estava fazendo a campanha, vindo lá de Tijuca do Sul. Olha de onde ela vem. Ela não diz que é longe. Ela nunca reclamou que é longe. Olha a recompensa. Quanto maior é o esforço, quanto maior é a distância, quanto maior é o tempo, maior é a recompensa. Você aqui bem pertinho, 15 minutos, 20 minutos da sua casa na igreja, você diz que é longe. Por isso que você está desse jeito. Por isso que a coisa não vai, não anda para você. Porque você fica priorizando a dúvida, priorizando a incredulidade. Agora, se você mudar o teu pensamento, mudar o teu jeito de pensar e entrar nessa campanha, o Deus que fez aparecer 40 alqueires de chão para Maria, que não sabia, ela não sabia, mas Deus sabe do que ele tem preparado para você, para a senhora, para o moço, para a moça. Entra nessa campanha, mas entra mesmo. Entra com propósito. Eu vou fazer essa campanha junto com o pastor Messias, e alguma coisa Deus vai fazer por mim. Olha, 40 o que de chão, que ela não sabia, quanto vale hoje 40 o que de chão, meu irmão? Se ela não tivesse aqui, ela ia descobrir isso? Quem revelou foi Deus. Deus revelou que ia fazer um milagre na vida dela, que apareceu uma herança para ela. Que herança é esta? Não se preocupe. Se Deus falou, se Deus prometeu, ele vai cumprir. E é nessa quarta-feira, 9 da manhã, 3 da tarde, 7 da noite, o início da campanha da prosperidade de Deus. Prosperidade que o povo não fala mais. O povo deixou de falar de prosperidade. O povo perdeu a fé. Os pastores perderam a fé de falar de prosperidade para o povo. Perderam a fé. 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

neste exato momento eu estou aqui nos estúdios da nossa igreja pentecostal Deus é Santo. E olha, eu quero falar sobre os perigos, os prejuízos, os atrasos de uma pessoa sem Deus, sem igreja e sem um guia espiritual, que é um homem de Deus. Eu tenho 44 anos de fé. Deus me deu esse privilégio. E eu sempre fui de acreditar no homem de Deus, naquele que me guiou, que me dirigiu. Eu sempre lutei para obedecer. Eu sempre lutei para ser obediente a Deus, ao meu pastor, à minha igreja. Por isso que eu cheguei aqui, com a ajuda de Deus. Deus nunca me deixou um dia eu me desviar. Um dia, nem um dia, Deus nunca deixou. Eu nunca fiquei sem tomar uma santa ceia, porque eu pequei, porque eu desobedeci o meu pastor. Nunca, graças a Deus. Deus me abençoou, Deus me guardou, Deus me livrou. Meu pastor nunca me puniu. Eu nunca fui punido. Nunca, ninguém nunca me puniu. Meu pastor não. Meu pastor nunca. Então, quando eu olho um crente fora da igreja,

para ele. Para ele ganhar dinheiro. Ele usa a Bíblia, ele usa os dons de Deus, que ele recebeu um dia, quando ele estava dentro de uma igreja verdadeira. Ele saiu, por rebeldia, por desobediência, por rebelião, e elevou os dons. Então ele sabe pregar, ele sabe orar por revelação, ele sabe expulsar o demônio, porque Deus não vai tirar o dom de ninguém. Deus não vai tirar o dom. Deus não tirou o poder do diabo. O diabo saiu do céu com poder, com unção. Senão ele não estava fazendo desgraça e destruição. Por que que o diabo está fazendo desgraça, destruição, horrores? Ele está usando o poder de quem? Ninguém tem poder. Jesus diz isto. Ninguém tem poder. Ninguém. Falou, se alguém tem poder, foi meu Pai que te deu. Se o diabo tem poder, foi Deus que deu para ele quando ele era anjo. E ele saiu do céu com poder. Tem gente que sai da igreja com poder. Tem gente que está bebendo, está desviado, está fumando, está em adultério e tem poder. Tem gente que está aí dirigindo igreja, fazendo, acontecendo, expulsando demônio, curando doente, e a igreja não é de Deus, a igreja é dele. Naquele grande dia, ele vai comparecer diante do tribunal do Senhor, e o Senhor vai dizer para ele: não te conheço, não sei de onde você vem. Ele vai dizer: não, eu expulsei demônio, eu curei doente. A justificativa do rebelde, do desviado, do falso, do mercenário, do lobo, é expulsar demônio, é curar doente, não é pregar a verdade. Se ele prega a verdade, se ele vive na verdade, ele não é lobo. Ele não é falso, ele não é mercenário, mas a meta de muitos não é isto, pregar a verdade, ganhar almas, pregar salvação, viver em santidade. A meta dele é expulsar demônio, a meta dele é enganar os coitados. Se tem uma coisa que as pessoas ficam com medo, é na hora que o demônio manifesta. Eles têm medo do demônio, eles não têm medo de Deus. Eles têm medo do demônio. Aí o demônio fala: esse homem aqui é um homem de Deus, esse homem aqui é um santo, esse homem aqui é ungido, Deus é com ele. Tá vendo? Mexe comigo para vocês verem que eu vou jogar uma praga em vocês, uma maldição. É ou não é, Satanás? É. Quer dizer, os dois estão coleados, estão unidos. Ei, Satanás, fala alguma coisa de mim? Você gosta de mim? Não, detesto. Detesto você. Você é do homem de cima. O homem de cima está contigo. Mentira. Quem foi que elogiou ele? Quem está elogiando esse camarada? É o diabo. Quem está dando a nota para ele é o diabo. O diabo que está elogiando ele. O diabo que está falando bem dele. Você está vendo? Aí ele sobe em cima dos coitados que não lê Bíblia, dos coitados que vivem só apenas correndo atrás de curas, de revelação, de profecia. Um homem de Deus, ele prega o evangelho verdadeiro. Um homem de Deus, ele ganha almas. Um homem de Deus, ele ganha os desviados para Jesus. Faz batismo. Um homem de Deus expulsa demônio. Um homem de Deus cura doente. Mas um homem de Deus, ele prega a verdade. Se ele não prega a verdade, ele não é de Deus. Se ele só expulsa demônio, só cura, não é de Deus. Não é de Deus. Ele não é de Deus. Porque o homem de Deus, ele prega a verdade. Ele fala da volta de Jesus.

Jesus. Ele fala da salvação. Ele fala da vida eterna. Se precisar de disciplinar, ele disciplina alguém. De corrigir, ele corrige com amor. Ele pune com amor. Pode ser quem for, rico, pobre. Ele vai lá com sabedoria e fala: ó, meu irmão, você pecou, você adulterou, você bebeu, você fumou. Nós vamos disciplinar o irmão por algum tempo, para o bem do irmão, para o irmão não continuar fazendo isso. Mas nós estamos aqui para te ajudar, para te aconselhar. Não sai da igreja, não sai da presença de Deus. O irmão está disciplinado, mas o irmão vai vencer essa prova. Esse é o homem de Deus. Esse é o homem de Deus que ama as almas. Que ama as almas. Então, meus irmãos, minhas irmãs que me ouvem agora, onde você está? Quem é o teu pastor? Ele é pastor? Ele é pastor mesmo? Ele passa o tempo todo no altar só pedindo oferta? Só falando de dízimo? Só falando de oferta? Ele passa o tempo todo só expulsando demônio? Só revelando o povo? Ele não é homem de Deus. Ele não é homem de Deus. Ele não é homem de Deus. Ele não é de Deus. O homem de Deus, ele tem tempo para tudo. Tempo para oração. Tempo para louvor. Para pregação. Tempo para expulsar demônio. Tempo para cura. Tempo para conselho, para exortação. Tempo para tudo. O Espírito de Deus está na vida dele, para controlar ele, para dirigir ele. Ele é um homem de Deus respeitado. Ele é um homem respeitado. Não é um homem perfeito, mas ele é um homem respeitado. Às vezes amado e às vezes criticado. Mas a presença de Deus, o Espírito de Deus, está na vida dele. O que ele fala, acontece. O que ele promete, acontece. Então, meu querido, aonde que você está agora? Será que você não está atrás de um guia cego? Quem segue um guia cego vai cair no buraco, num abismo, no inferno, na escuridão. Cego guiando o cego. E o cego não vê que ele está cego, que ele está caminhando para o perigo. Ele não vê isso. Quantas vezes alguém fala: meu querido, esse aí não é o caminho. Não vai por esse caminho que você vai se dar mal. Ele fala assim: vai cuidar da sua vida. Eu tenho livre arbítrio. Eu faço o que eu quero. O corpo é meu. A vontade é minha. A liberdade é minha. Eu vou aonde eu quero. Eu faço o que eu quero. Eu vou aonde eu achar que devo ir. Aonde falar de Deus, ali eu vou. Isso é um coitado. Isso é um cego. Isso é um cego, uma cega. Aonde falar de Deus, eu entro. Um servo de Deus não fala isso. Um servo de Deus, crente convertido, ele escolhe o lugar para ele entrar. Ele escolhe as pessoas que ele vai deixar aquela pessoa colocar a mão na cabeça dele ou dela. Na minha cabeça, eu não deixo alguém colocar a mão assim. Mas de jeito, eu vou escolher quem é o irmão que vai colocar a mão na minha cabeça. Não deixo qualquer pessoa colocar a mão na minha cabeça de jeito nenhum. Eu sei lá como é que está aquela pessoa, com a vida amaldiçoada, amarrada, macumbada, enfeitiçada, sei lá, o casamento dele destruído, a vida dele amaldiçoada, e vai me amaldiçoar? Mas nunca, nunca, nunca, nunca, nunca. Quem é que tem colocado a mão na sua cabeça? Quem é que tem colocado a mão na sua cabeça? Quem é a pessoa que você deixa ela ministrar na sua vida?
conhece a vida dela, o testemunho dela, o casamento, o lar dela? Que a pessoa é uma pessoa bem-sucedida, abençoada, ungida, consagrada? Ou uma pessoa que veio das drogas, que veio da cachaça, que veio do pecado, do adultério, de vez em quando está caindo? De vez em quando ela está novamente tendo as recaídas. Como é que você vai deixar ela colocar a mão na sua cabeça? Eu vejo por aí hoje pessoas desviadas, chega na igreja hoje, amanhã está pregando. Pessoas desviadas, chega na igreja hoje, amanhã está tomando ceia. Chega na igreja hoje desviada, amanhã está dirigindo igreja. Daqui a pouco cai de novo, vai para o mundo, volta amanhã, está lá dirigindo igreja. E você está aí. Você não está enxergando isso, não? Você não enxerga. Tem certeza. Ah, mas ele ora bem por revelação. Olha, ele é uma bênção. Ele entrega a profecia. Ele entrega a revelação. Ele ora uma hora por revelação. Essa aí é a pessoa que você quer. Você está igual a ele ou pior do que ele. Eu quero saber. Não é revelação. Eu quero saber a vida dele, o testemunho dele. Um homem respeitado, um casal respeitado, temente a Deus, amado por Deus, pela igreja, um casal vigilante, um casal prudente, um casal que ninguém levanta o dedo contra ele, ela, porque o testemunho dela, dele, fala mais alto. Não é os gritos no altar, não é os gritos quando está com o microfone na boca, não é os pulos, não é revelação, não é profecia, não é recado. Mistério, ah, porque Deus manda lhe dizer, e aí ele impressiona o povo com pregações, revelações, profecias, recados mentirosos. E tem gente lá que não sai de lá, cega igual ele, enganada igual ele, como diz a Bíblia, enganado e enganando, enganando e sendo enganado. Será que não é essa a causa? Porque você não vai para frente, não prospera, um dia está bem, um dia está mal, um dia está triste, está dentro da igreja desanimado, angustiado, amargurado, aflito, porque você não vê as coisas mudar na sua vida. Você não vê as coisas mudar na sua vida. Uma certa época Deus disse: sai daí, povo meu, sai daí, povo meu, para que não seja participante dos seus pecados. Sai dessa Babilônia, sai desse lugar, esse lugar que quem fala mais alto aí é a política, o espírito da política. Quem fala mais alto aí é a política, é os políticos. Quem fala mais alto aí é a ganância pelo dinheiro, é a avareza, é o interesse próprio. Mas você não vê Deus, você não sente Deus, a sua vida não melhora, não muda. Você ganha hoje e perde amanhã. Foi curado o pé direito hoje, amanhã amanhece com o pé esquerdo inchado. Aí foi curado o pé esquerdo, amanhã é o braço direito. Foi curado do braço direito, amanhã é o braço esquerdo, depois é a enxaqueca, é a coluna. Todo dia você está com um problema novo, todo dia você está com uma doença nova, todo dia você está com um sintoma novo, de problema, de luta, tribulação, de sofrimento. É batalhas e batalhas de guerra, sofrimento, dores, aflições, prejuízos, percas. Que isso, meu querido? Até quando você vai aceitar essa vida? Você tem a escolha. Você tem a escolha para escolher o bem e o mal. Agora, se você não tiver a noção, a visão espiritual, o equilíbrio espiritual, o conhecimento espiritual, o nível espiritual um pouco elevado, você não vai descobrir, não vai ver, não vai perceber, mas vai perecer.